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0: federal que movimentaram o país no dia de hoje.
1: Olá, uma boa noite.
2: Boa noite para você que nos acompanha em todo o país.
1: Segunda-feira, 20 de julho de 2026.
2: Vamos ao destaque, aos destaques da Voz do Brasil.
1: Agora é lei. Brasil conta com a estratégia nacional do Complexo Econômico Industrial da Saúde.
2: A legislação estabelece diretrizes para a pesquisa, o desenvolvimento e a produção de medicamentos, vacinas e outras tecnologias para o SUS. Márcia Fernandes.
3: A lei prevê medidas para incentivar a produção nacional de insumos e fortalecer cadeias produtivas internas, com o objetivo de ampliar a capacidade nacional de resposta em situações de crise.
1: E ainda, cuidotecas, universidades públicas estaduais podem instalar espaço.
2: Edital apoia a implantação da estrutura responsável por abrigar a criança enquanto a mãe frequenta as aulas. Luana Karen.
4: O edital vai oferecer 9.200.000 reais para que as universidades estaduais possam contratar profissionais, comprar material pedagógico e oferecer alimentação às crianças.
1: Tecnologia para ajudar no combate à violência contra a mulher.
2: Uma inteligência artificial auxilia quem procura o Ligue 180.
1: Quer saber mais sobre o assunto? Hoje nós conversamos com a Secretária Nacional de Enfrentamento à Violência contra Mulheres, Estela Bezerra.
2: Ela fala também sobre a importância do apoio para quebrar o ciclo de maus-trato.
5: Ninguém consegue fazer uma ruptura sozinho. Então, o primeiro movimento é uma mulher procurar alguém de sua confiança. O segundo movimento é procurar um serviço especializado.
1: Hoje, na apresentação da Voz do Brasil, Mariana Juba e Nazi Brum.
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1: O Brasil tem agora uma lei que regulamenta a produção de vacinas, medicamentos e insumos de saúde, voltada ao atendimento do SUS.
2: A medida consolida como política permanente instrumentos voltados ao fortalecimento da capacidade nacional de desenvolvimento, produção e inovação em tecnologias estratégicas para o SUS.
3: A lei cria a Estratégia Nacional do Complexo Econômico Industrial da Saúde. A legislação estabelece regras para o país produzir tecnologia própria no setor. Na prática, o texto define critérios para a produção em solo brasileiro de medicamentos, vacinas, equipamentos de diagnóstico e ingredientes farmacêuticos que abastecem o Sistema Único de Saúde. O ministro da Saúde, Alexandre Padilha, disse que a estratégia quer fortalecer laboratórios públicos e ampliar o acesso da população a tecnologias estratégicas de saúde.
6: É preparar o Brasil cada vez mais para respostas em emergência em saúde, dar uma previsibilidade importante para as empresas privadas investirem, dar uma outra dimensão para o que é o setor da saúde. Tanto naquilo que é os compromissos de garantir o atendimento à nossa população, quanto da saúde enquanto setor econômico.
3: A lei prevê medidas para incentivar a produção nacional de insumos e fortalecer cadeias produtivas internas, com o objetivo de ampliar a capacidade nacional de resposta em situações de crise, como destacou o ministro do Desenvolvimento, Indústria, Comércio e Serviços, Márcio Elias.
7: A pandemia mostrou isso para o mundo, a indesejável dependência de um continente ou de alguns países do fornecimento do que é essencial na área da saúde. Acho que a sanção do nosso PL 2583 hoje retoma essa tradição do país, do Brasil, na vanguarda do desenvolvimento do Complexo Econômico Industrial da Saúde.
3: A estratégia também prevê mecanismos para a transferência de tecnologia entre instituições privadas e laboratórios públicos. Entre os projetos previstos estão o desenvolvimento de insulina glargina com produção integral no Brasil e de uma vacina contra o vírus sincicial respiratório associado a casos de bronquiolite. Reportagem Márcia Fernandes.
1: Empresas de revenda de ingressos devem ser transparentes com o consumidor sobre o seu papel.
2: Caso isso não aconteça, elas podem ser alvo de medidas cautelares, entre outras determinações.
1: É o que vamos ouvir agora na reportagem de Gabriela Noronha.
8: Quando você vai comprar um ingresso para um show ou teatro, por exemplo, pode acabar recorrendo a páginas na internet que fazem a revenda desses tickets. Mas essas plataformas precisam respeitar os direitos do consumidor. Se isso não ocorrer, ficam sujeitas a medidas cautelares do governo. É o caso de uma empresa que começou a ser investigada nesta segunda-feira por falta de transparência e insuficiência de informações essenciais ao consumidor, como detalhou Ricardo Morishita, secretário nacional do Consumidor.
9: consumidor.
10: Muita gente acaba contratando, mas não sabe que se trata de um mercado secundário. E claro, tudo isso leva a uma potencial indução do consumidor ao erro, a acreditar que está adquirindo o ingresso pelo canal oficial. Isso é ruim para todos. É importante que o consumidor saiba, não seja enganado, não possa ser induzido a erro, garantir a informação e depois a própria boa-fé.
8: Como medida cautelar, a Senacom determinou que a plataforma passe a indicar de forma clara e destacada ao longo de todo o processo da venda que não constitui um canal oficial de venda dos eventos, que os ingressos são ofertados por terceiros e que podem ser vendidos por preços superiores aos dos canais oficiais. Em caso de não cumprimento da medida, a empresa poderá ser multada em R$100 mil por dia. Vitor Oliveira Fernandes, secretário nacional de Direitos Digitais, mencionou outras possíveis fraudes que fazem parte da investigação.
11: Uma outra preocupação que também surge nesses monitoramentos de mercado é o uso cada vez maior de robôs que funcionam verdadeiramente como cambistas digitais. Robôs que conseguem adicionar ingressos ao carrinho em milissegundos, que conseguem ocupar posições melhores nas filas dos ingressos e que conseguem até fazer o check-out automatizado em um tempo bastante rápido, de modo que o consumidor se torna dependente desse mercado secundário.
8: Lembrando que há PROCONs em todos os estados do país para a proteção e defesa dos direitos do consumidor. Além disso, é possível utilizar a plataforma consumidor.gov.br para registrar denúncias e reclamações. Reportagem Gabriela Noronha.
2: E durante a Copa do Mundo da FIFA 2026, o Ministério da Justiça e Segurança Pública participou da Operação Cartão Vermelho, realizada simultaneamente em 9 países.
1: A ação foi coordenada pelo Departamento de Justiça e pela Agência de Investigações de Segurança Interna dos Estados Unidos para combater a pirataria digital e física.
2: No Brasil, a atuação com foco no ambiente digital resultou no bloqueio de 309 domínios e 109 endereços de IP utilizados na transmissão ilegal de sinais de TV e streaming.
1: A operação teve como objetivo combater redes criminosas envolvidas que lucram ilegalmente com a venda de produtos físicos piratas, como camisetas de seleções, álbuns de figurinhas e artigos esportivos falsificados, e também com a retransmissão digital não autorizada dos jogos do Mundial.
2: O pagamento do Bolsa Família começou hoje aos beneficiários do programa.
1: Em cidades onde foi decretada a situação de emergência ou calamidade pública pelo governo federal, o recurso foi unificado.
12: Começou nesta segunda-feira, dia 20, o pagamento do Bolsa Família referente ao mês de julho. Os depósitos seguem um calendário escalonado, conforme último dígito do número de identificação social, o NIS. Neste mês, o benefício tem valor médio de R$679,19. Para receber o auxílio, é preciso atender aos critérios do programa, manter o cadastro único atualizado e cumprir as exigências nas áreas de saúde e educação, como frequência escolar, vacinação em dia e acompanhamento pré-natal, quando necessário. Os beneficiários podem movimentar o dinheiro de forma digital pelo aplicativo Caixa Tem, utilizados na função débito com cartão do programa ou sacados em terminais de autoatendimento da Caixa, casas lotéricas e correspondentes Caixa Aqui. Já as famílias que vivem em municípios com situação de emergência ou calamidade pública reconhecida pelo governo federal recebem um benefício nesta segunda-feira sem seguir o calendário do NIS. A medida beneficia moradores de cidades do Amazonas, Roraima, Paraná, Sergipe, Paraíba e Rio Grande do Norte, afetadas por eventos como estiagem e enchentes. Thaisa Vitória para a Voz do Brasil.
2: E estão abertas as inscrições para o Prêmio Brasil que Alimenta até o dia 31 de julho.
1: A iniciativa vai reconhecer 40 ações desenvolvidas por organizações da sociedade civil para o combate à fome.
2: Podem participar organizações que estejam em funcionamento há pelo menos 3 anos e mantenham iniciativas em andamento.
1: O valor total da premiação é de R$700 mil, distribuídos entre as 20 melhores iniciativas.
2: O edital com as informações está disponível em gov.br/mds.
1: As mulheres têm agora um novo aliado na luta contra a violência, um chatbot do Ligue 180.
2: É um robô atendente que vai trazer prontamente informações sobre os direitos das mulheres, legislação e serviços da rede de atendimento.
1: A ferramenta de inteligência artificial vai fazer uma curadoria diária da base de informações utilizadas pelas atendentes da Central de Atendimento à Mulher.
2: Mas o atendimento humanizado, em que as vítimas podem conversar diretamente com uma pessoa, vai seguir. E nós conversamos sobre isso com a Secretária Nacional de Enfrentamento à Violência contra as Mulheres, Estela Bezerra. Acompanhe. Secretária Estela, bem-vinda à Voz do Brasil. Vamos começar falando desse novo chatbot do Ligue 180. Como é que ele funciona? O que que ele oferece de novo para as mulheres?
9: Olha, o chatbot, primeiro, um prazer estar aqui, uma saudação a todo mundo que está nos ouvindo, nos assistindo. O chatbot, ele é mais uma tecnologia, ela é desenvolvido muito pelo campo do mercado, mas a tecnologia também pode servir à cidadania, né? Então, o que nós estamos colocando é mais um meio de acesso para que as mulheres em situação de violência, elas possam acionar a Central 180, seja para pedir uma informação ou seja para que ela tenha uma acolhida rapidamente sobre a situação de violência que ela está vivenciando. A violência contra as mulheres, ela tem várias tipologias. O Brasil ainda não tem uma imersão e uma compreensão dessas várias tipologias, mas elas oprimem mulheres em todo o território. E aí o chatbot, inclusive, dialoga com a juventude e traz mais uma opção, mas ela não tira a humanização do serviço nem do atendimento.
13: Quer dizer que com um robô o atendimento humano também segue, né? As mulheres ainda conseguem atendimento humanizado ligando para o número 180.
9: O chatbot, ele pode estar assentado numa inteligência artificial, mas ele também pode estar nos princípios do atendimento. E nesse caso, ele está nos princípios do atendimento. Não há uso de inteligência artificial. Depois que se tabula ali o tipo de demanda que é trazida, imediatamente você pode recorrer a um atendimento humanizado e aquela demanda vai ser acompanhada humanamente. Nós temos mais de 360 atendentes, 24 horas para fazer esse serviço.
2: Onde é que elas acessam o chatbot?
9: Olha, tanto pelo telefone como ela pode acessar pelo site da nossa página no Ministério das Mulheres. Nós temos todas as tecnologias que você pode recorrer. O 180 tem um grande painel. 22% das procuras no Ministério das Mulheres são justamente pelo 180.
13: E há também outras ferramentas, né? Como o WhatsApp, por exemplo, né? Como é que ele pode ser acessado por quem queira orientações ou mesmo ajuda?
9: Olha, o 180, ele já tinha o WhatsApp implementado. O WhatsApp é uma linha direta. Depois que a gente fazia o atendimento direto, humanizado, ainda se perguntava se você queria receber alguma informação pelo 180, né? Então, o WhatsApp não é uma ferramenta em que a gente acessa a qualquer mulher. A gente prioriza o sigilo da informação. Muitas vezes as mulheres podem receber ou têm o telefone monitorado e isso pode ser uma situação de risco. Mas o WhatsApp do 180, ele fica disponível para qualquer mulher que liga para o 180 e ele também pode ser acessado através da nossa página com o íconezinho que dá disponibilidade ao 180.
2: Agora, as atendentes do Ligue 180, elas passam por uma qualificação, né, específica para prestar esse tipo de atendimento. O que está incluído na preparação delas?
9: Olha, desde a taxonomia, porque a gente tem violência, desde violência vicária, que recentemente foi reconhecida como uma tipologia própria de crime, até a violência patrimonial, a violência psicológica, são tipologias de violência que às vezes é difícil de você identificar. Muitas mulheres vão e se identificando que vivem aquele tipo de violência na medida em que alguém vai falando que aquilo é violência. Então, todas essas atendentes, elas são preparadas, qualificadas em compreender a legislação e compreender a manifestação desse tipo de violência. Elas também têm um aparo psicológico, porque é muito doloroso e é muito difícil você passar o dia inteiro ouvindo narrativas de violação de direitos e de violência. Então, elas têm uma retaguarda de de psicologia, de atendentes, né, e fazem grupos de conversar sobre esse tema, e agora nós estamos inaugurando uma especialização para que elas tenham uma melhor qualificação, mas também um reconhecimento acadêmico de que elas são profissionais especializadas no atendimento às mulheres em situação de violência.
14: Só para a gente esclarecer, a senhora mencionou a violência vicária, que é um tipo novo, né, um tipo penal novo, e aí muita gente provavelmente não conhece. Ela ocorre quando o companheiro agride familiares, né, filhos, pais, para atingir a mulher, né?
9: É, o agressor praticante de violência doméstica, ele nunca só viola as mulheres, ele viola os filhos, ele agride a sogra, ele agride os cunhados, mas ele tem uma predileção pelos filhos. Os filhos é um modo, é um instrumento de ofender. Se você, às vezes, me der um tapa, o tapa dói, mas dói mais se você bater no meu filho. Isso é uma coisa muito concreta. E o pior caso que nós acompanhamos foi aquele caso de Thales Machado, aqui no estado de Goiás, onde ele executou os dois filhos e ainda construiu através, se suicidou, mas antes disto construiu a narrativa de que a ex-esposa ou a mãe das crianças é que era responsável por tudo aquilo, e ela, por conta disso, não conseguiu sequer acompanhar o velório dos filhos.
13: Secretária, o Ministério das Mulheres também apresentou recentemente em Salvador as diretrizes nacionais das Casas da Mulher Brasileira. O que que elas estabelecem sobre esse serviço?
9: A atualização das diretrizes era uma necessidade. A casa está fazendo 10 anos. A primeira casa foi inaugurada ali em 2015, né, no estado de Mato Grosso do Sul. Durante esses 10 anos, muita coisa mudou, inclusive de legislação. Nós temos muita tecnologia que avançaram durante essa década e era necessário fazer um alinhamento. Hoje temos 13 casas, uma projeção de mais casas. É natural que a política pública vá se expandindo por todo o território, e era necessário a atualização das diretrizes, porque a Casa da Mulher Brasileira, ela é o mais completo, mas ela é mais complexo serviço de uma política pública. Ela junta no mesmo espaço poderes como o poder executivo e o poder do sistema de justiça, judiciário. Lá funciona a vara de família, lá funciona o Ministério Público, mas também tem a Secretaria de Segurança Pública com a Delegacia Especializada da Mulher, o serviço psicossocial que atende lá dentro, tem também a possibilidade da mulher, por uma questão de risco, ficar acomodada num abrigamento temporário dentro dessa casa. Então, como são serviços complexos, de alta complexidade, com intersetorialidade e interinstitucionalidade, as diretrizes se atualizaram para que o serviço tenha mais azeitamento e seja muito mais eficiente, para que não haja nenhum erro de protocolo de serviços tão complexos.
14: Agora, secretária, acho que a pergunta mais importante da nossa entrevista é essa que vem agora. Uma mulher que esteja nos ouvindo e que se reconheça numa situação de violência, mas que tenha dificuldades em sair dessa situação, seja por motivos financeiros ou quaisquer outros, como é que ela pode começar a pedir ajuda? A gente falou aqui de Casa da Mulher Brasileira, de Ligue 180, mas por onde ela começa? Qual o primeiro passo?
9: Olha, geralmente uma mulher que vive em situação de violência, ela nega que vive em situação de violência. Essa negação vai de 3 a 10 anos. Se ela tem no ciclo de amizade dela e uma forma de impedir que a mulher recorra a alguém, um agressor que vive dentro de casa, que ameaça constantemente, ele inibe a relação dessa mulher com seus familiares e também com suas amigas. Essa é uma maneira de manter a mulher isolada. Então, o principal movimento que uma mulher precisa fazer quando ela está vítima de violência é procurar alguém da sua confiança, alguém que ame e respeite ela verdadeiramente, para ela poder compartilhar dessa situação que ela vive. Geralmente, o primeiro ciclo de apoio vem das amigas e da família. Quando você não encontra essa possibilidade, é preciso procurar ou a delegacia, ou o centro de referência da mulher, ou mesmo a Casa da Mulher Brasileira, que é um serviço de porta aberta. Geralmente as mulheres só conseguem fazer esse movimento quando a violência já não ameaça mais só a vida dela, ameaça a vida dos filhos. Então as mulheres conseguem fazer uma ruptura.
5: Por isso que programas como esse, a gente falar do assunto, dizer que a violência acontece e que ela não é naturalizada e que ela pode ser rompida, é necessário. Muitas mulheres vivem em situação profunda de isolamento e não conseguem fazer a ruptura sozinha. Ninguém consegue fazer uma ruptura sozinha. Então, o primeiro movimento é uma mulher procurar alguém de sua confiança, o segundo movimento é procurar um serviço especializado. E se ela for a um serviço bancário sendo oprimida por violência patrimonial, ela também deve pedir ajuda. Hoje a Caixa Econômica tem um serviço para acolher mulheres nessa situação. Ou se ela for a um serviço de saúde, ela também pode pedir ajuda ao serviço de saúde para poder fazer a ruptura da violência. Sozinha ninguém consegue.
13: Muito bem, nós conversamos com Estela Bezerra, Secretária Nacional de Enfrentamento à Violência contra as Mulheres. Muito obrigado, secretária, por sua entrevista aqui, a Voz do Brasil.
5: Eu que agradeço a vocês.
1: Conciliar os estudos e a maternidade é uma missão desafiadora para muitas mães que ocupam as universidades.
2: Mas nas cuidotecas, as mães podem deixar seus filhos na hora das aulas.
1: O serviço já é oferecido em universidades federais e agora está aberto para universidades públicas estaduais.
2: As interessadas têm até o dia 15 de setembro para se inscrever em edital do Ministério das Mulheres.
15: Um espaço público, seguro e gratuito, onde crianças de 3 a 12 anos de idade são acolhidas enquanto os responsáveis, principalmente as mães, estudam. Assim é a Cuidoteca, serviço oferecido em universidades federais como a de Brasília. Na UNB, a iniciativa teve início no começo deste ano e atendeu 23 crianças no período noturno. Para o segundo semestre, 40 vagas serão oferecidas. A coordenadora pedagógica da Cuidoteca da UNB, Letícia Teles, falou sobre a receptividade do serviço.
16: A Cuidoteca promoveu ali um espaço onde a criança pode ser criança, porque eles podem realmente brincar, socializar. E as mães têm um feedback, assim, incrível.
15: Agora, o serviço de Cuidoteca será expandido para universidades

0: As unidades deverão providenciar espaço físico, infraestrutura e apoio operacional. Cada universidade selecionada poderá receber até R$ 240 mil para manter o serviço. Segundo Juliana Cores, coordenadora-geral de Políticas de Cuidado do Ministério das Mulheres, há recursos suficientes para contemplar todas as universidades estaduais do país.
1: A gente pensou nas universidades estaduais devido ao número de mulheres, que é um número relevante, e a gente conseguiu aqui aportar um recurso que é suficiente para abarcar todas as universidades estaduais. E o que a gente quer é que cada vez mais cresça essa cultura da cuidadoria. A gente interpreta como um dos pontos cruciais aí para a tranquilidade dessas mulheres.
0: O envio de propostas pelas universidades estaduais deve ser feito até o dia 15 de setembro por meio da plataforma transfere.gov.br. As unidades selecionadas deverão ofertar o serviço de cuidoteca por 12 meses. Reportagem Luana Karen.
2: E além do edital para as universidades estaduais, seguem abertas até o dia 1º de agosto as candidaturas para a chamada estratégica Unicuidotecas.
3: Nesta chamada, o Ministério da Educação, em parceria com o Ministério do Desenvolvimento e Assistência Social, Família e Combate à Fome, vai selecionar 50 universidades federais para a implantação de espaços gratuitos de acolhimento infantil nas instituições.
2: Os espaços visam atender filhos de alunos, professores, servidores técnicos e trabalhadores terceirizados.
3: Cada universidade federal selecionada terá capacidade para atender 40 crianças simultaneamente.
2: O envio das propostas deve ser feito por meio eletrônico. Os detalhes estão disponíveis em gov.br/mec.
3: O aéreo brasileiro registrou 65 milhões e 200 mil passageiros no primeiro semestre desse ano.
2: De acordo com o relatório da Agência Nacional de Aviação Civil, a ANAC, mais de 50 milhões nos voos domésticos e 15 milhões nos voos internacionais.
3: Só no mês de junho, o total de passageiros chegou a 10 milhões e 300 mil pessoas.
2: O transporte de carga nos aeroportos brasileiros registrou o crescimento de janeiro a julho deste ano.
3: Foram mais de 673 mil toneladas transportadas em níveis nacionais e internacionais.
2: E essas foram as notícias do governo federal.
3: Uma realização da Secretaria de Comunicação Social da Presidência da República.
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3: Fique agora com as notícias do Poder Judiciário e do Congresso Nacional. Boa noite.
2: Boa noite e até amanhã.

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1: Você vai ouvir agora notícias do Poder Judiciário.
2: Em Angola, presidente do STF propõe ampliar cooperação entre cortes constitucionais na defesa da democracia.
3: TSE divulga dados sobre o eleitorado brasileiro.
2: TST entende que CNPJ ativo não basta para provar que a empresa continua em operação.
3: Boa noite, eu sou o Arthur Filho.
2: E eu sou Walter Lima.
3: O presidente do STF e do CNJ, ministro Edson Fachin, defendeu em Luanda, na Angola, o fortalecimento da cooperação entre tribunais constitucionais para proteger a democracia.
2: A manifestação ocorreu durante reunião com Laurinda Prazeres Cardoso, presidente do Tribunal Constitucional de Angola, Marta Ferreira.
4: Ao abrir o encontro, Fachin disse que a relação entre os dois tribunais deve ser ampla, permanente e voltada à construção de uma agenda comum para os próximos anos.
5: Cuidaremos de uma pauta de cooperação centrada no fortalecimento da capacidade institucional de nossos tribunais.
4: O presidente do STF ressaltou que as democracias constitucionais enfrentam desafios comuns em diferentes partes do mundo, especialmente diante do avanço de movimentos autoritários que buscam enfraquecer as instituições por dentro. Para Fachin, os tribunais constitucionais ocupam posição central na preservação do Estado Democrático de Direito e defendeu o fortalecimento da cooperação entre as cortes constitucionais para compartilhar experiências e consolidar referências democráticas capazes de enfrentar tendências autoritárias observadas em diversos países.

0: TSE divulgou nesta segunda-feira os dados do eleitorado brasileiro.
1: As estatísticas indicam que mais idosos e mais indígenas estão aptos a votar. Jane Costa.
2: Mais de 158 milhões de brasileiras e brasileiros estão aptos a votar no dia 4 de outubro, primeiro turno das eleições. São Paulo, maior colégio eleitoral do país, reúne mais de 34 milhões de eleitoras e eleitores, representando 21,48% do total. Em seguida, aparecem Minas Gerais e Rio de Janeiro. O eleitorado no exterior aumentou, são quase 929 mil. A maioria do eleitorado tem entre 40 e 44 anos, com mais de 15 milhões de pessoas. Os dados também revelam avanços no preenchimento da autodeclaração de raça e cor, tornando o cadastro eleitoral mais diverso e reduzindo significativamente o número de registros sem essa informação.
0: CNPJ ativo não basta para provar que a empresa continua em operação, segundo o TST.
1: Integrante da Comissão Interna de Prevenção de Acidentes e de Assédio pretende usar o dado para assegurar estabilidade. Larissa Batista.
3: O trabalhador alegou que a empresa continuava funcionando, já que o CNPJ da instituição sediada em Piracicaba, São Paulo, permanecia ativo. Mas o TST entendeu que isso, por si só, não comprova que a unidade ainda esteja em operação. Como o contrato de prestação de serviços foi encerrado e a CIPA deixou de existir naquele local, a corte decidiu que o auxiliar de produção não tinha direito à estabilidade no emprego e manteve a demissão. A decisão foi unânime.
0: Após a Lei 14.752 de 2023, judiciário não pode multar advogados por abandono de causa.
1: Com esse entendimento, o STJ afastou a multa aplicada a advogados que faltaram à sessão do Tribunal do Júri. Fátima Uchoa.
4: Os advogados pediram o cancelamento do júri e justificaram a ausência, alegando que a promotora responsável teria publicado nas redes sociais um vídeo sobre o crime, o que comprometeria a imparcialidade do julgamento. Mas a Justiça do Rio Grande do Sul aplicou uma multa de 10 salários mínimos. Na sexta turma do STJ, o ministro relator Sebastião Reis Júnior observou que os advogados poderiam ter questionado a suposta nulidade em juízo pelos meios processuais adequados. No entanto, nessa situação já estava em vigor a lei que revogou a aplicação da multa por abandono de causa. E segundo o ministro, após essa mudança legislativa, eventual falta deve ser apurada exclusivamente pela Ordem dos Advogados do Brasil.
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0: A você, uma boa noite.
1: E até amanhã.
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1: Eu sou Humberto Pinheiro e estes são os destaques de hoje do Jornal do Senado, que começa agora. A autonomia do Banco Central e novas regras para a saúde avançam na CCJ. Jovens que saem de abrigos podem ganhar cotas no ensino federal. Eleitores com deficiência ou mobilidade reduzida terão direito a transporte gratuito. Boa noite. A Comissão de Constituição e Justiça aprovou neste primeiro semestre a proposta de emenda à Constituição que busca assegurar um orçamento próprio e autonomia operacional ao Banco Central. A CCJ ainda votou outras duas mudanças na Constituição para assegurar jornada de 36 horas semanais para enfermagem e aposentadoria diferenciada para agentes comunitários de saúde e combate às endemias. Repórter Bruno Lourenço.
2: Uma das propostas de emenda à Constituição aprovadas na Comissão de Constituição e Justiça transforma o Banco Central de autarquia para entidade pública de natureza especial, com autonomia técnica, administrativa, orçamentária e financeira. O relator, senador Plínio Valério, do PSDB do Amazonas, defendeu a medida.
3: Essa autonomia, ela fortalece não só o sistema financeiro brasileiro, traz muita segurança para todos nós.
2: Já a PEC, que assegura o direito à aposentadoria diferenciada de agentes comunitários de saúde, de combate às endemias e de agentes indígenas de saúde e de saneamento, passou pela CCJ e pelo plenário. A proposta teve como relator o senador Irajá, do PSD do Tocantins, que destacou o papel desses profissionais na ponta da saúde.
4: Um reconhecimento de um trabalho histórico, dedicado por toda uma vida a essas pessoas que são brasileiros e brasileiras, que são, como eu costumo dizer, o SUS do Brasil de carne e osso.
2: Outra proposta de emenda à Constituição aprovada na CCJ vincula o piso salarial da enfermagem a uma jornada máxima de trabalho de 36 horas semanais.
1: O Senado aprovou e enviou para sanção presidencial um projeto que cria regras para as parcerias entre escolas e pontos e pontões de cultura. A proposta pretende ampliar o acesso de estudantes a atividades culturais e fortalecer a integração entre educação e cultura. A iniciativa estabelece requisitos para a celebração dessas parcerias e busca incentivar ações culturais no ambiente escolar. Os detalhes na reportagem de Márcio Maturana.
5: Pontos e pontões de cultura são associações sem fins lucrativos com atividades culturais dentro das comunidades. Hoje, essas associações já podem fazer parcerias com redes de ensino superior, técnico e básico, mas o projeto define critérios para isso. O texto aprovado no plenário do Senado foi o relatório que o senador Humberto Costa, do PT de Pernambuco, apresentou na Comissão de Educação. Ele resumiu os pontos principais da proposta.
6: Esta proposição inova ao estabelecer duas balizas essenciais que a legislação vigente não contempla: a exigência de que a parceria seja consonante com a proposta pedagógica de cada escola, preservando assim a autonomia escolar, e a prioridade para pontos e pontões de cultura situados nas proximidades da comunidade escolar, de modo a fortalecer os vínculos territoriais e culturais já existentes.
5: Quando entrar em vigor, a lei vai mudar a Política Nacional de Cultura Viva, que busca ampliar o acesso da população aos direitos culturais.
1: Foi apresentada no Senado uma proposta de emenda à Constituição que busca garantir a continuidade dos programas estaduais, distritais e municipais de incentivo à cultura e ao esporte. A medida preserva mecanismos de apoio mesmo após a implementação da reforma tributária. A proposta permite que estados, o Distrito Federal e os municípios continuem concedendo incentivos fiscais a esses setores por meio de créditos do Imposto sobre Bens e Serviços, o IBS. A reportagem é de Douglas Castilho.
7: Foi apresentada no Senado Federal a proposta de emenda à Constituição que assegura a sobrevivência dos programas locais de incentivo fiscal voltados à cultura e à prática desportiva. A medida altera as regras da reforma tributária para permitir que estados, o Distrito Federal e os municípios continuem continuem a estimular esses setores por meio de créditos compensatórios do Imposto sobre Bens e Serviços, o IBS. Sem essa alteração, o novo modelo de unificação tributária sobre o consumo extinguiria gradualmente esses mecanismos regionais de incentivo indireto até o ano de 2032. Pelo projeto, o Comitê Gestor do IBS vai definir as regras técnicas para a concessão e o registro desses créditos. Já os estados, o Distrito Federal e os municípios terão de aprovar leis próprias para criar seus próprios programas. O autor da iniciativa, senador Carlos Portinho, do PL do Rio de Janeiro, ressaltou que as leis locais sustentam uma ampla cadeia produtiva e criam milhares de empregos que, segundo ele, vão além dos holofotes.
8: A gente muitas vezes pensa só no artista ou no jogador de futebol, mas na verdade é todo um ecossistema que tem. É o produtor cultural, é o pessoal que trabalha para os eventos, né? As empresas de eventos, são muitos empregos que geram esse fomento. Com a reforma tributária ficou ameaçado e a gente já se antecipou a esse problema, assim podendo incentivar e fomentar essas duas indústrias que eu chamo é a indústria do entretenimento. A gente tem que ver cultura e esporte como uma grande indústria do Brasil.
7: A proposta também determina que o valor desses incentivos serão pagos pelo Estado, pelo Distrito Federal ou pelo município que criar o programa. Além disso, os benefícios terão de seguir regras rígidas de avaliação, transparência e controle social. A PEC, que conta com a assinatura de outros 26 senadores, será analisada pela Comissão de Constituição e Justiça.
1: Nas eleições deste ano, eleitores com deficiência ou mobilidade reduzida terão direito a transporte individual gratuito, oferecido pela Justiça Eleitoral. O programa Seu Voto Importa, do Tribunal Superior Eleitoral, tem como objetivo promover a inclusão e reduzir as dificuldades de deslocamento para que o cidadão vote. Para garantir o atendimento no dia da votação, o interessado deverá solicitar o transporte gratuito até 14 de setembro. O pedido poderá ser feito pelo próprio eleitor ou por seus representantes legais, de forma presencial, diretamente no cartório eleitoral da zona correspondente ou por canais remotos e eletrônicos. Também será necessária a apresentação de autodeclaração ou de documento que comprove a deficiência ou a dificuldade de locomoção. O primeiro turno das eleições será realizado em 4 de outubro. O senador Paulo Paim, do PT do Rio Grande do Sul, manifestou apoio à proposta de emenda à Constituição que altera a forma de contribuição previdenciária das empresas. O texto da PEC propõe substituir a contribuição incidente sobre a folha de salários por uma base de cálculo sobre o faturamento bruto das empresas.
9: Essa mudança é necessária por diversos motivos. Empresas com grande faturamento, mas que empregam pouca mão de obra, como o setor financeiro, passaria a contribuir mais.
1: Jovens que deixaram abrigos e casas lares ao completar 18 anos podem ganhar cotas no ensino superior e nas escolas técnicas federais. A proposta foi aprovada pela Comissão de Direitos Humanos do Senado. O projeto busca ampliar as oportunidades de educação para quem cresceu em acolhimento institucional e agora segue para análise da Comissão de Educação. A reportagem é de Rodrigo Rezende.
10: Crianças e adolescentes que aguardam uma definição sobre processos de adoção ou por outro motivo estão impossibilitados do convívio familiar podem viver no chamado acolhimento institucional em locais como abrigos ou casas lares. Um projeto aprovado na Comissão de Direitos Humanos, de autoria do senador Jorge Cajuru, do PSB de Goiás, quer garantir aos jovens que vivem ou viveram nessa situação até os 18 anos, ou seja, não foram adotados e alcançaram maioridade, uma cota nos processos seletivos para o acesso ao ensino superior e às escolas técnicas federais. O relator do projeto, o senador astronauta Marcos Pontes, do PL de São Paulo, afirma que a ideia colabora com a diversidade no meio acadêmico.
11: A proposição realiza a importante missão de conferir oportunidades a pessoas oriundas de acolhimento institucional. Lembrando que acolhimento institucional é diferente de instituições como a Fundação Casa com menores infratores. É outro tipo de público.
10: Marcos Pontes incluiu no projeto uma previsão de avaliação a cada 10 anos dessa política de cotas. A proposta segue para análise da Comissão de Educação do Senado.
1: Com trabalhos técnicos de João Lira, o Jornal do Senado fica por aqui. Acompanhe agora as notícias da Câmara dos Deputados. Boa noite e até amanhã.

0: Câmara dos Deputados.
1: Câmara aprova projetos que garantem direitos de pessoas com deficiência.
2: Avança a proposta que reforça a política de prevenção ao câncer de pulmão.
3: Projeto de lei aumenta a pena para tráfico de drogas com uso de aeronaves.
4: Policiais em serviço poderão usar o transporte público de forma gratuita.
5: Boa noite. A Comissão de Viação e Transportes da Câmara aprovou a gratuidade no transporte público para policiais em serviço. A repórter Sofia Peçanha tem mais detalhes.
6: A Comissão de Viação e Transportes aprovou o projeto que estabelece a gratuidade no transporte público coletivo para policiais civis e militares em exercício. Pelo texto, o benefício será válido para ônibus urbanos e intermunicipais, metrô, trens suburbanos e metropolitanos, barcas e catamarãs. Para ter acesso ao benefício, o policial precisa estar em serviço, uniformizado e apresentar a identificação funcional válida. O relator da proposta na comissão, o deputado Zé Trovão, do PL de Santa Catarina, destacou que a presença de policiais nos veículos pode contribuir para aumentar a segurança dos passageiros.
7: Olha, primeiro que quando você coloca um policial no transporte público, você cria segurança para quem está lá dentro.
6: A proposta também estabelece que a gratuidade só poderá ser utilizada quando houver assentos disponíveis sem prejudicar quem pagou a passagem. Ou seja, os passageiros pagantes continuam tendo prioridade no uso dos lugares. Além disso, as empresas e concessionárias dos coletivos deverão informar o direito por meio de avisos visíveis ao público. Caso não cumpram a regra, podem sofrer penalidades previstas na legislação. O projeto também foi aprovado pela Comissão de Segurança Pública e Combate ao Crime Organizado. O relator, o deputado Coronel Meira, do PL de Pernambuco, argumentou que os policiais enfrentam jornadas prolongadas e, muitas vezes, precisam de condições diferenciadas para o deslocamento após o serviço. Em concordância na Comissão de Viação e Transportes, o deputado Zé Trovão ressaltou o impacto econômico da medida para esses profissionais.
7: Então, a gente criou uma norma que, se ele entender por bem de usar aquele transporte, ele vai, além de ajudar a sociedade, ele vai poder economizar no combustível para ter um pouquinho mais de salário no final do mês.
6: Hoje, a gratuidade para policiais já existe em algumas regiões, como no Distrito Federal, mas depende de normas locais e não é padronizada em todo o país. A proposta, apresentada pelo deputado Capitão Augusto do PL de São Paulo, busca criar regras nacionais que reconheçam a importância dos profissionais da segurança pública e facilitem o deslocamento durante o exercício da função. O projeto que garante gratuidade no transporte público para policiais segue para análise na Comissão de Finanças e Tributação. Da Rádio Câmara de Brasília, Sofia Peçanha.
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0: Segurança Pública.
2: A proposta que aumenta a punição para tráfico de drogas com uso de aeronaves avançou na Câmara. A repórter Maria Neves tem os detalhes.
8: A Comissão de Constituição e Justiça da Câmara dos Deputados aprovou o projeto que aumenta as penas para o tráfico de drogas praticado com uso de aeronaves. Pela proposta, quem usar aviões ou helicópteros para o tráfico ficará sujeito a pena de 10 a 20 anos de reclusão, além de multa. O valor da multa depende da situação econômica do réu e é calculada em dias multa, podendo variar de 2 mil a 4 mil dias multa. Cada dia multa corresponde a um valor em salários mínimos e hoje varia entre 50 e 8.105 reais. O texto aprovado foi a versão apresentada pelo relator na Comissão de Segurança Pública, deputado Sargento Faur, do Paraná, ao projeto do deputado Cobalcini, do MDB de Santa Catarina. Sargento Faur ressalta que a legislação atual já prevê aumento de penas para algumas circunstâncias do tráfico, mas não diferencia de modo específico o uso de aeronaves. Para ele, a gravidade e potencial lesivo do uso desse tipo de transporte justificam a criação de um tipo qualificado autônomo.
9: O emprego de aeronaves nesse tipo de crime permite que os criminosos escapem das barreiras terrestres e fluviais, aproveitando-se da vastidão territorial e das fragilidades do espaço aéreo, o que compromete a eficácia das ações de segurança. Tal realidade impõe ao Estado a necessidade de intensificar os mecanismos de controle e adotar sanções penais mais duras, a fim de desestimular essa modalidade de crime.
8: O texto aprovado também prevê aumento de pena para quem utiliza aeronave para transportar maquinário, aparelho ou qualquer outro objeto destinado à produção de drogas. A pena prevista nesse caso é de 6 a 15 anos de reclusão e multa, de 2 mil a 3 mil dias multa. A proposta, que aumenta penas para crimes relacionados ao tráfico de drogas com uso de aeronaves, ainda terá de ser votado pelo plenário da Câmara. Se aprovado, seguirá para análise do Senado. Da Rádio Câmara de Brasília, Maria Neves.
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11: Educação.
12: Sidney Leite, do PSD do Amazonas, comemora a aprovação da medida provisória que reajusta o piso salarial dos professores em R$ 5.130,38. O congressista também destaca a garantia de aumento real anual acima da inflação em todo o país.
13: Eu destaco que essa é uma luta e uma empreitada de todos nós, no sentido de garantir dignidade, reconhecimento, mas acima de tudo, valorização dessa que é uma profissão tão importante. Essa é, sem dúvida nenhuma, uma conquista histórica para esses trabalhadores que fazem a diferença no presente e no futuro. Eu que sou daqueles que acredita na educação pública gratuita e de qualidade. E vindo do Estado, com as dimensões do Estado do Amazonas, que é o maior estado da federação, com realidades extremas, essa é, sem dúvida nenhuma, uma vitória importante desses trabalhadores que muitas vezes não têm esse reconhecimento por parte do governo do Estado.
10: Sidney Leite reforça que caberá ao Ministério da Educação divulgar anualmente a tabela de reajustes. Para ele, a conquista representa o reconhecimento da educação pública como pilar de desenvolvimento e como instrumento essencial no combate à desigualdade educacional no país.
11: Saúde.
12: A Comissão de Saúde aprovou o projeto que reforça a política de prevenção ao câncer de pulmão. A repórter Júlia Lopes traz mais informações sobre o texto.
14: A Comissão de Saúde da Câmara dos Deputados aprovou uma proposta que estabelece novas diretrizes para a política de rastreamento e diagnóstico precoce de câncer de pulmão no Sistema Único de Saúde, o SUS. O objetivo é melhorar a sobrevida dos pacientes e reduzir a mortalidade causada pela doença. Atualmente, a Política Nacional de Prevenção e Controle do Câncer já abrange ações de prevenção, tratamento, pesquisa e monitoramento do câncer. No entanto, o projeto busca detalhar essas diretrizes especificamente para o câncer de pulmão, com a criação de protocolos de rastreamento integrados à atenção primária e o reforço no combate ao tabagismo. Entre as medidas previstas estão a busca ativa de pacientes no âmbito da atenção primária à saúde, com a atuação de agentes comunitários e de combate a endemias, para identificar grupos de alto risco e encaminhá-los para exames de rastreamento. A deputada Flávia Moraes, autora da proposta, afirmou que a medida, além de ampliar o diagnóstico precoce e contribuir para a redução da mortalidade, também fortalece a estrutura de atendimento no SUS com profissionais especializados e ampliação do acesso a exames.
11: Vai permitir a qualificação, a formação de profissionais, a disponibilização do espirômetro, dos exames, dos equipamentos para a realização desses exames. E com certeza, com o diagnóstico precoce, é possível iniciar mais cedo o tratamento da doença, ter um resultado mais efetivo. Isso representa menos sofrimento para o paciente, menos custo para o SUS.
14: Segundo a deputada, hoje apenas 15% dos casos de câncer de pulmão são diagnosticados em estágio inicial, quando há maior chance de cura. Ela destaca ainda que o rastreamento precoce por meio de tomografia pode reduzir a mortalidade pela doença em até 20%. O projeto que define novas diretrizes para a política de rastreamento e diagnóstico precoce de câncer de pulmão no âmbito do SUS deve seguir agora para a Comissão de Finanças e Tributação. Da Rádio Câmara de Brasília, Júlia Lopes.
2: Dr. Flávio, do PL do Rio de Janeiro, apresentou projeto que cria políticas públicas voltadas ao atendimento de adultos com transtorno do espectro autista. A proposta prevê a criação de núcleos especializados para acompanhamento, inclusão social e inserção no mercado de trabalho.
15: O que a gente propõe no projeto é que sejam construídos núcleos de atendimento ao autista adulto. O que, que são esses núcleos? Para exemplificar, quando você tem os CAPs, que faz tratamento de dependência química ou de psiquiatria, tem um acompanhamento. Então a gente quer construir esses núcleos para que se tenha políticas públicas voltadas para o autista adulto, para que ele seja inserido no mercado de trabalho, tratamento neurodivergente, que ele possa ter lá o preceptor, estudar línguas, idiomas, de acordo com o seu grau de autismo.
12: O projeto de Dr. Flávio prevê que os centros sejam financiados pelo governo federal e que também possam receber recursos de emendas parlamentares para implantação nos municípios. Ele reitera que o projeto amplia o suporte às famílias de pessoas autistas com mais de 18 anos de idade.
0: Direitos humanos.
2: Os deputados aprovaram projetos que buscam garantir os direitos das pessoas com deficiência e de quem cuida delas. Quem traz mais detalhes sobre as propostas é a repórter Paula Bittar.
16: A Comissão de Constituição e Justiça da Câmara aprovou 3 projetos que buscam garantir direitos a pessoas com deficiência. Um deles assegura prioridade aos cuidadores de pessoas com deficiência em programas federais de capacitação, formação e qualificação. Outro reforça a prioridade no atendimento para esses cuidadores. A proposta determina que o atendimento prioritário, que é estendido aos acompanhantes, deve estar claro e explícito nos informativos de identificação e sinalização do serviço. O terceiro projeto aprovado proíbe a discriminação contra pessoas com transtorno do espectro autista. O texto estabelece que a pessoa autista não será submetida a tratamento desumano ou degradante, não será privada de sua liberdade ou do convívio familiar, nem sofrerá discriminação. Relator das 3 propostas na CCJ, o deputado Alex Manente, do Cidadania de São Paulo, destacou a necessidade de atualizar a legislação para garantir a inclusão.
17: Todo esse conjunto de projetos que nós temos aprovado e avançado na Câmara dos Deputados para poder fazer com que a inclusão seja algo real e que a legislação esteja de acordo com essa necessidade de inclusão que temos no nosso país. Então, são avanços importantes para poder, primeiro, combater a discriminação e depois avançar no cuidado e no tratamento de direitos para as pessoas que acompanham e familiares que dedicam a vida especialmente para essas pessoas.
16: As 3 propostas que buscam garantir direitos a pessoas com deficiência podem seguir para análise do Senado, a menos que haja recurso para votação antes pelo plenário da Câmara. Da Rádio Câmara de Brasília, Paula Bittar.
12: Chico Alencar, do PSOL do Rio de Janeiro, apoia a proposta que cria o Dia Nacional da Museologia Social, a ser celebrado em 8 de maio. O parlamentar explica que a iniciativa reconhece museus comunitários que preservam a memória e a identidade de territórios populares.
18: É esse tipo de museu social. Evidentemente, todo museu é social, todo museu é histórico, todo museu tem uma importância fundamental em qualquer país do mundo. Mas a museologia social é aquela que resgata a história de comunidades em geral esquecidas e trata de valorizar o povo morador que construiu essas comunidades, que as inaugurou muitas vezes, que enfrentou violências, remoções, como grande protagonista.
2: Chico Alencar destaca ainda o Museu da Maré, no Rio de Janeiro, como referência da museologia social no Brasil. O deputado afirma que esses espaços ajudam comunidades a resgatar raízes, ancestralidades e lutas por direitos e melhores condições de vida.
0: Trabalho.
12: Enfermeiros devem emitir nota fiscal após prestar serviços autônomos. A repórter Sofia Peçanha tem mais detalhes sobre a proposta.
6: A Comissão de Saúde aprovou o projeto que obriga a emissão de notas fiscais eletrônicas por profissionais de enfermagem que atuam de forma autônoma. A proposta é de autoria da deputada enfermeira Rejane, do PSDB do Rio de Janeiro, e tem como objetivo incentivar a formalização e a valorização da categoria. O texto prevê que a obrigatoriedade vale para todos os profissionais registrados nos conselhos regionais de enfermagem que trabalham por conta própria, especialmente na prestação de serviços fora de hospitais e vínculos formais. Entre as atividades que passam a exigir a emissão de nota fiscal estão atendimentos domiciliares, acompanhamento de pacientes, orientações de saúde e ações de prevenção de doenças. Durante a análise, o parecer da deputada enfermeira Ana Paula do Podemos do Ceará foi lido pela deputada Heloísa Helena, do Rede do Rio de Janeiro, que também é enfermeira, destacando a importância da medida para acompanhar as mudanças no mercado de trabalho da enfermagem.
19: Acrescenta a atuação de enfermeiros e técnicos de enfermagem como empreendedores em áreas como curativos, acompanhamento de doenças crônicas e degenerativas e pré-natal, exige um marco regulatório que assegure a transparência na prestação dos serviços e contribua para a inclusão econômica desses profissionais.
6: O projeto também prevê que estados e municípios adaptem seus sistemas para facilitar a emissão das notas fiscais, reduzindo a burocracia. O descumprimento das normas acarretará a aplicação de sanções administrativas aos profissionais ou aos estabelecimentos. Durante a discussão, o deputado Dr. Zacarias Calil, de Goiás, afirmou que a medida pode ampliar oportunidades para os profissionais e trazer mais segurança para quem contrata o serviço.
20: Facilita também contratos com clínicas, hospitais e empresas que exigem comprovação fiscal. Pacientes e empresas também veem o profissional como mais sério e organizado. Diferencia o enfermeiro no mercado de trabalho, mostrando profissionalismo.
6: O projeto que regulamenta a emissão de notas fiscais por profissionais de enfermagem segue agora para análise da Comissão de Finanças e Tributação. Da Rádio Câmara de Brasília, Sofia Peçanha.
2: Bebeto, do PP do Rio de Janeiro, avalia que a redução da jornada de trabalho vai melhorar a qualidade de vida dos brasileiros. O parlamentar menciona que os trabalhadores da Baixada Fluminense, por exemplo, enfrentam engarrafamentos que tornam o descanso ainda mais necessário.
21: Olha, vai ser um benefício muito grande, porque o cara que acorda 4 horas da manhã, 5 horas da manhã para trabalhar na capital e retorna 10, 11 horas da noite, imagina quanto esse cara não sofre só no deslocamento. Estou dizendo no horário que trabalha não, só no deslocamento. Vai ser um prêmio para aquele que precisa se deslocar, enfrentar engarrafamento e, além de tudo, a convivência familiar, que é super importante nesse tempo, nessa redução dessa escala, nessa jornada de trabalho.
12: Bebeto também exalta o trabalho da Comissão de Viação e Transportes em favor da mobilidade urbana do Rio de Janeiro. Ele considera que associar melhorias no transporte com a redução da carga horária é fundamental para garantir dignidade à classe trabalhadora.
2: Termina agora o Jornal Câmara dos Deputados, produzido pela Rádio Câmara, com trabalhos técnicos de Everson Urani e apresentação de José Carlos Andrade e Luciana Vieira. Uma boa noite para você.
12: Uma ótima noite, você fica agora com as notícias do Tribunal de Contas da União.
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minutos, enquanto descansa, a gente dá mais uma volta ao mundo aqui, tá? Agora, mais um voltão. Música, divina música, que me envolve neste momento. Através desta mensagem, meu eterno agradecimento. Luz, amor e paz.

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1: Atenção, moradores da Vila do Cachorro Sentado. O Rock Bravo entrou aí no bar. Muito cuidado, hein?
2: Papai, quem é aquele homem feio que quer matar todo mundo, hein?
3: Fala baixo, meu filho. Aquele é o Rock Bravo.
4: Vamos, saiam todos da minha frente. Saiam da frente, já disse. Vou derrubar tudo isso aqui.

0: Me dá um conhaque aí, depressa.
1: Pronto, Sr. Rock. Aí está o conhaque.
0: Não quero mais o conhaque. Troca ele por uma cachaça. Vamos logo.
1: É pra já, Sr. Rock. Aí está a cachaça no lugar do conhaque. Pode beber.
0: Assim é que eu gosto. Até logo.
1: Sr. Rock, o senhor vai embora sem pagar a cachaça?
0: Pagar? Eu não troquei a cachaça pelo conhaque.
1: Está certo, mas o senhor não pagou o conhaque.
0: Como é que eu vou pagar se eu não tomei o conhaque? Pronto, está pago. E a senhora aí? Gosta de flores?
2: Ah, seu Rock,

0: dias foram passando. Certa vez, Roque Bravo soube que no arraial da Vaca Morta havia um homem valente. Roque foi para lá e, ao ver o valentão, Roque Bravo disse assim:
1: quem é o bravo aí?
2: O bravo aqui sou eu, por quê?
1: Tem mais algum bravo aí? Quem são vocês dois?
3: Eu sou o Joaninho Farofa. Este aqui é meu irmão, o famoso Beppe Caruncho.
1: Pronto, deu caruncho na farofa. Cadê o garçom desse restaurante aqui?
4: Estou aqui, senhor Roque.
1: Tem comida aí?
4: O senhor gosta de bife a cavalo?
1: Gosto.
4: O senhor gosta de frango frito?
1: Gosto.
4: Eu também gosto, mas não tem.
1: Toma, e vê se me respeita. Você aí, o que está fazendo? Deu fora daqui já.
5: Eu vou dar o fora daqui, mas você vai comigo, Roque Bravo.
1: Eu ir com você? E por que motivo?
5: O motivo é simples. Eu sou um policial e você está preso, Roque Bravo. E não tente nenhum golpe, senão eu lhe encho de estanho, entendeu? Vai andando, Roque Bravo, você está preso.
1: Eu preso? Coisa nenhuma. Lá vai fogo, policial.
5: Eu lhe avisei, Roque Bravo. Você ia para a cadeia. Agora, vai para o cemitério. Com a justiça não se brinca.

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1: Bom dia, amigos todos da Rádio Central. Você sabe que nós somos portadores de bênçãos. Era sempre um prazer pedir a bênção ao seu Valdir, esposo da Aurice. Ele tinha frases especiais para abençoar. Deus te crie com pai e mãe. Deus te cubra de fortuna. Deus te faça um santo. O que tornava as bênçãos de seu Valdir especiais era o fato de ele nunca jogar as palavras. Fazia questão de se aproximar das pessoas, pegar na mão, olhar nos olhos, e sua voz era quase mágica. Dava gosto ouvir a sua voz. Seu Valdir deixou tanta saudade. Suas atitudes foram marcadas pela santidade. E a dona Chiquinha do Davi, então? Ela era a parteira da região. Lá em casa, todos nós chamávamos carinhosa e respeitosamente de mãe Chiquinha. Ela cuidou de mamãe nas dores do parto e nos ajudou a nascer. Lembro-me que quando íamos à escola, nas séries iniciais, a sua casa era o nosso caminho. Abríamos a porta da cozinha e entrávamos em coro. Bença, mãe Chiquinha. Ela nos abençoava com tanto carinho que seus olhos brilhavam. Não me lembro de expressão de tristeza no olhar de mãe. Embora tenha sofrido e enfrentado um câncer até a morte, ela soube em toda a vida ser terna e amorosa, especialmente com as crianças. E o seu Pedro Canário não aprendeu a ler nem escrever, mas aprendeu a tocar violão de ouvido. Faz deste dom a expressão de serviço, animando as celebrações religiosas e comunitárias da região. Homem solidário, sempre disponível para ajudar. Mesmo idoso, sob o peso dos anos e cansado do trabalho na roça, nunca se nega a colaborar com os vizinhos no momento preciso. Rezar é também um de seus dons. Ele é rezador e, como portador da bênção, jamais fez deste ofício um meio para se autopromover ou enganar os outros. Sabe que a bênção só pode vir de Deus. Leia no capítulo 5, Evangelho de São Mateus, ali você vai ler as bem-aventuranças. A santidade é feita de Valdires, Chiquinhas e Pedros, homens e mulheres de carne e osso com qualidades e defeitos. Que o Senhor vos abençoe, em nome do Pai, do Filho e do Espírito Santo.

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0: hein? Por cá, o Fernando Riquetti, turma, eu vou pegar uma beira com vocês, viu? Dá licença aí. Vamos juntos, Brasil Caminhoneiro, tá começando.
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2: Em muitas regiões da Amazônia, as estradas dão lugar aos rios. E as balsas se tornam fundamentais para garantir o transporte de pessoas, veículos e mercadorias. E o Francisco Garonzi, nosso repórter especial, fala direto do estado do Amazonas. Garonzi, cadê você?
3: Nós estamos em uma das paisagens mais impressionantes de todo o nosso país, diria até do mundo, onde os rios Negro e Solimões se juntam para formar o Amazonas. E aqui, nessa região, a logística é complexa e envolve várias outras atividades, como, por exemplo, o transporte de balsas. Essa é a continuidade da estrada sobre o rio. Na Amazônia, os rios são corredores de transporte, parte da vida econômica. O rio Amazonas e seus afluentes movimentam pessoas, alimentos, combustíveis, máquinas e cargas que abastecem cidades inteiras. Na região, a logística é rodoviária e fluvial. O caminhão chega ao porto, sobe na balsa, atravessa o rio e retoma a viagem na estrada. O caminhoneiro brasileiro já é um profissional acostumado a desafios, mas na Amazônia a profissão ganha outra escala. Aqui ele precisa entender de estrada e de rio, calcular o diesel e a travessia, considerar o tempo do asfalto e o tempo da balsa. É uma rotina exigente, porque aqui planejamento não é luxo. É necessidade.
2: E na balsa, o Garon se conversou com o estradeiro Francinei, que roda há mais de 8 anos pela região.
3: Você tá agora aqui, a gente tá cruzando o rio. Você, qual que é teu destino agora?
4: Rio Branco.
3: Tu vai para Rio Branco. Quantos dias para chegar lá no teu planejamento?
4: Plano de 2 ou 3 dias, sem quebrar caminhão, sem atoleiro, que é difícil aqui, né? Complicado.
3: E esse primeiro passo, que é colocar o bruto aqui na balsa e fazer essa travessia. A gente olha aqui a operação, parece que tá tudo muito tranquilo, que tá sempre tudo certo, mas é sempre assim, não?
4: Não, não. A gente tem dificuldade, às vezes, caminhão quebra para subir na balsa, para descer, ele fica engatado ali, aí começa desde aí a dificuldade já.
3: Quanto custa para você fazer essa travessia?
4: Às vezes é 300. Muda. Eu tô indo por 230, na volta do quarto tá 300.
3: E o que que, por que que muda isso?
4: É o que a gente quer saber também. Ele só alega que teve um aumento rápido. E é o preço, querendo ou não, tem que pagar. A gente precisa fazer isso.
3: Ou seja, isso daí é um custo que acaba entrando
4: na tua conta, né?
3: Na tua conta, né?
4: É.
3: Certeza. É graças a esses profissionais que aqui a logística da Amazônia funciona e segue adiante. E que o planejamento é o responsável por garantir a segurança de cada um desses brutos aqui que estão todos os dias circulando nessa região e que fazem com que alimentos, remédios, máquinas e insumos cheguem nos mais diferentes pontos da região Amazônia. E essa nossa conversa não termina aqui. A gente continua junto nas redes sociais. Porque segurança é aqui com o Garonzi. E agora é com você, Riquete, que sabe muito bem que aqui na região amazônica os brutos também navegam.
2: Ô, Garonzi, parabéns, meu irmão. Tamo junto no Balaio do Gato, viu? Olha, você sabe que eu fiquei com uma pontinha de inveja do você aí, meu velho? Porque eu nunca tive oportunidade de estar fazendo uma reportagem na balsa, acompanhando o dia a dia da turma que roda aí pela 319.
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5: Recado agora para você, carreteiro. Você tem tomado cuidado com a manutenção da quinta roda? Ela é o elo de ligação entre o cavalo mecânico e a carreta. Junto com o Pino Rei, trabalham em sintonia. O Marcos Pedroso é gerente de produtos de uma grande fabricante de quinta roda. Ele explica que antes de ir para a carreta, a peça passa por rigorosos testes, viu? Vamos ouvir.
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6: Aqui tudo prontinho antes de ir pro caminhão, então passa um pente fino geral aqui na peça, né?
7: É, aqui a gente faz um teste de ajuste, né? De engate e desengate.
6: Certo.
7: Pra garantir que quando for pra montagem no implemento ela esteja 100%, né?
6: Bacana, bacana. Bom, tem um alerta muito importante pra você, parceiro, que a hora que for comprar uma quinta roda, seja uma nova, né? No seu implemento novo, legal, ou então aí pra reposição, pra você ficar muito atento a essa marca aqui, ó, selo do Inmetro. Isso aqui é garantia que o motorista, né, não vai ter nenhum tipo de problema ou sofra algum tipo de sanção de punição no caso de uma abordagem pela Polícia Rodoviária Federal, por exemplo, né?
7: É isso, Iguete, a gente passa por um processo muito, muito crítico de auditoria, né? No nosso caso específico é o Senai, então a gente passa por um processo muito, muito rigoroso e a gente indica que só compre peças que forem homologadas pelo Inmetro, tanto a quinta roda quanto o pino rei.
5: Todas essas peças possuem uma medida limite para o desgaste. E ao ser atingida, precisa ser trocada. Mas cuidado, gente, cuidado com os produtos asiáticos de pouca durabilidade que oferecem muito risco à sua segurança. E segurança é um assunto sério. Com ela, não se brinca. E para prolongar a vida útil, o segredo é a manutenção.
7: Todos esses componentes, ele tem vida útil. Então, ele tem a vida útil, você chegando numa determinada medida, você tem que descartar. Ele não é para sempre. A quinta roda tem um ajuste.
6: Certo.
7: E tem muita gente que tem mania de ir ajustando isso até quando o componente já não tem mais a vida útil mínima, né?
6: Certo.
7: Então, é super importante a gente cuidar com o mínimo de espessura que tem as peças.
5: O pino rei também deve ser lubrificado. E não esqueça da lubrificação interna, hein, motorista? Ela é feita através das graxeiras.
7: A gente indica, independente da aplicação, que semanalmente você tira o excesso de graxa. Semanalmente é o ideal. Quando você parte para uma operação um pouco mais severa, para estradas não pavimentadas, onde tem areia, a gente indica até a cada 2 dias.
6: Certo.
7: Tira o excesso de graxa, coloca a graxa nova, porque a graxa junto com terra, ela vai virando um abrasivo. Então isso vai fazendo desgastar prematuramente os componentes, né? Até para a durabilidade dos componentes, né? Acho que se você fizer a manutenção dessa maneira que tem que ser feita, você vai ter uma utilização maior dos componentes.
5: E só mais uma dica, hein? O motorista pode começar a identificar problemas de ajuste na quinta roda quando, ao arrancar ou frear o caminhão, sentir o impacto do reboque na cabine. Esse é o sinal de que a quinta roda está desregulada. E essa folga, gente, se constitui num dos principais indicadores do início de problemas.
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5: Som na caixa.

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1: Parceiro, com o preço do diesel lá em cima, com os custos de manutenção, valor dos pneus, é seguro, rapaz, manter um caminhão rodando hoje em dia não é das tarefas mais fáceis não, viu? Principalmente pro autônomo. E é que ele tá um negócio, né? Sozinho fica difícil. A situação, ela poderia ser diferente se o estradeiro tivesse mais poder de negociação com fornecedores, né? Fazer tipo assim uma compra conjunta. E compra conjunta tem nome, chama-se cooperativismo, conhecida como a união de esforços. Presta atenção, porque esse tipo de trabalho, né, o cooperativismo, deve ganhar força daqui para frente. Hoje, a gente vai entender como é que funciona uma cooperativa. Diferente de uma empresa que você precisa, por exemplo, de capital, a cooperativa ela é feita de pessoas que se juntam, né? Aí o pessoal forma uma assembleia, elabora ali um estatuto e escolhe-se os dirigentes. Aí o pessoal tem que fazer o registro na junta comercial e também numa entidade chamada OCB, que é a Organização das Cooperativas Brasileiras. Ela então une os cooperados, né? Ela acaba reunindo os caminhoneiros. E aí a profissionalização e o fortalecimento do negócio são os principais benefícios do cooperativismo. Porque o cooperativismo, ele aumenta o poder de negociação, aumenta o acesso ao crédito, ao financiamento, reduz a distância entre as grandes transportadoras, não só na compra de produtos, mas também na carga tributária que acaba sendo dividida com todo mundo que está ali. Mas para dar certo, o estradeiro ele tem que estar muito atento aos seus direitos e também aos seus deveres. Ó, você tem o direito de votar, tem o direito de ser votado, tem o direito à sua parcela nos resultados econômicos da cooperativa e tem o dever de acatar aquilo que for decidido numa assembleia, mesmo quando você for voto vencido, tá bom?
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1: Ó, veio o modão. Paulinho, solta aí. Cleiton e Romário. Primeiro.

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1: Ô turma, nessas minhas andanças pelas estradas do Brasil, eu encontrei o caminhoneiro Adriano Saviano. O moço ficou 20 anos trabalhando no Japão. Mas a saudade, você sabe, né? Sempre fala mais alto e ele acabou voltando pro Brasil. E aí? Quer ouvir a prosa? É? Ô, Paulinho, roda a matéria aí, meu irmão.
2: Depois de mais de 20 anos trabalhando na terra do sol nascente, o bom filho à casa volta. É a história do Adriano. Rodou muito por todo o Japão e agora tá de volta no Brasil. Saudade da família sempre acaba falando mais forte, né, Adriano?
3: É verdade, verdade. O laço de mãe, de pai, irmão, assim, é muito forte pra gente.
2: E a gente tá vendo aí, você trabalhava no transporte do carro 0 quilômetro, então?
3: Não, então, eu trabalhava, a empresa ela comprava carro no leilão no Japão para mandar para fora, para mandar para toda a Europa, para África e tal, né? Então, de manhã eu trabalhava com container, eles mandavam, colocavam vários carros assim em cima do container, né? De ladinho, um em cima do outro assim. E à noite, quando o porto fechava, eu engatava numa cegonha e ficava até cansar.
2: Que louco. Mas e a questão de jornada, de horário de trabalho para descansar? Você não descansava não, moço?
3: É, lá assim, lá não tem. Para quem é de estrada, é rodoviário, assim tem realmente uma regra, tal, é quase a mesma coisa daqui. Né? Você tem que trabalhar tantas horas, você folga um pouco, depois puxa mais um pouco de horas, igualzinho aqui. E eu dormia bem pertinho, eu dormia num container, na garagem. Na garagem da empresa, então, tipo, eu parava o caminhão e já caía na cama. Assim.
2: Olha, turma, ele trouxe muitos bons hábitos e costumes de lá. Um deles, ó, é manter o pesado sempre tranquilo. Ele tá aqui no 1635, trouxe o caminhão pra lavar, e o Richard tava falando, falou, Riquete, olha, o Adriano é chato com o caminhão. Não é dele, é do patrão, mas ele cuida desse caminhão aí a pão de ló. A gente vendo ali o pessoal esfregando, lavando, até a quinta roda, o pessoal daquele talento qualificado. Parabéns, meu irmão.
3: Ah, tem que dar, tem que dar. Tem que dar porque é minha vida que tá em risco aí. Eu preciso pagar minhas contas e dar prestação para minha família, né?
2: Você já chegou a presenciar algum caminhoneiro que de repente teve a entrada barrada para fazer uma carga e uma descarga porque o caminhão tava muito sujo? Já presenciou alguma história parecida com essa daí ou não?
3: Eu já presenciei, não nesse sentido, eu já presenciei tipo a empresa ser nova, né? Um contrato novo, vai lá com o caminhão e o caminhão tá sujo, né? Como a carga já tava separada, eles fazem a carga, mas não fazem mais. Sim. Porque de primeiro o caminhão tinha que estar limpinho, é o cliente novo, é uma coisa, né? A mesma coisa de eu ir pra uma roupa bem suja pra uma entrevista, não dá, né? Então eu acho que isso eu já presenciei bastante já.
2: Pô, chegar com o caminhão bonito ali, limpinho, faz toda a diferença também, né, Adriano?
3: Faz toda a diferença e te dá orgulho também, né? Porque você tá em cima de um bichão sujo, é diferente de os outros olhar e ver que o seu caminhão tá limpinho, né?
2: Parece a roupa, ele bota uma roupa suja, ele não fica legal, né?
3: Isso, eu gosto, particularmente eu gosto.
2: E nunca se esqueça, viu, parceiro? Na hora de fazer a limpeza, pedir pro pessoal, ó, fazer aquela limpeza qualificada lá dentro da boleia. Afinal de contas, é lá que você passa boa parte do seu dia.
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1: E vamos de música!

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1: O moço, pra variar, é filho de caminhoneiro. Tá na tocada há 22 anos. E ouve só a definição que ele dá, não apenas do ofício, mas do carinho pelos pesados. Ouve só.
4: Amo a profissão, amo o que eu faço, sou feliz. Tudo que eu tenho, que eu conquistei até hoje, foi em cima de caminhão, foi na minha profissão. É uma dó que tantas vidas estão se perdendo, da juventude que está começando agora, que acha que caminhão é brinquedo, e caminhão não é brinquedo. A profissão não é brinquedo.
1: É, e para superar os desafios, ó, só reunindo forças. Primeiro em Deus, depois na família.
4: Família é a base de tudo, é o alicerce. A gente sai pra viajar buscando ganhar dinheiro e quando tá um tempo fora de casa, né, volta pra junto da família.
1: Família grande, essa, hein, Zaqueu?
4: A nossa família é formada de 3 homens e uma moça e o único que seguiu a profissão do pai fui eu, né?
1: É, e apesar de todas as dificuldades, ele não se arrepende, viu? E fique ligado, hein? Quem sabe a sua história não é a próxima a ser contada aqui no programa, hein?
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1: Eita, tudo que é bom acaba rápido. Já chegou ao fim mais um Brasil Caminhoneiro, que é uma realização da Cobran, Companhia Brasileira de Marketing. Muito obrigado pela parceria, viu, Estradeiro? Amanhã eu tô de volta. Um forte abraço e até lá!

A fé valoriza as nossas ações. Tudo que é feito com fé tem um mérito grande na vida da gente. Deus não olha o que fazemos. Quantia para Deus não interessa, ele é infinito. O bastante para Deus não interessa, ele é infinito. Tudo que vem de fora não acrescenta e nem tira nada de Deus. Então, o que valoriza as nossas ações não são as grandes horas que fizemos, as grandes obras, mas como fizemos com fé.

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1: Olá, gente boa, gente.

0: povo, muito bom dia. Agora são 5:59. Está no ar o seu programa Amanhecer na Fazenda, comigo Padre Rodrigo Oliveira. E aí, hein? Tá tudo bem por aí? Por aqui tá tudo bem, viu, gente? Hoje é terça-feira, dia 21 de julho, e nós vamos juntos, gente, ao vivo e a cores aqui pela Central, até pertinho das 7 da manhã, recebendo aquela energia positiva e recebendo muitas bênçãos do bom Jesus. E ó, aqui na fazenda, meu povo, aqui não tem lugar pra tristeza não, viu? Não, aqui não tem lugar pra tristeza, não tem lugar pra solidão,
1: não.
0: É só alegria, meu povo. Você quer começar essa terça-feira de bem com a vida? Ó, você tá no lugarzinho certo, viu? Ô, lugarzinho bom, eu vou abrir a porteira da fazenda pra você entrar. Pode entrar, fica à vontade. Sabe por quê? Porque a fazenda é sua.
2: Vamos ver pra dentro.
0: Isso, vai entrando, ó, são 6 em ponto, 6 em ponto. E o cafezinho já tá pronto aí, ó, o meu já tá aqui, ó, minha xicrinha tá aqui, ó.
3: Beleza.
0: Mas que cafezinho bom, minha gente.
1: Que delícia.
0: Tá pronto o café aí na sua casa, vai preparando o cafezinho aí pra todo mundo. Que beleza, gente, ó, no finalzinho do nosso programa nós vamos formar a grande corrente de preces do rádio. Eu vou rezar por você, você vai rezar por mim e Jesus vai abençoar todo mundo.
4: Amém!
0: Então com alegria, com fé no seu coração, prepara o copo com água aí bem pertinho do rádio, tá bom? E eu vou preparar meu copo com água aqui também, ó.
3: Beleza!
0: Ai, que beleza! Enche o copo aí, enche o copo. Ei, que maravilha. 6:01, 6:01. E tá na hora, hein? Ó, vamos levantar, minha senhora, meu senhor, vamos lá. A criançada tá acabando as férias, viu, criançada? Vamos levantar os jovens, vamos lá, meu povo. 6:01, 6:01. Aumenta o som do rádio e avisa todo mundo que o Amanhecer na Fazenda, aqui na Central, começou!

0: louco, gente. E nós vamos acordar acordar os animais aqui da fazenda. Vamos lá? Ô Chicão, bom dia. Ô galão, canta aí, galão. Que beleza, hein? Vamos dar bom dia pro Duque. O Duque, bom dia. Ó o Duque aí, ó. Todo serelepe. Que beleza, hein, Duque? Treinou, olha, eu acho que treinou o mês inteiro, viu? Oh, meu Deus do céu. 6:05, tá bom, Duque, tá bom. Faísca, bom dia. Ó, Faísca passando aqui, gente, ó que beleza, ó. Ó que beleza, ó. Vamos dar bom dia pra ele, o Tufão. Ô, Tufão, bom dia. Cumprimenta o povo aí, Tufão. Família, tá na hora do leite, viu, Mimosinha? Bom dia. Ó, o bebezinho acordou, ó, já tá se preparando pras aulas já, ó. Ê, bebezinha, é, não é fácil não, viu? Tá acabando as férias, não adianta chorar, hein? Ô, seu Juca, corre lá, vamos tirar leitinho da Mimosa, seu Juca, corre lá. Olha que belezinha. É a mamadeira com Nescau. Dá energia.
1: Que delícia.
0: Gente, ó, 6:06, viu? 6:06. Ô, Totó, bom dia. Vem cá, Pipoquinha. Bom dia, Pipoquinha. Vamos dar bom dia pro Juvencio. Juvencio, bom dia.

0: bom dia.
1: Bom dia.
0: Vem cá, dá o pé louro.
1: Bom dia.
0: Bom dia.
1: Bom dia.
0: Mas bom dia mesmo. Olha a hora, bom gente, dia. 6:07. E começou a nossa quermesse aqui na fazenda, meu povo.
2: Beleza.
0: E eu quero dar bom dia pra ele, o comandante aqui da Rádio Central, ele, meu amigão André Pereira. André Pereira, bom dia.
3: Bom dia.
0: Deus te abençoe, viu? Bom trabalho pra você, amigão.
4: Obrigado.
0: É isso aí, gente, ó, são 6:08 e tá na hora da gente levantar, tá na hora, gente, correr atrás, hein, ó, correr atrás, porque tem muita conta pra pagar ainda esse mês, hein? Vamos lá, meu povo, vamos lá, ó, a partir de agora você pode participar do nosso programa, Amanhecer na Fazenda, aqui na Rádio Central, esse programa de toda a família, viu? Você sabe, né, meu amigo, minha amiga, o Zap da Central tá liberado pra você participar, deixar o seu nome pra oração, o nome da sua família na prece dessa manhã. No finalzinho do programa, nós vamos formar a grande corrente de preces do rádio. E o Zap da Central é o zap mais legal e mais abençoado do Brasil.
5: Brasil!
0: Anota aí o Zap da Central.
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0: É o zap abençoado da Central e tá liberado pra você participar, viu? Hoje, terça-feira, é dia de missa aqui em Campinas, lá em Valinhos. Hoje é dia de muitas bênçãos dos céus e eu tenho certeza que Deus tem coisa boa pra você e pra sua família no dia de hoje, viu? Então, ó, deixa o seu nome, o nome de toda a família na prece dessa manhã. E, gente, hoje apareceu um passarinho aqui na fazenda. Você gosta de passarinho? Olha, apareceu um aqui na fazenda. Mas esse é cantador, viu? Esse é cantador, esse é especial, hein? Ó, escuta o canto desse passarinho, ó. Ó. Ó. Olha que coisa bonita. Olha só. Olha que beleza. E é um passarinho, mas é um espetáculo. É bonito esse passarinho, viu?
7: Quem é o cantor?
0: Ó. Que coisa boa, hein? Escutar o canto desse passarinho. Ó. Eu quero saber que passarinho é esse aqui, ó. Escuta, escuta, escuta, escuta. Ó. São 6:10. Você deixa o seu nome pra oração, nome da sua família na prece de hoje. Tenta acertar que passarinho é esse que tá cantando aqui na fazenda. Ó, o zap da Central, você sabe, né? É o 19-7148-3497. 97148-3497. Esse é o zap da Central. E ó, eu vou falar pra você, hein? Já tem um montão de gente mandando mensagem pra cá. Ei, meus amigos, minhas amigas de toda manhã, obrigado pelo carinho da audiência, hein? 97148-3497 é o zap da Central. Ó, 6:11, aumenta o som do rádio aí, ó, vou chamar eles. Tião Carreiro e Pardinho cantando pra gente, Moradia, é música boa aqui na Rádio Central, meu povo. É modão.

São 6h14, 6h14. Música boa, hein? Que música boa! E nós vamos acordar ele que não escutou a música, não ouviu. Ele não ouviu porque ele tá, ó. Tá numa soneira e numa preguiça. Vamos acordar o soneca, André. Abre a porta do quarto do soneca aí, André. Abre a porta. Aí, eu tô falando, ó. São 6h15. Hoje, dia 21. Tantão de conta pra pagar. Ó, um tantão de conta pra pagar, meu Deus. E esse homem aí, ó. 6h15. Sabe o que nós vamos fazer? Vamos mandar embora essa preguiça.

né? Que beleza! Olha o relógio despertando aí, soneca! Que beleza! Olha o trem tá passando, hein? Olha o trem! Não adiantou nada, viu? O André, pega o balde aí. Pega o balde, André. Vamos lá, vamos acordar ele na marra. Joga água nele, André.

0: preguiça. Vai embora, viu? São 6h17, 6h17. Gente, ó, em Campinas, os termômetros marcando nessa manhã, 16 graus, 16 graus. E nós vamos à previsão do tempo para hoje. Segundo o site Climatempo, a mínima durante a madrugada foi de 13, hein? De 13. E a máxima prevista para hoje de 28 graus. Vai fazer um calorzinho, hein? Que beleza! Mínima de 13, máxima de 28 graus. Sol o dia todo sem nuvens no céu. E noite de tempo aberto e ainda sem nuvens. E nós estamos na fase da lua crescente. E olha, que a sua terça-feira seja uma terça-feira muito abençoada. Confia no bom Jesus, viu? Ele está comigo, ele está com você. E quando isso acontece, as coisas dão certo, as bênçãos são derramadas e a gente toma posse de muitas vitórias, viu? E ó, eu tô esperando o seu zap. Eu procurei aqui e eu não vi o seu zap ainda, hein? Ah, mas não é possível uma coisa dessa. Ó, você deixa o seu nome pra oração, o nome da sua família, na prece de hoje. E eu quero saber que passarinho é esse que tá cantando aqui na fazenda, ó. Escuta, escuta, escuta.
1: Ó. Quem é o cantor?
0: Ai, que beleza. Mas esse passarinho é bonito, hein? Ó. E aí, hein? Que passarinho que é esse? Você vai participando. 19 97148 3497. Ó, anota aí, salva aí no seu celular, tá bom? 19 97148 3497. Esse é o zap abençoado da central, viu? Gente, 6h19. Ó, eu quero mandar um abraço muito especial pra Maria Moreira. A Maria Moreira, ela fez aniversário ontem, dia 20. E também pro esposo dela, o seu José da Costa, que vai fazer aniversário amanhã, que fez aniversário no dia 22 do mês passado. E eles são devotos da nossa paróquia Bom Jesus, lá do Jardim Santa Lúcia. E pediram pro padre cantar parabéns. Então vamos lá, vamos cantar parabéns para Maria Moreira e pro José Costa. Vamos lá!

0: churrasco e beleza. Maria Moreira, o José Costa, parabéns, viu? Que Deus dê muita saúde, paz, alegria, felicidade, ó, tudo de bom de Deus pra vocês, viu? E o Santa Lúcia é aqui do ladinho, viu? Se tiver bolo e churrasco, vocês já sabem, hein, gente, ó, chama o padre, chama o André, que a gente vai.
1: Nós vamos, nós vamos.
0: Ei, que beleza, viu? 6:20. Vamos às participações? É o povão mandando mensagem pra cá. Alô, bom dia.
2: Bom dia, bom dia.
0: Bom dia, bom dia, bom dia, bom dia.
2: André e todos daí do estúdio. Aqui quem fala é Gildásio Batista. O padre, ofereço o programa a todos os ouvintes, toda a família Batista, todos vocês.
0: Tá.
2: E peço que o senhor coloque o nome de todos na oração.
0: Pode deixar.
2: E, se possível, toque uma música para todos os ouvintes, para vocês e para toda a família Batista.
0: Tá.
2: Se der, qualquer uma aí do gosto de vocês, tá bom?
0: Ah, tá bom.
2: Bom dia e. Com fé e alegria.
0: É isso aí, meu amigão. Que Deus abençoe você, toda a sua família, viu? Ó, eu quero também colocar na oração de hoje o meu amigo Kleber. Ele pede oração para toda a família Juste, tá ouvindo a gente lá no Parque Tropical. E que Deus abençoe toda a família, viu? 6:22, gente. Alô, bom dia.
3: Bom dia, bom dia, bom dia,
0: bom dia,
3: bom dia. Deus o abençoe.
0: Amém.
3: Me abençoa daí que abençoa o senhor daqui.
0: Amém.
3: Gratidão ao senhor, meu Deus, por estar falando com o senhor.
0: Ô, minha amiga.
3: Obrigado, senhor, por mais um dia de vida, pelas tuas bênçãos, pela tua proteção. Ore por mim, viu? A Deus restituir minha saúde, que tá pra perder no instante, pra poder achar de novo, demora, viu?
0: Meu Deus do céu.
3: Bom dia, André, Deus abençoe a vida, saúde, trabalho e família. Bom dia, desse mal que ele estiver, que Deus abençoe. Deus abençoe Sônia, Rony Viana, Cleito, Jura, Deus abençoe todos que aí trabalham, todos que aí estão. Bom dia, família central. Deus os abençoe. Ai, Padre Rodrigo. Feliz dia, Padre Rodrigo.
0: Feliz dia.
3: Saúde, saúde, saúde, peço a Deus para todos nós.
0: É isso aí.
3: Uma bênção, um cheiro, Deus abençoe. Feliz dia, feliz dia. Deus te proteja.
0: Ô, um abraço. Minha amiga. Deus abençoe toda a família,
3: Padre,
0: viu?
3: Rodrigo.
0: Oi.
3: Lá na fazenda dos meus pais, tinha tanto desses pais.
0: É mesmo?
3: Eu via cantando coisa mais linda, mas já não sei o nome.
0: Oh,
3: coisa linda.
0: Oh.
3: Meu Deus, que saudade.
0: Ó, que belezinha. Esse é cantador, hein? Que passarinho será que é esse, hein? 6:23, você vai participando. Ó, eu quero colocar na oração de hoje o meu amigo Edinaldo Simão. Ele tá ouvindo a gente na portaria lá no Chapadão. Ô Edinaldo, que Deus abençoe você e toda a sua família, todos os porteiros do Brasil. Alô, bom dia.
4: Bom dia, Padre Mário.
0: Bom dia.
4: Tudo bem, sua bênção.
0: Bom.
4: Padre. Peço que o senhor coloque toda a minha família em oração, principalmente minha filha vai para São Paulo amanhã. E eu vou fazer uma endoscopia agora, dia 29 de agosto. Peço a presença de seu bom Jesus na sala, né? Peço a Deus que venha um bom resultado. Padre, tá difícil o passarinho de hoje aí, hein? Não vou falar não, porque não sei o nome do passarinho,
0: padre. É?
4: O cantar é bonito, mas o nome eu não sei. Tá bom, padre? Fica com Deus, Padre Rodrigo,
0: tá
4: assistindo o seu programa, já pôs minha água a benzer lá.
0: Isso.
4: Tá, e peço que o senhor coloque toda a minha família em oração, principalmente minha filha que vai para São Paulo amanhã, Gisele.
0: Uhum.
4: E eu que vou fazer a endoscopia dia 29, tá bom, padre?
0: Tá bom.
4: Fica com Deus, Marlene de Campinas.
0: Marlene, que Deus te abençoe, que Deus abençoe toda a família, viu? Conta com a oração do padre. Gente, ó, 6:24, viu? Eu quero colocar na oração de hoje o meu amigo Juba do Burque, lá da cidade de Louveira. Ele tá dizendo, ô padre, sua bênção, Deus abençoe. Ele falou assim, ó, o pássaro de hoje é o pássaro preto. Ô Juba, que Deus te abençoe, mas
2: será?
0: Não é o pássaro preto, não é? Alô, bom dia.
1: Bom dia, Padre Rodrigo Oliveira. Bom dia. Padre, eu quero que você bote meu nome na oração, Padre, de toda a minha família e de todos os ouvintes que estão ouvindo a Rádio Central, viu, Padre? Que Deus abençoe nós todos.
0: Chá comigo.
1: Sua benção, Padre.
0: Deus abençoe, amigão.
1: Bom dia, de novo. Padre, esse pássaro aí é o Currupião. Lá do Nordeste nós quase que sofreu, mas.
0: Será?
1: É o Currupião.
0: Ó, escuta aí, ó. Escuta, ó. Será? Eita, nós, 6h25. Que passarinho será que é esse, hein? Você vai participando, alô, bandinha.
5: Bom dia, Padre Rodrigo. Oi, bom dia. Eu sou o Padre. Passarinho tá hoje na fazenda aí.
0: Qual que é?
5: Um passarinho muito bonito.
0: Qual?
5: É Currupião.
0: Será? Não sei não, hein? Alô, bom dia.
6: Bom dia, Padre Rodrigo Oliveira.
0: Bom dia.
6: Aqui é a Neuza de Jopiranga Valinhos. Coloca meu nome na oração, Padre.
0: Uhum.
6: Deus abençoe você, o André e a todos da rádio.
0: Tá.
6: O mundo inteiro. É, esse passarinho aí é sabiá, não é, Padre?
0: Sabiá?
6: Tá com Deus.
0: Ó, você sabia que o sabiá sabia subiá? É, não resisti. Não é o sabiá, não é. Ó, eu quero colocar na oração de hoje a Ana Célia Matos e também o Marcos, ouvindo a gente lá em Feira de Santana, na Bahia, na terrinha boa, mas que beleza, que Deus abençoe, viu? Alô, bom dia!
7: Bom dia, Padre Rodrigo, bom dia, André, bom dia, Sr. Mineiro e família, bom dia, Lolita.
8: Bom dia!
7: Quem fala, Maria Gonçalves.
0: Oi, minha
7: gostaria de estar pedindo oração para a família Oliveira, Gonçalves, Giate, Padre Rodrigo. Principalmente pro meu irmão Carlos Alberto de Oliveira,
0: uhum.
7: Evelyn da Silva Gonçalves, Roselane Gonçalves, Isabela Victoria e para todos os ouvintes que precisam de oração, né, Padre Rodrigo? Desejar a todos uma ótima terça-feira, que seja muito abençoada para todos nós, né? Esse passarinho aí tá difícil, Padre Rodrigo.
0: Ah, é?
7: Não sei o que que é também, não.
0: Tá,
7: um abraço, sua bênção, fica com Deus. Ótima terça-feira pro senhor André e família Central.
0: Obrigado, viu? Que Deus abençoe toda a família e todo mundo que tá ouvindo a gente aí na cidade de Indaiatuba, nas cidades vizinhas. Que Deus abençoe, obrigado, viu, pelo carinho da audiência. Inclusive, ó, que Deus abençoe você que está no sítio, na fazenda. Olha, que Deus te ilumine, Deus abençoe o seu trabalho no dia de hoje, viu? São 6h28, eu quero colocar na oração de hoje também a Iraci Oliveira Silva e toda a família nesta manhã de terça-feira. Que Deus abençoe, viu? Ó, a Ana Célia tá falando que lá em Feira de Santana, lá tá chovendo. Que beleza, tá chovendo aí, ó. Mas aqui não tá chovendo não, viu, Ana Célia? Que Deus te abençoe. Eu quero colocar na oração de hoje também o meu amigão seu Carlos e também a dona Gina, ouvindo a gente lá no Jardim Roseira. Estão ligadinhos aqui na Central no Amanhecer na Fazenda. Obrigado pelo carinho da audiência, que Deus abençoe. 6h28. Alô, bom dia.
9: Padre, bom dia.
0: Bom dia, Celso. Tudo bom?
9: Padre, ouvindo esse pássaro da tá na fazenda hoje. Ô, coisa bonita, hein, padre?
0: Você vê, menino?
9: Deus benza mesmo na vida. Muito lindo. Padre, mas só que eu já vi esse pássaro cantando na TV, mas não sei o nome. Não é o Currupião, não, viu, padre?
0: Não é
9: o Fim-Fim.
0: Fim-Fim?
9: Padre, beija já a todos. Uma ótima terça-feira, muita paz, muita alegria. E um bom dia e a benção, padre.
0: Que Deus abençoe, meu amigão, toda a família. Ó, não é o Fim-Fim.
8: Não,
0: 6h29, 6h29. Vamos a mais uma participação. Alô, bom dia.
10: Bom,
0: amigão.
10: Eu te coloco meu nome na oração, toda a minha família.
0: Claro.
10: Todos vocês do Central. Tá bom?
0: Tá.
10: Esse pássaro aí é bonito mesmo.
0: É bonito.
10: É vermelho, é preto. Ele é, chama-se Currupião.
0: Currupião.
10: Obrigado.
0: Será? Nós vamos saber daqui a pouquinho, viu? Que Deus abençoe, meu amigo, toda a sua família. Alô, bom dia.
11: Oi, padre, bom dia. Que Deus abençoe nosso dia, ilumine nossos caminhos.
8: Esse pássaro aí, padre, eu acho que é o surrupião. Não tenho certeza, não, mas eu tenho quase certeza que é o surrupião.
0: Tá bom.
8: Um bom dia, que Deus abençoe nosso dia.
0: Ô, minha amiga, que Deus abençoe toda a família, viu? Ó, eu quero colocar na oração de hoje também a Rose Avelino. Ela tá ouvindo a gente lá na cidade de Paulínia. E ela falou assim: padre, manda um alô pra minha mamãe, a dona Conceição de Araújo, que tá ligadinha na rádio, ouve o programa todas as manhãs, e o apelido da minha mãe é Dona Menina. Ô, dona Menina, dona Conceição de Araújo, que Deus abençoe. Ô, Rose, que Deus abençoe. Aquele abraço pra você. Gente, já são 6:30, 6:30. Eu quero colocar na oração de hoje também a Luzia e toda a sua família na prece desta manhã. E ó, você vai participando, vai deixando o seu nome para oração, o nome da sua família na prece de hoje. E eu quero saber que passarinho é esse que tá cantando aqui na fazenda, ó. Ó, escuta, escuta, escuta. Ó, olha que beleza. Que passarinho é esse, ó? Esse é cantador, hein? Esse canta, hein? Ó, que beleza! O zap da central é o 19 97148 3497. 97148 3497 é o zap da central. Ô, seu Juca, dá bom dia pro povo aí, seu Juca.
11: Bom dia.
0: Bom dia.
11: Bom dia.
0: Bebezinho.
12: Bom dia. Bom dia.
0: Vem cá, Henry, bom dia.
12: Bom dia, pai.
0: Bom dia.

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1: Agora são 6:36, gente. 6:36. Olha, hoje, terça-feira, hoje é dia de missa. E não qualquer missa, mas missa carismática, missa de cura, de libertação espiritual, com a prece forte do exorcismo. Olha, nós somos padres exorcistas, padres carismáticos, que nós cremos no poder que tem a oração em nome de Jesus. A Bíblia diz que o Senhor Jesus deu autoridade aos seus discípulos para rezarem pelas pessoas, expulsarem os maus espíritos, curarem os enfermos. E eu quero dizer a você que sai do outro lado do rádio, minha senhora, meu senhor, se você precisa de ajuda espiritual, venha participar das missas. Você da região aí do Santa Lúcia, esteja presente nas missas com a novena de Santo Expedito. Você de Campinas e toda a região, amanhã, quarta-feira, nós teremos as missas na paróquia Bom Jesus aqui no centro da cidade. Eu sei que tem muita gente ouvindo o padre aí na cidade de Valinhos. Oh, meus amigos, minhas amigas de Valinhos.

0: Olha, esteja presente na grande missa carismática que nós vamos ter hoje aí em Valinhos, a missa de cura e libertação espiritual. Nós vamos também ungir todos os devotos com óleo bento da saúde. Deus tem a bênção que você precisa. E nós vamos ouvir no programa de hoje o testemunho de algumas pessoas que creram, foram na igreja, fizeram suas novenas, o padre rezou por essas pessoas, Deus mandou a graça divina. Vamos ouvir com atenção.
1: Qual a graça que a senhora recebeu?
2: Também eu tenho que agradecer a Deus que eu fiz uma cirurgia, né? E também pedindo a Deus a minha cura. E hoje eu tô aqui.
1: Louvado larguei muleta, seja Deus.
2: Larguei muleta, larguei o andador e tô aqui andando.
1: Jesus tem abençoado.
2: Amém.
1: Qual o seu nome?
2: É Isabel.
1: Muito bem, vamos aplaudir bem forte o bom Jesus?
0: A dona Isabel contando esse testemunho, né? Ela foi abençoada, sabe por quê? Porque mesmo com toda a dificuldade, ela foi na igreja, o padre rezou por ela. O padre rezou por ela. Ela recebeu a imposição das mãos, a unção com óleo. Jesus deu vitória, gente. Vamos ouvir mais um testemunho.
1: Qual a graça que a senhora recebeu?
3: Então, semana passada, o senhor fez oração no local da dor, né? E eu tenho muita dor nos dois joelhos, que eu tenho desgaste nos dois. Daquele dia pra cá não tive mais dor no joelho.
1: Que maravilha.
3: Eu já saí daqui andando pra subir até o ponto de onde dava trabalho. Já fui tranquila.
1: Naquele dia mesmo já voltou e começou a melhorar.
3: Eu já notei diferença e de lá pra cá eu não tive mais dor.
1: Louvado
3: seja Deus. Até os remédios eu já tô tomando menos.
1: A senhora sofria com isso há quanto tempo?
3: Afetou mais, foi nos 3 anos pra cá.
1: De 3 anos pra cá agravou.
3: Isso.
1: Mas através da oração da saúde, Jesus abençoou.
3: Louvado seja Deus.
1: Feliz então.
3: Tô muito.
1: E eu fico feliz também, viu?
3: Amém.
1: Qual o nome da senhora?
3: Maria Aparecida.
1: Muito bem, vamos aplaudir bem forte o Rei Jesus.
0: A Maria Aparecida contando esse testemunho, né? Ela sofria com aquela dor no joelho, um desgaste nos joelhos que fazia ela sofrer. E com esse tempo de frio que teve esses tempos atrás aí, parece que sofre mais quem tem esse problema, né? E ela foi na igreja, o padre rezou por ela. Ela recebeu a oração, o toque das mãos. E Deus abençoou em nome de Jesus. Ela foi operada. O poder de Deus abençoou com saúde. Meu amigo, minha amiga, prepare um papel, uma caneta para você anotar aí os horários das missas, o endereço da paróquia Bom Jesus. Eu estou aqui nessa manhã não para anunciar para você uma igreja de tradições, não. Estou aqui para anunciar para você uma paróquia, uma igreja aonde Jesus opera. Onde há salvação, cura e libertação pelo poder da fé. Então prepara aí um papel, uma caneta. Daqui a pouquinho o padre vai falar os horários das missas de hoje e também de amanhã e os endereços das nossas paróquias. E você procura o mais rápido possível. Você procura a paróquia Bom Jesus mais próxima de você e da sua família. Vamos ouvir mais um testemunho.
1: Qual a graça que a senhora recebeu?
4: Muitas graças. Se eu for contar de manhã até a noite, né? A filha do meu amigo também estava com depressão. Queria se matar, chegou a furar o braço, né?
1: Nossa.
4: Com a faca. E eu pedi para ela, ela foi lá em casa, ela tá bem, graças a Deus, tá alegre, disse que não quer mais esse pensamento na vida dela.
1: Que maravilha, Jesus libertou.
4: Fiquei tão feliz com isso daí que cheguei a chorar de alegria.
1: E chorar de alegria é gostoso,
4: com
1: né?
4: Com certeza.
1: Qual o nome da senhora?
4: É Lourdes Cardoso Adão.
1: Muito bem, vamos aplaudir bem forte o Rei Jesus.
0: A dona Lourdes também é uma devota muito fiel, e ela é a família, inclusive, hoje é dia dela estar na igreja, né? Ela vai participar da missa. Meu amigo, minha amiga, venha você também receber a graça divina. Atenção, ó, hoje terça-feira, na cidade de Valinhos. Atenção, amigos e amigas que estão ouvindo o padre na cidade de Valinhos. A missa de cura, libertação espiritual, às 19h30. 19h30. A paróquia Bom Jesus, em Valinhos. Fica ali na rua Pedro Gabeta. Rua Pedro Gabeta. O número é 179 e a paróquia fica quase em frente ao supermercado Zarelli. É um supermercado muito conhecido ali, grande, né? Supermercado Zarelli do Jardim Maria Rosa. É quase em frente. Eu vou repetir, ó. Paróquia Bom Jesus, Padre Rodrigo Oliveira, em Valinhos, Rua Pedro Gabeta, número 179. Quase em frente ao supermercado Zarelli, no Jardim Maria Rosa, em Valinhos. Hoje uma grande missa, gente, às 7:30 da noite. 7:30 da noite. Participe com a sua família, vai lá na igreja e o padre vai rezar o exorcismo, vai te ungir com óleo, você vai participar da Eucaristia. Olha, Deus vai agir em seu favor. E você que me ouve aqui em Campinas, na região do Santa Lúcia, do Ouro Verde, do Vida Nova, você de toda esta imensa região, hoje, terça-feira, as missas na paróquia Bom Jesus, no Jardim Santa Lúcia. Nós vamos ter 3 missas hoje: 9 da manhã, 3 horas da tarde e 7:30 da noite. Qual é o melhor horário para você, hein? De manhã, à tarde ou à noite? Escolha aí, ó: 9 da manhã, 3 da tarde, 7:30 da noite. A paróquia Bom Jesus, ali no Jardim Santa Lúcia, conta com amplo estacionamento, é um prédio próprio ali, é sede própria da igreja e é um local de fácil acesso, viu, gente? Que tem ponto de ônibus ali pertinho, é um local fácil de você chegar. Avenida Carlos Lacerda, 226, é no Jardim Santa Lúcia. Avenida Carlos Lacerda, 226, no Jardim Santa Lúcia. Missas com a novena de Santo Expedito, 9 da manhã, 3 da tarde e 7:30 da noite. É hoje, terça-feira, dia de encontro com Deus. E você que me ouve em toda Campinas, essa cidade maravilhosa, né? Campinas é a cidade das andorinhas, cidade abençoada. Você que me ouve em toda a região metropolitana, olha, gente, amanhã eu estarei na paróquia Bom Jesus, aqui no centro de Campinas, e eu vou rezar a novena de Nossa Senhora Desatadora dos Nós. Amanhã comigo, Padre Rodrigo Oliveira, eu vou celebrar as missas de cura e libertação, às 9 da manhã, às 3 da tarde e às 7:30 da noite. E a paróquia Bom Jesus, aqui no centro de Campinas, fica na rua Francisco Teodoro, 278. Rua Francisco Teodoro, 278. É bem pertinho ali do viaduto Cury e também do terminal central. Você põe no GPS, né? É fácil de você encontrar. Inclusive ali, eu acho que passam todas as linhas de ônibus de Campinas, né? É bem fácil de você encontrar, fácil para você que vem de carro. Paróquia Bom Jesus, Rua Francisco Teodoro, 278, bem pertinho do viaduto Cury e do terminal central. Então participe com a sua família, Jesus te dará a vitória. Creia nisso de todo o seu coração. Gente, faltam 7:15. Nós vamos ouvir música boa e enquanto isso ainda dá tempo de você deixar o seu nome, o nome da sua família na prece dessa manhã, viu? E eu quero saber que passarinho que é esse que apareceu aqui na fazenda, ó. Ó.
5: Quem é o cantor?
0: E é bonito esse passarinho, viu? E que passarinho bonito! Ó! O zap da central é o 19 97148-3497. É o zap abençoado da central. Gente, vem chegando aí César e Paulinho cantando pra gente. Favela é música boa, meu povo. 6:46.

0: gente, faltam 10 para 7, ó, como passa rápido, né? 10 para 7. Ó, eu quero colocar na oração de hoje a Luzia e toda a sua família, que Deus abençoe, viu? Também, ó, eu quero colocar na oração dessa manhã a Maria de Fátima. Ela tá ouvindo a gente lá no Jardim Guarani. Ô, minha amiga, que Deus abençoe, viu? Ela tá fazendo um pedido muito especial. Nós estamos rezando pela senhora, por toda a sua família, tá bom? Conta com a fé do padre, já deu tudo certo, não desanima não, tá bom, minha amiga? Ó, são 6:51, eu quero colocar na oração de hoje também a Joana Dark Gonçalves da Silva. Ela pede oração pro filho Diego, pro netinho Heitor, também pela recuperação da irmã dela, a Ana, e toda a família. Que Deus abençoe, conta com a oração do padre. Alô, bom dia.
1: Padre Rodrigo, a Maria Gonçalves, meu marido falou que é o corrupião.
0: Será? Ô, Maria Gonçalves, que Deus abençoe, viu?
2: Será?
0: 6:51, alô, bom dia.
2: Bom dia, padre, sua benção.
0: Ô, Heraldo, que Deus abençoe. O Heraldo tá ouvindo a gente lá na cidade de Hortolândia. Heraldo, que Deus abençoe. Macaquinha, dá bom dia pro Heraldo aí, que ele é, ó, ele é pontipretano. E vamos acordar, hein, macaquinha? Pelo amor de Deus, hein? 6:52. Ó, eu quero colocar na oração de hoje o Tuta. Ele tá ouvindo a gente lá na cidade de Bofete. Ô, Tuta, que Deus te abençoe. Obrigado pelo carinho da audiência, viu? Alô, bom dia.
3: Bom dia, padre. Sua bênção.
0: Bom dia, que Deus abençoe.
3: Queria pedir uma bênção pra minha família, Adriano Barbosa, Oliveira e Carreteiro. Padre,
0: oi.
3: O passarinho que tá aí é o sarupião, né?
0: Será?
3: Não vai trocar de nome hoje ou não?
0: Não, hoje não.
3: Não falou nada, hein?
0: Não, tô de boa.
3: Uma ótima terça-feira pra todo mundo. Ontem o senhor esqueceu de cantar parabéns pro meu netinho, Lucas.
0: Ô, Jesus amado.
3: Falou só que ele fez aniversário, mas não cantou parabéns.
0: Vamos cantar agora.
3: Eu tava gravando pra mostrar pra ele, o senhor não cantou.
0: Então,
3: bênção, padre, fica com Deus. É aniversário domingo.
0: Põe pra gravar aí, vamos cantar parabéns. Vamos lá.

0: esqueceu. Ó, passa com 97 anos, não é fácil não, viu? Dá um desconto, dá uma colher de chá pro padre também. Ó, que Deus abençoe. Que Deus dê saúde, paz, alegria, felicidade, tudo de bom, viu? Se tiver bolo e churrasco, pelo amor de Deus, chama o padre André que a gente vai.
1: Nós vamos.
0: 6h53, alô, bom dia.
2: Bom dia.
0: Oi.
2: Padre Rodrigo Oliveira, aqui quem fala é Judas.
0: Oi, padre.
2: Quando eu observando aqui, assim, um pouco, eu já ouvi também bastante, que tem várias espécies, né? Eu acho que é um pica-pau, na minha opinião, é um pica-pau.
0: Não é. Eu quero colocar na oração de hoje também a irmã Rosângela e a Gabriele ouvindo a gente lá no Cosmos. Que Deus abençoe, eu me divirto. Alô, bom dia!
3: Bom dia, Padre Rodrigo.
0: Bom dia!
3: Oi, Padre Rodrigo.
0: Tudo bom?
3: Esse pássaro eu conheço ele desde criança, mas eu não sei o nome dele.
0: Então tá fácil.
3: Estou curiosa, das 7 horas pra eu saber o nome dele.
0: Tá bom.
3: Ô, Padre, hoje não dá mais tempo, mas amanhã põe o vô pra tomar café, a gente tomando café sem o vô.
0: Deixa
3: tá
0: comigo.
3: Bom?
0: Deixa
3: bom
0: comigo.
3: Dia.
0: É que
3: Padre
0: eu vou...
3: Rodrigo, fica com Deus.
0: Minha amiga, que Deus abençoe toda a sua família, viu? O vô tá dando trabalho. Alô, bom dia.
4: Bom dia, Padre Rodrigo.
0: Bom dia. Oi,
4: Padre Rodrigo, por favor, estou pedindo oração para mim,
0: para
4: minha família, para todos que estão precisando, né? Para as crianças, para vocês todos aí da rádio.
0: Tá.
4: Que Deus e Nossa Senhora que abençoe vocês todos.
0: Amém,
4: aí, tá? Jesus. Todos nós.
0: Tá.
4: Obrigada, Padre Rodrigo.
0: Ô, Valdira, que Deus abençoe, viu? Ó, eu quero colocar na oração de hoje também a Cidinha, que tá ouvindo a gente, que Deus abençoe toda a família. Estamos rezando, viu, minha amiga? Que Deus ilumine a sua família. Ela pediu oração e também, ó, eu quero colocar na prece de hoje a Carminha e toda a sua família. Deus abençoe. Alô, bom dia.
5: Bom dia, padre. Aqui é Lilia Guiar de Livramento de Nossa Senhora Bahia.
0: Oi, Lilia.
5: Aqui na onde eu moro tem muito desse pássaro que tá cantando aí. Aqui não, a gente conhece ele como Sofrer.
0: Sofrer? Será? A Lilia tá ouvindo a gente lá na Bahia. Ô, Lilia, aquele abraço pra você, minha amiga. Que legal. Alô, bom dia.
6: Bom dia, Padre Rodrigues.
0: Bom dia.
6: Abençoa, Padre
0: Deus
6: Rodrigues.
0: Deus abençoe.
6: Padre, eu queria pedir oração para mim.
0: Claro.
6: Os anjos da Swift família.
0: Uhum.
6: E a todas as pessoas que precisam, os enfermos, né?
0: Tá.
6: Os que necessitam, né?
0: Uhum.
6: É, padre, Oi. Eu acho que o pássaro que tá aí hoje é o corrupião.
0: Será? Nós vamos saber.
6: Padre, fica com Deus. Deus abençoe, viu?
0: Tá bom.
6: E tenhamos um dia abençoado por Deus.
0: Ó, prepara o copo com água aí pra ser abençoado, tá bom? Nós vamos saber agora, são 6h56. Gente, não dá mais tempo para nada!
7: Ai, meu Deus!
0: Vamos saber que passarinho é esse? Ó, esse é cantador, hein?
1: Quem é o cantor?
0: Ai, que beleza! Ó! E teve bastante gente que acertou, tava fácil. Vamos lá, que rufem os tambores. Fácil, fácil, fácil. Ó, eu quero colocar na oração de hoje também a Rosângela, a irmã Rosângela e a Gabriele, ouvindo a gente lá no Cosmos. Que Deus abençoe toda a família. O passarinho de hoje é o famosíssimo corrupião, o passarinho de hoje. Palmas para todo mundo! Para quem acertou, para quem participou. Palmas para todo mundo! É o corrupião, passarinho de hoje. Olha a hora, gente, 6:58, 6:58. Nós vamos rezar, gente, nós vamos falar com Deus. E eu quero mais uma vez convidar você e toda a sua família para as missas de hoje, missas carismáticas, missas de cura e libertação espiritual. Hoje, terça-feira, em Valinhos, às 19h30, a paróquia Bom Jesus em Valinhos fica ali na rua Pedro Gabeta, 179. Rua Pedro Gabeta, 179, quase em frente ali ao supermercado Zarelli, no Jardim Maria Rosa. E hoje também as missas na paróquia Bom Jesus, no Jardim Santa Lúcia, às 9h, às 15h e às 19h. No Santa Lúcia, a paróquia Bom Jesus fica ali na Avenida Carlos Lacerda, 226. Avenida Carlos Lacerda, 226, Jardim Santa Lúcia, Campinas. Participe com sua família, Jesus espera por você. Vamos rezar? Vamos falar com Deus. Jesus, filho da bendita Virgem Maria, aonde estiver chegando a minha voz, através das potentes ondas sonoras da Rádio Central, que chegue também a tua bênção, a paz, que chegue também a graça divina. Senhor Jesus, abençoe aquele que chora, aquele que sofre. Senhor, vem em auxílio de todas as pessoas que estão passando por provações na vida. E eu peço que esta multidão de pessoas, esta multidão que reza comigo agora, receba a tua paz, a tua luz e pelo Espírito Santo de Deus, seja conduzida às santas missas que nós vamos ter hoje. Meu Deus, santifica o copo com água que foi colocado bem pertinho do rádio e que desce.

0: gente querida, eu vou ficando por aqui, mas você continua ligado aqui na Central, hein? Porque aqui, ó, você vai ouvir o programa de maior audiência do rádio. Show da manhã com ele, meu amigão DC Barlete, ó, ao vivo e a cores aqui na Central, meu povo. Fiquem ligados, fiquem com Deus, até daqui a pouquinho nas missas e amanhã a gente se encontra aqui no Amanhecer na Fazenda. Até lá, gente!
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2: Mais 4 minutos, muito bom dia, Padre Rodrigo Oliveira apresentou o programa líder absoluto de audiência, acordou a cidade, tirou o sono da concorrência e ele volta, se Deus quiser e ele adquirir, amanhã a partir das 6 horas da manhã, logo após o Brasil Caminhoneiro do Sérgio Reis, logo após também o Padre Magalhães. Padre Rodrigo, boas missas, hein? Que Deus o abençoe, hoje as missas maravilhosas do Padre Rodrigo lá na Carlos da Serra, né? Daqui a pouquinho, 9 horas da manhã a primeira missa, depois 3 horas da tarde a segunda missa. E hoje à noite tem em Valinhos. Olha a hora, gente, 7:04. Hoje à noite tem as missas do Padre Rodrigo na cidade de Valinhos. Todo mundo convidado para as missas do Padre Rodrigo Oliveira. Comigo, André Pereira, o melhor sonoplasta do Brasil. Meu querido amigo André, bom dia, meu irmão. Bom dia. Vamos juntos, se Deus quiser, ele adquirir até às 11 horas da manhã, ao encontro de Soninha Amaro. Em mais uma edição do A Hora é Agora. E você faz o programa junto comigo, junto com o André, através do WhatsApp 971483497. E olha, já tem ônibus quebrado, hein? Quebrou o ônibus bem ali no terminal da Vila Rica. Imagine só, já tem ônibus quebrado ali no terminal do Vila Rica, atrapalhando a vida de todo mundo. Já houve 2 quebras de ônibus hoje na cidade de Campinas, a média de 4, 5, agora subindo para 6 quebras todos os dias, ônibus quebrados na cidade de Campinas. Viu o ônibus quebrado? Viu? Manda uma mensagem para mim, por favor. Viu o ônibus quebrado? Viu? Manda mensagem aqui no WhatsApp da Rádio Central 971483497. Viu o ônibus quebrado? Manda mensagem aqui no WhatsApp da Rádio Central. Qual é a linha? Onde é que ele tá quebrado? Viu? Ajude, ajude a população. Você pode ajudar também me dizendo qual linha está atrasada, né? Tem alguma linha aí que está com atraso hoje? Qual linha que você pegou? Qual linha que sua filha, seu filho pegaram? Qual linha que está atrasada? Manda mensagem, por favor, eu quero saber qual linha de ônibus que está com atraso, que está com problema, viu? Manda mensagem para mim. Você viu alguma rua com problema? Por exemplo, um buraco, um problema com um acidente? Manda mensagem para mim. Ajude a população mandando a mensagem no WhatsApp da Rádio Central, viu? Tem alguma rua com lixão? Tem alguma rua com um problema de terreno baldio? Manda mensagem. Tá faltando água? Tá faltando luz? Tá faltando telefonia? Onde é que tá tendo problema? Manda mensagem para mim. Ajude, ajude a população e nós vamos ajudar. Nosso WhatsApp é 971483497. Eu repito, 971483497. Se a autoridade fizer, a gente agradece e bate palma. A gente vai lá, fala bem das prefeitas, dos prefeitos, a gente fala bem dos vereadores, das vereadoras, né? Dos deputados que fizerem tudo certinho. Mas se a autoridade não fizer, a gente mete a boca no trombone.
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2: Mande a mensagem pra cá também pro aniversariante de hoje. Hoje, gente, é dia 21 de julho, né? Ano da graça de 2026. Já se foram 203 dias, é? Restam 163 dias para o ano novo. Quem é que tá fazendo aniversário nessa data, hein? Seu filho, é? Ei, que beleza, sua filha maravilhosa, é coisa linda, né? Seu netinho, sua netinha, oh, que maravilha, seu irmão, sua irmã, vovô, vovó, quem é que tá fazendo aniversário hoje, hein? Marido, esposa, grave uma mensagem de voz, manda para mim e nós vamos colocar no ar. É isso, é só gravar uma mensagem de voz. Você manda essa mensagem de voz para mim, me diz quem é que tá fazendo aniversário, que nós vamos colocar no ar, nós vamos prestar homenagem ao aniversariante. Grave a mensagem de voz, manda para cá no 971483497, o aniversariante de hoje. Hoje, gente, repito, 21 de julho, né? 203 dias já se foram, restando 163 dias. Estamos na fase da lua, lua nova. Atenção, a lua nova termina daqui uma hora. Às 8:05 começa a lua crescente, tá? Daqui a pouquinho, 8:05 da manhã, começa a lua crescente. Estação inverno. Hoje a Igreja Católica comemora São Daniel. Viva São Daniel! Daniel na Cova dos Leões, né? Não tem aquela passagem na Bíblia de Daniel atirado à Cova dos Leões? Então, hoje é dia de São Daniel. Hoje é dia de São Lourenço. Hoje também é dia de São Praxedes, dia de São Vítor e de São Zótico. Que São Daniel, aquele que até os leões, hã, o obedecem. São Lourenço, São Praxedes, São Vítor e São Zótico, que esses santos nos abençoem.
3: Amém!
2: Hoje é dia do dançarino de salão. São dois pra lá, dois pra cá. É, hoje é dia do dançarino de salão. Você gosta de dançar? Gosta, hein? Gosta de dançar? Gosta de dançar? O que você gosta de dançar? Bolero? Hã? É, bolero, né? Gafieira? Gafieira, samba, né? Você gosta de dançar o quê, hein? Valsa? Hoje é dia do dançarino de salão. Hoje é dia do garimpeiro. Hoje também é dia da... do Yank Food. Hoje também é dia nacional do cosplay e hoje é dia dos mortos da Marinha. Nossa homenagem a todos aqueles que morreram a serviço da Marinha. Olha a hora, 7:09 e hoje é dia do aniversário de quem, hein?

0: Café Moraes para os aniversariantes dessa data. Tá aqui, ó. Café Moraes é bom demais, né? Café Moraes é uma delícia, a coisa gostosa de nossas vidas, né? E eu quero servir esse Café Moraes maravilhoso aqui, ó.
1: Eita, trimbão!
0: Para os aniversariantes dessa data, dia 21 de julho. André Pereira, Café Moraes para você, meu irmão.
2: Obrigado.
0: Café Moraes para quem tá acordando agora. Tem muita gente que acorda agora, 7h10, né? 7h10. Para quem já acordou, bom dia para quem tá trabalhando já. Bom dia para quem tá no ônibus, bom dia para quem tá no carro. Bom dia para quem tá no aplicativo, bom dia para quem tá no táxi. Bom dia para quem tá no caminhão, meu amigo caminhoneiro pelas estradas do Brasil. Bom dia. Bom dia quem tá ouvindo pelo rádio. Bom e velho rádio de pilha maravilhoso, a M870, né? Como é gostoso ouvir o rádio, né? E quem tá também assistindo ao programa, pelos aplicativos todos, né? Você pode ouvir pelo Rádios Net, você pode, Rádios Net, vai lá, Rádios Net, tem a Rádio Central, né? E você pode nos assistir também no Facebook Rádio Central Campinas, né? E nós estamos ali, ó, no YouTube. No YouTube é só colocar meu nome, Decimar Leite, aqui, ó. Vou mostrar o Café Moraes aqui na câmera. Olha só, tô mostrando o Café Moraes aqui na nossa câmera, aqui no estúdio, pra você tomar um Café Moraes com a gente aqui, ó. Então, Café Moraes pra você, que tá ouvindo a Rádio Central, né? Muito obrigado, viu? Muito obrigado a você que nos ouve e que nos assiste no canal do YouTube. Decimar, qual é o canal do YouTube do seu programa? Eu quero assistir pelo YouTube que você tanto fala. É um canal simples, mas ele é feito com amor. É só colocar meu nome. Você abre o YouTube. Abriu o YouTube, você coloca meu nome, Decimar Leite. É fácil assim, simples assim, né? Abre o YouTube. Abriu o YouTube, coloca meu nome agora, ó. Decimar Leite. Olha que facilidade. Abre o YouTube. Abriu o YouTube, coloca meu nome agora, ó. Decimar Leite. Olha que facilidade, aí você vai poder assistir o programa como se fosse televisão. E daqui a pouquinho, às 10 horas da manhã, momento maravilhoso da oração. Com a sua participação, através do nosso WhatsApp, você já pode mandar mensagem. Tem a poderosa e maravilhosa oração do primeiro santo brasileiro, São Frei Galvão. Tem a oração maravilhosa da consagração a Nossa Senhora com o Padre Vitor Coelho de Almeida, o Padre Vitor de Aparecida do Norte. Na Rádio Central, além do Padre Vitor, você vai acompanhar a linda, linda, linda bênção da água com o Padre Antônio Maria. Tem também a Ave Maria com o fundador da Rádio Central, Monsenhor Geraldo Azevedo. Tem na Rádio Central também a oração de São Francisco com o locutor Cid Moreira. Direto de Curitiba, o Padre Reginaldo Manzotti, sua oração. Nós teremos o mais milagroso padre do Brasil, o Padre Donizete. Padre Donizete de Tambaú. E nós teremos aqui na Rádio Central com o Padre Donizete de Tambaú a poderosa bênção em latim. Teremos a oração de Nossa Senhora Desatadora dos Nós. E direto da paróquia Bom Jesus, o querido amigo Padre Rodrigo Oliveira. Padre Rodrigo, boas missas, né? Padre Rodrigo, que daqui a pouquinho, às 10 horas da manhã, vai trazer a sua oração. Agora ele está indo lá para a paróquia, não é? Lá na região do Ouro Verde, ali na Carlos Lacerda. E ele vai, daqui a pouquinho, celebrar a primeira missa, às 9 horas da manhã. Depois, a segunda missa, às 3 horas da tarde. À noite, teremos missa em Valinhos. Às 7h30 da noite, em Valinhos, as missas com o Padre Rodrigo Oliveira. E você, daqui a pouquinho, às 10 horas da manhã, vai receber a bênção do Padre Rodrigo Oliveira. Alô, Padre Rodrigo! Deus abençoe. Excelentes missas hoje, com certeza, né? Então é isso. Daqui a pouquinho, às 10 horas da manhã, oração. Você já pode mandar o seu nome para oração, ó. Olha o nosso número aí, ó. 97148-3497. Esse é o número, tá? 97148-3497.
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0: Olha a hora, gente, olha a hora, 7h14. Gente, aqui na nossa região metropolitana de Campinas, ontem, tivemos aproximadamente 4 tentativas de feminicídio. Um homem tentou matar a esposa, a filha e a sogra. Ele colocou gasolina, ele jogou gasolina na sogra, jogou gasolina na esposa e jogou gasolina na filha. E tentou tacar fogo nelas, nas três, né? Nós tivemos aqui, ó, na região de Campinas, na rodovia Campinas-Mogi, um cidadão que saiu perseguindo a ex-esposa. Ele saiu batendo em tudo enquanto era carro, perseguindo a ex-esposa aqui na SP-340, até conseguir parar o carro que ela estava. E ele saiu com uma faca para matá-la, ela e o namorado dela, porque eles se divorciaram. E ele ficou inconformado e queria matar a ex-esposa e queria matar o namorado dela. Só que naquele momento tinha um policial civil que impediu esse homem de fazê-lo. Então a pergunta que eu vou fazer a você hoje na enquete do dia é: por que aumentou tanto o número de feminicídios? Por que
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0: aumentou tanto o número de tentativa de homicídios? E por que é que os homens estão mais violentos? Por que você acha que aumentou a violência dos homens contra as mulheres? Ou seja, por que aumentou a covardia dos homens? Manda uma mensagem para mim. As mulheres, por que você acha que aumentou a violência contra a mulher? Você, homem, por que que você acha que os seus companheiros, que os homens, estão mais violentos? Decimar, eu queria participar, mas não queria dar meu nome. Tudo bem, grava a mensagem de voz e fala assim, ó, não quero falar meu nome. E manda para mim. Por que você acha que aumentou a violência contra as mulheres? Por que aumentou o número de feminicídio? Por que aumentou o número de tentativa de feminicídio? Por que alguns homens estão mais violentos contra as mulheres? Porque quando chega a polícia, eles ficam mansinhos. Quando aparecem outros homens, eles ficam mansinhos. Eles só ficam bravos, nervosinhos, eles só ficam violentos contra as mulheres, né? Mas quando chega a polícia, ou quando chega um outro homem, eles ficam mansinhos, mansinhos, mansinhos. Então, vou repetir a pergunta da enquete do dia. Vou repetir a enquete da pergunta, a enquete de hoje. Por que aumentou a violência contra a mulher?
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0: tem mais tentativas de feminicídio. Por que tem mais feminicídio? Vou repetir. A enquete do dia é: por que tem mais violência contra a mulher? Por que tem mais feminicídio? Por que tem mais tentativa de feminicídio?
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0: A sua mensagem será muito bem-vinda no WhatsApp 971483497. Até vou servir um café Moraes para quem participar da enquete do dia.
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0: 971483497. Por que aumentou a violência contra a mulher? 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
0: Repórter Robson Ramos.
3: 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Alô, Decimar Leite, bom dia para você. Tem informações do trânsito nesta manhã da terça-feira, o destaque inicial do caminho da rodovia Santos Dumont. Chegada a Campinas com lentidão do quilômetro 75 ao 76, no acesso ali para Anhanguera e para continuar pela Prestes Maia. Para quem vai no sentido de Viracopos em Indaiatuba, a condição de trânsito é boa. 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
0: Previsão do tempo. Olha a hora, 7:19.
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0: Nesse momento, Campinas tem 16 graus. 16 graus agora, não é? Umidade relativa do ar de 72%. Hoje, chegaremos à temperatura de 28 graus. Fará calor no período da tarde. Vamos agora à sede da Defesa Civil do Estado de São Paulo com as informações, né? Com os alertas da Defesa Civil para hoje.
2: A Defesa Civil informa.
4: Nesta terça-feira, dia 21, as condições de tempo permanecem estáveis em todo o estado de São Paulo. Novamente, o amanhecer será marcado por temperaturas amenas, além de condições favoráveis à formação de nevoeiros isolados na faixa leste paulista. Ao longo da tarde, a presença de sol favorece a elevação gradual das temperaturas, mantendo o tempo seco e a queda da umidade do ar abaixo de 30%, especialmente no interior. Diante desse cenário, recomenda-se atenção à hidratação e evitar práticas que possam favorecer a ocorrência de queimadas. Na capital, as temperaturas ficarão na casa dos 15 e 27 graus. Já em Lins, mínima de 16 e máxima de 31 graus. Em dias secos, consulte a previsão do tempo e beba bastante água para se proteger da secura.
2: Defesa Civil do Estado de São Paulo.
0: Vamos agora às 7:21 até a redação da Rádio Central.
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0: 7:21, Gabriel Ribeiro.
5: Tem mudança no trânsito. Nesta terça-feira, dia 21 de julho, a rua Cruzália, no Jardim das Paineiras, passa a ter sentido único de direção a partir das 10 horas da manhã. A alteração vale no trecho entre as avenidas José Bonifácio e Doutor Jesuíno Marcondes Machado. Com isso, os veículos só poderão circular no sentido da Bonifácio para a Machado. Segundo a Cetransp, a medida serve para aumentar a segurança viária na região. A Indec já está sinalizando o local e agentes de mobilidade vão monitorar o tráfego. Para tirar dúvidas ou enviar sugestões, você pode acessar o site endec.com.br/fale-conosco ou enviar uma mensagem no WhatsApp 19-3731-2910. Da redação, Gabriel Ribeiro.
0: Muito obrigado, Gabriel Ribeiro. Durante toda a manhã vai estar acompanhando o que estiver acontecendo na cidade, hein? Homem de 60 anos é preso pela polícia por ameaça e tentativa de estupro.
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0: Olha a hora, 7:22, você que tá no rádio, bom e velho rádio, bom dia. Você que tá no nosso canal do YouTube, o canal do YouTube é meu nome, né? Coloca lá, Decimar Leite. Abre o YouTube, escreve Decimar Leite. Um homem de 60 anos foi preso pela polícia militar após denúncia de ameaça e tentativa de estupro. Cidade de Atibaia, região de Campinas. Segundo o marido da vítima, o suspeito teria praticado atos libidinosos contra a mulher e, em outra ocasião, feito ameaças usando uma arma de fogo. Durante a abordagem, o homem negou as acusações, mas confirmou que mantinha uma espingarda calibre 36 em casa. A arma e 4 munições foram apreendidas e os policiais constataram que ele não possuía documentação da arma. Foi levado à delegacia. Olha a hora, 7:23. Mais um acidente com moto da região metropolitana.
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0: O motociclista ficou gravemente ferido após bater contra um poste. Foi em Indaiatuba. Segundo testemunhas, ele seguia pela avenida Clóvis Ferraz de Camargo quando foi fechado por outra moto e perdeu o controle. O motociclista bateu no poste e depois caiu no canteiro central. A guarda municipal e o corpo de bombeiros prestaram atendimento no local. O motociclista sofreu ferimentos e foi levado à UPA da cidade. Estamos agora torcendo para que ele se recupere o mais rápido possível. Portanto, mais um acidente com moto na região metropolitana de Campinas, hein? Mais um motociclista acidentado na região metropolitana de Campinas. Operação contra o tráfico de drogas.
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7: Olha a hora, gente. Olha a hora. Não perca a hora, não. 7:24. Olha a hora. 7:24. 16 graus a temperatura. 16 graus. 71% a umidade relativa do ar, gente. 10 quilômetros por hora em alguns pontos da cidade. O vento. Vamos chegar hoje a 28 graus no período da tarde. Vamos chegar hoje a 28 graus no período da tarde a temperatura. Uma tentativa de fuga terminou com um jovem de 18 anos preso por tráfico de drogas. Região de Campinas, cidade de Piracicaba. Policiais do BAEP deram a ordem de parada a um carro. O motorista desobedeceu, tentou escapar e começou uma perseguição pelas ruas da cidade. Depois, a polícia conseguiu cercá-lo e prendê-lo. Na vistoria do carro, os agentes encontraram tijolos de maconha escondidos embaixo do banco do motorista. A maconha estava presa à estrutura do assento para dificultar a localização. O padrasto do bandido acompanhou toda a ação policial e ele foi levado ao plantão. Vai passar por audiência de custódia na operação contra o tráfico de drogas aqui na região metropolitana de Campinas. Olha a hora, 7:26, 7:26. 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
7: 7:26, feminicídio, gente. Aqui na nossa região, nós tivemos ontem, né? Olha, um quadro tenebroso, né? Um quadro tenebroso. Um cidadão jogou gasolina na esposa, na filha e na sogra. E por muito pouco, ele não conseguiu colocar fogo nas duas. A filha dele, quando ele ia jogar, tacar fogo nessas três mulheres, a filha dele conseguiu brigar, lutar com ele e tomar o isqueiro da mão dele. E aí a polícia acionada e ele foi preso. Tivemos na cidade aqui da região, Jaguariúna, na rodovia SP-340, um cidadão que saiu em alta velocidade perseguindo pela rodovia a ex-mulher, perseguindo o carro da ex-mulher. Bateu em vários carros, ele estava desesperado, conseguiu parar o carro da ex-mulher e partir para cima dela para esfaqueá-la. Inclusive, conseguiu esfaqueá-la uma vez, quando um policial civil que acompanhava tudo interveio. Interveio e parou esse homem que iria matar a ex-esposa. A enquete do dia pergunta: por que é que os homens estão... Não os homens, mas alguns homens estão tão violentos. Por que tanta violência contra a mulher? Por que você acha que aumentou a violência contra a mulher? Por quê? Por que você acha que aumentou a violência contra a mulher? Por que você acha que aumentou a violência contra a mulher? O que está acontecendo com os homens? Por que aumentou não só a violência, mas tentativas de feminicídio e feminicídio?
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7: Essa é a nossa enquete. Eu quero a sua participação aqui, por favor, né? Eu quero a sua participação. Se você participar, Decimar, eu queria participar da enquete, mas eu não queria falar meu nome. Não tem problema não. Pode participar sem falar o nome, sem problema nenhum, viu? Fique à vontade. Alô?
8: Decimar, sobre a enquete, eu acho que em primeiro lugar está faltando Deus no coração da humanidade, de todos, de todo mundo, Decimar, de todos mesmo. Está faltando Deus, está faltando a confiança em Deus, a fé em Deus e a oração, que ninguém reza, né, Decimar? Então, onde que o inimigo entra no corpo da pessoa, né, Decimar, fazendo esses estragos, sabe? E também que está faltando muito a consciência desses governantes, né, dos prefeitos, dos governos, aumentar salário para as pessoas, né? Porque você vê a situação que está, o preço das coisas, cada dia sobe o salário, ó, pequenininho, né? Então, Decimar, as pessoas perdem o juízo, perdem a vida, perdem a cabeça, mas não pode acontecer, né? Mas acabam que perdendo, né? Porque as contas vão se atrasando. Aí descontei quem, né? Coitado da mulher e dos filhos, né? Isso não pode acontecer, porque é um homem covarde que faz isso, sabe? Desse lado. É um homem covarde, bem relaxado, bem ordinário, que merece cadeia o resto da vida. Sabia desse lado? Não é pra sair logo, não tem. Ficar na cadeia pra sempre desse lado. Sabe? Não pode soltar também. Se soltou, vai fazer arte que a mulher acaba matando a coitada da mulher, que não tem culpa nenhuma desse lado. Eu acho que tem que ser por aí, sabe?
7: Por que você acha que aumentou a violência contra a mulher, hein?
9: Meu Deus, esse Marco, o cara é um Paraná. Primeiramente, é falta de Deus. As pessoas ficam só no mundo. Só em festa. Meu Deus, esse Marco, o cara é um Paraná. É, eu acho que isso até é falta de Deus, né, cara? Quando não dá, a vida segue, né? Hoje a violência está demais, cara. Só parece que é dono das pessoas. Não é assim. Procurar mais as igrejas, rezar, que tá demais, cara. As pessoas não procuram igreja, só vai na hora que tá precisando mesmo. Tem dificuldade. Obrigado, hein?
7: Obrigado a você, meu irmão. Muito obrigado pela sua participação, viu? Alô, bom dia.
10: Ô, Decimar, bom dia, Decimar. Ô, Decimar, é o seguinte, a gente quer fazer uma reclamação aí, viu?
7: Fala, irmão.
10: É o seguinte, a CPFL não tá mandando conta pra ninguém. Ontem eu fui na CPFL buscar a minha conta, né, de luz. Cheguei lá, um monte de gente, pessoa idosa, com muleta, com, já percebi, com andadores, né? Pra resolver. Falei com a moça falou, não tem funcionário, porque essa cambada de chinês tirou os funcionários. É, agora tá um problema, né? Se você não paga a conta de luz, tinha uma senhora lá, que ela foi ver a conta de luz dela, não vinha conta, ela falou, vê que tava em R$800, ela falou, como que eu vou pagar isso aqui se eu ganho um salário mínimo? Não tem como, e paga aluguel. Falei, pois é, a CPFL tá fazendo isso daí. Você precisa ver. Tá um problema sério, mais sério mesmo, porque não tem condições, tem que mandar as contas, não é? Precisa você sair de casa, você tem que sair de casa, pessoa idosa, com muleta, com um andador, ir lá atrás de conta lá. Você precisa ver. E outra, você paga no aplicativo, que uma senhora lá tava reclamando, pagou no aplicativo e ela veio 3 contas para ela, sendo que ela estava pago, né? Esse negócio de pagar no aplicativo, isso aí é fria, ela falou para mim, não tem condições, ainda bem que eu tenho aqui, eu só quero ver o que eles vão falar para mim, né? Que é a cambada de vagabundo que tá tudo dentro desse Brasil nosso.

0: tirou os funcionários, né? Pra não gastar, só quer saber de receber. É isso aí. Meu vizinho aqui, eu sou aqui do Jardim do Morazinho, meu vizinho aqui ficou sem pagar a conta dele e vieram cortar a conta dele. Né? Então é desse jeito que tá acontecendo. E a mulher lá tava braba, pagou no aplicativo, tinha uma outra senhora lá também, que ela não mandaram conta para ela. Quando foi ver, a conta dela tava R$800, mandaram a conta para ela de R$800. Ela falou, como que eu vou pagar isso aqui, se eu ganho um salário mínimo? Tá uma pouca vergonha essa CPFL, viu? É, tudo essa cambada de chinês, vagabundo, que é tudo vagabundo, comprou esse negócio e privatizou, e tá essa pouca vergonha. Ô, Decimar, obrigado, desculpa te falar a respeito disso aí. Falou, obrigado, tchau, tchau.
1: Ô, Pedro, tudo bem, você tá desabafando, porque o seu coração tá sentindo, porque você tá sentindo. É isso, gente. É isso. A CPFL hoje é uma empresa que ela... Desculpe se o presidente estiver me ouvindo. Eu estou te convidando, o presidente da CPFL, para vir aqui, para falar. Está aqui, tem a cadeira aqui do meu lado, para você vir aqui explicar por que é que não manda conta na casa das pessoas. Por que é que a CPFL faz com que cadeirantes, pessoas com bengala, tenham de ir até o escritório só para conseguir uma conta? Por que é que pessoas que tem deficiência ou pessoas que são idosas tem que ir até um escritório da CPFL para conseguir essa conta impressa? Por que é que o senhor faz isso, hein, presidente da CPFL? Hein? Por que é que a CPFL faz isso? Por quê? Qual o motivo? Hã? Vai me dizer que é para economia de papel? Ah, engana outro trouxa, né? A mim não vai enganar. Ah, é porque não tem funcionário, mas a vida toda teve. Gente, a CPFL era uma empresa espetacular. Eu me lembro perfeitamente quando, da época do governo Quercia, o Quercia era governador de São Paulo. Era o seguinte, André, a CPFL era uma empresa tão perfeita que, por exemplo, você ligava na CPFL dizendo, ó, caiu o disjuntor aqui, porque cai na rua, né? Não cai aqueles bastões. Eu não sei como é que é o nome daquilo. Aqueles fusíveis costumam cair, puf. Você ligava, ó, caiu o fusível aqui na rua. Em 15 minutos, André, em 15 minutos, tinha uma caminhonete da CPFL parada na porta da sua casa consertando. Pegava fogo um... Acontece de pegar fogo um transformador. Pegava fogo o transformador. Você ligava lá na CPFL, em 15 minutos, no máximo, já tinha um caminhão parado ali, já com um transformador novo, eles começavam a operação para troca de transformador. A conta chegava de forma assim perfeita na sua casa, tipo, 10 dias antes do vencimento. As pessoas não atrasavam a conta de luz, por quê? Porque a conta de luz chegava bonitinha na porta da sua casa. A leitura era feita assim, ó, perfeito. A gente até conhecia os leitores, as pessoas que faziam a leitura, né? Ô, fulano, como é que vai? Ô, ciclano, tá tudo bem? Tudo certo? Você já conhecia. Era tudo perfeito, era tudo certinho. O que acontece hoje? Hoje, a leitura é mal feita, eles não levam a conta na sua casa, eles obrigam as pessoas a trabalhar para eles. Então, nós somos obrigados a trabalhar para a CPFL. Nós, trouxas, somos obrigados a trabalhar para a CPFL. Nós somos trouxas, porque nós é que temos que ir atrás de imprimir a conta. Nós é que temos que ir atrás de a dar conta, para saber se a conta está correta, para saber se a conta não está correta. Nós é que temos que fazer esse serviço que é da CPFL. Não é meu esse serviço. Não. Nós somos trouxas. A CPFL faz a gente de trouxa. A CPFL faz a gente trabalhar para eles. Então nós temos que ir lá no escritório, nós temos que correr atrás da conta, nós temos que pedir para imprimir, nós temos que... A CPFL faz a gente de trouxa. Faz a gente trabalhar para eles. Que coisa, não? Tem algumas coisas que não podem ser privatizadas. Luz, energia elétrica, tá? Petróleo, essas coisas. Água, são bens, são... Vamos dizer assim, essas coisas, elas

0: não podem ser privatizadas porque são estratégicas para o país. Entendeu? Então, por exemplo, Petrobras, você não pode privatizar porque ela é estratégica para o Brasil. Luz, você não pode privatizar porque é estratégico. Água, você não pode privatizar porque é estratégico. Vejam só, privatizaram aí agora esse, o Tarcísio, aí o governador, privatizou a Sanasa de São Paulo, como é que chama lá? Sabesp. Olha que horror que virou. Olha que horror que virou a Sabesp depois que privatizou. Já era ruim, agora ficou péssima. CPFL, depois que privatizaram, ficou péssima. Péssima. Então, entendeu? Telefonia privatizou, deu certo. Por quê? Porque tem várias. Então, uma concorre com a outra. Então, você tem a Vivo, que concorre com a Claro, que concorre com a TIM, não é? Então, tem concorrência. Então, tem concorrência. Telefonia deu certo por isso. Se eu tiver infeliz com a Claro, eu troco pela Vivo. Se eu tiver infeliz com a Vivo, eu troco pela TIM. Se eu tiver infeliz com a TIM, eu troco por outra. Então tem concorrência, funcionou. Agora, água, luz, não pode privatizar. Privatizar a CPFL, olha que horror que virou. Faça como fez o nosso ouvinte Pedro, fique à vontade. Meta boca no trombone.
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0: Repórter Robson Ramos.
3: 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Falando do trânsito agora, da Avenida das Amoreiras, com lentidão para quem vai no sentido do centro de Campinas, na passagem ali pela Tancredo Neves, até a altura da Dante Alighieri. Depois dali a condição vai melhorando até passar pela Anhanguera e o caminho vai livre para o centro. Para quem vai no sentido do bairro, caminho bom pela Amoreiras agora. 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
0: 7:40 agora, a melhor equipe esportiva do Brasil aí.

0: Olha a hora. 7 da manhã, mais 41 minutos. Olha a hora. 7:41 amanhã. Tem Operário e Ponte Preta. Segunda-feira tem Guarani contra Inter de Limeira. Clássico regional Guarani Inter de Limeira. E o repórter Fernando César fala desse jogo e fala das informações do Bugre.
1: Bom dia, Decimar Leite, chegando com informações do Guarani aqui na Rádio Central. Devido à final da Copa do Mundo que aconteceu no último domingo, a Série C do Campeonato Brasileiro não teve rodada. E agora o Bugre volta a campo na próxima segunda-feira, dia 27, 8 da noite, no Brinco de Ouro, tem Guarani e Inter de Limeira. Inter de Limeira, que é atual líder da competição com 25 pontos. Em segundo, Brusque, 24. Em terceiro, Santa Cruz, 24. Em quarto, Paysandu, 23. E o Guarani ocupa a quinta colocação com 23 pontos. O nono colocado é o Caxias, que tem 21 pontos e está a 2 pontos do Guarani na tabela da Série C. Para o jogo da próxima segunda-feira, o técnico Hélio Cizenando não terá o atacante Herbert e o volante barra meio-campista Carlos Eduardo. Eles tomaram o terceiro cartão amarelo no jogo contra o Paysandu e ficam fora desta partida. Jonathan Costa e João Paulo estão no departamento médico e serão reavaliados diariamente para saber se terão condições de jogo. Provavelmente, o zagueiro Jonathan Costa ficará mais um jogo fora da equipe do Guarani. Já o João Paulo está na fase de transição e poderá até atuar contra a Inter de Limeira. Uma outra dúvida é o volante William Farias. No treinamento desta segunda-feira, ele sentiu uma lesão no músculo e é dúvida para o jogo da próxima semana. O Guarani que está no mercado de contratações e contratou o volante Luiz Otávio, de 25 anos. Ele estava disputando a Série D do Campeonato Brasileiro pelo Serra Branca da Paraíba. Luiz Otávio se junta a Everton Brito e também ao outro atacante, Matheus Guilherme, que já foram apresentados no Brinco de Ouro da Princesa. Falei do Bugre aqui na Central, a rádio do futebol de Campinas.
0: Olha a hora, 7:43, Fernando César. Amanhã tem a Ponte Preta em campo. Fernando.
1: A Ponte Preta foi derrotada pelo Goiás, jogo que aconteceu no sábado no estádio Moisés Lucarelli, a 7ª derrota consecutiva na Série B. Dos últimos 12 jogos realizados, 1 empate e 11 derrotas. Em 36 pontos, apenas 1 ponto a Ponte Preta conquistou. Uma campanha ridícula, rumo ao rebaixamento. Está apenas com 8 pontos na tabela e ocupa a 19ª colocação da Série B do Campeonato Brasileiro. E amanhã já tem jogo novamente. A Macaca entra em campo no Paraná contra o Operário, lá em Ponta Grossa. Para esta partida, o técnico Márcio Zanardi vai contar com a volta do zagueiro Márcio Silva, ele que cumpriu a suspensão automática pelo terceiro cartão amarelo na partida do sábado contra a equipe do Goiás. Para esse jogo, a CBF já escalou a arbitragem. Apita o jogo Operário e Ponte Preta amanhã em Ponta Grossa, árbitro da Bahia. O árbitro será Bruno Pereira Vasconcelos. Assistente 1, Daniela Coutinho Pinto. Assistente 2, Eli Carlos Franco de Oliveira, todos da Bahia. O quarto árbitro é do Paraná, Murilo Ugolini Klein. E o VAR de Minas Gerais, Daniel Vitor Costa Silva. Ponte Preta e Operário se enfrentam nesta quarta-feira com total cobertura aqui na Rádio Central. Informações da Ponte Preta na Central, a rádio do futebol de Campinas.
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0: Olha a hora aí, gente, não perca a hora não, 7:45, faltando 15 minutos para as 8. Olha a hora aí! Olha a hora aí! Olha a hora aí, gente, 7 da manhã, mais 46 minutos, prestação de serviços. 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
0: 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Olha a hora, gente, 7h50. 7h50. Participação dos nossos ouvintes através do WhatsApp, não é? 971-483-497.
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0: Por que você acha que os homens estão cada vez mais violentos com as mulheres, né? É? Homem que bate mulher, tenta matar mulher, tentativas de feminicídio. Por que que você acha que os homens estão mais violentos com as mulheres, né? Manda mensagem pra cá. Nosso número 971-483-497. Bom dia.
3: Bom dia, Marete. Que é o Barbosa Eletricidade, no Campo Grande.
0: Oi, Barbosa.
3: Bota meu nome na oração, na desabadora do Nó.
0: Certo.
3: E no sorteio que tiver na rádio.
0: Uhum.
3: Dá algum café Morais, não sei se tem sorteio de café Morais.
0: Pode deixar.
3: Mas põe meu nome na oração.
0: Coloco sim.
3: E da minha mãe que tá lá em Recife, escutando pro
0: aplicativo.
3: Por lá, Rádio Net.
0: Ai, que beleza.
3: E minha prima que mora em São Lourenço da Mata também tá escutando.
0: Epa.
3: Por Rádio Net.
0: Coisa boa.
3: Bom dia, Jesus abençoe todo da rádio.
0: Você também, viu?
3: Meu nome é José Barbosa da Silva, conhecido por Barbosa Eletricista.
0: Valeu,
3: da região
0: Barbosa.
3: Capucano.
0: Valeu, Barbosa. Capucano.
3: Um abraço. Bom dia.
0: Bom dia pra você também. Alô, alô, meu amigo Roger, o Roy Tatu. Alô, Decimar, bom dia, meu amigo. Olha, que seja um abençoado dia, viu? Estou iniciando um novo ciclo em minha vida, em todos os sentidos. Peço a você que coloque meu nome na oração, claro, Roy. Tô colocando o seu nome na oração, com paz, harmonia, pedindo a você muito sucesso, sucesso, alegria, né? Que tudo dê certo, e eu tenho certeza que já deu certo, viu? Bom dia.
4: Bom dia, Decimar, bom dia.
0: Tudo bem, meu amor?
4: Desejo uma terça-feira, uma semana abençoada.
0: Obrigado.
4: Muita saúde pra você.
0: Amém.
4: Decimar, por favor, coloca meu nome na oração, minha mãe Josefa e toda a família.
0: Claro.
4: Um beijo, Beatriz Rodrigues.
0: Beijo, Beatriz. Fica com Deus também. Muito obrigado pela audiência, viu? Alô, alô, bom dia.
5: Bom dia, Decimar.
0: Bom dia.
5: Bom dia, ouvintes.
0: Bom dia.
5: Bom dia. Família Central.
0: Muito bom dia.
5: Hoje a violência contra as mulheres está tanto porque eu acho que está faltando Deus, sabe? As pessoas não têm Deus e não têm paciência com ninguém, tanto homem como mulher, que são poucos. E Eu acho assim, no meu particular, se eu fosse ameaçado pelo um homem, ele não triscava comigo, não, Decimar.
0: Não triscava com você?
5: Eu ia andar armada.
0: Olha só.
5: Antes ele do que eu.
0: Não entendi.
5: Eu matava ele. Matava mesmo, não esperava eu ser morta, não.
0: Entendi.
5: E eu conheci uma mulher, Decimar, que o homem batia tanto nela que um dia ela cansou.
0: Certo.
5: Ela pegou ele e matou ele. Picou ele na foice, lá no Paraná.
0: Olha.
5: Na empresa ela foi, porque teve testemunha, né? E o cara era um vagabundo sem vergonha. E esse caso aí do homem que jogou gasolina, eu acho que é muita coincidência, porque aconteceu esse caso aqui, pertinho de onde eu moro aqui.
0: Sei.
5: Aqui em Louveira.
0: Certo.
5: Parece que, não sei se foi no sábado ou foi no domingo, do homem fazer isso.
0: Olha só.
5: Mas eu acho assim, que as mulheres tinham que andar protegidas. A hora que o marido relasse a mão, ela matava ele primeiro. Antes ele do que nós, meu Deus, né? Um beijo, fica com Deus.
0: Beijo, muito obrigado. Por que você acha que aumentou tanto a violência contra a mulher? É a nossa enquete do dia. Seguinte, você vê que há muitas tentativas de feminicídio e feminicídios, né? Por exemplo, nas últimas horas, um homem jogou gasolina na mulher, na filha e na sogra. Quando ele ia atear fogo nas três, a filha reagiu, conseguiu tomar dele o isqueiro. Imagina só, entrou em luta corporal com o próprio pai e salvou a vida da mãe e da avó. Tivemos agora também, né, nas últimas horas, um cidadão aqui na rodovia SP-340 que saiu em desabalada carreira, velocidade, né, perseguindo o carro da esposa, da ex-esposa, da ex-mulher, até conseguir pará-la. Bateu em vários carros até conseguir parar a ex-esposa e partiu com uma faca para cima dela para matá-la. Acontece que do lado tinha um policial civil que conseguiu dissuadi-lo, que conseguiu intervir e acabou impedindo essa tragédia. Por que você acha que aumentou tanto os casos de violência contra a mulher? É a pergunta que a gente faz aqui na nossa enquete do dia.
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0: Repórter Robson Ramos.
7: 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Atenção pra condição ruim da Avenida Moraes Salles por causa de um acidente agora na altura da Doutor Quirino, hein? Desde o terminal central até ali, tudo travado por este caminho. Do lado contrário, aí a condição de trânsito é boa agora. 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
0: Vamos agora à redação da Rádio Central 757.
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8: Gabriel Ribeiro. Uma rede de solidariedade vai reconstruir a tradicional loja Tudo Pra Foto, destruída por um incêndio criminoso na última segunda-feira no centro de Campinas. A iniciativa é liderada pela construtora Intercredit, que vai assumir de graça todo o projeto de arquitetura, os laudos de engenharia e a assessoria jurídica. Além disso, uma rede de fornecedores locais vai doar os materiais de construção para reerguer o imóvel que fica na rua Doutor Quirino. O diretor da construtora, Thiago Nogueira, afirmou que o objetivo é acelerar os trabalhos para que o comércio recupere o sustento o quanto antes. As obras começam assim que a Defesa Civil liberar o local após a perícia. Da redação, Gabriel Ribeiro.
0: Muito obrigado ao repórter Gabriel Ribeiro pela informação. 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
0: Olha, eu tô recebendo aqui o Rogério Queiroz, osteopata, fisioterapeuta, especialista no tratamento da dor, né? Principalmente da dor, né? Eliminação da dor. Aqui nos estúdios da Rádio Central, nosso convidado, 7:58,
9: o entrevistado do dia.
0: Rogério Queiroz, seja muito bem-vindo novamente. Bom dia, Rogério.
10: Bom dia, Decimar. Bom dia a todos os ouvintes.
0: Muito bem. Rogério, você vê que quem está nos assistindo, né, pelo YouTube, Decimar Leite, é só colocar lá Decimar Leite, né? Vai ver, eu tô aqui com meu agasalho, você também tá agasalhado e tal. Tivemos aí esse frio na madrugada, né? Estamos tendo, né? Madrugada de frio, madrugada aí de 10, 11, tivemos 9, hoje 12, né? Nesse momento tá com 17 e vai fazer 28 à tarde. Quer dizer, frio de madrugada, calorzinho à tarde. Isso tudo mexe com o nosso organismo e pode dar dor, não é verdade, Rogério?
10: Pode dar dor. O corpo, ele tem uma certa capacidade de termorregulação, né? E quando a gente não está bem de saúde, essa termorregulação, o gasto energético para essa termorregulação, pode baixar muito o nosso sistema imunológico e as respostas inflamatórias do corpo modificam. Então, sim, pode aumentar a dor e aumenta o pessoal com resfriado, gripe e tudo mais, né? Mas a dor, inclusive, também ela pode ser prejudicada em função dessas variações de tempo.
0: Muito bem. Quem tem problema, por exemplo, né? E eu já vi muito acontecer, da pessoa ter problema no joelho, problema no cotovelo, problema nas mãos, ou seja, nas juntas de modo geral, né? Uhum. E, no caso, a pessoa que tem lá artrite, artrose, nesse período do frio sofre mais, né, doutor Rogério?
10: Nesse período do frio sofre mais e também já ouviu aquela coisa do cara lá do interior que fala assim, vai chover. E como você sabe? Ah, porque tá doendo meu dedão.
0: Doeu, né? Minha junta
10: tá doendo.
0: É.
10: Porque também as diferenças de pressão também alteram a drenagem inflamatória e podem produzir dor, né? Então, sim, Pode acontecer.
0: Rogério Queiroz, eu quero perguntar para você agora sobre a osteopatia, justamente para isso, para as juntas, não é? Para quem tem artrite e artrose. Conta pra gente o que a osteopatia é capaz de fazer para quem tem artrite e artrose.
10: Normalmente, o que acontece? A pessoa que tem artrose, né? O que é artrose em si? É uma degeneração que vai acontecendo na articulação em função de sobrecargas. Então, não é uma coisa assim, o cara tá andando na rua e daí, plim, caiu uma artrose nele. Não, é um processo que o corpo vai sofrendo. Então, a primeira coisa que a gente tem que fazer é tentar entender por que tem essa sobrecarga, né? Ah, é uma questão postural, é uma questão da organização muscular, e daí a gente vai melhorar essa organização. Tirou a sobrecarga, o corpo, ele já consegue reagir muito melhor. Então, quando a gente organiza o corpo, a artrose melhora, artrite melhora, né? A artrite já tem um componente mais reumatológico relacionado com a parte imunológica, mas também pode ser beneficiada se não tiver uma sobrecarga articular.
0: Tá vendo, gente? Ó, estou conversando aqui na Rádio Central com o osteopata, fisioterapeuta Rogério Queiroz, falando sobre a osteopatia para muitas dores, inclusive para aquelas que pioram nesse período agora do ano, né, do inverno, no caso, artrite, artrose, né? E ele está explicando como a osteopatia pode, né, beneficiar quem tem artrite, quem tem artrose. Pera aí um minutinho só. Agora são 8 da manhã, mais 2 minutos, 8:02, na Central. Hoje, nosso convidado é o Rogério Queiroz.
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0: Agora 8 da manhã, mais 3 minutos, 8:03. O ouvinte da Rádio Central, você que está me acompanhando agora, né? Se você tiver alguma dúvida quanto ao tratamento de osteopatia para qualquer tipo de dor, você pode mandar sua dúvida para mim, né? Às vezes você tem artrite, artrose, às vezes você tem algum problema de postura, às vezes você tem algum problema de dor nas pernas, nos braços, né? Decimar, eu tenho dúvida, eu posso perguntar pro Rogério, que é osteopata? Pode, manda a sua pergunta aqui para mim no WhatsApp 971483497. Vou repetir, pode mandar a sua pergunta aqui no 971483497, porque o Rogério Queiroz, que é osteopata e fisioterapeuta, está comigo. Mas agora a prestação de serviços, a Rádio Central ajudando a população de Campinas.
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0: 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Marcão, Deus lhe abençoe e até amanhã, meu irmão. Até amanhã. Aqui na Rádio Central, você fica sabendo de tudo. Eu estou recebendo o osteopata e fisioterapeuta Rogério Queiroz. Rogério, nós estamos falando aí sobre a osteopatia e a importância dela nesse período agora onde as pessoas sofrem mais né? Com as temperaturas, com as mudanças de temperatura, então algumas dores que estavam ali quietinhas, elas aparecem, né? Elas são potencializadas. E você estava falando que é muito possível, né? E que é muito provável que... possível, provável e quase certeza, fez ali o tratamento de osteopatia, essas dores, elas são controladas, elas diminuem bastante, podem até desaparecer. Algumas até desaparecem mesmo, né, Rogério?
10: Desaparecem, todo o trabalho é feito para isso, para a pessoa ficar realmente sem dor. A questão é, dependendo do perfil da pessoa, às vezes a gente precisa fazer um tratamento. O que significa isso? Uma série de procedimentos que a gente vai fazer no consultório, às vezes uma vez por semana o paciente vai lá, a gente trabalha com ele, e também a mudança de alguns hábitos do paciente que são ruins para ele, ele nem sabe, e fazendo essas mudanças já melhora também um outro tanto essa dor. Então quando você junta tudo isso, a chance do paciente ficar sem dor é muito grande.
0: Coluna. Fala pra gente sobre coluna, né? Nesse período agora também as pessoas sofrem um pouco de dor nas costas, sofrem com coluna, mas osteopatia para coluna, Rogério, por favor.
10: Olha, é uma das coisas que tem o melhor resultado desse mar. O que acontece aqui, né? O tratamento de osteopatia para coluna não só melhora as dores na coluna, mas melhora muitas outras coisas. A gente costuma falar que a coluna é como se fosse assim, o tronco da árvore do corpo, né? E que ela vai gerar um bom resultado para outras coisas também. Por exemplo, os nervos que saem da coluna vão também para as vísceras, então faz funcionar bem o estômago, faz funcionar bem o intestino. Então, quando você está trabalhando a coluna, você melhora muita coisa no corpo, e não só a própria coluna.
0: Essa foi a pergunta aqui da Lucinha, que fez exatamente essa pergunta a respeito de coluna, não é? O tratamento é osteopata. Seguinte, é muito importante lembrar, Rogério, que a osteopatia é um tratamento individual. Ele é específico para cada pessoa. Então, às vezes o tratamento que você vai fazer em mim não é o mesmo que você vai fazer no André, né? Por exemplo, mostra para ele o seu braço aqui, André. O André teve um acidente, né? E ali ele tem alguns pinos no braço e tal. Então, ele precisa de um tipo de tratamento. Eu tenho desgaste de bacia. Para mim é outro tipo de tratamento. Cada pessoa... E me parece que antes até de iniciar o tratamento, você e seus profissionais vão a fundo descobrir como é a pessoa, como é a vida da pessoa, para tratar as causas e não somente tratar o que está doendo, é tratar por que é que está doendo.
10: Exatamente, Decimar. Isso assim faz uma diferença muito grande. Eu falo assim, eu posso pegar 100 pacientes com que falam, estou com dor lombar. 100 pacientes com dor lombar. E o tratamento para cada um deles ser diferente. Porque a gente tem que ver, né? Quando fala dor, parece que é tudo igual. Mas você tem dor que pode acontecer pela musculatura, dor às vezes por uma questão óssea, dor por um ligamento, dor pelas facetas articulares, dor por um disco intervertebral, dor por um nervo, dor por isquemia vascular. Então você tem vários tipos de tecido que podem produzir a dor. E tem diversos mecanismos de dor também diferentes. Então, para você conseguir tratar uma pessoa, você tem que entender bem qual que é o tecido que está afetado e depois entender o porquê que esse tecido está afetado, que pode estar vindo das coisas mais diferentes possíveis. Então, quando você consegue juntar tudo isso, daí você traça um tratamento muito individualizado, que a gente fala.
0: O Rogério Queiroz está à sua disposição, você que é ouvinte da Rádio Central, você que acompanha o nosso programa, ele pode te atender, viu? 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
10: Isso.
0: Que está no Brasil há quanto tempo já?
10: Olha, já faz 32 anos que a escola funciona no Brasil.
0: Que maravilha. Escola de Osteopatia de Madrid.
10: Isso.
0: Madrid porque foi lá que...
10: Porque lá que começou.
0: Começou.
10: começou lá há 35 anos, uhum. E depois de 5 anos que estava funcionando lá, veio para o Brasil, tá. E começou a formação aqui. E agora a gente tem esse braço clínico, que são as clínicas E.ON, onde as pessoas podem ser atendidas, né? Por estudantes de osteopatia que já são fisioterapeutas e depois tem mais 5 anos que eles fazem de osteopatia. E nesse intervalo de 5 anos, eles atendem pacientes com a supervisão de um professor. E por isso que o valor das clínicas E.ON é um valor muito melhor do que se você for consultar com um profissional de osteopatia.
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0: 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Gente, a gente está combinando aqui com o Rogério para que ele atenda a gente pelo menos toda semana. E para que a gente possa todo dia passar direitinho aqui os contatos, para que a gente possa ajudar as pessoas que estão com problema de joelho, problema nos pés, coluna, bacia, né? Problema de postura. Depois que eu comecei a conversar com o Rogério aqui, toda hora eu estou me ajeitando aqui na cadeira, ficando arrumadinho aqui, né? E em casa, muitas pessoas, às vezes, mudando um jeito de cuidar da casa, melhoram a dor, né?
10: Uhum.
0: A pessoa que trabalha fora, mudando o jeito de trabalhar, às vezes, mudando alguma coisa que faz o trabalho, melhora a dor, pode eliminar essa dor com a postura, com o jeito até de trabalhar, né? Com o jeito de pegar uma ferramenta, com jeito de lavar roupa, ou de cozinhar, ou de trabalhar no escritório, ou de trabalhar numa oficina, né?
10: Opa! E uma dica simples, por exemplo, vai lavar uma louça, ao invés de ficar com o corpo dobrado, curvado, lavando a louça, se você dobrar um pouquinho as pernas e apoiar a barriga na pia, pronto, já não vai ter dor nas costas para lavar a louça.
0: Olha, que beleza. Olha, você viu só, André? Você que é o especialista, eu sou especialista na minha casa, tá vendo?
10: Ah, é?
0: Uma postura, vá, não vai ter dor, não vai ter dor, né? Uma oficina, o pessoal que trabalha na mecânica ou em qualquer coisa, o jeito da postura pode eliminar um problema de coluna, né?
10: Exatamente.
0: E assim vai, advogados, pessoa que fica muito tempo no escritório, às vezes uma cadeira muda a vida, uma cadeira muda a vida da pessoa, né?
10: Isso mesmo. Então, assim, a gente precisa entender por que que aquela pessoa tá com aquela sobrecarga. E quando você faz essa avaliação, que é muito aprofundada, que a gente faz na osteopatia, a gente vai achando esses pontos e trabalhando com a pessoa na mudança de hábito.
0: Muito bem, muito bem. Tem uma pergunta pro Rogério aqui. André, por favor.
11: Bom dia, Decimar. Bom dia, doutor. Eu queria fazer uma pergunta pro doutor. Eu tenho há vários anos que eu tô tomando pantoprazol, né? E eu tô com uma gastrite crônica, né? E tem refluxo junto, né? Queimação. É uma gastrite conjunto com refluxo. Eu queria saber se nesse tratamento aí também tem tratamento para gastro, pro estômago. Assim, tem como curar ele e sair do remédio? Eu queria muito parar de tomar remédio do estômago, mas não tem como. Se eu paro um dia, no outro dia já tô mal de novo do estômago.
0: Olha só.
11: Entendeu? Eu queria ver com ele aí, com o doutor, se tem como melhorar com esse tratamento aí. Tá?
14: osteopatia.
11: Aí pergunta pro doutor. Tá bom, obrigada.
14: Obrigado.
11: Bom dia para todos. Abraço.
10: Imagina, eu que agradeço a pergunta.
14: Osteopatia para outros problemas, Rogério.
10: Vamos lá. O que que acontece? Quando você fala de uma gastrite, fala de refluxo, a gente tem que entender algumas coisas, tá? O estômago, ele recebe o que nós chamamos de uma inervação simpática e uma inervação parasimpática. A inervação simpática acontece da coluna torácica, que a gente fala de T10 a de T5 a T10. Então, se a pessoa tiver alguma alteração da coluna nessa faixa aí, da quinta à décima vértebra torácica, isso pode influenciar na ação simpática sobre o estômago. E as disfunções de cervical alta, da base do crânio, podem ter uma influência parasimpática sobre o estômago. Mas mais importante que isso é a função do diafragma. Às vezes você só de trabalhar o diafragma, melhorar a condição do diafragma, melhorar a pressão intra-abdominal, você já deixa de ter o refluxo. Então, quando você melhora o diafragma, melhora a influência simpática, a influência parasimpática, isso já ajuda bastante. Se você somar isso, algumas mudanças com relação à alimentação, ou horário, ou o tipo de alimento, ou a distribuição disso, só isso já melhora assim muito, muito, muito, muito, muito essa questão, tanto da gastrite quanto do refluxo.
14: Tá vendo?
10: Trabalho respiratório, trabalho de relaxamento para a pessoa ficar mais, menos tensa, mais relaxada, porque muitas vezes uma gastrite tem a ver com nervosismo. Ok? Então, se consegue fazer estratégias para diminuir esse nervosismo, a pessoa já melhora muito. Então é isso, a gente tem que ir identificando, no caso dessa ouvinte, por exemplo, qual que é o gatilho mais importante no caso dela. É uma questão estrutural? É uma questão mais do estresse que ela está vivendo? É uma questão craniana, visceral? E a gente vai encontrando e trabalhando.
14: Então, olha só, é mais um problema de saúde que você pode tratar com a osteopatia. 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Rogério, na próxima semana, por favor, ou então a gente vai combinar direitinho aqui, você está sempre presente conosco, tá bom?
10: Perfeito, sempre que você pedir, eu tô por aqui e tô te esperando lá na clínica para te atender também.
14: Precisamos ir, graças a Deus, já. Eu vou contar aqui para os ouvintes, né? Já faz uma semana que eu tô sem usar fralda. Já é uma grande vitória, né?
10: Opa.
14: Agora as fraldas só quando eu tô me sentindo assim um pouquinho inseguro, quando tem que fazer ficar algum tempinho mais fora de casa ou fora aqui dos estúdios, né? Então, mas eu já tô bem. Quer dizer, já retirei foi a parte mais difícil, foi usar aquela mangueirinha
10: no
14: bingolim. Não é fácil, não. Você ficar 10 dias com a mangueirinha no bingolim, a sonda. Já me livrei dela, graças a Deus. Depois, fiquei aí cerca de 30 e poucos dias com a fraldinha, já não estou precisando mais. Então, são vitórias que a gente vai tendo, né? E agora a próxima é ir até a sua clínica para colocar o corpo inteiro em dia.
10: Perfeito, tá bom? Espero por lá.
14: Vai não ter mais um problema de desgaste da bacia, para equilibrar o corpo inteiro lá com você, tá bom, Rogério?
10: Perfeito.
14: Então, um abraço. Rogério Queiroz, tudo de bom? 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Olha a hora, 8:24, olha a hora, 8:24 na Central.
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0: Olha a hora aí, gente, 8:26, olha a hora aí, 8:26, no rádio, bom e velho rádio, AM 870, no nosso canal do YouTube. No YouTube é só colocar meu nome, Decimar Leite. Eu não sou de outro mar, eu sou Decimar, coloca lá, Decimar Leite, tá bom? Vamos às ruas, avenidas e estradas. A Central tomando conta da cidade. Agora é a hora e vez do repórter Mário Quintino, que está chegando com as primeiras informações dele. Oi, Mário!
1: 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Bom dia, Decimar, para você, para todo mundo que nos acompanha. A rodovia dos Bandeirantes, por enquanto, é o melhor caminho nos dois sentidos. A Anhanguera, com lentidão em Sumaré, para seguir em direção do interior, tem atendimento de um acidente na marginal, quilômetro 112. A pista expressa tem condição melhor. E no sentido capital, lentidão no quilômetro 107. Dá para acessar a rodovia mais à frente, através da região do Padre Anchieta. 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
0: Olha a hora, olha a hora, 8:27, 8:27. Alô, alô, Luísa. Vá tranquila, hein? Alô, alô, meu amor. Oi, Ari, vá tranquila, viu? Pistas tranquilas, mas tem que ter todo o cuidado do mundo. Alô, alô, Ari, vá com Deus, vá com todo o amor do mundo, da família. Alô, Luísa, tá tudo bem aí, Luísa? Alô, Luísa, tá tudo bem? Tá tudo certo, Luísa? Olha a hora, gente, 8:28. Vamos à redação da Rádio Central, tem notícia, tem informação.
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0: Gabriel Ribeiro.
3: Uma rede de solidariedade vai
0: Pois não, Gabriel?
3: Se você tem 58 anos ou mais, atenção. Os centros de saúde da cidade de Campinas liberaram a vacina contra a pneumonia para sua faixa etária. Não é preciso comprovar nenhuma doença para receber a dose, mas a campanha é temporária e é válida apenas enquanto durarem os estoques da vacina. A Secretaria de Saúde ampliou o público para evitar o desperdício de cerca de 1.200 doses que estão próximas ao vencimento. Isso acontece porque a cidade está mudando para uma vacina mais nova que chegou no mês passado. O imunizante atual protege contra a bactéria que causa a pneumonia, meningite e infecções generalizadas. Para garantir a sua dose, vá até um dos 69 centros de saúde de Campinas, leve um documento com foto e, se tiver, a caderneta de vacinação. Não é preciso fazer o agendamento. Na redação, Gabriel Ribeiro.
0: 8:29, muito obrigado, Gabriel. 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
0: E a participação dos nossos ouvintes através do WhatsApp 971-483-497. Hoje a nossa enquete pergunta: violência contra a mulher. Por que você acha que aumentou tanto a violência contra a mulher nos últimos tempos? Não, bom dia.
4: Bom dia, Decimal. É o seguinte, além disso, eles marcam um dia para vir tirar a leitura, vem tirar depois de 2 dias.
0: Ah, pois não. O meu amigo Anísio tá falando do problema, dos problemas envolvendo aí, não é? A CPFL. Meu amigo Anísio está falando aí dos problemas envolvendo a CPFL, dizendo que demora uma barbaridade o pessoal da CPFL para fazer a leitura.
4: E outra coisa, todo mês está entregando uma conta falsa lá em casa, vão entregar uma conta falsa, vendendo um envelope branco, uma conta tipo Xerox, para me poder pagar. Eu não pago, entendeu? Eu espero chegar a outra para poder pagar, que aquela lei é falsa. Além disso, estão mandando conta falsa ainda também. O pessoal estão mandando, entendeu? Eles marcam para medir um dia. Sempre media, sempre dia 3, dia 4. Agora mudou para dia 14. Aí marca dia 14, vem tirar lá para o dia 16.
0: Tá aí o Anísio de Brito, que é meu vizinho lá de Souzas, não é? Falando dos problemas que ele vem enfrentando com a CPFL. E são muitos, hein?
4: E além disso, Decimar, se você vai aqui em Souza, aqui naquele tal de porta aberta ali, ele não te atende. Se você não agendar, ele não te atende. Se você vai lá pegar a segunda via da conta da CPFL, da Sanasa, ele não te atende, tem que estar agendado. Ninguém fica lá sentado, lá fazendo nada, não tem ninguém para eles atender, se não tiver agendado, ele não te atende.
0: Não, muito triste o que a CPFL está fazendo, né? É muito triste o que a CPFL está fazendo, viu? Bom dia.
5: Oi, Decimar, bom dia. Eu fazia a mesma reclamação que o cara fez aí, agora há pouco. Ah. Aqui a conta de luz também está atrasada, já está vencida.
0: Sim.
5: Agora daqui a pouco eles aparecem aqui para cortar a conta. Eu peço pro senhor para fazer um favor, vê se consegue arrumar um jeito aí, para eles mandar as contas. Porque eu não sei mexer com o aplicativo, não sei mexer com nada. Eu só pego a conta aqui, vou no banco e as meninas que acertam para mim lá. Então eu peço pro senhor, faça favor, dá um jeito aí, se o senhor consegue fazer com que eles mandem uma conta pra gente, já tá atrasada. Tá bom?
0: Tá bom, Maria.
5: Obrigado, Decimar.
0: Porque é o seguinte, isso aí, o que a CPFL tá fazendo, né, é uma coisa terrível, né? Ela faz as pessoas trabalharem para ela. É, você que está me ouvindo, você é obrigado a trabalhar para a CPFL. E a CPFL não paga você pelo serviço. Então você é que tem que ir no escritório deles, é você quem tem que imprimir a conta, é você quem tem que correr atrás dessa conta. A CPFL não manda a conta, né? Isso é uma vergonha, isso é uma vergonha. A Maria e o Anísio de Brito usaram o microfone da Rádio Central.
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0: Bom dia.
7: Bom dia, Lucimar. Tudo bem? Eu estou levando as orações, as orações que você faz, não sobrou de nós. Eu sempre mando, mas não dá certo você falar. Então, aí eu tava tomando remédio para coluna, para as cadeiras que tá gasto, né?

0: de que sentar, esperar melhorar um pouco para depois fazer o serviço. E também tive dor no braço, assim, uma dor esquisita no braço, no cotovelo, até a mão. Não conseguia pegar nem o pão para comer. E aí passei a pomada por ela, ela melhorou a dor. E eu ando de noite também, estava com os dois joelhos gastos. Passei a pomada no joelho também, graças a Deus, passou a dor. Depois, outro dia, foi no outro braço, começou a doer. Aí eu passei a pomada também, melhorou. Eu não posso ficar comprando porque tem mais conta pra me pagar, mas assim que for terminar, eu vou ver se eu compro de novo. Mas o remédio de dor, eu tomei, graças a Deus, não tomei mais o remédio do médico, não. Faz tempo que eu quero falar com o senhor, mas não dá tempo, né, o senhor ler pra mim. Mas obrigada, preciso de valinho, viu? Obrigada, Simar. Leve meu nome de orações no sábado do nó lá. Porque eu fui viajar, como falei com o senhor, e tomei muita chuva na volta, e ele tá com alergia em mim. Então, tô melhorando aos poucos, né? Não foi no médico, mas tô melhorando aos poucos. Mas graças a Deus, tá tomando melhor. Mas é, eu tomo, tem vez que eu esqueço, né? O comprimido de pura erva, nossa, melhorou a dor bastante. Não dói mais, não tá doendo mais, não. Graças a Deus. Assim que eu puder, eu vou comprar mais. Tô pagando ainda ele, né? Obrigado, Simar.
1: Eu que agradeço. Deus te abençoe. Aparecida falando, olha só, a filha dela não deixava ela comprar puri ervas. Não, mãe, tem que usar o remédio que o médico deu. Pois bem, aí ela tomou o comprimido de puri ervas. Coluna, né? Melhorou muito. Ela tinha desgaste, melhorou demais. Você viu ela falando aí que depois que ela desobedeceu a filha, ela começou a tomar o comprimido por ervas, melhorou demais o problema da coluna. E ela falou que estava com dor nos braços, usou a pomada por ervas, passou. Aí a Aparecida falou desse mar, depois eu estava com dor nas pernas, passei a pomada por ervas, a dor passou. Ela falou que não comprou mais agora, porque tem outras contas para pagar, mas assim que terminar, ela vai comprar mais um kit da Purievas. Aparecida, muito obrigado, viu? Muito obrigado por falar sobre isso. Muito obrigado mesmo. Tá aí a Aparecida falando, né? Que vale a pena comprar a pomada Purievas, viu? 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Quanto à enquete do dia, a Leonice mandou mensagem aqui, ó. Bom dia, meu amigo Decimar. Deus abençoe a todos vocês aí da Rádio Central. Decimar, se tivesse a devida punição, acredito que isso parava de acontecer contra as mulheres. Alguns homens estão fazendo o que fazem porque sabem que não vai ter punição. Se a justiça não mudar, as mulheres vão acabar sofrendo muito, Decimar, infelizmente. Sua amiga de todos os dias, muito obrigado. Está aí a nossa ouvinte dizendo, né, que o que está acontecendo é impunidade. O que está acontecendo é impunidade, né? Não tem punição aos homens violentos. Tem que ter punição, está dizendo a nossa ouvinte aqui. Ela participou aqui com a gente da nossa enquete do dia.
2: Enquete do dia. 8h37,
1: vamos ao esporte, a melhor equipe esportiva do Brasil, a equipe comandada por Beto.

0: um ponto a Ponte Preta conquistou. Uma campanha ridícula, rumo ao rebaixamento. Está apenas com 8 pontos na tabela e ocupa a 19ª colocação da Série B do Campeonato Brasileiro. E amanhã já tem jogo novamente. A Macaca entra em campo no Paraná contra o Operário, lá em Ponta Grossa. Para esta partida, o técnico Márcio Zanardi vai contar com a volta do zagueiro Márcio Silva, ele que cumpriu a suspensão automática pelo terceiro cartão amarelo na partida do sábado contra a equipe do Goiás. Para esse jogo, a CBF já escalou a arbitragem. Apita o jogo Operário e Ponte Preta amanhã em Ponta Grossa, árbitro da Bahia. O árbitro será Bruno Pereira Vasconcelos. Assistente 1, Daniela Coutinho Pinto. Assistente 2, Eli Carlos Franco de Oliveira, todos da Bahia. O quarto árbitro é do Paraná, Murilo Ugolini Klein. E o VAR de Minas Gerais, Daniel Vitor Costa Silva. Ponte Preta e Operário se enfrentam nesta quarta-feira com total cobertura aqui na Rádio Central. Informações da Ponte Preta na Central, a rádio do futebol de Campinas.
1: Valeu, Fernando, 8:40. E o Guarani, o que você tem de notícia, Fernando?
0: Devido à final da Copa do Mundo, que aconteceu no último domingo, a Série C do Campeonato Brasileiro não teve rodada. E agora o Bugre volta a campo na próxima segunda-feira, dia 27, 8 da noite, no Brinco de Ouro, tem Guarani e Inter de Limeira. Inter de Limeira, que é atual líder da competição com 25 pontos. Em segundo, Brusque, 24. Em terceiro, Santa Cruz, 24. Em quarto, Paysandu, 23. E o Guarani ocupa a quinta colocação com 23 pontos. O nono colocado é o Caxias, que tem 21 pontos e está a 2 pontos do Guarani na tabela da Série C. Para o jogo da próxima segunda-feira, o técnico Hélio Cizenando não terá o atacante Herbert e o volante barra meio-campista Carlos Eduardo. Eles tomaram o terceiro cartão amarelo no jogo contra o Paysandu e ficam fora desta partida. Jonathan Costa e João Paulo estão no departamento médico e serão reavaliados diariamente para saber se terão condições de jogo. Provavelmente, o zagueiro Jonathan Costa ficará mais um jogo fora da equipe do Guarani. Já o João Paulo está na fase de transição e poderá até atuar contra a Inter de Limeira. Uma outra dúvida é o volante William Farias. No treinamento desta segunda-feira, ele sentiu uma lesão no músculo e é dúvida para o jogo da próxima semana. O Guarani, que está no mercado de contratações, e contratou o volante Luiz Otávio, de 25 anos. Ele estava disputando a Série D do Campeonato Brasileiro pelo Serra Branca da Paraíba. Luiz Otávio se junta a Everton Brito e também ao outro atacante, Matheus Guilherme, que já foram apresentados no Brinco de Ouro da Princesa. Falei do Bugre aqui na Central, a rádio do futebol de Campinas.
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0: repórter Fernando César está chegando com as informações da Ponte Preta. Fernando.
1: Beleza, Decimar Leite chegando com as informações da Ponte Preta aqui no show da manhã da Rádio Central. A Ponte Preta foi derrotada pelo Goiás, jogo que aconteceu no sábado no estádio Moisés Lucarelli, a sétima derrota consecutiva na Série B. Dos últimos 12 jogos realizados, um empate e 11 derrotas. Em 36 pontos, apenas

0: Olha a hora aí, gente, 8 da manhã, mais 44 minutos. Bom dia pra quem tá em casa, bom dia pra quem tá no trabalho, onde quer que você esteja. Eu desejo um dia lindo, perfeito, maravilhoso, e eu tenho certeza que será, e já tá sendo um dia maravilhoso, é ou não é? Hora de trazermos aqui a previsão para o seu signo, pro seu astral do dia de hoje, dia 21 de julho. Alô, alô, você que nasceu sob Áries, de 21 de março a 20 de abril. Quem é de Áries vai ter sentimentos ganhando intensidade. A vida íntima pedirá conversas além da superfície. Uma mensagem inesperada poderá abrir uma chance criativa ou até mesmo de recomeçar um trabalho, viu? No amor, mudanças à vista para quem é do signo de Áries. Touro, bom dia para você de 21 de abril a 20 de maio. Quem é de Touro terá o dia favorecendo relacionamentos profissionais. Um sócio, um cliente, trazendo um assunto sério para a mesa e você vai ouvir com atenção e decidir em conjunto. No amor, tudo aberto, viu? No casamento, no novo casamento, tá tudo em aberto na vida amorosa de Touro. Gêmeos, de 21 de maio a 20 de junho, uma proposta inesperada, uma entrevista, uma demanda surpreendendo você. Você viu? Mudando a agenda para melhor. Flexibilidade será a melhor ferramenta. No amor, criatividade entre quatro paredes para quem é do signo de Gêmeos. Na sequência tem Câncer, Leão e Virgem. 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Olha a hora, 8:46. Olha a hora, não perca a hora não. 8:46. Voltamos às ruas, avenidas e estradas, a Central tomando conta da cidade. Rádio Central e o trânsito. Repórter Mário Quintino.
1: 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Anel Viário Magalhães Teixeira tem atendimento de um acidente para seguir em direção da rodovia Dom Pedro, atenção quilômetro 12, logo depois da rodovia Anhanguera, pelo menos 2 quilômetros de lentidão. Também tem excesso de veículos na chegada para Dom Pedro, atenção região do quilômetro 1, entre Campinas e Valinhos, Augusto Figueiredo e também Francisco Bonzuben, são bons caminhos. 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
0: Câncer, de 21 de junho a 22 de julho. Olha aí, ó. Amanhã, o último dia de Câncer, né? É, amanhã, último dia de Câncer. Olha, um programa divertido com a família renovará suas energias. Elogios ao seu trabalho animarão seu dia. Só não transforme cobrança em carinho, não transforme carinho em cobrança, tá? É isso, tenha leveza, principalmente com esse seu poder de boa fala, né? Tenha prudência na hora de falar, viu, Câncer? No amor, você poderá descobrir uma nova maneira entre quatro paredes de curtir realmente a relação, viu? Leão, de 23 de julho a 22 de agosto. Quem é de Leão vai ter novidades e informações valiosas chegando com várias coisas, vários lados trazendo informação, indicação de um amigo, contrato, as redes se abrindo para você, viu? Agilize propostas, circule, amplie possibilidades. No amor, quem é do signo de Leão vai finalizar um ciclo. E começar outro, porque o seu carisma está em alta. Virgem, de 23 de agosto a 22 de setembro. Quem é de Virgem, se deseja uma virada profissional, poderá se surpreender. Uma vaga, uma proposta inesperada, jogando a seu favor. Bom momento para mudar planos e se lançar em novas experiências. No amor, novos relacionamentos estão à vista para quem é do signo de Virgem. Na sequência tem Libra, Escorpião e Sagitário. Olha, olha, olha aí, ó, 8:48, olha a hora, 8:48.

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5: Olha a hora, não perca a hora não, gente. 8h50, faltando 10 para as 9. 10 para as 9. Alô, Libra! Você de 23 de setembro a 22 de outubro, decisões financeiras estão pedindo estratégia. Defina um valor, corte um gasto, feche uma cobrança sem adiar, um convite de um evento ou dicas para acertar documentação chegando de um amigo, viu? No amor, hora de você diminuir cobranças. Começa a cobrar. A pessoa vai embora, viu? Quer acabar com o relacionamento? Começa a cobrar demais. Por que que você não fez isso? Por que que você não fez aquilo? Por que que você não fez aquilo outro? O relacionamento acaba. Escorpião, de 23 de outubro a 21 de novembro. Minha colega, meu colega de Escorpião. Cuide da beleza, cuide da saúde, cuide do seu bem-estar, a sua imagem. Se prepare para um dia intenso com decisões importantes e cura emocional. Uma virada inesperada na carreira ou na vida familiar jogará a seu favor. Tope essa mudança. Dose as reações à flor da pele, tá? Nem tudo vai merecer resposta imediata. Escolhas feitas hoje ganharão soluções nos próximos dias. No amor, ouça mais a pessoa amada. Sagitário, de 22 de novembro a 21 de dezembro, diminua o volume do mundo. Ouça sua intuição. O dia será produtivo no autoconhecimento, na organização mental, atividades criativas ganhando uma dose maior de inspiração. Solte a imaginação, enriqueça seus projetos. No amor, hora de você fazer aquela aliança com a pessoa amada, viu? Na sequência tem Capricórnio, Aquário e Peixes.
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5: Olha a hora, 8h52, redação da Rádio Central.
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5: Bom.
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5: Hoje, a nossa enquete do dia é sobre essa quantidade enorme de tentativas de feminicídio e da violência contra a mulher. Aumentou demais a violência contra a mulher nos últimos tempos. E o Gabriel Ribeiro traz uma informação, né, Gabriel? Muito importante justamente para a defesa dessas mulheres. Conta pra gente, Gabriel.
6: A Praça de Esporte da Vila Formosa recebe à noite, hoje, uma oficina gratuita de defesa pessoal. O treinamento começa às 7 da noite e vai ensinar técnicas práticas e psicológicas para ajudar a identificar e enfrentar situações de risco. A atividade é voltada para mulheres e adolescentes a partir dos 14 anos. Não é preciso ter experiência prévia e a participação é totalmente de graça. A Praça de Esporte da Vila Formosa fica na rua Antônio Guilherme da Costa, sem número. E para mais detalhes, acesse o portal de notícias da Prefeitura de Campinas.
5: Repetindo pra gente o endereço da Praça de Esportes:
6: Rua Antônio Guilherme da Costa, sem número.
5: Vila Vitória, né?
6: Vila Formosa.
5: Vila Formosa, Vila Formosa. Então as mulheres vão lá hoje, devem ir pra se prepararem, né? Emocional e fisicamente para uma ameaça. né? É importante demais. Obrigado, Gabriel.
6: Valeu,
5: até
6: sete
5: amanhã.
6: Da noite, hein?
5: Sete, vai ser sete da noite. Até amanhã, Gabriel.
6: Até amanhã.
5: Muito obrigado. 8h54, Gabriel Ribeiro trouxe a informação. Capricórnio, de 22 de dezembro a 20 de janeiro. Quem é de Capricórnio vai ter as demandas da equipe de trabalho e de amigos movimentando o dia. As atividades em grupo vão ganhar velocidade. Sua capacidade de organizar fará toda a diferença. Olha, hora de adotar uma ferramenta e economizar o tempo e dinheiro, tá? No amor, uma viagem poderá mudar o seu sentimento, viu? Alô, alô, você de Aquário. Quem nasce sob Aquário... Nasce entre 21 de janeiro e 19 de fevereiro. O dia está trazendo reconhecimento, popularidade, projeção profissional, uma entrega, uma reunião, uma apresentação, destacando sua originalidade. Verdade, viu? A sua visibilidade também. Respire, mantenha elegância. No amor, cumplicidade e atitude para quem é de Aquário. Peixes, de 20 de fevereiro a 20 de março. Alô, alô, meu amigo de Peixes, bom dia. Oi, minha linda. Olha, conexões com pessoas de longe vão ampliar o alcance, viu? De quem é do signo de Peixes, é? Principalmente o alcance do seu trabalho. O dia vai trazer pressões e também vai trazer ótimas notícias. Dê uma virada na sorte. Você poderá resolver velhas pendências e construir uma maior segurança financeira, sabia? A fé no futuro vai crescer, principalmente com uma conversa inspiradora. Um destino começará a se concretizar, sabia? No amor, a fase tá gostosa, fase de compreensão, de carinho, no amor, para quem é do signo de Peixes. Amanhã tem mais previsões para o seu signo, mais previsões para o seu astral. Eu tô recebendo aqui a capa dos principais jornais do Brasil, não é? Capa da Folha de São Paulo. Governo Lula afrouxa regra e destrava 536 milhões de reais para estado de Alcolumbre. Estado de São Paulo, exército aponta avanço de facções e ataques hackers como ameaças à defesa do Brasil. Jornal O Globo, ação de Houthis no Mar Vermelho abre nova ameaça ao comércio global. E você viu o valor do petróleo? Já passou dos 90 dólares o barril do petróleo. Cruz Credo, Ave Maria, três vezes, né? Estado de Minas, 159 milhões de reais a caminho das urnas, né? O dinheiro que os partidos vão gastar, 159 milhões de reais serão gastos pelos partidos só em Minas Gerais. Só em Minas Gerais, Jornal O Tempo. Crime organizado chega às eleições e desafia a justiça. Zero Hora de Porto Alegre. Parte do Rio Grande do Sul entra em alerta vermelho por excesso de chuva. Correio Brasiliense. Na véspera do tarifaço, Brasil evita falar em retaliação. Diário do Nordeste. Na capa do Diário do Nordeste, 53% do eleitorado do Brasil é feminino. Jornal do Comércio, convenções começam com presença de presidenciáveis. Jornal à Tarde da Bahia, ataques de morcego acendem alerta para risco de raiva. Jornal O Povo do Ceará, infância ameaçada. Ceará registra 430 casos de maus tratos contra crianças em apenas um mês. São essas as manchetes dos principais jornais do Brasil.
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5: Olha a hora aí, ó. Olha a hora aí, ó. 8h58.

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3: Olha a hora aí, gente. Olha a hora aí, ó.
4: 9 horas, né?
3: 9 horas, né? Bom dia, viu? Olha a hora aí, 9 horas, ó. Você já olhou a hora, não olhou ainda, não? É isso mesmo que você tá ouvindo aí, 9 horas, viu? É, participação dos nossos ouvintes aqui pelo WhatsApp, não é? 971-483-497, a Leonarda. Querida Leonarda Costa, um abraço para você. Bom dia, Decimar. Decimar, o seguinte, ó, referente à CPFL, eu fico boba, porque aqui, em todo o bairro, tem um gato. Gato é o pessoal roubando energia elétrica. Para todo lado tem gato, Decimar. Aqui, eu pago direitinho. A do lado não paga. Não paga. Não paga. A segunda não paga. A terceira não paga. Então, Decimar, não sei quantos bicos tem por aqui. Na lâmpada. Também não pagam. Decimar, eu pago 300 pau por mês de energia. E os técnicos ainda falam que não sabem de nada. Como assim? Ah, Decimar, tem que denunciar, viu? Eles falam que tem que denunciar, mas como é que eu vou denunciar? Tá aqui, Leonardo. Muito obrigado, querida. Um abraço pra você. Olha que situação, né? Da Léo. Ela paga certinho, mas tem vizinho lá que não paga, não. Tem os gatos. E a gente é obrigado ainda a trabalhar pra esse povo, né? Oi, bom dia. Oi. Bom dia, bom dia, bom dia.
5: Bom dia, Decimar. Decimar, eu concordo com esse senhor aí. Porque quem não sabe mexer com o celular?
3: É, né?
5: Coisas. Eu mesmo tenho coisa que eu não sei mexer, depende do meu marido. E agora, os médicos também estão fazendo isso. A maioria. Laboratório não te dá mais os exames, só aí, por. Cê, te dá uma senha, você acessa. Eu mesmo fui fazer exame em baliza, o laboratório fez isso. Fui na médica, receita tudo pelo celular. É dó, hein? Cada vez mais bando de preguiçosos e contra essa enquete que você está fazendo. Eu acho assim que é vergonha na cara, tanto dos homens como das mulheres. Porque tem mulher que, olha, eu sou mulher, mas tem mulher que merece uns tabefes no meio da orelha do Decimar.
3: Não, nunca.
5: E outra, a lei, tem que mudar a lei. E o homem tá com fogo na mulher, taca, eu sou dessa opinião, taca nele também. Você vai ver como deve parar. É que, né, as mulheres não reagem, né? Tem medo, mas apanhou, bata também. Eu que nunca mais faço isso. Beijo, amigão, bom dia.
3: Jamais, jamais, viu? Não tem essa de nunca, viu, menina? Desculpa, mas não tem que bater em mulher nunca. Jamais, não. Mas nunca na vida. Ah, mas a mulher fez isso, não importa. Bater em mulher é covardia, nunca, jamais na vida. Ah, mas a mulher fez tal coisa. Ué, se o homem viu a mulher fazendo tal coisa, né? O que que ele faz? Pula fora. Entendeu? Ah, a mulher fez isso. Fez? Ué, separa dela. Simples assim. Não tem que bater em mulher, não. Ah, mas tem mulher que faz isso, faz aquilo outro. Fez. Larga. Deixa a mulher sozinha. Entendeu? Mas bater? Nunca. Viu, meu amor? Perdão. Desculpa, mas nunca, jamais. Viu? Jamais. Mas nunca mesmo. Ah, mas tem mulher ordinária que fez isso. Ué, é só pular fora, é só vira as costas e vai embora. Deixa a mulher sozinha. Simples assim. Simples assim. Tá? Simples assim. Ah, mas a mulher deu na cara do homem. Ué, ele baixa a cabeça e vira embora, vai embora. Ué. Entendeu? Mulher fez isso? É, fez. Mulher ordinária, ela xingou o homem, ela bateu no homem, fez aquilo. Vira as costas e vai embora. Simples assim. Não é? Que absurdo, não, pelo amor de Deus, bater em mulher jamais, em nenhuma, nem nenhuma mulher do mundo tem que apanhar, nunca, viu? É isso. Essa é a nossa enquete do dia. Por que as mulheres estão sofrendo tanto ultimamente a violência doméstica?
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3: Eu quero que você ouça essa mensagem que chegou. Presta atenção, ó.
4: Bom dia, Decimar. Ô, Decimar, o creme por leva é ótimo mesmo. 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Terça-feira tava com o formigueiro na mão, rapaz. Trabalhando de pedreiro, não tava nem segurando, tô tentando segurar a colher. 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Esse é aprovado.
3: Que beleza. 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O cidadão trabalha como pedreiro. Só que não tem como trabalhar porque a mão não aguenta segurar a colher. 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Que maravilha. Bom dia.
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3: Olha a hora. Olha a hora aí, gente, não perca a hora, não, não perca o compromisso, não, gente, olha a hora aí, ó, 9:10, ó, 9:10 já na Rádio Central, 9:10 e a participação dos nossos ouvintes através do nosso WhatsApp, não é? 971-483-497. Hoje nós estamos perguntando, por que você acha que aumentou tanto, não é? A violência contra as mulheres, né? Por que tá tendo tanto feminicídio? Tanta tentativa de feminicídio? Fique à vontade e participe pelo nosso WhatsApp. Essa é a nossa enquete do dia.
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3: E hoje também, né? Muitos ouvintes falando a respeito da CPFL, que faz a gente trabalhar, né? Por eles. É, a CPFL que... não manda conta na casa da gente, que obriga a gente a imprimir, que obriga a gente a ter aplicativo e tal, né? Negócio horroroso, né?
8: Isso mesmo, que eu quero no Paraná, boca no trombone. Semana passada que eu não sei sobre o cartão, a gente carrega lá, mas tá dando problema, tentando carregar lá. Essa semana ontem fui em Campinas, eu passei ali na entrada do mercado, na roleta ali na entrada, funcionou, dentro do ônibus funcionou o cartão novo. Aí a senhora, você passa na blusa, vê que ele passa aqui, fiquei lá mais de 10 minutos nada. Aí ainda bem que eu levei o cartão da minha esposa, tive que passar o cartão da minha esposa. Como é que faz uma dessa? Eu passo lá, depois no ônibus, passo de novo, que dá o valor da passagem. Agora não funciona, aí eu gastei duas passagens, porque eu tinha usado a minha esposa para passar, para funcionar na roleta. Pô, assim não dá, cara. É palhaçada. Isso é privatização aí, eu falo pra você, privatizou, velho. Pode esquecer, só vem serviço de péssima qualidade. Tem um candidato aí, nem candidato nós, que já foi vender a Petrobras e o Banco do Brasil. Nem candidato ainda. A direita é assim, só privatiza, vem isso aí, ó. Serviço de péssima qualidade. Eu não pago aplicativo de jeito nenhum, minha conta é eu imprimo, se não vem em casa, eu imprimo, eu pago e guardo papel em casa.
3: É.
8: Dá problema, aumenta o processo em cima.
3: Pois é, meu irmão.
8: Obrigado, hein?
3: Eu que agradeço. Gente, desculpa. Desculpa. Mas, ó, a tal da CPFL, ela tá de brincadeira. Ela obriga as pessoas a trabalharem pra ela. Você tem que baixar o aplicativo. E a pessoa que não sabe? E a pessoa que não tem um smartphone? Eu conheço muitas pessoas que só têm o telefone pra fazer ligação. Entendeu? Pessoas que não têm smartphone, pessoas que só têm o telefone para fazer uma ligação ali. Né? Tem pessoas com pouca leitura. Pouca leitura. Então, pessoas com pouca leitura não conseguem, né, ter acesso, ler o aplicativo. Pois bem, aí vem o segundo detalhe. Você tem que ir até um escritório da CPFL. Você chega lá, fila, para conseguir a conta. E aí você é obrigado, muitas vezes, a imprimir a conta. Você tem que ir num amigo, numa amiga, numa... sei lá, como é que chama aquele negócio? Lan house? Nem tem lan house mais. Gente do céu! É assim. É assim. Então, a CPFL obriga você a imprimir a conta para ela. Agora a leitura. Cada dia o cidadão faz a leitura num dia. Eu disse isso aqui, repito, a CPFL era um relógio. Me lembro, quando eu cheguei aqui em Campinas, a gente ligava, por exemplo, na rádio, vai. Caía um daqueles, João, chama de juntor, não sei como é que chama aqueles, né? Tem na rua que aquilo cai. Não sei se é disjuntor, se é fusível. É, um fusível grande assim, caía, buf. Você ligava na CPFL, em questão de 15 minutos, tinha uma caminhonete parada na porta, já vinha com aquele varão, né? Blef, ligava de novo. Estourava, porque às vezes explode, queima, pega fogo o transformador. Você ligava na CPFL, em menos de meia hora, os caras já estavam com aquele caminhão guindaste, com aquele caminhão Munk, os caras já estavam fazendo o serviço de reparo, a troca do transformador. Hoje, bairros passam horas e horas e horas sem energia, porque a gente não sabe por quê, né? É isso. A CPFL era um relógio, depois que privatizou, virou um negócio horroroso. Horroroso. E tem gente que ainda tenta defender. É o que eu falei. Você privatizar uma estrada, ok, beleza. Você privatizar a telefonia, como foi, ótimo, porque você tem, né? Eu, por exemplo, se eu estiver insatisfeito com a Vivo, eu troco pela Claro. Se eu estiver insatisfeito com a Claro, eu troco pela TIM. Se eu estiver insatisfeito com a TIM, tem outras companhias. Tem disputa, tem, né? Concorrência, né, João? O João, nosso engenheiro, tá aqui. Tem concorrência. Aqui na rádio as empresas vivem tentando entrar aqui, oferecendo, não, mas eu cobro mais barato, porque eu cobro mais barato e tal, né? Tem concorrência. E telefone, e a luz? A luz não, é a CPFL ou a CPFL ou a CPFL, não tem concorrência, então não pode haver privatização. Houve, a CPFL era ótima, virou um negócio horroroso, né? Água, você não pode privatizar sistema de água e de esgoto. Privatizar a Sabesp, lá em São Paulo, explodiu o bairro, explodiu outra rua lá outro dia, que a Sabesp começou a mexer lá, mexeu no negócio de gás, explodiu, morreu não sei quantas pessoas, outro dia não sei quantas casas condenadas lá em São Paulo, aqui em Paulínia foram mexer, a Sabesp foi mexer no negócio aqui em Paulínia, 4 ou 5 casas ficaram, racharam, lembra? Agora, até agora os moradores não puderam voltar para casa aqui em Paulínia. Porque privatizaram essa coisa da tal da, como chama? Sabesp. Ô, gente, pelo amor de Deus, né? Muito obrigado ao nosso ouvinte que meteu a boca no trombone aqui, viu?
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3: Oi, bom dia.
5: Bom dia, Decimar.
3: Bom dia.
5: O que esse senhor falou aí é pura verdade.
3: Ah.
5: Aqui na minha casa, moro aqui em Valinhos.
3: Valinhos.
5: É só eu e meu marido.
3: Tá.
5: E não lavo roupa todo dia, a máquina lava 2 vezes só por semana.
3: Tá.
5: Roupa, não passo roupa uma vez só por semana. E é só nós dois. E a nossa conta vem R$200. Tem mês que vem até mais.
3: Meu Deus.
5: Eles põem o tanto que eles querem, não o tanto que a gente gasta. Tenha um bom dia.
3: Bom dia, minha querida. Muito obrigado.
5: E coloca o nosso nome na oração.
3: Obrigado, Maria Donizete.
5: Maria Donizete, aqui de Valinhos.
3: Tá vendo? Valinhos também sofrendo com isso aí, ó. A Maria Donizete também, ó. Negócio de CPFL aí. Que absurdo, né, gente? Que absurdo. É, você escuta os negócios desses, você começa a entrar em desespero, né? De saber que os nossos ouvintes estão sofrendo uma barbaridade nas mãos dessas empresas, né? Bom dia.
10: Bom dia, desse Marlete, André e todos do estúdio.
3: Ô, Gildásio.
10: Que quem fala é Gildásio Batista.
3: Você tá bom, irmão?
10: É, peço que você coloque o nome de todos na oração.
3: Claro, já comigo.
10: Todos vocês, os ouvintes da família Batista.
3: Certo.
10: E principalmente para mim que... Eu tô bem, né? Graças a Deus.
3: Opa.
10: Tô recuperando. Faz algumas artes de vez em quando, né? Desse mas que a gente mora.
3: É.
10: Não é questão de morar sozinho, né? Eu moro com meu irmão, mas.
3: Sim.
10: Praticamente cada um faz suas coisas e assim vai.
3: Aí você faz umas artes.
10: A gente não tá sozinho, tá com Deus, Nossa Senhora Aparecida, né?
3: Certo.
10: E que tudo vai dar certo. Tô preparando pra ir lá na PUC, que hoje tem consulta, então vamos ver se. Provavelmente já vai marcar pra. Uhum. Começar a fazer fisioterapia e com fé em Deus tudo vai dar certo, né, Bismarck?
3: Já deu, né?
10: E é isso aí. Fé em Deus e Nossa Senhora e tudo vai dar certo.
3: Fé em Deus e...
10: Vou dizer de novo, desse Marlete, que é Gildásio Batista. Eu já estou saindo para ir na PUC. Eu vou ouvindo o seu programa ao vivo pelo YouTube, tá bom?
3: Valeu, irmão.
10: Se eu ver alguma novidade no meio do caminho, eu passo para você aí.
3: Então tá, já passa para nós.
10: Bom dia, desse Marlete. Sou eu, Gildásio Batista, de novo. A respeito
11: desse ouvinte que falou aí, é verdade mesmo. É, eu tô achando que tem firma fantasma aí, porque aconteceu, eu não moro com a minha esposa, né? A minha ex-esposa. Aí aconteceu lá, eles achando que tava pagando. Quando foi ver, cortaram lá, eu tive que sair daqui e ir lá pagar, porque não tinha dinheiro. O menino ficou desesperado. E eles falaram, não. Eles mandaram um negócio lá, não sei o que lá, de justiça lá pra eles, se não pagar, eles vai e corta mesmo. Aí eu tive que pagar lá, e o menino no desespero ficou uma tarde inteira, a noite inteira, só foi ligar no outro dia a luz. Já tava estragando toda a coisa na geladeira.
12: Aí, ó.
11: E é isso mesmo, tava palhaçado mesmo, é verdade.
12: Ô, gente, pelo amor de Deus. Alô, pessoal da CPFL. Pelo amor de Deus, né? Ninguém merece um negócio desse, né? Muito obrigado. Tá aí o nosso amigo Gildásio metendo a boca no trombone. Fique à vontade.
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12: Gente, eu tenho aqui uma prestação de serviços para os ouvintes da Rádio Central. Agora prestação são 9:20. 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Seguinte, ó. Vai haver a eleição agora, né? Em outubro tá chegando, né? Nós estamos no dia 21 de julho, agosto, setembro, outubro, 3 meses, né? 3 meses aí para eleição. Já vai, agora semana que vem, já vai para as ruas a campanha, aquela coisa toda, né? Tá acontecendo aí a aprovação aí dos candidatos, etc e tal. Pois bem, todo político que entra, todo presidente, pode ser ele Bolsonaro, pode ser ele Lula. Como é que chama o que entrou antes do Bolsonaro, lá ficou um tempinho lá? Michel Temer, né? O apelido dele é vampiro, né? Michel Temer, como é que chama a outra lá? Dilma. Como é que chama a outra? O Fernando Henrique. É. Não importa qual seja, mexem com a porcaria do INSS. Todos eles. Meu amigo Leivinha tá aqui, grande jornalista, sabe disso. Todo governo, porque tem que ajustar as contas do INSS. Ah, porque a aposentadoria é um problema para o Brasil, porque eles falam que o INSS é deficitário. Eles falam que no Brasil não tem dinheiro para pagar a aposentadoria de todo mundo. Então, o que eles fazem? Vão lá e mexem com a aposentadoria das pessoas. Então, presta atenção, não importa se for Bolsonaro, como é que chama o menino aí? Eduardo Bolsonaro, né? Não é Eduardo, não. Como é que é o nome do candidato? É? Flávio. Por que eu me falei Eduardo? Porque eu não sei qual que é. O Eduardo é o que mora nos Estados Unidos. E Flávio é o que mora aqui, né? O que teve lá o negócio lá com a madrasta, é isso aí, né? Então, se ele ganhar, vai mexer no INSS. E o outro é o Lula. Se o Lula ganhar, vai mexer no INSS. Como é que chama o outro menino que é candidato, foi aprovado ontem, eu esqueci o nome dele também. Tem um candidato novo aí, que é bem novo, ele tem 42 anos, tá bem nas pesquisas, aparece em terceiro nas pesquisas, eu esqueci o nome dele agora. Ele falou que tem que mexer no INSS. Ele falou isso, numa entrevista que eu vi dele, desse candidato, menino novo aí. Como é que é o nome dele, gente? Eu esqueci. Enfim, não importa. Importa que ele falou que tem que mexer no INSS. Então eles vão mexer, não importa se seja o Eduardo Bolsonaro, o Flávio, ou se seja o Lula, ou se seja esse menino novo aí, o Zema. Zema, né? Zema é lá de Minas Gerais, né? Lá das lojas Zema lá. Ou o outro lá que é aquele de Goiás, chapeludo lá, que usa Caiado. Se esse Caiado aí ganhar, todos eles, quem ganhar vai mexer na aposentadoria das pessoas. Então o que você tem que fazer? Bom, dia 21 de julho. O quanto antes você tem que marcar, ir na ampla, para já garantir a sua aposentadoria. Por quê? Não sei se você sabe, no Brasil, você não pode mexer em direito adquirido. Então, se você adquiriu o direito à aposentadoria, nenhum governo pode mexer. É direito. Então, direito adquirido, nenhum governo pode mexer. Então, presta atenção. Toda pessoa que tem 65 anos ou mais e que tem renda baixa ou não tem renda, tem que ir urgente na ampla para aposentar já com um salário mínimo. É direito. Toda pessoa que sofreu acidente de moto, de carro, acidente de trabalho, acidente em casa. Ficou com uma sequela? Ou no pé, na mão, no braço, teve que usar haste, teve que usar pino, teve que usar parafuso. Enfim, qualquer acidente, principalmente de moto, tem muito acidente de moto. Seu filho, sua filha, marido, você, qualquer pessoa. Vai urgente na Ampla para aposentar já. Porque quem ganhar essa eleição aí vai mexer na aposentadoria dos outros. Se você que está me ouvindo agora, tá, corre na Ampla para garantir a aposentadoria, viu? Corre, corre. Decimar, mas faltam 5 anos ainda, não importa, vai lá, já vai acertar, deixar sua vida prontinha. Faltam 10 anos, não importa, vai lá e deixa sua vida pronta para aposentar. Tem muita gente que tem o direito de aposentar e não sabe. Por exemplo, quem trabalhou na roça aposenta mais cedo, posto de gasolina aposenta mais cedo, fábrica de tinta, de thinner, fábrica de material de limpeza, fábrica de cimento, de pneu, tudo aquilo que envolve química, trabalhou em laboratório, tem o direito de aposentar mais cedo, trabalhou, antigamente trabalhava em hospital, faxina de hospital, tem o direito de aposentar mais cedo, solda, quem trabalha com solda tem o direito de aposentar mais cedo, não, tem uma infinidade de profissões que dá direito a aposentar mais cedo. Então você tem que ir urgente na Ampla, senão eu vou mexer na sua aposentadoria, hein? Tá bom? Você ganha pouco? Ih, Decimar, eu me aposentei, mas tô ganhando muito pouco. Liga na Ampla para marcar, para fazer o quê, André? Como é que chama? Para fazer a revisão, né, Leivinha? Corre! Eles vão mexer na aposentadoria, não importa se é Lula, se é o Eduardo Bolsonaro, se é o como é que chama o outro lá, o Goiás, hein? Caiado, não importa, quem ganha a eleição vai mexer no INSS, vai mexer na aposentadoria. Então corre para garantir o seu direito agora. 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Urgente. Se você é de direita ou de esquerda, não importa, vai atrás do direito seu, vai atrás da sua aposentadoria, tá? Porque eles vão mexer nela, viu? A gente que tá com a parte exposta na janela, vamos passar a mão nela, viu? 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Olha a hora, olha a hora, 9:26. Olha a hora aí, ó. Não perca a hora, não. Olha a hora aí, ó. Olha a hora aí, ó. Olha de novo. Olha a hora aí, ó, 9:27, 9 da manhã, mais 27 minutos, mais participações dos nossos ouvintes aqui, ó, pelo WhatsApp, não é? 971-483-497. Bom dia.
5: Bom dia, Decimar Leite.
12: Bom dia.
5: Aqui quem tá falando é Maria de Lourdes, aqui do Dique 6. Realmente a CPFL está muito ruim, a prestação de serviço dele tá péssima. Eles não mandam as contas de luz, tá? A gente tem que buscar, ou a gente tem que, não sei, precisa melhorar esse serviço, tá muito ruim. Decimar Leite, eu quero participar do Boca no Trombone com o serviço ruim também da Sanasa, dos entregadores da Sanasa. Eles também vêm aqui no condomínio, aqui no DIC 6, eles colocam coloca as contas em qualquer lugar, menos dentro da caixinha do correio que tem aqui disponível no condomínio para esse tipo de serviço.
12: Obrigado, Maria de Lourdes. Olha só, não é só a CPFL não, hein? Sanasa também entregando lá no bairro dela a conta em lugar errado, hein? Não deixa lá na caixinha, entrega no lugar errado, hein? Sanasa, até tu, Brutus. Oh, pelo amor de Deus, né?
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12: Pelo amor de Deus, gente de Deus, vamos olhar isso aí, gente, vamos olhar, vamos cuidar do povo, gente. Principalmente essas concessionárias de água, de luz, de telefone, né? Decimar, muito bom dia. Decimar, o ônibus 211 quebrado, viu, na Alberto Sarmento. Olha aí, ó, a Paula, minha querida amiga, dizendo, Decimar, ônibus 211 quebrado na Alberto Sarmento, causando trânsito e mais nós trabalhadores estamos chegando atrasados, viu? Estamos chegando atrasados no trabalho. Transporte público de Campinas, uma vergonha, tá dizendo aqui a Paula. Olha aí, ó, Decimar, bom dia. Ônibus da 211, ônibus 211 quebrado na Alberto Sarmento, causando trânsito. E também nós, trabalhadores, chegando atrasados no trabalho. Transporte público de Campinas, uma vergonha, tá dizendo aqui a Paula. A Paula, muito obrigado, querida, falando sobre ônibus, transporte público de Campinas, uma vergonha.
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12: Ouvinte Leonice, mandou mensagem, Decimar, eu sou a Leonice. Minha conta de luz, Decimar, veio, você acredita? 379. No mês passado, 329. E a gente não fica em casa. Como diz, vai reclamar pra quem? Pro Papa? Se não pagar a conta, eles cortam. Então, o que que eu posso fazer? Ela está dizendo aqui, ó, que ela praticamente não fica em casa. Certo, André? Mês passado, veio 329. Esse mês, a conta de luz dela, veio 379 da Leonice, e ela está falando que quase não fica em casa. Como é que pode um negócio desse, né? Que absurdo, né? Obrigado, minha querida. Tudo de bom para você.
13: Bom dia, meu conterrâneo. Sou a Raquel aqui do Jardim Monte Cristo, meu conterrâneo. Quero oração para mim, pro Gaúcho, meu filho Pablo, que tá te ouvindo. Minha cunhada Nina Loreci, tá aqui passeando pelo Rio Grande do Sul. Manda um abraço para você. Quando você ver, você dá um alô para ela. Meu cunhado Catarino, que mora em Atibaia. Meu compadre Renato. O Vicente, meu amigo Vicente, que manda bem de saúde. Oh, todos os ouvintes, você também, desse mar. Obrigado. Você vê aí, meu conterrâneo.
12: Tô bem, ó.
13: Pra nós aí, meu conterrâneo.
12: Tá bem, Raquel. Um abraço pra você, muito obrigado. Mandou a foto.
13: Beleza,
12: da...
13: pura.
12: Beleza, mandou a foto da Chayenne, né? E mandou a foto do Pablo aqui também. Linda Chayenne, tá bonitão, Pablo, viu? Ei.
13: Você dá um alô aí de novo aí, meu conterrâneo. Você vê minhas duas bênçãos aí, o Pablo e a Chayenne, que tá mandando um abraço e um beijo pra você.
12: Obrigado,
13: ele
12: viu?
13: Ele gosta muito da sua pessoa.
12: Obrigado, obrigado.
13: Um abraço querido. Novamente aí.
12: Um abraço, viu?
13: Com Deus.
12: Fica com Deus também.
13: Meu conterrâneo.
12: Tá bom, querida, beleza? Bom dia. Bom dia.
14: Bom dia, Decimar. Por favor, coloca meu nome na oração. Manuel Messias Gonçalves da Silva.
12: Valeu.
14: E eu quero participar do sorteio do Café Moraes. Obrigado.
12: Já comigo, meu irmão. Alô, Andréia, bom dia.
15: Sobre a CPFL, para esses negócios de conta, tá complicado, viu?
12: Tá complicado?
15: Sabe, para mim pagar, eu tava com duas contas atrasadas, eu tive que passar lá na CPFL para eles... fazer a imprimição, porque aí eu cheguei lá, moça, ai, tá tudo fora de sistema. Eu falei assim, mas eu preciso da minha guia de conta de luz, porque se demorar vocês vão lá cortar. Agora nem funcionário para eu entregar lá, vocês não tem mais, diz que não tem mais, e tem um monte de gente aí que precisa trabalhar e vocês ficam com essas graças. Aí ela falou assim, ah, porque estão fazendo alteração no sistema. Porque eu entrava no aplicativo, também não dava certo. Aí eu tive que abaixar lá na CPFL, que lá eles imprimiram 3 de uma vez só. Eu tava com 3, pra você ter noção do que a gente tá passando dessa putaria dessa CPFL.
12: Tão brincando com o povo.
15: Decimar.
12: Tão brincando com o povo.
15: É difícil. Só no nosso, fazer igual o da Atena, só no nosso.
12: Só no nosso.
15: Bom dia, Decimar.
12: Obrigado,
15: tô indo lá na Farmex, lá, buscar um remédio, ver se eu acho que tem lá.
12: Tá, vai lá.
15: Bom dia pra todos.
12: Bom dia pra você, André. Obrigado,
15: bom
12: viu?
15: Bom dia, Decimar. Acabei de sair da Farmex. Aqui.
12: Aham.
15: Farmácia, Farmex.
12: Ai, que bom, que bom.
15: Ganhei o brinde, viu? Aliás, ganhei 2 brindes. Tá bom?
12: Oh.
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12: Isso! 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
15: Estou indo embora a pé, ó. Fiz uma boa caminhada, da Vila Jorge até o
12: Sul. Que gostoso, vai caminhando, né?
15: Tô de férias, últimas semaninhas, quase.
12: Aí, ó.
15: E tô aproveitando fazer uma caminhadinha, é bom.
12: Vai lá pra cidade, tá bom, querida? Andréia foi lá na drogaria Nova Farmex. Ô, gente, a CPFL tá de brincadeira com o povo, né? Desculpa. Tá achando ruim? Vem aqui. Atenção, eu tô fazendo um convite oficial no ar. Anote esse horário, ó, 9:33. Hoje é dia 21 de julho de 2026. 9:33 da manhã, eu tô convidando o presidente da CPFL ou CEO. Ah, detalhe, eu aceito vir aqui só esse tipo de cargo, tá? CEO

0: do ajudante do contra ordem e tal. Não. Eu quero aqui o presidente da CPFL ou o CEO, né, que eles falam hoje em dia aí, né? Eu quero um desses cargos aí, eu quero quem manda. Não ajudantezinho de ordens, não. Quero ver quem manda na CPFL. Vem aqui nos nossos estúdios, senta aqui do meu lado, venha tomar um café Moraes comigo, que é uma delícia. Você vai ser muito bem retratado, você vai ser muito bem recebido aqui nos nossos estúdios. Viu, o presidente, o CEO da CPFL? Você vai ser extremamente bem recebido. Você vai sentar aqui, a Bencinha vai trazer um café para você tomar, um café Moraes, vai trazer água, viu? Mas vai ter que responder por que é que não manda conta para as pessoas. Por que é que o atendimento nos escritórios é tão ruim? Por que é que a leitura é feita cada dia num dia? Por que é que o serviço demora tanto para ser feito? Por que é que a qualidade do serviço caiu? Por que é que a qualidade do serviço despencou? A qualidade do serviço da CPFL ficou muito ruim. Por quê? Por quê? Só isso. Né? Por que é que as pessoas têm que trabalhar para vocês? Como assim trabalhar pra gente? Ué, eu tenho que baixar aplicativo, eu tenho que imprimir a conta, eu que tenho que fazer as coisas. Mas por que isso? Ah, mas é a tecnologia. Não vem com essa resposta também, não. Eu quero que vocês expliquem como uma pessoa que não consegue sair de casa pode pagar a conta. Ah, mas é só baixar o aplicativo. E se a pessoa não tiver smartphone? Hein? Faz o como? Explica pra mim. Pessoa não tem internet, não tem smartphone, não tem leitura. Como? Explica. É só isso. Eu quero aqui no estúdio da Rádio Central o presidente ou o CEO, sei lá o quê, da CPFL. Não adianta vir com assessor de imprensa, me perdoe os meus colegas assessores de imprensa, diretor disso, diretor daquilo. Não, eu quero o presidente ou o CEO. Quem manda? E não adianta nada vir aqui o ajudante de contra-ordens do contra não sei o quê. Não adianta. Eu quero ver aqui no estúdio da Rádio Central o presidente da CPFL ou o CEO, quem manda, para explicar por que é que a CPFL está fazendo isso com a gente. Por que é que nós estamos tendo que trabalhar para a CPFL, tem que ir atrás de imprimir, tem que ir atrás de fazer as coisas.
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0: 9:37.

0: Olha a hora. Olha a hora. 9h37, olha a hora. 9h37. Futebol, repórter Bruno Mendes.
1: Nesta terça-feira começa o prosseguimento da 19ª rodada do Campeonato Brasileiro da Série A. Atlético Mineiro e Bahia se enfrentam na Arena MRV em Belo Horizonte a partir das 7h30 da noite. O atacante do Galo, Casierra, fala da preparação dele e do Alvinegro para o retorno ao Brasileirão.
2: Eu acho que é mais importante voltar a pegar ritmo, não? Sabemos que jogo treino é para isso. Eu acho que foco tem que ser próximo jogo contra a Bahia. Eu acho que precisamos pegar novamente ritmo de competência. Fizemos uma boa intertemporada e agora nós estamos prontos para voltar a jogar brasileiro. Agora eu fiz toda intertemporada, fisicamente eu estou muito bem, melhor e com muita vontade de começar.
1: Ainda nesta terça, o Santos enfrenta a Universidade Central no estádio Misael Salgado, na Venezuela, a partir das 21h30 da noite, pelo jogo de ida do playoff das oitavas de final da Copa Sul-Americana. Da Rádio Nacional em Brasília, Bruno Mendes.
0: No Guarani, repórter Fernando César.
3: Bom dia, Decimar Leite, chegando com informações do Guarani aqui na Rádio Central. Devido à final da Copa do Mundo, que aconteceu no último domingo, a Série C do Campeonato Brasileiro não teve rodada. E agora o Bugre volta a campo na próxima segunda-feira, dia 27, 8 da noite, no Brinco de Ouro, tem Guarani e Inter de Limeira. Inter de Limeira, que é atual líder da competição com 25 pontos. Em segundo, Brusque, 24. Em terceiro, Santa Cruz, 24. Em quarto, Paysandu, 23.

0: Guarani ocupa a quinta colocação com 23 pontos. O nono colocado é o Caxias, que tem 21 pontos e está a 2 pontos do Guarani na tabela da Série C. Para o jogo da próxima segunda-feira, o técnico Hélio Cizenando não terá o atacante Herbert e o volante barra meio-campista Carlos Eduardo. Eles tomaram o terceiro cartão amarelo no jogo contra o Paysandu e ficam fora desta partida. Jonathan Costa e João Paulo estão no departamento médico e serão reavaliados diariamente para saber se terão condições de jogo. Provavelmente, o zagueiro Jonathan Costa ficará mais um jogo fora da equipe do Guarani. Já o João Paulo está na fase de transição e poderá até atuar contra a Inter de Limeira. Uma outra dúvida é o volante William Farias. No treinamento desta segunda-feira, ele sentiu uma lesão no músculo e é dúvida para o jogo da próxima semana. O Guarani que está no mercado de contratações e contratou o volante Luiz Otávio, de 25 anos. Ele estava disputando a Série D do Campeonato Brasileiro pelo Serra Branca da Paraíba. Luiz Otávio se junta a Everton Brito e também ao outro atacante, Matheus Guilherme, que já foram apresentados no Brinco de Ouro da Princesa. Falei do Bugre aqui na Central, a rádio do futebol de Campinas.
1: Fernando César traz agora as informações da Ponte Preta.
0: Beleza, Mestre Marlente, chegando com as informações da Ponte Preta aqui no show da manhã da Rádio Central. A Ponte Preta foi derrotada pelo Goiás, jogo que aconteceu no sábado no estádio Moisés Lucarelli, a 7ª derrota consecutiva na Série B. Dos últimos 12 jogos realizados, um empate e 11 derrotas. Em 36 pontos, apenas um ponto a Ponte Preta conquistou. Uma campanha ridícula, rumo ao rebaixamento. Está apenas com 8 pontos na tabela e ocupa a 19ª colocação da Série B do Campeonato Brasileiro. E amanhã já tem jogo novamente. A Macaca entra em campo no Paraná contra o Operário, lá em Ponta Grossa. Para esta partida, o técnico Márcio Zanardi vai contar com a volta do zagueiro Márcio Silva, ele que cumpriu a suspensão automática pelo terceiro cartão amarelo na partida do sábado contra a equipe do Goiás. Para esse jogo, a CBF já escalou a arbitragem. Apita o jogo Operário e Ponte Preta amanhã em Ponta Grossa, árbitro da Bahia. O árbitro será Bruno Pereira Vasconcelos. Assistente 1, Daniela Coutinho Pinto. Assistente 2, Eli Carlos Franco de Oliveira, todos da Bahia. O quarto árbitro é do Paraná, Murilo Ugolini Klein. E o VAR de Minas Gerais, Daniel Vitor Costa Silva. Ponte Preta e Operário se enfrentam nesta quarta-feira com total cobertura aqui na Rádio Central. Informações da Ponte Preta na Central, a rádio do futebol de Campinas.
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1: 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Hora de falar de dinheirinho, hora de falar de grana. 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Quer ganhar dinheiro? Quem quer dinheiro? falava isso, né? Silvio Santos, né? Quem quer dinheiro? 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
1: 9 e 52. 9 e 52.

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4: Olha a hora aí, gente. 9 da manhã, mais 54 minutos. Não perca a hora. Não perca o compromisso. Olha a hora. Não, dá uma olhada aí, ó. Olha a hora de novo aí, gente. Olha a hora aí, olha como a hora passa. 9:54, 9:54 na Central. 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Engavetamento no anel viário.
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4: Um engavetamento entre um carro, um caminhão e uma motocicleta interditou uma faixa do anel viário Magalhães Teixeira, quilômetro 12 em Valinhos, sentido rodovia Dom Pedro. Segundo a concessionária Rota das Bandeiras, o carro foi parar no acostamento enquanto o caminhão e a motocicleta permaneceram sobre a faixa da esquerda, que ficou interditada durante todo o período da manhã. E claro, mais um acidente com motociclista, mais um acidente com moto. Dessa vez o motociclista ficou ferido. De acordo com a concessionária, ele sofreu ferimentos, recebeu atendimento das equipes de resgate no local. O motorista do carro e do caminhão não se feriram e por causa desse acidente houve a interdição da faixa e mais de 2 quilômetros de lentidão na rodovia no sentido Dom Pedro. Meu Deus do céu, não, que horror, meu Deus do céu. Mais um acidente com motociclista, né? Mais um acidente com motociclista. E atenção, acidente com ônibus coletivo.
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4: Uma batida entre uma carreta e um ônibus mobilizou a equipe da concessionária que cuida da rodovia que liga Campinas a Jaguariúna, Campinas Mogi. A SP-340. Os dois veículos seguiam no sentido aqui de Campinas quando houve a batida. O caminhão atingiu o ônibus e após a batida ambos tiveram de parar. Duas pessoas foram atendidas com ferimentos. Duas pessoas feridas. Não há ainda informações sobre a quantidade de ocupantes no ônibus, mas o acidente foi registrado ali, ó, na rodovia que liga Campinas a Mogi. O ônibus estava vindo para Campinas. O ônibus estava vindo para Campinas. Houve feridos, mas ainda não temos a informação de quantas pessoas ficaram feridas, viu? Carreta e o ônibus ficaram ali na rodovia por vários minutos, até que um guincho tirasse do local. Portanto, houve esse acidente envolvendo um ônibus e uma carreta. O ônibus estava vindo para Campinas. O ônibus estava vindo para a cidade de Campinas quando houve a batida. Repito, estrada que liga Mogi a Campinas, Campinas a Mogi. Olha a hora, gente. Agora são 9:57. Olha a hora, não perca a hora, não perca o compromisso. 9 da manhã, mais 57 minutos. Homem que ficou 20 anos na cadeia volta a ser preso por tráfico de drogas.
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4: Um homem de 44 anos, que já cumpriu 20 de cadeia por tráfico, voltou a ser preso. Foi a operação da Delegacia de Investigações sobre Entorpecentes em Campinas. A prisão aconteceu no Jardim Itaguaçu, após investigações que apontavam que o suspeito havia retomado atividade de tráfico de drogas. Segundo a polícia, durante a operação, uma investigadora que participava da ação de forma descaracterizada foi abordada pelo homem. Sem saber que ela era policial, ele ofereceu drogas para a agente, para a policial. Na sequência, a equipe realizou a abordagem e efetuou a prisão em flagrante. Na casa, os policiais apreenderam 2 quilos de drogas. Cocaína, crack, maconha, haxixe, o material já estava fracionado para venda. De acordo com a DIZI, a forma como a cocaína foi encontrada ainda em estado bruto indica que o bandido tinha uma posição de confiança dentro da estrutura do tráfico de drogas. A Polícia Civil informou que as investigações continuam para identificar outros envolvidos nesse esquema de drogas no Itaguaçu. E o homem foi para cadeia. Ele ficou 20 anos preso, foi solto. Ele tem 44 anos hoje, então ele foi preso com 24. 24 anos, ficou até os 44 preso, foi solto. E agora foi preso de novo por tráfico de drogas outra vez. Ele ficou 20 anos na cadeia, dos 24 aos 44. Foi solto. Se envolveu com drogas de novo. Se envolveu com drogas outra vez. E mais uma vez foi parar na cadeia. Tem coisa que a gente não explica, né? Tem coisa que é inexplicável. O cidadão ficou 20 anos na cadeia. Quando ele sai, o que, que ele faz? Volta a ser traficante de drogas. Como é que pode um negócio desse, gente? Sabe o que, que é? As nossas cadeias não servem para nada. Elas não reeducam. O cidadão fica preso e volta pior do que entrou. A cadeia deveria ser para reeducar, para depois reintroduzir o cidadão à sociedade. Mas não. A cadeia serve para piorar o bandido. Hã? O bandido entra na cadeia, lá ele faz a universidade do crime, sai pior ainda. Veja, ele entrou com 24 anos na cadeia, saiu com 44. Ele entrou com 24, saiu com 40, ficou 20 anos na cadeia. Não adiantou nada, piorou. Voltou a traficar. É preso por ter trocado. Homem é preso por ter tocado e beijado 2 crianças.
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4: Um homem de 39 anos foi preso em flagrante, suspeito de estupro de vulnerável após ser acusado de ter tocado e beijado 2 crianças em um condomínio de Limeira. O caso aconteceu no residencial Morada das Acácias. A polícia militar foi originalmente acionada para atender um chamado de agressão. Ao chegarem ao local, os policiais foram informados por populares que o suspeito havia sido contido pelos próprios moradores após os atos contra as crianças. Os responsáveis pelas vítimas representaram e apresentaram imagens do sistema de monitoramento do condomínio que corroboraram as denúncias e ajudaram a identificar o apartamento onde o homem se encontrava. Com o suporte de diversas unidades, incluindo o comando da Força de Patrulha da quinta Companhia, os agentes conseguiram dispersar a multidão que se aglomerava no local e queria linchar o rapaz de 39 anos. A população queria linchar o rapaz de 39 anos. A polícia conseguiu dissuadir o povo e a entrada do apartamento foi autorizada pela responsável do imóvel, permitindo a localização e a detenção do suspeito. Durante a busca pessoal, nada de ilícito foi encontrado e o homem teve seus direitos constitucionais garantidos pelos policiais. Todas as partes foram levadas à unidade de saúde para avaliação. As crianças receberam o atendimento necessário e foram liberadas. O suspeito também passou por um exame clínico, que não indicou presença de lesões. Na delegacia, a autoridade policial de plantão analisou os fatos e as oitivas, ratificando a prisão em flagrante. O homem permanece recolhido na cadeia pública anexa ao distrito policial, onde segue à disposição da justiça. Portanto, um rapaz acusado lá em Limeira, dentro de um condomínio, um rapaz de 39 anos, acusado de tocar e beijar crianças. Dentro de um condomínio na cidade de Limeira, o residencial Morada das Acácias. 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
4: 10:09. 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

0: A partir de agora, 40 mil pessoas reunidas na maior audiência do Brasil. Juntos, estamos reunidos.
1: Em nome do Pai.
0: Em nome do Pai.
1: Em nome do Filho.
0: Em nome do Filho.
1: Em nome do Espírito
0: Santo. Em nome do Espírito Santo.
1: Estamos aqui.
0: E que São Frei Galvão, primeiro santo brasileiro, nos abençoe.

0: devota do nosso primeiro santo brasileiro, Frei Galvão. Eu, Padre Armênio, capelão do Mosteiro da Luz, te desejo que nosso Senhor Jesus Cristo e Nossa Senhora, a Imaculada Conceição, e Santo Antônio de Santana Galvão estejam hoje e todos os dias de tua vida ao teu lado para te proteger, dentro de ti para te conservar, à tua frente para te guiar, ao teu lado para te guardar e acima de ti para te abençoar. Que desça sobre você, sua família e todo o nosso povo brasileiro, pela intercessão de Santo Antônio de Santana Galvão, as bênçãos de Deus Todo-Poderoso, o Pai, o Filho e o Espírito Santo. Amém.
1: Eu consagro a Nossa Senhora Aparecida, Rainha e Padroeira do Brasil, todos os ouvintes da Rádio Central, na voz do Padre Vitor Coelho de Almeida.

0: vossa imagem milagrosa de Aparecida, espalhais inúmeros benefícios sobre o Brasil. Eu, embora indigno de pertencer ao número dos vossos servos, mas desejando participar dos benefícios da vossa misericórdia, prostrado a vossos pés, consagro-vos o entendimento, para que sempre pense no amor que mereceis. Consagro-vos a língua, para que sempre vos louve e propague a vossa devoção. Consagro-vos o coração, para que depois de Deus vos ame sobre todas as coisas. Recebei-nos, ó Rainha incomparável, no ditoso número dos vossos servos. Acolhei-nos debaixo da vossa proteção. Socorrei-nos em nossas necessidades espirituais e temporais, e sobretudo na hora da nossa morte. Abençoai-nos, ó Mãe Celestial, e com vossa poderosa intercessão, fortalecei-nos em nossa fraqueza, a fim de que, servindo-vos fielmente nesta vida, possamos louvar-vos, amar-vos e render-vos graças no céu, por toda a eternidade, assim seja. Pela intercessão de Nossa Senhora Aparecida, Rainha e Padroeira do Brasil, a bênção de Deus Onipotente, Pai, Filho e Espírito Santo, desça sobre vós e permaneça sempre. Amém.
1: Água, fonte de saúde, de pureza e de vida. Que a água abençoe a saúde de toda a família central. Na voz do Padre Antônio Maria.
2: Agora nós vamos pedir a Deus que abençoe a nossa água. A água que eu tenho aqui e a água que você tem aí. Senhor Deus Todo-Poderoso, fonte e origem de toda a vida, abençoe esta água que vamos usar com confiança para implorar o perdão dos nossos pecados e alcançar a proteção da vossa graça contra toda doença e cilada do inimigo. Em nome do Pai, do Filho e do Espírito Santo. Amém. Lavai-nos, Senhor, de todo mal.
1: Amém. Graças a Deus. 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E agora vamos até a paróquia Bom Jesus. Hoje é dia de missa especial com o Padre Rodrigo Oliveira. Ô, Padre Rodrigo, que maravilha poder receber o senhor aqui no programa nessa terça-feira. Conta pra gente, Padre Rodrigo, das missas que serão celebradas hoje lá na Carlos Lacerda. Ô, Padre, e tem missa também na cidade de... Na cidade de Valinhos, né, padre? Bom dia!
3: Decimar, bom dia! Muito bom dia! Que Deus te abençoe! E que Deus abençoe também os nossos ouvintes aqui da Rádio Central, nesta manhã de terça-feira, que a paz do bom Jesus, que o amor de Maria se faça presente na vida de todos. E que bom, né, estarmos aqui reunidos pelas potentes ondas sonoras da Rádio Central. Minha gente, olha, hoje nós já tivemos uma grande missa de libertação na paróquia Bom Jesus, o povo sendo abençoado, o povo recebendo a oração e recebendo libertação. E hoje nós vamos ter mais duas missas, às 15h e às 19h. 15h e 19h, as grandes missas com a novena de Santo Expedito. E se você está me ouvindo agora, a senhora ou o senhor precisa de ajuda espiritual, venha para a casa de Deus, venha participar das missas, o padre vai rezar o santo exorcismo, o padre vai ungir você com óleo bento, você vai poder iniciar a novena de Santo Expedito e o bom Jesus, o divino mestre, dará a libertação. Hoje, terça-feira, nós vamos ter a missa às 15h. E também a missa às 19h. 15h e 19h. E a paróquia Bom Jesus fica ali, ó, na Avenida Carlos Lacerda, 226. Avenida Carlos Lacerda, 226, no Jardim Santa Lúcia, aqui em Campinas. É a mesma avenida do terminal de ônibus da Vila União. E amanhã, quarta-feira, eu estarei na paróquia aqui no centro da cidade e amanhã as missas com a novena de Nossa Senhora Desatadora dos Nós. Amanhã missas de cura, libertação e exorcismo na fé de Nossa Senhora Desatadora dos Nós. E amanhã serão três missas, 9h, 15h e 19h. Eu quero lembrar, gente, que a paróquia Bom Jesus aqui no centro de Campinas fica na Rua Francisco Teodoro, 278. Rua Francisco Teodoro, 278, próximo ao viaduto Cury e ao Terminal Central. Gente, vamos rezar? Vamos falar com Deus. Meu bom Jesus, nós neste momento pedimos, estenda as suas mãos e pedimos que o Senhor mande a tua bênção, mande a tua graça sobre a vida, a família de todos. Conduza, Senhor, esta multidão de pessoas às missas de hoje ou às missas de amanhã, quarta-feira, e que na igreja o teu povo receba a libertação. Em nome do Pai, do Filho e do Espírito Santo. Amém. Amigos e amigas, continuem ligados aqui na Central. Fiquem todos com Deus, até logo mais nas missas, e amanhã nós nos encontramos aqui na Rádio Central nesse mesmo horário. Fiquem com Deus e até lá.
1: Valeu, Padre Rodrigo Oliveira, até amanhã, se Deus quiser. E o Padre Rodrigo todos os dias aqui na Rádio Central, não é? Que maravilha receber todos os dias o Padre Rodrigo Oliveira aqui com a gente. Tem aqui às 10 horas da manhã e tem também, né, André, das 6 às 7 da manhã. E daqui a pouquinho as missas com o Padre Rodrigo, tá? Daqui a pouquinho. Teve a missa agora às 9, né, André? Depois tem a missa das 3 horas da tarde e à noite. À noite você vai ter a missa lá na cidade de Valinhos com o Padre Rodrigo Oliveira, o querido Padre Rodrigo Oliveira. São Francisco, padroeiro da natureza, dos animais, abençoe a todos nós. Ó São Francisco, na voz do locutor, Cid Moreira.
4: Senhor, fazei de mim um instrumento de vossa paz. Onde houver ódio, que eu leve o amor. Onde houver ofensa, que eu leve o perdão. Onde houver discórdia, que eu leve a união. Onde houver dúvida, que eu leve a fé. Onde houver erro, que eu leve a verdade. Onde houver desespero, que eu leve a esperança. Onde houver tristeza, que eu leve a alegria. Onde houver trevas, que eu leve a luz. Oh, Mestre, fazei com que eu procure mais consolar que ser consolado, compreender que ser compreendido, amar que ser amado, pois é dando que se recebe, é perdoando que se é perdoado, e é morrendo que se vive para a vida eterna.
1: Vem aí a Ave Maria com o senhor Geraldo Azevedo, fundador da Rádio Central. Vem aí o mais milagroso padre do Brasil, o padre Donizete de Tambaú.

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0: Na Rádio Central, no momento maravilhoso da oração, com a participação dos nossos ouvintes, chegou a hora da Ave Maria. Monsenhor Geraldo Azevedo, fundador da Rádio Central, para nos abençoar, para nos emocionar, com essa linda mensagem que ele deixou. A Ave Maria.
1: A fé valoriza as nossas ações. Tudo que é feito com fé tem um mérito grande na vida da gente. Deus não olha o que fazemos. Quantia para Deus não interessa, ele é infinito. O bastante para Deus não interessa. Ele é infinito. Tudo que vem de fora não acrescenta e nem tira nada de Deus. Então, o que valoriza as nossas ações não são as grandes horas que fizemos, as grandes obras, mas como fizemos com fé.
0: A gente cuida de tudo, né? A gente cuida do dinheirinho da gente, a gente cuida, né? Da família, mas a gente acaba descuidando de nós próprios, né? Presta atenção, isso aqui é muito importante. Aqui em Campinas tem muita gente com catarata, mas muita gente com catarata. Na região metropolitana, muita gente que tem problema de catarata, né? 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Não pode, às vezes não pode, né? Tem gente que não pode mais fazer, por algum motivo não pode. 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
1: Virgem Maria, Mãe de Jesus, que nunca deixa de nos amparar e vir em nosso socorro. A Senhora é nossa esperança, nossa consolação. A Senhora conhece nosso desespero, nossa dor. Volte seu olhar sobre nós, veja o emaranhado que há em nossas vidas, o quanto estamos amarrados por estes nós, e desata esses nós, eu peço. A Senhora é intercessora junto a seu filho Jesus. Ninguém, nem mesmo o maligno, poderá nos tirar do seu precioso amparo. Por isso eu peço, desata os nós de nossas vidas, receba os nós que nos amarram, e em nome de Deus pedimos, desata esses nós, para que todas as dificuldades sejam superadas, para que todas as barreiras sejam derrubadas, para que todos os caminhos sejam abertos e surjam todas as oportunidades de bem a nós reservadas por Deus. Humildemente pedimos que ninguém tenha força e poder de nos prejudicar, que nada tenha força e o poder de interferir em nossa vida, em nosso trabalho e principalmente em nossa saúde. A Senhora é nossa esperança, consolação e força. Ouça a nossa súplica, nos guardando, guiando e protegendo, ó seguro refúgio. E à Senhora seremos profundamente gratos, a seu filho Jesus Cristo eternamente gratos. Divino Pai eterno, obrigado por tantas, tantas e tantas graças, verdadeiros milagres que o Senhor nos concede aqui neste horário, todos os dias, pela intercessão de Nossa Senhora, desatadora dos nós. 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

0: 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Vamos a Curitiba? Direto de Curitiba, querido Padre Reginaldo Manzotti. Bom dia, Padre Reginaldo.
1: Bom dia, queridos filhos e filhas. Senhor, abençoai a nossa casa, a nossa família, abençoai os motoristas. Abençoai aqueles que vivem na direção, abençoai aqueles que estão saindo a passeio, porque é um período de férias. Abençoai e santificai aqueles que mais precisam. Senhor Deus, derramai graças e bênçãos do céu, Pai, Filho e Espírito Santo. Amém. Senhor Deus, somos peregrinos nesta terra, caminhantes no itinerário da vida, rumo ao encontro definitivo contigo. Senhor, que nos destes como exemplo São Cristóvão, que atravessou a correnteza furiosa de um rio com toda firmeza e segurança, carregando nos ombros o menino Jesus. Ó Deus, fazei que também nós, mesmo carregando as nossas cruzes, nossas dificuldades, mesmo com fardo pesado, consigamos com firmeza e segurança enfrentar corajosamente todas as correntezas, toda a tempestade, toda a tribulação, de modo particular, por intercessão de São Cristóvão. Fazei com que saibamos valorizar a vida, sabendo conduzir os nossos veículos no trabalho, no lazer. Dai-nos, Senhor, acima de tudo, serenidade quando o trânsito estiver caótico. Tirai a agressividade nas palavras e nos gestos, que saibamos respeitar o direito dos outros. Senhor, afaste de nós o perigo de provocarmos acidente. Então, que saibamos respeitar as leis do trânsito, as placas, os sinais, as advertências. Senhor Deus, dai-nos paciência e serenidade, discernimento para respeitar o limite de velocidade. Afaste toda e qualquer bebida, embriaguez. Protegei-nos, Senhor, dos acidentes, do assalto, dos perigos. Senhor, por intercessão de São Cristóvão, no trabalho ou no lazer, abençoai-nos na condução dos nossos veículos e na condução de nossa vida. Amém. São Cristóvão, protegei-nos. São Cristóvão, guardai-nos. Bom dia a todos.
0: Bom dia, bom dia, bom dia. 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E para fechar o momento da oração, o mais milagroso padre do Brasil, o padre Donizete de Tambaú.
2: Benedicta Dei Potente, Pater Filho e Espírito Santo, descende vós, Mãe de Sempre. Amém.
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0: Nós estamos recebendo aqui convidados muito especiais. É um evento espetacular que aconteceu do Grupo Tati de Comunicação, o evento Batalha Sertaneja. Eu estou aqui com o meu colega do Grupo Tati de Comunicação, ele que é diretor da TV, do SBT para todo o interior, né? Porque o Grupo Tati é dono né? O Grupo Tati é dono do SBT em todo o interior do estado de São Paulo. E o meu querido amigo Talielson Campos está aqui comigo, ele que, repito, é o diretor da TH Mais SBT para todo o interior. Oi, Daniel, prazer te rever, rapaz.
4: Prazer muito grande, pela primeira vez aqui com você, honrado de estar aqui com você aqui, desta vez na rádio ao vivo.
0: É isso.
4: Prazer grande.
0: Daniel, conta pra gente como é que foi essa batalha sertaneja que você fez e que a nossa empresa fez no interior de São Paulo. Conta pra gente.
4: Foi uma batalha que mais de 700 inscrições para todo o interior do estado de São Paulo, mas teve gente dos estados aqui em volta também que se inscreveram. Teve criança, mas infelizmente para essa vez não poderia. E mais muita inscrição e muita gente boa. Como é rico o nosso interior, como é rico a cultura do Brasil. E nós conseguimos, então, muitas inscrições, essas duplas, alguns individuais também. Nós selecionamos 18 para três regiões. 18 na região de Rio Preto, São José do Rio Preto. 18 na região de Araçatuba e 18 na região de Presidente Prudente. Esses 54 candidatos participaram de uma seleção, mandamos para rádios. Então foi para a rádio Cultura FM, que também é do grupo, TH Mais Cultura FM, lá da cidade de Araçatuba, Rádio 101 FM, lá em Presidente Prudente, a Rádio 40 Graus, na cidade de São José do Rio Preto. Lá eles tocaram, foram entrevistados, participaram e ali foram selecionados 8 na região de Rio Preto, 8 na região de Araçatuba e 8 na região de Presidente Prudente. Aí nós fizemos um show para cada região. Um show no Prudente Shopping, lá em Prudente. Um show no Shopping Praça Nova, em Araçatuba. E um show no Shopping Plaza de São José do Rio Preto. Com torcida. Eles levaram torcida, aquela festa, aquela farra. E ali foram avaliados esses 8 em cada região e viraram 3. 3 de São José do Rio Preto, 3 de Araçatuba e 3 de Prudente. E por fim, esses 9... nós fizemos na televisão, lá no SBT Interior, nós fizemos um programa de televisão com vários jurados, eles se apresentaram mais uma vez e desses 9 saiu o grande campeão, que está aqui hoje com você, aqui nessa manhã, participando desse programa tão importante aqui na região de Campinas, aí Lucas Gratão e Cristian.
0: Lucas Gratão e Cristian, parabéns a vocês! Ô Lucas, parabéns pelo título, por ter vencido a Batalha Sertaneja. Lucas, seja bem-vindo a Campinas, bom dia.
3: Bom dia, bom dia a toda a galera de Campinas aí, toda a galera ligadinhos aí na Central, rapaz, é um prazer imenso estar aqui com vocês. Muito obrigado, viu, pelo espaço. E é isso aí, cara, a gente fica muito feliz. Foi muito difícil, mas a gente conseguiu, rapaz.
4: Você sabe que eles deixaram muita gente boa pra trás.
0: Imagino.
4: E depois eles ganharam como prêmio, eles fizeram um show de abertura do Country Blues, o Rio Preto Country Blues, que é um evento gigante, um dos principais eventos do Brasil de rodeio. Eles fizeram o show de abertura, fizeram o show da Queima do Alho, onde estão os patrocinadores, os empresários, todo mundo lá. E ontem à noite saíram de lá direto pra cá, foram participar do programa do Ratinho Nacional.
0: Do Ratinho. Programa Nacional do Ratinho. Foi ontem ao vivo? Foi ontem ao vivo.
3: Opa! Bacana demais.
0: E é legal porque se você quiser acompanhar, vai lá, busca no YouTube, não é? Coloca lá, programa do Ratinho do dia 20, que tem lá, o pessoal pode acompanhar a apresentação de vocês lá. Cristian, parabéns, rapaz, parabéns.
5: Muito obrigado, desde já agradecer a oportunidade aqui, muito importante esse espaço na rádio que sempre ajudou, né? Essa parte cultural musical aí é muito importante pra gente. Agradecer a Deus, mas só Deus sabe o tanto que a gente batalha e quanto a gente procura essas oportunidades e graças a Deus fomos abençoados e estamos aqui pra fazer o que mais gosta.
0: Só pra você ter uma noção da força da Rádio Central, a Rádio Central é uma das mais tradicionais emissoras do Brasil, então muitas duplas que hoje, né, fazem esse sucesso todo foram lançadas aqui. Cito uma, Bruno e Marrone, foi lançada aqui por nós, graças a Deus, esse sucesso todo, pelo Jair do Prá, por mim, o Jair que hoje é apresentador da TV Record aqui, não é? Sempre tá aqui com a gente o grande Chitão, o Chitãozinho, amigo nosso, tá sempre por aqui, Chitãozinho Chororó, duplas
5: lenda
0: que vem aqui porque a Rádio Central é essa rádio poderosíssima para todo o interior do estado de São Paulo, então ela dá sorte, ela é pé quente para vocês.
5: Então
0: tá?
5: Estamos no local certo.
0: Mostra pra gente, por favor, né?
3: Bora lá.
0: Vocês foram pra grande decisão. E qual é a música, assim, que foi o pé de coelho? Qual foi a música, assim, que vocês acham que trouxe para vocês a conquista da Batalha Sertaneja?
3: Olha, eu digo que foi o conjunto de música, viu? A gente escolheu um repertório bem bacana. A gente, dentre elas, uma composição nossa gravada por nossos amigos Léo e Júnior, que estourou no Brasil inteiro, tocou bastante aí. Eu acho que é essa, né, parceiro? Ou Lá em Casa o nome da música.
5: Ou Lá em Casa.
0: Tem um trechinho pra gente
5: ouvir? Fazer. Agora,
0: vamos lá. Pra encerrar o programa, espetacular receber aqui Lucas Gratão e Cristian.
5: Agora sim.
3: Agora sim, ó.

0: Olá, maravilha, maravilha, maravilha. Lucas Gratão, boa sorte na sua carreira aí. Você já começou bem, começou, né? Já, sei que você já tem aí anos de estrada, mas vencendo a batalha sertaneja, abrindo esse espaço para vocês. Boa sorte na carreira,
1: viu? Muito obrigado, meu patrão. Obrigado. Deus abençoe vocês, tá?
0: Amém. Christian, também você, que Deus ilumine o seu caminho,
2: tá? A todos nós, muito obrigado pela oportunidade, a todos os ouvintes aí, um ótimo dia para vocês.
0: Muito bem. Danielson, em breve vamos ter aí a segunda edição.
3: E dessa vez com a participação da Rádio Central e de vocês.
0: Central, do Grupo Tati aqui de Campinas, de todos nós. Flavinha, muito obrigado por trazer gente tão boa aqui no programa, viu? A Flávia que cuida da área comercial aqui da rádio. Meu muito obrigado, viu, Flávia? Muito obrigado mesmo, viu? Maravilha. Ao André Pereira também, meu muito obrigado. Gente, eu queria encerrar o programa com vocês cantando, pode ser?
3: Bora que tá um modão aí.
0: Então tá bom. Danielson, boa viagem de volta. Vai embora hoje pra Ribeirão?
3: Vamos hoje, vamos hoje.
0: Transmita um abraço a todos os colegas.
3: Muito obrigado.
0: Do Grupo Tati.
3: Será dado.
0: Nós que estamos muito contentes, né, com esse crescimento. Hoje nós já somos aí, já chamo o quarto.
3: Por enquanto, o quinto maior grupo de comunicação, mas estamos encostando no quarto.
0: Estamos chegando ao quarto maior grupo de comunicação do Brasil, né? Porque nós, tudo começou aqui, ó. Essa foi, foi a primeira, a Rádio Central. Depois da Rádio Central vieram tantas outras emissoras, né? Porque nós estamos desde 1980, e depois as outras foram surgindo. Hoje temos Record, SBT, Bandeirantes, Nova Brasil FM pertence ao grupo, né? A rede Nova Brasil e outras emissoras.
3: Rádio Difusora, Rádio Cultura, Rádio Central, rádio, muitas rádios aí, então, pelo Brasil.
0: Tem rádio de todo tipo, tem rádio pop, popular, bem povão, como é a Rádio Central e a 79, querida. Eu nasci em São Sebastião do Paraíso, então desde criança escutando a Rádio 79, não é? E a Rádio Central. E nós temos rádio também para o público classe A, como é o caso da Nova Brasil, e assim vai. E para o público jovem, como é o caso da Difusora, né?
3: Isso, é o rock. E a Nova Brasil, que está em Fortaleza, Recife, Maceió, Aracaju, Salvador, João Pessoa, Ribeirão Brasília, Preto, São José dos Campos, São Paulo, Campinas, Araçatuba, Brasília, é muita coisa.
0: E em breve tem uma novidade da Rádio Central maravilhosa. É, a Rádio Central chegando com a qualidade de som FM espetacular, a Rádio do Povo, né? E vamos encerrar o programa, vem aí a Soninha Amaro apresentando a hora. E agora, ao André Pereira, meu muito obrigado. Para encerrar o programa, Lucas Gratão e Christian, os campeões da Batalha Sertaneja, do Grupo Tati de Comunicação. Tchau, gente, até amanhã. Se Deus quiser, vem aí Soninha Amaro. Tchau.

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0: gente, estamos aqui, eu sou Sônia Amaro e você, estou aqui, e você, aonde você está? Em 11 horas e 13 minutinhos, hoje é terça-feira, tá parecendo que é sexta-feira já, né, gente? Então seja bem-vindo, seja bem-vinda na nossa programação, aqui da mais querida
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0: Para atender você, gente. 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Capelinha do Padre Vieira, atendendo você no espiritual, tem que estar com o espiritual bom, assim o corpo leve, blindado, né, gente? E abrir os caminhos para nossa liberdade, libertação, para fazer as coisas e dar certo. A capelinha amanhã, às 9 e às 2 da manhã, com celebração e consulta espiritual, pertinho do Mercadão. Rua Jorge Miranda, número 40, pertinho do Mercadão. Sônia Amaro, eu amo ir na capelinha. Isso mesmo, daqui a pouquinho eu falo mais sobre você. E mais, agora eu vou com o André até o meio-dia. Depois chegou o Rony Viana para ficar com a gente na segunda hora, e o Almanac também, viu, que vocês gostam tanto. Então vamos que vamos, o André vai mostrar os telefones para você. Eu adoro esse jingle.

0: Você vai falar.
1: E a sua participação e o André Pereira, o meu bom dia pra ele, cadê? Bom dia, André Pereira.
2: Bom dia!
3: Esse cara sou eu.
1: Esse cara é ele, vamos juntos. E agora chegando mensagem positiva do dia aqui na Central, no nosso programa A Hora é Agora, terça-feira. Essa mensagem fala que devemos mudar de atitude. Você precisa mudar a mente, não o lugar. Porque seus problemas estão dentro de você. O nosso maior desafio é mudar nossos pensamentos. Vamos ouvir? Agora.
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5: Mude de atitude. Você precisa mudar a mente, não o lugar. Porque suas falhas te acompanharão aonde quer que vá. Muitas vezes acreditamos que nossos problemas estão lá fora. No ambiente, nas pessoas ou nas circunstâncias. Mas a verdadeira raiz dos desafios está em algo que levamos conosco: nossa mente e nossas atitudes. Pensa numa situação prática. Alguém decide se mudar de casa esperando que o novo endereço traga mais paz, ordem e felicidade. Mas depois da mudança, o caos e a desorganização permanecem. Por quê? Porque junto com as caixas, a pessoa também levou os mesmos hábitos que tinha antes. É fácil cair na ilusão de que mudando as circunstâncias externas, resolveremos todos os problemas. O erro não está nas circunstâncias, mas na mente mesmo. A doença segue o doente. Se você deseja mudanças reais, não adianta nada mudar de ambiente sem antes transformar o que está dentro de você. É como mudar o cenário de um filme sem alterar o roteiro. A fuga pode parecer uma solução temporária, mas não resolve os conflitos internos. Se você quer escapar dos seus problemas, não precisa ir para outro lugar. Precisa ser outra pessoa. Isso não significa abandonar sua essência, mas reformular sua mentalidade e suas atitudes. É um convite à coragem de olhar para dentro e enfrentar o que precisa ser ajustado. Admitir que o problema pode estar em nós é desconfortável. É mais fácil culpar o trabalho, a família ou as circunstâncias externas. Mas reconhecer isso também é libertador, porque nos devolve o poder. Ou seja, se somos parte do problema, também podemos ser parte da solução.
0: Sônia Amaro.
1: Tá aí importante, né, gente, essa mensagem. Se você quiser, fala comigo aqui que eu mando pra você. Bom, 11:09, a gente vai pro giro, daqui a pouquinho a gente vai falar da Natuclean, vamos que vamos, e a música também, viu gente? Tanto possível a gente atende você com muito carinho. Bom dia, Vera Herculino, tudo bem com você? Valinho sintonizado, obrigada pela sintonia, quem mais ligadinho aqui comigo, deixa eu ver se é pra mim, 11:05, mandaram.
6: Oi, Sônia Amaro, bom dia, querida. Onde foi lá no Sobe Valinhas? Andar de moto.
1: Oi, Renato.
6: Verde. Eu fui com a Bruna.
1: Você foi com a Bruna?
6: Aí, essa foto sou eu. Eu tô na moto aí. Tá bom?
1: Deixa eu olhar a foto. Peraí, pra eu entender.
6: Toma café depois de mim.
1: Ô, cafezinho bom, hein?
6: Minha mãe, tá bom?
1: Ah, você foi no shopping? Esses carrinhos, a moto aqui. Isso é bom, né? É bom, é gostoso isso, né? Você gostou, Renato? Que bom, meu amor, que tá se divertindo aí nas suas férias. É isso mesmo, não pode parar. Né, Renato? Que gostoso. Ele mandou uma foto pra mim aqui que ele tá naqueles brinquedos, moto grande, no shopping, né? É bom, isso é gostoso. Já foi na piscina de bolinha também?
7: Luciana Lindona, tudo bom com você, meu amor? Eu é Hélida. Eu peço que você nos coloque em oração. Hélida, Larissa, Lua, toda a minha família. Que Jesus venha nos abençoar. A minha família, a sua família, todos os ouvintes, todos os anjos. Preciso muito de oração, Sônia. Não estou bem, mas vou ficar bem. Em nome de Jesus.
1: Amém, amém, querida.
7: Em nome de Jesus. Eu corri no postinho ontem, aí já consegui uma consulta para amanhã, né? Sim. E a gente tem que se cuidar, né?
1: Sim.
7: A ansiedade, ela é assim mesmo, tá bom? Beijos.
1: Você vai conseguir. O negócio é pensamento positivo e nunca desistir, né, Elida? E você é uma guerreira. É uma guerreira, todo mundo sabe. Tá? Boa sorte, meu amor, tá? Pra você, Larissa, e o Luan também. Já tá na nossa oração.
3: Bom dia, Sônia. Deus abençoe aí amanhã de vocês.
1: Oi, Regina.
3: Semana também. Uma semana com muita alegria e saúde, principalmente. E Deus, se puder, se conseguir, toca pra mim uma música de Zezé de Camargo e Luciano, tá?
1: Zezé? Qual?
3: Pode ser Olhos de Luar.
1: Olhos de Luar.
3: Tá bom? Deus Olhos abençoe. De
1: Gente, quando fala Olhos de Luar, eu só lembro, sabe do quê? Da dupla Christian e Ralph, né? O que tem a ver o Christian Hoff com a loba? Ah, Olhos de Luar, tá certinho. Então vamos tocar já no começo do programa. 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Olhos de Luar e a Loba tá no ar também, né, Jaiminho? Zezé de Camargo e Luciano.

0: Alice, por favor, a mensagem de hoje. Obrigada, já tá aí no seu WhatsApp. 11:16, Natoclin, nós vamos já, depois eu atender esse giro aqui da mais querida.
1: Oi, Soninha, bom dia, Soninha, tô aqui te ouvindo hoje, Soninha. Põe meu nome, Maria Zilma, Genildo Santos Souza, Anderson Fernando Altafim, José Igor Altafim, toda a minha família, tá bom? Beijo, um abraço.
0: Beijo, meu amor.
1: Aqui, tá bom, meu amor? Beijo.
0: Maria Zilma Viana. Viana que tem Viana, mas não é parente do Rony, né, gente? Bom, vamos até a Natoclin agora? 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
3: Sônia Amaro, por favor, que horas são?
0: Acesse o seu relógio, 11:23. Quem fala comigo? Ela.
1: Bom dia, Sônia Amaro, bom dia, Rony, bom dia, André. Sônia Amaro pediu de oração para mim, para a família da minha filha, para minhas netas, para todas as crianças do mundo inteiro, para toda a sua família, a família do Décimar Leite, do Padre Rodrigo, do André, de todos vocês aí, Sônia Amaro. Toda a família do mundo inteiro, Sônia Amaro. Também ao poder de Jesus, eu peço para as crianças que estão nos hospitais, para as crianças que estão em todos os lugares desse mundo, Sônia Amaro. Também peço para os doentes, Sônia Amaro, tá bom? Peço oração para todos. Todas as pessoas que bebem, usuárias de droga, que estão nas ruas precisando de ajuda, Sônia Amaro.
0: Sim.
1: Sônia Amaro, manda mensagem para mim de hoje, fazendo um favor.
0: Deixa
1: obrigada.
0: Deixa eu marcar aqui. Marisa, mensagem, meu amor. Deixa eu ver. 26-12. Mensagem, eu vou te mandar já. Gostou da mensagem de hoje, meu amor? Então tá aí. O Renato quer cumprimentar. Vamos, ele cumprimenta. Pode cumprimentar, Renato.
4: Meu amor voltou.
0: Meu amor voltou?
4: Não é, Magalhães. Meu amor voltou.
0: É, meu amor voltou.
4: Magalhães.
0: Tá bom.
4: Meu amor voltou.
0: Daqui a pouquinho o André já acerta aqui pra gente. E vamos com essa daqui, que é bonita. Enquanto você vai ligar na NatuClean, minha amiga, na NatuClean, você liga e vai ouvir essa daqui, o Make Me Feel em ritmo, pra você que não vai em discoteca, Sônia Amaro tem. Vamos dançar, gente? 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

tempinho bom, né, gente? Tempinho bom. Dançou comigo? Ô, Sônia Amaro, lógico que eu dancei. Vou dar um beijo aqui pra quem tá ligadinho. Tuta! Tuta, tudo bem, Tuta? Beijo pra você, Tuta de Bofati. Seja bem-vindo na nossa programação. Mostra aí, André, uma que a gente vai tocar depois que a gente sair e voltar dos comerciais. Aqui, Renato.

Pouquinho, tá bom? 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Aí sim a gente vai tocar pra você e sua família aí de Valinhos, viu? É, Renato, seja bem-vindo sempre.

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5: Já estamos de volta, que delícia, acerte o seu relógio, 11:30. Essa daí é Disco Inferno, né? 1977, eu acho.

0: gostoso relembrar, né, gente? Bailinhos de garagem, discoteca do passado que não tem mais, é muito difícil. Ou se tem, né? Minha amiga vai, né? Minha amiga vai nesses balanços aí, né? Acho que dia 25 que tem um, né? Que você falou pra mim. Bom, vamos lá, gente. Cansado, cansada de fazer arroz simples. Vamos fazer esse agitado aqui, o arroz biro.
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0: Bom, gente, tá cansado de fazer um arroz normal, tradicional todos os dias? Vamos fazer o arroz biro? Anote. 3 xícaras de chá de arroz, é bastante, hein? 3 xícaras de chá de arroz. Cebola a gosto. Sal a gosto, sempre moderado. 3 ovos. 1 pacote de batata palha. Alho, sempre a gosto. Óleo moderado, água quente o suficiente fervendo para cobrir o arroz e 300 gramas de bacon são os ingredientes, tá bom? Agora o modo de fazer: lave o arroz, escorra e reserve, como eu faço para ele ficar soltinho, soltinho. Lava bem e deixa ele lá um pouquinho. Até ele secar a água. Em uma panela, coloque o óleo, frite a cebola, o alho e coloque o arroz. Refogue bem o arroz, coloque a água quente e o sal. Deixe cozinhar, ficando soltinho, soltinho e reserve. Dá pouca água para ele ficar solto. Em outra panela, coloque o óleo, você vai fritar o bacon bem picadinho, torradinho, bem fritinho. Retire e reserva o bacon. Neste mesmo óleo do bacon, você vai fritar 3 ovos. Depois, misture tudo ao arroz junto com a batata palha. Pronto, é só servir. O importante é que o arroz pouca água para ficar soltinho, para você mexer e ele ficar soltinho. Acompanhe essa receita bem com um churrasco ou uma boa salada. Você pode até exagerar no bacon, viu? Exagera, fica bom. Ai, Sônia, posso colocar um fio de azeite? Fica bom, viu, minha amiga? Então foi aí o nosso arroz biro para você, muito gostoso, né, gente? Bom demais, é um arroz diferente. Pode exagerar no bacon. O ovo fritinho, bem fritinho, aí espalha tudo junto. 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
0: Bom, conforme a gente falou, enquanto você vai ligando na Natuquim, aproveitando o kit magnésio curcumina, gotas de curcumina com 50% de desconto e vai na sua casa sem frete, 50% de desconto falando em meu nome agora.
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0: E agora tem música aí, Renatão, pra você.

0: cantou linda música. Daqui a pouquinho, gente. Bom, deixa eu falar a hora primeiro. 11:39. Daqui a pouquinho tem oração do poder de Jesus, viu, gente? Não deixa pra última hora, não. Querem a receita? Já, já, hein, gente? Eu mando pra vocês. Vou só dar uma editada aqui e vou mandar.
1: Bom dia, Sônia. Tudo bem com você, o Rony, suas filhas? Aqui tá tudo bem, graças a Deus. Coloca meu nome para mim na oração, Sônia. Gostaria de ouvir hoje, de tempo, Júlio César Tour. Que Deus abençoe, uma ótima quarta-feira para todos vocês, toda a central, todos os ouvintes, e para o André, e para o Decimar, e para o Júlio, para todos vocês. Fiquem todos com Deus, que Deus abençoe, com a sua saúde, com a sua paz. Um abraço para todos.
0: Beijo, meu amor. Tem uma pessoa que pediu uma música, vou lembrar agora, viu? Ela pediu já faz um tempinho. Não vou conseguir lembrar e não deu tempo. Eu falei, você me lembra amanhã? Que seria na segunda. Eu falei, você me lembra na segunda? Que eu vou tocar pra você. Mas não vou. Ah, tem Jamaica também aqui, né? Jamaica. Isso, Jamaica, Marisa que pediu. A gente não tocou, né, Marisa? É, não tocou Jamaica, mas teve uma outra amiga nova, ela pediu também pra mim, se ela tiver aí, ela, Jamaica, quem canta? Oh, a Jamaica, ela falou, Jamaica, tem que procurar aqui, né, André? Jamaica, o André procura aí. É, e a minha amiga falou, nova, falou, Sônia, toca pra mim, mas não deu tempo. Aí eu falei assim, você pode escrever pra ela aqui mesmo, você cobra eu, amor?

0: amanhã ou segunda-feira, é isso, e perdi ela. Bom, essa pediu, a nossa amiga Maria pediu tu, né? Mas Jamaica já tá, ó. Quem canta Jamaica? O Rony Viana, tá aí no outro lado aí? O Rony pega longe, né? E o André também pega, eu pego também, mas a gente pega mais devagar, né? A gente vai mais na tranquila. Jamaica, ô Marisa, Jamaica é o nome do cantor? É, Jamaica, eu acho que é. Bom, enquanto isso, a produção vai entrando em contato com a gente. Nádia de Valinhos, bom dia. Meu amor voltou. Você gostou, né, Nádia? Beijo, minha linda. Deixa eu ver.
1: Bom dia, Soninha. Tudo bem? É a Rita de Hortolândia.
0: Oi, Rita.
1: Gostaria que você continuasse ainda colocando o nome da Joana Feitosa Delmondes em oração. E queria que você mandasse a receitinha para mim, viu, Soninha?
0: Tá bom, vou
1: mandar.
0: Muito
1: obrigada. Fica com Deus. Tenha um bom dia.
0: Tá bom, Rita. Rita de Hortolândia, eu vou ouvir seu áudio de novo, porque é Joana que você falou? Hortolândia. Hortolândia aqui. Vou mandar a receita para todo mundo que tá pedindo. Lucimar Pereira. Foi você que pediu a música, Lucimar? É semana passada? Oi, Sônia, tudo bem? É a Lucimar. Manda a receita de hoje para mim. Vou mandar sim. Achou aí, Jamaica? Não achou? Então vamos de tu. Tu que sabes como eu te amei. Vai ligando na turbina que eu volto já já falando da curcumina, gente. Curcumina, magnésio e gotas de curcumina para tirar todas as inflamações.

0: música 1900 e bolinhas. Obrigada, viu, pelo carinho especial. Oi, bom dia, bom dia. Sou Maria Zilda, Maria Zilda, tudo bem com você, querida? Saudade de você, hein? Sumida. Maria Zilda Souza de Oliveira, de Campinas, estado de São Paulo. Perfeito, sempre fui ouvinte da Rádio Central AM. Obrigada, viu, querida? Obrigada, viu, de coração pela audiência de vocês, viu, gente? Bom, vamos agora até a Natuclin. 11h47. 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
0: Quero mandar um alôzinho especial aqui pra quem tá ligada. Vera Lúcia, Joaquim Inácio. Daqui a pouquinho tem a oração do poder de Jesus. Ah, tem mais uma pessoa aqui que pediu oração. Deixa eu ver aqui. Sônia, manda a receita pra mim e coloca família Salvione. Família Salvione. Vou mandar a receita. Salvione na oração. Já tá aqui, viu? Quero mandar um alôzinho especial para Célia Lopes, Jaiminho. Jaiminho também que tá lá. E Ubatuba, abraço. Dona Luzia e Jânio, família. A irmã dela também, né? Que mora no Swift, a Rosângela, um abraço. A Cleide e família. Arminda, Rosa, um beijo para você, meu amor. Tá certinho? Daqui a pouquinho tem o Padre Vieira chamando você para quarta-feira, que é amanhã, hein? Quem mais? A minha amiga Aline, também ligadinha. Vera Herculino, eu já mandei alôzinho, né? Já mandei, né? Deixa eu ver quem mais aqui. Ela participa e às vezes foge daqui da programação, mas está ouvindo. Irene Rosa, abraço para você, Irene. Tereza Salmazo, também ligadinha. Hoje já voltou ao trabalho. Sônia, já voltei ao trabalho. Alzira Rodrigues da Silva, todo mundo ligadinho aí, obrigada pela sintonia, viu, gente? Deixa eu ver quem mais aqui que tá ligada. Ah, é o Antônio Donizete. Por falar, Antônio Donizete, o Donizete também sempre ligadinho. A Clarice, Clarice também ligadinho, obrigada pela sintonia de vocês. Quanta gente, Ilza, Francelina também ligadinha, a Ilza Donha, né? Parque Jambeiro, acertei. Catarina, tá ligada, né? Não tá indo almoçar mais fora, mas tá ligadinha aí, né? Obrigada pela sintonia de vocês. Gente, tá funcionando lá, hein? Tá todo mundo de plantão. 19-37-05-5400. Não deixe pra última hora o seu nome pra oração, viu? Ô André, vai ajeitando uma música aqui que pediram. Deixa eu ver qual música que é que pediram.
3: Falou.
0: Falou, André? Ai, ai, deixa eu ver aqui. É mais um ouvinte, mandou rapidinho. Será que é pra pôr? Apagou, brincadeira, hein? A hora que eu clico. Ela apaga, meu Deus. É, pediram aqui, hoje não tem a uma hora o... Tem o esporte, né? Não tem Roberto pedir, eu só tenho um caminho aqui com o Roberto. Carlos, tá na pasta aqui. Eu só tenho um caminho? Será que tem, gente? Não sei não, vocês me pedem umas coisas difíceis.
3: Será?
0: Tem, com o Roberto Carlos. Eu só tenho um caminho. Ficar com vocês, tá bom? Título da música não tem ficar com vocês, viu, gente? É, eu só tenho um caminho, tá aí? Então vamos. É, Robertão, hoje não é dia do Roberto a uma da tarde, mas aqui ele tá. Vale a pena ouvir de novo, hein?

0: vou mudar meu rumo. 11 horas e 58 minutinhos. Deixa eu ver que ela apagou, acendeu aqui o negócio pra mim. Apagou, voltou.
1: Boa tarde, Soninha Amaro. Boa tarde, oi. André. Boa tarde, Rony.
0: Certo.
1: Toda a família central e ouvinte. Ô, Soninha, põe meu nome nas orações do Pai Eterno. É, eu peguei 15 dias de férias. É, para resolver algumas coisas aí, e estou retornando hoje. Hoje eu preciso captar os leões em dobro. Feijão, fica com Deus.
0: Amém. Tá certo, salva os leões aí, minha amiga. Val, Vaneide, que é a Val.
2: Bom dia, Sônia, rapidinho, não sei se vai dar tempo de mandar. Foi a, é, aqui é a Val do Bazar, do Jardim Paulista, Monte Mor. Põe nosso nome em oração, começa geral, famílias, tudo, tá bom?
0: Ok, já tá aqui, andou rápido, hein? Rony Viana, boa tarde pra você, Rony, porque tá faltando um minutinho só, né? Meio-dia.
3: É, o André já tem um caminho, só tem um caminho, André, é um caminho da casa dele.
0: É, agora, o André, né? Que caminho? O caminho, o cara vai pra outra, aí, né? Outra.
3: Só tem um caminho, o caminho que me leva pra Rádio Central. Chegamos aqui, boa tarde, Sonita.
0: Oi, Rony, tudo bem aí?
3: Tudo em ordem, graças a Deus. Daqui a pouquinho tem a oração do poder de Jesus. A chamada do Padre Vieira para amanhã, não é isso? Na capelinha.
0: É amanhã, quarta-feira, né, Rony?
3: Ainda, e se fosse você, que você já tem aí com você também a história de hoje, já já.
0: Ô, Rony, você viu?
3: É.
0: Olha, eu vou te contar, viu? É uma coisa de louco, família, né, Rony?
3: Tem coisa que a gente não acredita, né, que acontece no dia a dia das pessoas.
0: É, eu falo, irmã tem que ser irmã.
3: Uhum.
0: Não é verdade? Irmão tem que ser irmão de verdade. Então a história é essa, gente. Tá bom?
3: Daqui a pouquinho
0: você vai ficar sabendo e eu peço que você participa pelos nossos telefones.
3: O WhatsApp é esse aqui, ó. Anota aí. Pode começar a participar. Daqui a pouquinho eu volto com a Soninha. 4, 8, 3, 4, 9, 7. Nesse número aí, ó. Se liga.

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0: de mandar o seu áudio para Sônia Amaro para Hora da Oração, a oração do meio-dia, a oração do poder de Jesus. 971-483-497. Fale com ela, deixe seu nome, da sua família, dos seus amigos, parentes e amigos, na nossa Hora de Reflexão.
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0: Pode gravar agora e mandar aqui pro nosso WhatsApp, além dos nomes que você já tem aí marcado, né, Soninha?
2: Sim, bem pequenininho.
0: Pra quem vai o nosso, nossa oração de hoje?
2: Vamos colocar aqui, Rony.
3: Oi, Sônia. Bom dia. Põe meu nome na oração, Sônia. Sou Maria do São Marcos Valinhos. Tá bom, Maria Ferrari? Coloca, Sônia, por favor.
0: Maria Ferrari. Nome na oração, 971-483-497.
2: Tá bom, Rony. Vamos mais uma aqui ao vivo.
4: Oi, Soninha. Boa tarde. Sou Adélio de Natuba. Manda pra mim a receita de hoje, por favor. Um grande abraço, Soninha. Deus abençoe você, okay, e toda a sua família.
2: Vamos à nossa oração, todos que já deixaram. Renato e família, Hélida, Larissa, Luan, Regina Pavim e família, Maria Zilma, Geni, Anderson, acho que José, toda a família da Maria Zilma, Viana. Marisa e família, Maria Aparecida e família, Marta e família do Parque Jambeiro, Rita de Hortolândia e família, Sueli, Renato, Bia, toda a família do Jardim Aurélia, família Salvione, a Cida e a família dela, Dalva Januário e família, Valdo Bazar e família, Maria do São Marcos, que acabou de falar com a gente. Vamos à nossa oração do poder de Jesus. Senhor Jesus, estou diante de ti para agradecer as graças que eu tenho alcançado. Em teu santificado nome, eu peço perdão para aqueles que me ofenderam e que porventura eu tenha magoado. Peço também amparo para minha saúde, de minha família, dos meus ouvintes. Peço que interceda junto ao seu Pai Todo-Poderoso para que proteja a mim e todas as pessoas que eu mais amo, nos livrando de todo mal. Tenho certeza que vou superar a dificuldade em que me encontro, graças à fé que eu tenho em ti, Senhor. Fecho os olhos a todo espírito do mal e abro meu coração apenas para aquilo que me ensinou, para as obras de teu Pai. E nesta oração, do seu poder, eu venho pedir tua bênção. Que Deus, vosso Pai, com toda a sua força e misericórdia, me dê esperança e proteção nas horas mais difíceis de minha vida. Afaste o medo e a dúvida de minhas decisões. Fortaleça minha fé a cada dia. Em nome do seu poder, Senhor Jesus, que assim seja. Amém, Pai Celestial.
0: É a presença de Jesus nesta grande oração, a presença de Jesus na sua casa, no seu lar, no seu dia a dia, aqui nos estúdios da Rádio Central. É importante a gente ter, fortalecer esta nossa fé na oração do meio-dia.
2: Vamos até a capelinha agora com o Padre Vieira. Um abraço, Padre Vieira.
5: Meu abraço, Soninha. Quarta-feira eu vou exorcizar o espírito que está alojado aí, ó, no seu corpo, levando você pro postinho quase todo dia. 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
8: 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E se fosse você?
9: Sônia Amaro pergunta. E se fosse você?
6: Meu Rony, é exatamente isso que ela falou. Preciso de ajuda. Participo do seu programa, Sônia. Boa tarde. É com muito prazer que participo do seu programa, Sônia e Rony. Preciso da ajuda de vocês. Sônia, minha irmã, nunca se deu bem comigo. Desde a adolescência, criança, tinha muitos ciúmes. Sempre disputava tudo comigo. Até mesmo quando comecei a namorar meu marido hoje, que é meu marido, ela tentou acabar com o nosso relacionamento, com o nosso namoro, fazendo fofoca e deixando ele em situação difícil. Sabe, Sônia, e também na época, ela insinuava pra ele, cara. A sorte, Sônia, é que ele ficou na dele, um cara sério. E continua sério até hoje, mas gosta muito de mim. Casamos e ela não foi no nosso casamento, Sônia. Todos queriam saber por que não foi no casamento da irmã. Eu já tô casada há 6 anos. Temos um filhinho lindo de 2 anos. Nossa família é bem feliz, gente. Ela me ligou semana passada, por isso que eu preciso, gente, da ajuda de vocês imediata. Ela me ligou semana passada e disse que quer vir morar por um tempo, um espaço pequeno de tempo, comigo. E tentar arrumar um emprego aqui na minha cidade, Sônia. Pediu, por favor, para eu esquecer o passado. Meu marido não sabe que ela fez isso, que ela fez esse pedido para mim. Eu, Sônia, nunca tentei prejudicá-la. Ao contrário dela, que sempre quis me prejudicar. Eu fico pensando agora nessa situação e então resolvi pedir ajuda, ouvir vocês, para não errar. Meu coração quer ajudar, Sônia, mas sinto medo dela acabar com o meu casamento. E se fosse você?
0: Às vezes tem irmãos que se dão muito bem, né? Você
6: Sim.
0: viu recentemente aí que cena linda na Copa, no jogo da Espanha, né? O menininho saindo lá da arquibancada, lá da plateia, e indo abraçar o jogador lá da Espanha, né? Então, quer dizer, os irmãos, muitas vezes, a grande maioria se dá bem, mas tem alguns, quando vem a ovelha negra, né, Sônia? Ovelha negra da família, né?
6: É, porque desde pequena, pelo que eu entendi da carta, a irmã tinha ciúmes.
0: Sim.
6: Né? E depois de adolescente, quando ela começou aí a namorar, o marido dela, que é hoje, ela tentou fazer fofoca, deixar ele numa certa situação, insinuar pra ele. E ele foi forte,
0: cê
6: ele
0: vê
6: ficou
0: que
6: na
0: ela,
6: dele.
0: Você vê que ela gosta da irmã, né? Ela tá mesmo com essa situação aí. A irmã falou, esquece o passado, eu sou outra pessoa.
6: Tá.
0: Ela quer...
6: Gente...
0: Precisa só de ficar uns dias pra arrumar emprego.
6: Que dias? Um tempo.
0: Ela deixa a
6: um
0: irmã...
6: Tempo.
0: Irmã é irmã, hein?
6: Ah, tá bom.
0: É.
6: E cobra, o que que é?
0: Não sei.
6: Cobra, o que que é?
0: Mas é sangue do mesmo sangue.
6: Ó, gente, é uma situação
0: O marido é que tem que segurar a onda.
6: Ah, tá bom.
0: Ele não ceder, sei lá, entendeu?
6: Ah, só se ela fizer assim, você tem uma semana de teste.
0: É, ué.
6: Se você andar direito... Aqui?
0: Se o marido não quer, entendeu?
6: Aqui já tem pessoas pra... Porque é muito perigoso, Rony. Cobra tem
0: no
6: mato, mas cobra tem dentro de casa também.
0: Ninho de cobra.
6: É muito arriscado, porque ela falou que é feliz com o marido dela, né?
0: Então.
6: Então, é feliz e ela gosta da irmã pelo jeito. Mas eu acho que tem que ter um teste de alguns dias
0: um
6: e ficar de butuca.
0: Um teste de fidelidade?
6: Não contra o marido. Pra saber se a irmã
0: fazer um teste
6: mesmo
0: com
6: mudou.
0: Com o marido, né? Com o marido,
6: vamos
0: ela
6: ouvir,
0: tá de bem com o marido, né?
6: Ela tá. Eu não sei se eu iria arriscar, não, viu, gente?
7: Bom dia, Sônia. Bom dia,
0: Rony.
7: eu não aceitaria.
0: Não.
7: Ela tentou te prejudicar. Quanto tempo ela vem tentando te prejudicar?
0: Agora ela mudou.
7: Agora, de repente, ela quer dar uma de boazinha, quer que você
6: esqueça. Ela falou com você, Juan?
7: O passado. Eu não aceitaria, porque ela vem aí pra aprontar. Ela vai fazer sua vida um inferno.
6: Deus me livre.
7: É tua irmã? É tua irmã. É sangue do teu sangue? É. Mas ela não pensou na mesma possibilidade, sangue do sangue.
6: É.
7: Eu não aceitaria.
0: Uhum.
7: Não, porque você vai viver um inferno.
6: Nem por um tempinho pra fazer teste, né, amiga? Nem por um tempinho.
0: Pelo que eu percebi, ela mudou, a irmã mudou.
6: Como? Mudou como?
0: Eu não conheci, mas ela falou aí na
6: narrativa. O que ela falou, Rony?
0: Que a irmã falou pra esquecer o passado.
6: Ah, tá.
0: A irmã falou, esquece o passado.
6: A cobra fala, eu não vou te picar. Né? A cobra fala, eu não vou te picar.
0: Não tô defendendo ninguém.
6: Tá defendendo sim, Rony.
0: Tô analisando com base nas informações que ela passou na carta.
6: Rony, mas ela fala assim, eu peço perdão, por exemplo, que eu te fiz, mas eu quero morar na sua casa.
0: Vamos lá, meu ouvinte, que é o ouvinte
6: no
0: telefone.
6: Alô, bom dia, quer dizer, eu tô até doida aqui,
0: boa tarde.
6: Quem
0: é? Alô?
10: Boa tarde.
0: Boa tarde. O que essa moça faz, hein, amigo?
10: Eu não aceitava não, viu?
0: Não é?
6: Perigo.
10: É um perigo isso aí.
0: Mas ela é irmã dela.
10: Não interessa, aqui vai. Ela vai excluir e ela vai voltar. Aconteceu na minha casa, meu, com meu irmão mais velho. Segundo, mas não combina por causa disso aí.
0: Ah, eu, meu Deus.
6: Viu?
10: Certas coisas não é bom.
0: Tem irmão
10: não
0: que.
10: É família.
0: Tem irmão que não combina.
10: A inveja mais perigosa é familiar. A destruição mais perigosa é familiar.
6: Jesus.
0: Tá certo. Então ela
6: obrigada,
0: não aceita.
6: Obrigada, não aceita. Dois,
0: a
6: não aceita.
0: Maioria
6: já.
0: Deixa a irmã na rua.
6: Não, não é na rua, Rony.
0: Ué?
6: Pô, ela não nasceu pelada, ela nasceu pelada, mas depois ela usou roupa. Que é isso na rua? Ela se vira, não nasceu.
0: É?
6: Ô, se vira, cara. Se vira. Deixar na rua, larga a mão, Rony.
0: Alô? Alô?
11: Alô?
0: Que você faria se fosse você?
11: Olha, no meu lugar, eu não aceitaria, porque essa irmã dela é uma cobra daquelas que anda de pé, entendeu?
6: Ui!
11: Ela vai fazer da vida dela, da irmã dela, um inferno.
6: Deus nos livre, cara.
11: Ela que arrume um canto pra ela, pra outro
6: Sim.
11: lugar, bem longe da irmã, porque o que ela fez... Não tem explicação. Nunca gostou da irmã, por que agora você quer morar com a irmã?
6: Tá
11: eu
6: louco.
11: Não aceitava.
6: Boa, tá bom, querida.
0: Não aceitava, essa mais um ouvinte que não aceita.
6: Ó, isso. Isso está me lembrando a história do sapo e do escorpião, Eduardo Moraes.
0: É do sapo.
6: Ô, gente,
0: ajudou
6: irmã,
0: o escorpião a atravessar o rio, né?
6: Sim, deixa
0: é
6: eu
0: ver. É uma fábula essa daí. No final, depois que ele passou, o escorpião, pá, deu uma picada nele.
6: Deus nos livre, cara.
12: Boa tarde, Soninha.
0: Oi.
12: Val do Bazar, amiga.
0: Oi, Val.
12: Não, pra ela não querer que a irmã fique na casa dela, não. Tá? Pra ela falar, fala com o esposo, explica a situação. Não aceite, não. Aí, não aceite, não. Se fosse pra ela alugar um canto e morar numa casinha, aí tudo bem. Mas ela, pra ela morar, trazer a irmã pra dentro de casa, não.
6: Perigo.
12: Não vai dar certo, não, tá?
0: Imagina.
12: Não é essa.
6: Tá
12: pra
6: bom,
12: não trazer a irmã, não.
6: Tá bom, ó, aqui, Rony, a coisa tá feia, todo mundo tá falando não, viu?
13: Bom dia, Soninha, tudo
0: Oi.
13: De bom pra vocês da rádio, fala pra sua amiga, não aceitar não. Ela só quer, ela tem que perdoar ela tudo, mas não aceitar dentro da casa dela. Hoje em dia, vixe, só por Deus.
6: Só por Deus, né? Deixa eu ver aqui, essa já foi, Rony Viana?
0: Vamos ver.
13: Boa tarde, Soninha. Boa tarde, Rony.
0: Oi,
13: Soninha, fala pra essa amiga, Soninha. Não ponha essa cobra dentro da casa dela, não, Soninha.
0: Mais uma cobra.
13: Ela vai trazer a cobra pra ser picada.
0: Olha.
13: Tá bom, Soninha.
0: Mas é, gente,
13: muito
0: é irmã.
13: Obrigada. Fica com Rony. Deus. Boa sorte, amiga.
6: Ela era irmã que no passado isso? também. Né? Por que que quer morar na casa da irmã?
0: Então perdoa.
13: Bom dia, Sônia. Bom dia, Rony.
0: Bom
13: aqui
0: dia.
13: É a Cleide do Bandeira.
0: Oi.
13: Vai indo tudo bem, as coisas vai indo.
0: Tá
13: é, Sônia, eu não aceitaria não, que ela veio pra se vingar. E ela veio pra tomar um
6: que marido. Medo,
13: que
6: cara.
13: Eu conheci já a gente.
0: Teu irmão que
13: essa pessoa que é da prima veio pra dentro de casa e tomou um marido. Hoje essa pessoa que perdeu o marido já faleceu, mas... Mas eu não conheço, ela é uma cobra disfarçada.
0: Tomou o marido?
13: que vai acabar a família dela. E aqui tudo bem, graças a Deus.
0: Tá, seguindo.
13: Que Deus proteja todos vocês e aí dá.
6: Amém,
13: raiva.
6: Vocês também, a sua família.
0: Obrigado. Ela?
6: Rony, a coisa tá séria.
0: Ah, veneno, deixa o veneno pra fora de casa.
6: Vamos ouvir mais uma?
14: Boa tarde, Soninha, boa tarde.
0: Oi, querida.
14: Ô, Soninha, eu não aceitaria, não. Fala pra essa amiga aí, não aceita a irmã dela,
6: perigoso,
14: não.
6: Perigoso, né?
0: Ninguém aceita.
14: Porque pau que nasce torto, nunca se direita, não, Soninha. Eu não aceitaria essa irmã aí nem por um dia.
0: Olha isso.
14: Queria essa irmã aí bem longe de mim. Jesus, só por Deus, hein? Isso não é irmã, não. Isso não se faz com irmão, não. Tá bom, Soninha?
6: Tá bom.
14: Fala pra ela que é a distância dessa irmã dela.
6: É muito estranho, eu penso assim, ela tá com o coração meio apertado, será que ela deve deixar uma semana só? Mas aí ela vai ficar lá e depois não sai mais, cara.
0: Irmão que não tem irmã, irmão que não combina, né, rapaz?
6: Não é que não combina, ela falou que a irmã
0: se insinuava pro marido, mesmo antes de casamento,
6: então,
0: né?
6: Então, cara, dentro de casa
0: disputavam o namoro ali, tem mulher tem muita essa disputa, né? Então ela disputava com a irmã, não, a atenção irmã, do marido.
6: Não pode ter isso, né, Rony? Tem que ter respeito. Vamos ouvir louco. Mais uma?
0: Se fosse você.
6: Deixa eu apertar aqui.
15: Oi, Sônia Mara, tudo
0: Oi.
15: Bem?
0: Tudo.
15: Não vou falar meu nome.
6: Tá bom.
15: Então, eu acho assim, que se ela sempre teve inveja da irmã, sempre quis prejudicar a irmã, eu acho que ela tá... Não sei, pode ser que a gente se engana, né? Pode ser que ela esteja planejando uma coisa pior para acabar de prejudicar o casamento da irmã dela. Já que ela foi invejosa, você acha que em tão pouco tempo ela mudou?
6: Não.
15: Eu acho que ela não devia de aceitar, não. Ela devia de falar com o marido, já avisar o marido dela e falar que o marido dela não quer. Não devia de aceitar, não, porque ela pode ser que ela esteja planejando alguma outra coisa para poder destruir o casamento dela, já
0: entendi.
15: Que ela sempre foi invejosa, né?
6: Olha,
15: então, eu não sei, é a minha opinião.
0: Tá certo.
15: Bom, Sônia Mara.
6: Tá bom,
15: opinião,
6: meu, obrigada.
15: Eu acho que ela deve ficar atenta, viu? Atenta, porque se ela nunca gostou dela, por que ela vai querer gostar agora? Ela tá precisando, mas deixa ela. Deixa eu penar um pouquinho pra ela ver como que é bom julgar de irmã, né? Tá bom?
6: Aí. É complicado, né, meu?
0: Por que essa irmã não casou, né?
6: Por
0: que essa cara não casou, Sônia?
6: Porque
0: não
6: ela tá de
0: aí,
6: olho
0: né?
6: no marido dela ainda, Rony.
0: Ah, tem uma.
6: Ó, eu falando,
0: aí.
6: Gente.
0: Tem
6: pelo
0: uma
6: amor de Deus.
0: Disputa aí com o marido.
6: Deixa eu ver aqui,
0: Deve
6: eu
0: ser
6: acho.
0: Ser bonitão esse marido, então.
6: Não sei. Vamos.
16: Boa tarde, Soninha Amaro.
0: Oi.
16: Tá falando assim, essa grande amiga. Ô, Soninha.
0: Oi.
16: É, essa moça aí. Se ela pôr essa irmã dela dentro da casa dela aí, ela vai acabar com a vida dela e ela é falsa. Ela vai prejudicar ela.
6: É.
16: Ela não quer nada de serviço com ninguém. Se ela quiser serviço, ela arrumava em outro lugar.
0: Ah, sim. Entendi. Falciane.
6: Boa!
16: Ela é falsa.
0: Uhum.
16: Ela vai pra prejudicar a vida dela.
0: Uhum. Entendi. Tá certa, então?
16: Ela
0: mas...
16: é muito falsa, viu?
0: Dá pra perceber.
16: A carne é fraca, tá?
0: Ah, lá.
6: É
0: o marido tem que ser forte.
6: Ela falou uma coisa.
0: A carne é fraca.
6: Peraí, ela... Por que você tá com sorriso aí?
0: Por causa da carne é fraca, gostei disso.
6: A carne
0: disso.
6: É fraca.
0: Gostei disso.
6: A carne é fraca. O chicote é bom também.
0: Não, tô falando a carne é fraca no sentido de que o marido tem que resistir, né? Se ela investir de novo em cima dele,
6: né? Que isso. Ó, é o seguinte, ela falou uma verdade, a minha amiga aqui.
0: Uhum.
6: Ela falou assim, por que ela não vai arrumar emprego em outro lugar? Por que que tem que ser na cidade?
0: Ele não tem um irmão gêmeo, não, será?
6: Pra quê?
0: Ué, porque aí essa irmã casa com o irmão.
6: Não, vai trair o irmão também, pelo amor de Deus, Jesus. Vamos ouvir mais uma aqui?
17: Oi, Sônia.
0: Oi.
17: Oi, Rony.
0: Oi.
17: Eu vou
0: Oi.
17: Falar meu nome, que já sabe quem é.
0: Então fica quietinha.
17: Sônia, tá tudo bem com vocês aí?
6: Tamo.
17: Viu, Sônia? Eu
0: Oi.
17: Tenho, Sônia, uma ovelha negra na família.
0: Eita,
17: eu tenho, Sônia.
6: Jesus.
17: Eu tenho uma irmã, Sônia, que pelo amor de Deus, Sônia, eu não sei nem como que pode considerar uma irmã dessa, Sônia.
6: Nossa Senhora.
17: Nós somos em cinco, Sônia. Tem eu e mais os quatro aqui. Olha, é a mesma coisa... Nós quatro, sabe? É mesmo uma coisa do outro, porque tudo é, sabe, simples, tudo não tem nada, mas o que tem, que Deus deu, a gente agradece, tudo bonitinho.
0: Sim,
17: não tem, eu não tenho nem casa pra morar, eu pago aluguel. Eles não têm uma casinha. Agora, essa minha irmã só pensa em dinheiro.
0: Ah,
17: só,
0: meu Deus.
17: Tem um monte de casa de aluguel.
6: Nossa.
17: Não se dá com as filhas.
6: Meu pai.
17: Sabe, não se dá, tem duas filhas, não se dá com as filhas. Não se dá, agora... não tá se dando com nenhum dos irmãos mais.
16: Jesus.
17: No véspera do Natal passado, ela brigou com todos os irmãos. Ela vai quase fazer um ano e ela não falou com ninguém mais, Sônia.
16: Pai.
17: Essa é ruim, Sônia. Só pensa em dinheiro, Sônia. Não gosta de pessoa de cor, Sônia.
16: Ah,
17: ela xinga pessoa de cor.
16: Racista.
17: Eu já amo, Sônia.
16: Eu também.
17: Ela não gosta. Mas tem que ver como que é ruim, Sônia, mas aquilo é ruim mesmo.
16: Socorro.
17: Eu não sei por que elas são diferentes dos outros, Sônia, porque nós não somos assim. Nós somos cinco irmãos. Os outros quatro não é assim, é só ela, Sônia, que é desse jeito.
16: Pai.
17: Só pensa no dinheiro, tanto ela como o marido dela. Bom, Sônia, beijo, meu amor.
16: Beijo.
0: É diferente.
17: E o que eu falo pra ela não deixar a irmã dela morar com ela, não.
16: Ih, Rony, ninguém vai, ninguém quer ela
0: então,
16: morando.
0: Então, se depender das ouvintes, essa irmã vai ter que procurar um albergue.
16: Deixa eu ver aqui mais uma rapidinho.
17: Na minha opinião,
0: pra uma pensão.
17: Eu gostava muito das minhas irmãs, né? Quando a minha irmã mais velha foi casar, Sônia Mara do Céu, gostava tanto dela que cheguei até a chorar. Nunca tive um olhar assim pros maridos delas diferentes, sabe? Nunca mesmo, nunca imaginei uma coisa dessa na minha vida. De trair minha irmã namorando um cunhado meu, sabe? Nunca na minha vida, Sônia Mara. Quero que Deus me castigue, mas nunca na minha vida eu tive isso, sabe? De namorar um cunhado meu. Nunca mesmo. Tentar um cunhado meu, jamais, Sônia Mara. Eu acho que essa moça aí, eu não colocaria da minha casa, não. Você vai me perdoar, mas ela é minha irmã, tudo sangue do meu sangue, mas eu não acercaria, não.
16: É.
17: Porque ela vai fazer, acho que é a irmã dela, com certeza, ela vai fazer, ela vem pra isso. Ela já veio pra destruir a vida da irmã, não conseguiu, enquanto era nova, enquanto podia, agora ela veio pra destruir mesmo, cuidado.
0: Já veio
17: eu,
0: armada.
17: Se fosse eu, não aceitava, não, senhora, mas tentava ajudar ela de outro jeito, sabe, de outra forma. Ah, você fica no seu cantinho, pede pra uma amiga sua, uma amiga de coração mesmo, ou um outro irmão, porque não dá pra me ajudar você. Se ela tem outro irmão, peça pra outro irmão, sabe, senhora, mas porque ela não, jamais, ela vai se lascar, senhora Mara.
0: Tá certo.
17: Catar e colocar uma serpente na casa dela.
0: Olha, uma serpente na casa. Olha, tem uma serpente dentro da casa. Que é isso,
16: aqui
0: Sônia?
16: Também chegou, não aceita. Não aceita a irmã. Ela é uma cobra. Ela quer o marido dela. O pai dourado.
0: Que isso?
16: Soninha, boa tarde. Não deixa, não. Se ela deixar, vai dar asas pra cobra.
0: Ah, cobra não pode ter asa, hein?
16: Então,
0: nasceu pra rastejar.
16: Rony, eu não sei, não, viu, irmã, porque eu nem sei falar sobre esse assunto. A última aqui rapidinho, que foi bem pequenininha.
18: Boa tarde, Sônia, boa tarde, homem. Eu não aceitaria, porque no momento mais crítico da vida da irmã, ela não foi no casamento da irmã.
0: Nem foi.
18: E sempre querendo acabar com...
16: É,
18: com
16: acho melhor não, viu?
18: Eu conheci uma pessoa que era prima e não, e queria se meter entre um casal dois e queria ficar com ele. Mas ela não conseguiu. E ela, depois de muito tempo, não conseguia arrumar a vida. Agora quer arrumar a vida na casa da irmã, para fazer o inferno da vida da irmã, eu não aceitaria. Desejava sorte para ela, para ela conseguir as coisas da vida dela. E tinha uma conversa com o marido, e não aceitava.
0: Muito bem, dá mais uma que não aceita.
16: Você acha que dá certo, bom, Rony? Não dá, né,
0: não,
16: Rony?
0: Não dá. A grande maioria dizendo para ela não aceitar, que a irmã se vira, já é maior de idade. Ela já tem esse histórico aí de que dava em cima do marido, né? Do cunhado, o próprio cunhado. O que que é isso? Não aceita mesmo não, amiga. Esperamos ter ajudado, né, Soninha?
16: É isso, ajuda de outra forma, mas ela que vai procurar outra selva.
0: Amanhã voltamos com a Hora Agora na Tuclim. Continua ligando lá, né, Soninha?
16: Isso,
0: 19. 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
16: Isso.
0: 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Amanhã tem mais. E continue aí, porque vem chegando o Almanac.
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0: começando mais uma edição do Almanac do dia 21 de julho. É isso, Sonita?
1: É isso, 21 de julho.
0: 2026.
1: É, Rodviane, que não é 22 de julho.
0: Ah, não é 22, é.
1: Não é 22.
0: Só faço aniversário amanhã, hein?
1: É amanhã, aniversariante do dia.
0: Tinha gente me cumprimentando hoje.
1: Aí eu...
0: Falei, ô, louco, meu, tava antecipado.
1: É amanhã, aniversário dele.
0: Quero dois presentes, então, hein? Bom, vambora, olha, esse é o Almanac, a sua meia hora que vale o seu dia inteiro com informação, diversão, a cada página é uma surpresa, sempre tem novidades, né, Sonia?
1: Almanac. Sim.
0: Sempre tem atrações novas, hoje estreia uma atração nova chamada Melhor de Terça. É a melhor de terça, são três músicas e você vai votar rapidinho.
1: Muito rápido.
0: Aqui pelo WhatsApp, só vai falar não, música um, música dois ou música três.
1: É.
0: Já, 971-483-497, quem participou do A Hora e Agora, participa do Almanac também.
1: Ok, vem pro Almanac, hoje tem aniversariante misteriosa, Rony.
0: Ah é, quem será?
1: É que faria se estivesse viva.
0: Ah, já morreu?
1: É, já morreu, Rony, 95 anos, quem é ela?
0: Ela
1: começou vendendo doces e salgados para sustentar a família e acabou transformando este talento em uma carreira de enorme sucesso na televisão.
0: Sério?
1: Gente,
0: sério?
1: É, com seu jeito simples e bem-humorado, ensinou milhões de brasileiros

0: YouTube da pesquisa. Quem é essa senhorita aqui, ó?
1: Eu surgi da cidade de Bauru, vim para São Paulo, estou aqui ainda. E aonde eu quero chegar, eu já cheguei aonde eu queria. Todas as minhas, meus sonhos, as que eu queria realizar, eu consegui. Esse frango, eu comprei um frango grande na feira, a menina desossou para mim rapidinho. Enquanto eu fui comprar uns outros ingredientes, aí a menina já desossou. Eu passei na banca dela, já estavam os dois desossados. Por quê? Porque eu tenho um pronto e tenho um aqui para me mostrar para vocês. Que esse daqui eu vou assar, guardar no freezer, para minha ceia de Natal eu vou colocar na minha mesa.
0: Quem será?
2: Eu gosto de frango. Eu gosto de frango no Natal com macarronada da mama, porque minha mãe fazia às vezes.
0: É o frango recheado. Se você souber quem é ela, só grita o nome dela aqui no nosso WhatsApp.
2: Acho que já sabia aqui. Deixa eu ir lá no WhatsApp, Rony.
0: 971-483-497. Enquanto você vai mandando mensagem, também fazem aniversário. Também faz aniversário hoje os atores Jonas Bloch, que você
2: gosta. Adoro demais,
0: ele,
2: gente.
0: Completa 87 anos.
2: Ele é pai da Débora Bloch?
0: Da Débora, né?
2: Ô, gente, eu adoro ele, eu admiro muito.
0: É, então tá vivo ainda, né, Jonas?
2: Tá vivo, tá vivo, vai viver até 100 anos, se Deus quiser.
0: 87 anos. E se estivesse vivo, outro ator famoso é o americano, ele é ator e comediante...
2: Robin Williams.
0: Alguns filmes famosos do Robin Williams, ó. Sociedade dos Poetas Mortos. Good Morning Vietnã. Lembra desse filme? Que ele era um locutor da guerra, assim.
2: Sim. Né?
0: Uma Babá Quase Perfeita.
2: Sim.
0: Que ele se vestia de vovó, né?
2: Vestia duas vezes.
0: Pra ficar do lado dos filhos. Lindo esse filme. E a Jumanji também.
2: O Jumanji, sim, lembrei agora.
0: Primeira versão de Jumanji. E Uma Noite no Museu.
2: Lembro também.
0: Ele era conhecido pelo seu incrível talento por improvisar e transitar entre o drama e a comédia. Robin Williams morreu em 11 de agosto de 2014, aos 63 anos.
2: Novo.
0: E a morte foi considerada suicídio.
2: Oh, que pena.
0: Mas a sua esposa revelou em seguida que uma doença neurodegenerativa grave foi um fator decisivo para o sofrimento que ele passava. E foi decisivo para ele cometer o suicídio, né, nos últimos dias.
2: Que pena, né, gente?
0: Terrível, né?
2: Oh, dó. Eu gostava
0: também. Ator excelente, né? Tem vários filmes de drama dele também.
2: Que esteja com muita luz, viu, Rony?
0: Tem um filme dele que se chama Caçador de Sonhos.
2: É, lindo.
0: Que você assista esse filme. Porque esse filme, ele fala, é ele e o Jeff Bridges. E é um locutor de rádio. Que fazia um programa de rádio. Um dia um ouvinte ligou lá pra ele e falou: ah, eu vou entrar no McDonald's, vou matar todo mundo. Aí o locutor falou: vai mesmo e tal.
2: Nossa, não pode.
0: E ele foi.
2: Nossa.
0: E a partir daí ele se sentiu culpado, passando a vida toda com essa culpa. Então é importante.
2: O que você fala é muito importante, seja em TV, em rádio, em qualquer lugar, ou um conselho que você vai dar para uma pessoa.
0: Exatamente. Porque você sabe da responsabilidade que é estar diante de um microfone. Alguém acertou a nossa.
2: Aqui tá um monte, deixa eu ir lá na outra pasta. Pera aí um pouquinho. Nossa, eu nem vou pôr tudo, viu, Rony? Vou pôr a primeira, porque colocaram muito.
0: As primeiras que mandaram aí.
2: Aqui, porque as outras gravaram muito grande.
3: Sônia e Rony?
0: Oi.
3: É Palmeirinha.
0: Palmeirinha,
2: tá,
0: será?
2: Bom, essa daqui.
3: Fazia essas receitas gostosas.
0: Tá, será?
3: É Palmeirinha.
2: Gravou rapidinho, então vou colocar no ar.
0: Só o nome da.
3: Oi, Sônia. Oi, Rony.
0: Oi.
3: Eu acho que quem vai achar hoje é a vovó Palmeirinha.
0: Ah, vovó Palmeirinha, será?
4: Boa tarde, Soninha e Rony.
0: Oi.
4: Mandou um parabéns pra você, Rony, antecipado.
0: Obrigado.
4: É a Palmeirinha,
0: Aê. Não precisa nem dar boa tarde, viu, gente? Quando for aniversariante.
4: É a Palmeirinha.
0: Isso aí, não precisa nem dar boa tarde. Fala o nome direto, assim, que
2: é mais rápido. Direto. Aqui, Rony, aqui.
0: Será que acertaram?
5: Boa tarde, Sônia Mário. Tô achando que essa mulher aí que você tá falando é a Palmeirinha.
0: Ah, tadinha, lindinha, né?
2: Palmeirinha. Já foi todo mundo, né,
0: Olha
2: gente?
0: Olha só.
2: Já foi todo mundo. Vai.
6: Oi, é saudosa Palmeirinha.
0: Aê! Palmeirinha. Será que será?
6: É guerreira, um exemplo de.

0: mulher.
1: É verdade.
0: Que é a Maria do Carmo aqui do DIC 5,
2: legal,
0: viu?
2: A
0: Maria.
2: Última, Rony.
0: Obrigado. Muito, muito ela.
1: Obrigado,
0: uma
1: Maria.
0: Uma guerreira, uma guerreira.
1: É
0: uma
1: verdade.
2: Eu não consigo deixar de colocar verdade, vocês no verdade. Ar.
3: Vamos lá. Soninha. Oi, Soninha. É a Neuza. É a...
1: Oi, Neuza.
3: É a quem? Palmeirinha.
1: Palmeirinha?
3: Palmeirinha.
1: Será que é aniversariante?

0: Nota 10 para vocês. 10. Não, melhor. 11. Como diz a Júlia, 11.
1: É 11. Soninha, vamos voltar pro WhatsApp?
0: Vamos,
1: WhatsApp. Voltar pro WhatsApp, porque agora vai estrear aqui o nosso game.
0: Ó, oh, gente, é rápido, hein? Sabe, é dinâmico.
1: É só fala a música 1, música 2, e quando muito se falar, fala o nome, ó. Rony de Campinas, música 2. Sônia de Campinas, música 3.
0: Maria de Jaguariúna, música 2.
1: Música 2, né?
0: Só isso. Vai lá, vamos pro teste.
1: Roberval de Indatuba, música 1.
0: Então tá, vai, bom? Rony, vai.
1: Vamos lá, olha, roda a vinheta.
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1: Guilherme Arantes, um dia um adeus, a música 1. Vai ser difícil escolher, hein?
0: Música 1, Guilherme Arantes.
1: Música 2.
2: Música 2.
1: Um certo alguém.
0: Lulu Santos. Música 2.
1: Se fosse você, você escolheria 3. Quer ver, ó? Como é que eu sei que
0: três.
1: Você gosta?
0: 3. Mas não incentiva os ouvintes.
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3: Quando bater na porta, deixa entrar.
1: E rouba nós.
0: Um, dois ou três, gente. Vai.
1: Está valendo.
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0: Já chegou aqui, Rony, vamos
1: melhor
0: lá.
1: De terça.
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0: Tá fechado o canal.
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1: Escolha a sua música favorita.
0: Vai lá, Rony, vai, abre aí o canal.
1: Vamos ver quem ganha.
5: Selene de Campinas, a 3.
1: Música Joana, ganhando a Joana.
0: Ah, pera, agora tumultuou aqui, Rony. Tumultuou, meu Deus do
1: ponto
0: céu.
1: Ponto pra Joana, quem marcar 3 pontos primeiro toca inteira.
6: Música número 2.
1: Ai!
6: Mara de Campinas.
1: Rapaz! Lulu Santos.
7: 3, Sônia.
0: 3, Rony.
1: Ah, e 3, então, 2 votos pra 3. Deixa eu deixar um ponto aqui, porque lá.
0: Vai, Rony, tô aqui.
8: Boa tarde, Sônia. Valéria. Oi. De Campinas.
0: Valéria.
8: É, música 2.
0: 2.
1: Música 2. Olha, ninguém votou no Guilherme Arantes ainda.
0: Nossa Senhora da Aparecida.
1: Ninguém votou no Guilherme Arantes.
9: Azores de Campinas, música 1.
1: Ah lá, Guilherme Arantes. E agora? Agora aí vai dar empate. Vai dar empate.
0: Ai, meu Deus do céu.
1: Qual será? Qual será?
9: Número 1, Sônia.
1: Olha só, Soninha.
0: Patou, Rony.
1: Ih, rapaz.
0: Tem mais aqui, Rony. Vamos.
1: Essa, peraí, calma. Essa vai desempatar.
0: É, mas tem muito aqui, né? Cara.
1: Porque tem 2 pra Joana.
0: 2.
1: 2 pro Lulu Santos. E 1 pro Guilherme Arantes, é isso?
0: Não, tem 2 pro...
1: Pra Joana.
0: É, isso.
1: 2 pro Lulu Santos e 2 pro Guilherme Arantes.
0: 2 pro Guilherme Arantes.
1: Então, essa aí vai desempatar.
0: Vai.
1: Vamos
0: vai,
1: ver. Atenção,
0: vai.
1: Atenção, suspense.
0: Guilherme Arantes.
1: Pera aí, repita.
0: Guilherme Arantes.
9: Guilherme Arantes.
1: Mentira, Sônia.
0: Então tá tudo empatado, vamos pegar outra.
1: Não, ganhou o Guilherme Arantes.
0: Por quê, Rony?
1: Ué, 3 votos pro Guilherme Arantes.
0: Ah, é, verdade.
1: Não é isso?
0: Aqui, ó. 3, 2, 2.
1: Vamos ver se ganharia mais alguém. Vamos ver se.
0: A
1: volta
0: última,
1: aí, vamos ver.
0: Rony,
1: vamos ver.
0: Peraí, deixa eu subir aqui.
1: Mas calma. Ganhou o Guilherme Arantes, gente.
0: Ganhou o Guilherme Arantes.
1: Vamos ver.
10: Rápido, é a
1: 13. Oi.
0: Qual?
10: Rápido, é a 13.
1: Música 4? Não, é música 3. É melhor de terça.
10: Música número 2.
1: Lulu Santos. 2, aí, Lulu Santos.
0: Lulu Santos.
10: É a Creuza.
1: Então, muito bem, Creuza.
0: Aqui foi 3 pro Guilherme Arantes, olha.
1: É, o Guilherme Arantes marcou mais. Pensei que Joana.
0: Uma aqui, ó. Aí o número 2 teve 2, o número 3 teve.
1: Então, toda terça-feira, então, você vai interagir rapidinho com a gente na melhor de terça. Essa música é triste demais. Eu votaria no Lulu Santos, se fosse eu, né? Se pudesse.
0: Não, mas...
1: Vamos lá.

0: canção do Guilherme Arantes, né?
1: É, Sonia? Nosso ouvinte Eduardo Moraes falou aqui, escreveu essa música do Guilherme Arantes, era da novela Mandala, 1987. Obrigada, viu, querido?
0: Grande Guilherme Arantes, que ainda tá nativo aí, mandando muito bem ainda, né? O Guilherme Arantes, que já fizemos muito show com o Guilherme Arantes, né? Gente boníssima.
1: Gente boa.
0: Então tá aí, Um Dia Um Adeus foi a vencedora da melhor de terça. Hoje é terça-feira, antes antigamente tinha melhor de três, né?
1: Sim.
0: E a gente inventou que fez uma, deu uma recalchutada e virou melhor de terça. Então toda terça você participa aqui escolhendo a sua
1: favorita. A melhor de terça.
0: Foi difícil hoje, hein?
1: Foi difícil, ó.
0: Certo,
1: pegou.
0: Alguém, Lulu Santos, Um Dia, Um Adeus.
1: Teve 2 pontos.
0: E um sonho
1: a mais. A terceira, 2 pontos. A segunda, né?
0: E o Guilherme fez a terceira, segundo marcou 3 pontos na sequência, conseguiu, ganhou, então, da Joana e do Lulu Santos.
1: Rony,
0: oi.
1: O que que você tem saudade?
0: Então, vamos saber dos nossos ouvintes.
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0: Você tem saudades, hein? Manda agora sim a sua mensagem aqui. Nós somos jovens mais tempo, nós não somos velhos, né, Soninha? Você tem saudade de alguma coisa? Eu me lembro.
1: De tudo.
0: Eu me lembro.
1: Tem saudade do doce de leite que vinha num copinho lá perto da rodoviária, que não teve mais, eu não achei nunca mais.
0: É.
1: É um copinho tipo esse de flúor que o dentista dá pra gente. Uhum. Esse copinho de café, e era tampadinho mesmo, assim, vinha com lacre. Eu acho que era de uma cidade, Guaxupé.
0: Muzambinho?
1: Muzambinho, algum lugar, mas nunca mais. Era uma delícia.
0: E do pirulito do Zorro?
1: Também,
0: saudade,
1: também,
0: né?
1: Tenho saudade daquele moço da carrocinha que chegava no sítio. Fom, fom, fom, e tinha
0: também.
1: De tudo ali,
0: eu
1: que
0: tenho
1: delícia.
0: Tenho saudade da buzina do sorveteiro.
1: Que susto.
0: É, o
1: do
0: sorveteiro.
1: Do que você tem saudade?
0: Toda vez que passava o sorveteiro lá em casa, ele buzinava, a gente guarda de recordação. Minha mãe, ouvindo rádio novela. Ó, fecha os olhos agora, vamos fazer uma imersão aqui, nós temos 3 minutinhos, 2 minutos.
1: Adoro, adorei.
0: Vamos fazer.
1: Rádio novela, que até escolhi o nome da Bruna,
0: e
1: de
0: tinha,
1: Melina.
0: Tinha a rádio novela e a fotonovela também, que era das revistas. A rádio novela de maior sucesso nos anos 70, quando a gente era criancinha,
1: que foi?
0: Se chamava O Direito de Nascer. Fecha os olhos e volte no tempo, ó.
6: Esta história de amor e sofrimento ficou interrompida quando o Dr. Alberto Limonta chegou à suntuosa residência de Graziela Garcia e a encontrou sozinha no jardim à sua espera. Graziela lhe disse que ele era o único convidado e Alberto Limonta lamentou a ausência de Isabel Cristina.
7: Por que sente tanto assim a falta de Isabel Cristina?
6: Bem, confesso que a sua amiga é uma criatura adorável, maravilhosa.
7: Vamos entrar, Albertinho. Vamos entrar para ver se eu consigo preencher a falta que Isabel Cristina está fazendo.
6: Ah, por favor, Graziela.
7: Eu também sei ser adorável, maravilhosa, Albertinho. Vamos?
6: Vamos.
7: Então, deixe-me apoiar no seu braço. Agora vamos caminhar em silêncio, em absoluto silêncio.
6: Muito bem. Graziela.
7: Em silêncio, Albertinho.
0: Essa aí é a irmã da carta, Sônia Amaro.
1: Legal, né,
0: Rony? Isso aí, irmã da carta. Vamos lá, do que você tem saudade? Então, essa novela chamava O Direito de Nascer. Você vê que tem um locutor, o locutor era diferente na época, né, Soninha?
6: Caminharam.
0: Olha lá, e aí vai, tal, tal. E aí tinha os efeitos sonoros, então para fazer uma trovoada, eles usavam uma folha de zinco, né? Um serrote.
1: E aqui, para fazer o cavalo?
0: Pra fazer chuva, o cavalo eram 2 pedaços de coco, batendo assim na mesa. Então era pocotó, pocotó, pocotó. Relâmpagos, né? Fogo queimando, era um papel de plástico assim no microfone. Sensacional.
1: Muito.
0: Então, tá aqui, ó. Então, eu tenho saudade de ouvir essas rádios novelas como nossa família. Tem mais alguém ouvinte? Algum ouvinte?
1: Tem aqui. Teve a Rony, a Moreninha, né? 1975 também, que era com a Araci Balabanian.
0: Nossa,
1: que foi, né? E tinha o nome de Melina. né? Melina, oh meu Deus, vamos lá então. Aqui quem vai falar comigo?
0: Aqui, vamos ver.
3: Oi, Sônia. Oi, Rony.
0: Oi, querida.
3: É, Nilza, eu tenho saudade de quando estávamos todos juntos com meu pai, minha mãe, quando a gente sentava todo, meu irmão que faleceu, a minha irmã e eu, né? A gente sentava na mesa para comer juntos, né? Meu pai Sim. fazia questão, fazia uma oração, depois a gente almoçava, tudo. Agora todo mundo quase foi embora e ficou só eu, que sou a mais velha, e a minha irmã caçula. E meu pai era rígido, mas eu amava.
1: Saudade da família,
0: tinha
1: né?
0: Tinha que namorar, quando namorava em casa, tinha que namorar com o pai e a mãe dentro da sala, né?
1: É isso, exatamente isso, Rony.
0: Não podia namorar longe, não.
1: É, aqui, são tantas coisas, saudade.
0: Alguém lembrou aqui de escrever cartas à mão. Sim. E esperar a resposta.
1: Isso.
0: Eu cheguei a postar cartas no correio.
1: É, eu também, telegrama.
0: Eu recebia o curso por correspondência que eu fiz.
1: Cartão de Natal escrever.
0: Ih, cartão de Natal. Não tem mais, Sônia.
1: Como é que fala? Não, a árvore ficava até torta de tantos
0: cartões de Natal.
1: Cartões, aqueles com musical, né, Rony?
0: É,
1: era bom. Bom, muita saudade. Né, os pais namoravam junto com a gente, né, Rony? No meu tempo não, né? Namorar na sala com os pais por perto, né? Era no tempo da minha mãe, né? No tempo da minha mãe. No meu já não era, não. Né?
0: Muito bem. Então fica aí, a gente bota com a próxima edição do Almanac. E se você tem saudade de alguma coisa de Campinas, alguma rua, algum bairro, também pode mandar. Quando a gente abrir o quadro do que você tem saudades, você compartilha com a gente a sua história, tá
1: eu
0: bom?
1: Eu tenho saudade daquele macarrão. Pode aqui, senta aí.
0: Ah, é o Anderson. O Anderson tem saudade.
1: Ele quer falar de saudade dele.
0: Tem saudade da escola, do fundão da sala,
1: eu também,
0: né,
1: tenho.
4: Também, né? Isso todo mundo tem, né? Mas eu ouvia, né, a pergunta de vocês, o que você tem saudade? Sabe o que eu tenho saudade, gente?
0: Do que, Anderson?
4: Eu tinha meus 5, 6, sei lá, acho que até 8 anos. E aí, uma vez por ano, duas vezes, minha avó fazia aquela tarde da pamonha. Aí ia minha mãe, minhas tias.
1: Com queijo.
4: Era a tarde inteira debulhando milho, ralando.
0: Olha aí,
4: fazia aquele fogão, né? Fogão a lenha, colocava aquele panelão, punha as pamonhas.
0: Sensacional.
4: Era uma coisa deliciosa.
0: E pra, não, não tem e pra, mais, e pra encher o milho, hein, Anderson?
4: Canequinha.
0: Tem que ter uma técnica.
1: Sim. Fazer o saquinho com a pamonha.
0: Com a palha verde do milho.
1: Isso,
4: exatamente.
1: Com a palha verde.
4: Boa lembrança,
0: aí,
4: Anderson. E você, na época, amarrava com a própria palha do milho.
1: Isso,
4: fazia,
1: com a própria...
4: fazia aquela tira.
1: Isso.
4: Hoje eles colocam aquele elástico.
1: Não.
0: Lembrou bem.
4: Exatamente.
1: Lá minha mãe fazia queijo, era com fartura, sabe? Colocava aquela fatia, duas fatias dentro da pamonha, outra.
4: Eu sinto saudades disso. E hoje não tem mais. Você compra a pamonha na feira, mas fazer em casa, como antigamente minha avó fazia, minha mãe, minhas tias, era a tarde inteira, né? Cozinhando, fazendo.
1: E eu tenho saudade também, viu, Beto? É da carne de lata.
4: Carne de lata.
0: Você lembra disso, Beto?
4: Opa, lógico que eu lembro. Eu ia pra Macedônia lá no sítio do meu tio Vitor. E tinha lá uma época que tinha que fazia pamonha, então vinham todos os vizinhos, e aí sabe o que a gente fazia, molecada? A gente ia no milharal dos outros e roubava os milhos.
1: Ai, gente, jura pra fazer.
0: Faz isso hoje pra você ver.
4: E aí sabe o que fazia?
0: Era uma coisa inocente na época.
4: O ralador, lembra? Era uma tábua assim, pegava uma lata, abria, furava,
0: o prego,
4: e aí você ia ralar o milho, ralava tudo à mão.
0: Eu lembro disso.
1: Nossa.
4: Mas era bom.
1: E a última pergunta de saudade, quem já subiu naquelas duas latinhas
0: Foi brincar de soldadinho de
1: Põe no pé,
4: um barbante cordinha.
1: Coisa boa, né?
4: E o carrinho de rolemã?
0: A gente fazia.
1: Eu não andava.
0: Eu andei de carrinho de rolemã. Quebrei muito dedão do pé.
1: Nossa, meu irmão.
0: Ralado.
4: Mas só com relação a, você falou carne de lata.
1: Nossa, que
4: aí depois... Minha mãe, meu padrasto matava porco na chácara, aí fritava tudo, colocava na lata, deixava um mês a lata lá. Deixava um mês.
0: Já carne todo dia.
4: Pelo amor de Deus.
1: Ai, que saudade.
0: Vambora, Soninha.
1: Tchau, gente.
0: Vem aí o Jornal de Esportes, o Edmo tá na minha cacunda aqui, que antigamente falava cacunda, né? Pra entrar no ar.
1: Eu não sei também, ele veio aqui quase pegou na minha mão, viu, Rony? Pra pegar um Mauser, é uma segunda intenção dele.
0: Vem aí, Beto Quinalha, Anderson Rodrigues no Jornal de Esportes. Amanhã tem mais Almanac.

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2: Campinas, alô Brasil, abraço, boa tarde, 13 horas, 1 minuto.
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2: Depois do Almanac, com a Sônia Amaro, com o Rony Viana, a seleção entra em campo, hein? Estamos chegando, a partir de agora, no AM, em Campinas, em toda a região, você ligado com a Central, nos dá o prazer da sua companhia, da sua audiência, nesta terça-feira maravilhosa, dia 21 de julho de 2026. Em Campinas, temperatura na marca de 25 graus. 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
2: 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Para Diane, vamos com os destaques do JE de hoje. Santos entra em campo na noite de hoje pela Copa Sul-Americana. É o play-off das oitavas de final. O Peixe joga fora de casa contra o Sporting Central. E depois, na próxima terça, o jogo de volta na Vila Belmiro. Pela Série B do Campeonato Brasileiro, hoje a bola rola em abertura da 19ª rodada, a última do primeiro turno. O Novo Horizontino, em casa, no Jorgão, recebe o líder Criciúma às 19h30 da noite. No mesmo horário, o Avaí, na Ressacada, recebe o América Mineiro. E a bola rola também pelo Brasileirão. Hoje prossegue a 19ª rodada. Hoje o Bahia enfrenta o Atlético Mineiro fora de casa. 13 horas mais 4 minutos, 1:04. Agora destaques do futebol de Campinas. Guarani, Ponte Preta, Ponte Preta e Guarani. Primeiro destaque de Fernando César é do Bugre. Alô, Fernando, boa tarde.
4: Alô, Anderson, grande abraço, boa tarde. Guarani segue a sua preparação para pegar a Inter de Limeira na próxima segunda-feira, 8 da noite, no Brinco de Ouro da Princesa. O técnico Hélio Zenando já tem desfalques do Herbert e do Carlos Eduardo. E também no departamento médico, Jonathan Costa. E ontem, William Faria sentiu lesão muscular, também deverá ser vetado para o próximo jogo contra a Inter. Mais um desfalque para o treinador bugrino. Daqui a pouco, vamos ouvir aqui o Matheus Guilherme, novo atacante do Bugre, que falou com a imprensa na apresentação na sala de imprensa do Brinco de Ouro, Anderson.
2: Tá certo, Fernando César, agora 1:05, mais um destaque. Esse é do Corinthians, hein? O Memphis Depay, ele aceitou a redução salarial e a renegociação para renovar com o Corinthians esquenta e, segundo as informações fontes, nos próximos dias o holandês deve ter o seu contrato renovado com o Esporte Clube Corinthians Paulista. Fernando, destaque da Macaca.
4: A Macaca que já está seguindo viagem para o Paraná. Amanhã pega o Operário na cidade de Ponta Grossa para tentar aí quebrar essa sequência de derrotas. Até aqui, 7 derrotas consecutivas na competição. O técnico Zanardi deverá ter a volta do Márcio Silva, zagueiro que não atuou, estava suspenso contra o Goiás. Enquanto isso, o transfer ban segue vigente. A Macaca não terá nenhum jogador desses contratados no jogo de amanhã lá no Paraná.
2: Tá certo, Fernando César, 13:05, 13, virou em 13:06 e está de volta o Campeonato Brasileiro. E a CBF anunciou o impedimento semiautomático que vale a partir de agora, hein? Depois de testes e mais testes, as 20 arenas, os 20 estádios da primeira divisão da Série A estão prontos para ter esse impedimento semiautomático. Beto Quinalha, destaque da Opinião Central. Tudo bem, Beto? Boa tarde.
5: Opa, tudo ótimo. Boa tarde para você também, Anderson. Boa tarde a galera toda que está nos acompanhando. Bom, terminada a Copa, voltamos ao nosso futebol raiz. Hoje, como você disse, já tem Sul-Americana, o Santos entrando em campo.
2: Sem Neymar.
5: Sem Neymar, é isso aí. Sem Neymar e sem Gabigol. Por que que o Gabigol não joga? Não jogou o primeiro jogo aí porque estava suspenso, né? É contra o Botafogo. Mas por que que não vai viajar pra jogar na Venezuela?
2: Santos com 3 meses.
5: 3 meses de salário.
2: 3 meses, Beto Quinalha.
5: Tem alguns destaques rápidos. Eu ia falar a respeito desse o impedimento semiautomático, muito legal.
2: Já,
5: né?
2: já na próxima rodada.
5: Já na próxima rodada. 20ª rodada já tem impedimento semiautomático, já foram testados. Enfim, eu acho que isso vai minimizar erro. Eu tava vendo aqui numa matéria do GE, diminui aí em pelo menos 33 a 35% do tempo para poder definir a jogada. Acho que isso legitima. Isso é muito bom. Só que aí eu fico pensando o seguinte, pô, chega na 20ª rodada e aquele que foi prejudicado lá na primeira, segunda? Você entendeu? Tudo bem que tava todo mundo no mesmo balaio. Mas enfim, menos mal. Menos mal que há investimento e há profissionalização, há de uma maneira geral, uma maneira de tentar minimizar erro. Outro detalhe que eu tava vendo aqui também, aí a gente fala, né, de modernização e tal. A Rua Javari já está sendo modernizada, né? Tem lá uma SAF, enfim, e estão fazendo lá algumas reformas, né? Vai reformar, vai melhorar o estádio. Só que é o seguinte, tem gente que não quer. Está gerando uma polêmica danada lá, porque tem aquela estrutura histórica, né? Bom, talvez um dos estádios, seja um dos estádios mais bucólicos, né? Mais românticos, né? E lá na Rua Javari, você voltar ao tempo, sabe? Uma coisa diferente do que a gente está acostumado a ver.
2: Parece outro,
5: né?
2: Século, né?
5: Exatamente, né? Só na estrutura de entrada e tal, né? O estádio lá, ele é tombado, né? Então tem muita coisa que você não pode mexer. Então, mas mesmo assim, né? A Rua Javari, o Juventus que volta, né? A Série A1 ano que vem, depois de tantos e tantos anos, né? Ele volta, mas há essa polêmica toda aí da galera que tem muita gente que não tá gostando não na descaracterização, né? Da Rua Javari.
2: É a mesma coisa aqui, né, Beto? No Majestoso, caso realmente avance o que foi aí informado pelo presidente, que tenha no Majestoso uma total reformulação, mas a fachada ali não pode ser mexida, ali é tombada pelo patrimônio histórico de Campinas. Ou seja, pode fazer o que quiser no Majestoso.
5: Pode tirar o Majestoso ali, pode demolir, pode construir
2: mas
5: o que quiser,
2: fachada, mas a fachada não pode mexer.
5: Que, aliás, vamos aqui dizer, né? É uma das mais bonitas de estádios do Brasil, hein? Aquela fachada da ponte, a entrada ali da ponte, olha, aquilo é uma coisa que tem que ser preservada, independente de qualquer coisa.
2: Exatamente. Bom, 13:10, a apresentação do nosso JR comigo todos os dias aqui na sua Rádio Central, o comando técnico de Edmo Aleixo, com a direção de esportes da Rádio Central, emissora do Grupo Tati de Comunicação, de Beto Quinalha, Central há 45 anos, a rádio do futebol de Campinas. 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Amigo, amiga, o JE está no ar.

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4: 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Oi, Fernando, as informações do Bugre aqui na Central.
5: Beleza, Anderson, mais uma vez um abraço, boa tarde a todos do Jornal de Esporte dessa terça-feira, né? Guarani que não entra em campo já há algum tempo, porque final de semana não teve rodada da Série C devido à final da Copa do Mundo. O Bugre vai fechar essa rodada do próximo final de semana na segunda-feira contra a Inter de Limeira no estádio Brinco de Ouro da Princesa, jogo marcado para as 20h. E um detalhe, depois que o Guarani enfrentar a Inter, de novo, mais duas semanas sem rodada para a Série C. Aí o Guarani vai voltar a campo na rodada 16. Só no dia 10 de agosto, quer dizer, ele joga dia 27 de julho, aí mais 14 dias para voltar a campo no dia 10 de agosto, fora de casa contra o Anápolis, lá na cidade de Anápolis, interior de Goiás. Aí depois sim, como esta fase de classificação da Série C tem que se encerrar dentro do mês de agosto, aí um jogo por semana. Depois do dia 10 contra o Anápolis, o Guarani volta a campo numa outra segunda-feira, aliás, três segundas-feiras seguidas, né? O Guarani jogando aí contra a Inter, depois pula uma, mas volta segunda dia 10, e na segunda dia 17 o Guarani recebe o Ipiranga no estádio Brinco de Ouro. Aí depois a rodada 18, um sábado, dia 22, fora de casa contra o Botafogo lá em João Pessoa, na Paraíba, e a última rodada contra o Brusque, sábado, dia 29 de agosto, 17h, aliás, essa última rodada, todos os jogos no mesmo horário, para definição dos 8 classificados e dos 2 rebaixados para a Série D. Então, o Guarani, faltando 5 jogos para acabar esta primeira fase, nesse momento ocupa a quinta colocação com 23 pontos. Então, pega a Inter de Limeira, depois vai ter uma folga aí contra a equipe do Anápolis de duas semanas para retornar ao campo o Bugre. O Bugre que para esse jogo contra a Inter de Limeira vai sofrer mais um desfalque. Ontem, nos treinamentos da segunda-feira, abrindo a semana, William Farias sentiu o músculo do chute, aquele famoso adutor. É uma lesão parecida com a lesão do João Paulo, que já está há 3 rodadas fora da equipe, né? Mais tempo, já está até voltando, e agora quem vai para o DM é o William Farias, jogador importante, jogador titular. Aliás, nesse jogo contra a equipe da Inter, Guarani não deverá ter 4 jogadores considerados aí dessa base, titulares, né? O Jonathan Costa segue fazendo tratamento na cartilagem imagem do joelho esquerdo, então ainda está fora, sente dores, o Jonathan Costa. Agora o William Farias fora também com essa lesão muscular. O Herbert tomou o terceiro cartão amarelo e o Carlos Eduardo com o terceiro cartão amarelo também. Então, quatro jogadores aí que são sempre titulares desse time do Guarani ficarão de fora no jogo contra a equipe da Inter. Jogo de pressão, porque o Guarani não vence há quatro rodadas, ocupa a quinta colocação, despencou na tabela e pega a Inter de Limeira, que é o time líder da competição. Pro lugar do Jonathan Farias, ele tem a opção de manter aí o Rafael Donato ou o Rafael Rodrigues, e tem o menino Edson, que ainda não teve oportunidade como titular. Pro lugar do William Farias, ele já colocou lá o Rafael Rodrigues de volante. Então o Rafael Rodrigues pode entrar ou na zaga ou de volante. O Rafael Donato também já fez, né, um terceiro zagueiro, meio que volante, mas a principal opção, acredito que ele vai com o Natan Melo, apesar do Natan não ter sido relacionado no último jogo lá para Belém do Pará. O Hélio Cizenando até falou, né? O Natan, nos treinamentos, está precisando melhorar um pouquinho. Então, teve 15 dias, né? Está tendo 15 dias, mais essa semana ainda pela frente, para o Natan melhorar esse seu condicionamento. No lugar do Carlos Eduardo, ele está treinando o Isaac. O Isaac deverá entrar como ali um segundo volante, meio que meio atacante ali. Isaac deverá ser o substituto. Tem a opção também do Cauã Jesus, mas a possibilidade grande do João Paulo retornar nesse meio campo aí. E lá na frente, pro lugar do Herbert, ele tem a opção de colocar o Luca no lugar do Herbert. Mas também pode ser que o Maranhão seja sacado desse time, não tá correspondendo, não tem feito gols. Aí o Luca entraria no lugar do Maranhão e aí abre uma vaga nesse ataque aí. As opções, né? O Everton Brito que está chegando, o Matheus Guilherme que está chegando, são as opções do treinador Hélio Cizenando. Então ainda muitas dúvidas aí para a gente tentar escalar esse time aí para pegar a Inter de Limeira, viu, Anderson?
4: Tá certo, Fernando. Olha, Beto, vejamos, né? Joga só na segunda-feira o Guarani. O que que acontece? João Paulo deve voltar? Você até comentou aqui, né? Pô, ele não rende aquilo que a gente espera dele, mas os outros também não rendem. O pouco que ele rende, os outros não rendem. E aí, Beto, também pode ter a volta do Luca como titular. De repente, o Luca pelo Herbert, ou seja, o Herbert, né, Beto, começou, pelo Maranhão, né? Teve aquela série de gols, né, gol em derby, aí depois foi bem, só que umas rodadas pra cá, caiu,
6: ainda não vai pra rede. O Herbert, né?
4: Mas não tá indo pra rede.
6: Não tá, e agora com essa suspensão, quem sabe, né? Abre espaço, mas tem aí o Matheus também que chegou, né? De repente, não sei não, hein? Pode ser que já entre no time. O próprio Everton Brito, que é outro cara que é atacante também. Então, abre espaços para que o Hélio Cizenando possa mexer no time. Bom, mexer ele vai ter que mexer, né? Porque não tem o Carlos Eduardo, não tem o Herbert e provavelmente não vai ter o William Farias também, né? É que o Fernando já vem dizendo aí a respeito dessa contusão agora ontem, né? Então, é mais um problema. Então, olha quanta gente, hein? A gente também não sabe, né? Se vai contar com o Jonathan, pelo jeitão, né? Acho que não, né? Então, cara, eu acho difícil. Acho difícil e veremos, né? O Hélio tem todo esse período agora para. Mas com esses dois jogadores chegando, alguns outros jogadores também que estão à disposição, o próprio Luca, né? É possível que o Luca, uma hora, não vai desabrochar, né, gente? Pelo amor, né? Já passou da hora, inclusive, né? Então, veremos como que vai reagir agora a esses treinamentos. Ainda tem tempo, né? Hoje ainda nós estamos na terça, o jogo é só na segunda-feira. Então, tem muito tempo ainda para que o Hélio possa. E de repente, por que não, né? Vai que não chega mais alguém também, né? Porque a janela está aberta agora, né? A janela de contratações está aberta. De repente, pode ser que aconteça alguma coisa aí também que o torcedor ainda não esteja aguardando. Mas a verdade é a seguinte: independente de qualquer coisa, a mudança de comportamento ela é fundamental. Tem que encarar o jogo como uma decisão. Esse jogo contra a Inter de Limeira é uma decisão. Eu acho que o Guarani, voltando a vencer, Eu acho que ele clareia o campeonato, eu tenho falado, porque aí depois tem a Napolina e tem a Nápoles e depois tem em casa o Ipiranga. São dois jogos vencíveis, não são?
4: Pô, pelo amor de Deus, né?
6: Então,
4: acho pra quem quer subir,
6: pra quem quer subir, pra quem quer classificar, não pode desperdiçar essa oportunidade, não.
4: Bom, 13:21, Fernando com as informações do Bugre, eu abraço aqui ao Marcelino, sempre com a gente. Boa tarde, Undergol, Beto. Bom, essa aqui, já eu leio aqui, que ele não fala do Guarani. Boa tarde, pessoal da Central. Parece que a falta de pagamento de salário causa dores musculares nos jogadores do Guarani. Carlos Cavalcante. Beto, sinceramente, né, cara, quando começa a atrasar salários,
6: né, aí você, margem a tudo, né?
4: Aí você não ganha uma rodada, não ganha a segunda, a terceira, a quarta, aí essa margem, você falou, aí abre margem pra tudo, né?
6: Abre sim, o Cavalcante que tá aí faz tempo, né? E o Guarani precisa urgentemente, é mais um assunto que tem que ser resolvido. Agora, acho que esse é o principal assunto a ser resolvido. Até do que contratação, né? Porque você vai contratar sem tá pagando quem tá aqui? Não é verdade?
4: Não pega bem.
6: Ah, não é, porque é pouquinho tempo, é um desajuste aqui por causa disso ou daquilo. Não interessa.
4: Ah, fez 2 meses ontem.
5: Um mês e meio hoje já, né?
6: Então, não interessa, né? Tem que liquidar primeiro com quem tá aqui para depois sair contratando.
4: Eu vejo o seguinte, Beto, salário atrasado, conta atrasada, 1 dia, 10 dias, pra mim é a mesma coisa.
6: Atrasou, né?
4: Atrasou 1 dia, atrasou 10 dias, atrasou 1 ano, pra mim, deu, não vejo diferença.
6: Passou de 1 dia já é atraso, né?
4: Exatamente, sabe, eu acho que o cara que trabalha, o cara, é o mínimo que ele tem é que receber em dia os seus proventos, o seu salário, você entendeu? Bom, agora 13:23, tem intervalo, Ed? Vamos fazer um intervalo então, na sequência o Fernando volta com mais informações do Bugre. Boa tarde, pessoal, parece que isso que eu acabei de ler agora, me desculpe. A mensagem do Alex aqui, ó, Undergol, Beto, Fernando, prefiro muito mais os estádios raiz das antigas dos anos 80, 90, tipo a Rua Javari, o Canindé, o Brinco de Ouro, o antigo e verdadeiro Maracanã que tinha povão na velha geral. Essas arenas dos torcedores modinhas eu não gosto, não. Alex de Ponta Grossa. Tá certo, Alex. Boa tarde. Qual a dificuldade dos brasileiros com a coisa antiga? Na Europa, em Portugal, precisamente, você entra nos prédios com a fachada antiga. Quando você entra, o é moderno, tudo moderno. Até parece que você entrou no túnel do tempo. O Massa com a gente aqui. Obrigado, Massa, pela mensagem. Voltando só para dizer que dá tempo de contratar outro treinador. Boa tarde, o Bugrino Augusto Bueno com a gente participando no 971483497. 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
2: Fernando, 1:26.
3: Bom, ouvindo agora o Matheus Guilherme, né? Atacante que volta pro Brinco de Ouro. Ele que começou, fez a base no Guarani, disputou Copa São Paulo, era conhecido como Matheus Mococa, porque ele é da cidade de Mococa, né? Mas agora ele tá usando o nome Matheus Guilherme, que é o seu nome, tava no Capivariano, já trabalhou com Hélio Cizenando. E ele começa justamente falando a respeito que começou no Guarani e que já conhece muito bem o Brinco de Ouro.
4: Sim, já tive uma passagem aqui, a base sub-20, cheguei em 2019 e fui muito feliz aqui poder disputar uma Copa São Paulo, disputar o Paulista. Como você já disse, já conheço os corredores daqui e tô muito feliz de estar de volta. Uma honra tá vestindo essa camisa que é grande, pesada de novo, né? Tô muito feliz, cara. Cheguei pra poder ajudar o grupo.
3: E agora ele fala das suas características de jogo e também que ele gosta de jogar pelas beiradas e como que o Hélio já trabalhou com ele.
4: Característica, eu gosto bastante de jogar mais pelas beiradas, né? Dependente das duas, mas prefiro mais pela direita. Com o Hélio eu joguei bastante de ponta, já fiz lateral com ele, já joguei por dentro, mas minha principal característica mesmo, posição que eu gosto é jogar pelas pontas direita, ponta esquerda mesmo.
3: E qual a importância? Como o Hélio Cizenando te ajudou na carreira, Matheus?
4: Cara, depois que eu comecei a trabalhar com o Hélio, ele foi um treinador que me ajudou muito a subir na carreira profissional, me deu muitos conselhos, me ajudou bastante. E antes de eu conhecer ele, era mais um jogador que, moleque novo ainda, não era muito experiente, mas ele pôde me ajudar muito aí nesses 3 anos que a gente trabalhou junto.
3: E a volta no Bugre deixa a sua família feliz, né, Matheus?
4: Ah, quando teve as conversas, fiquei muito feliz, né? Não pensei nem 2 vezes de vir pra cá. Queria que desse certo. Minha família também ficou muito feliz. E aqui é a vitrine. Se jogar bem, tá entre o grupo aí, é uma boa vitrine pra carreira, né? Um time grande. Ainda mais a gente conquistar o acesso, o título, que é o objetivo do clube, né?
3: Agora precisa marcar gols para ajudar o time, né, Matheus?
4: É, os atacantes vivem de gol, né? Não é sempre que acaba acontecendo, mas o principal dos atacantes é os gols. E eu cheguei para, quando eu tiver a oportunidade de jogar com o Hélio, poder entrar e ajudar a equipe com gols aí, assistência. Da maneira que for possível, eu vou tentar ajudar.
3: Agora no Capivariano, principalmente no acesso na Série A2, você foi destaque. Já no Atlético você não foi tão bem, né? Teve uma contusão lá, Matheus?
4: Então, eu tive uma sequência muito boa lá no Capivariano, mas eu vinha sofrendo com uma lesão no ombro, que acabou me atrapalhando lá no Atlético bastante, quando eu jogava, quando eu ia jogar, e sempre me atrapalhou aí. Acho que foi mais esse fator da lesão, que eu não consegui ter uma sequência boa no Atlético ou nos outros clubes que eu passei também.
3: Aí o Matheus Guilherme, novo atacante do Guarani, destacando a importância da participação do Hélio Cizenando na sua carreira, Anderson. A gente vê aí sempre todos os jogadores que o Hélio indica, né, que já trabalhou na base, todo mundo elogia bastante. Ele era um antes de conhecer o Hélio, depois que trabalhou com o Hélio, mudou totalmente a sua carreira.
2: Bom, exatamente, né? Aí é o reconhecimento, né, de quem realmente colaborou com você para a sua formação, né, profissional, como homem, como tudo, e aí realmente o reconhecimento. Agora, Beto, né, a gente às vezes fica, pô, será que o Matheus Mococa, o Matheus Guilherme vai ser o cara que no segundo turno agora, no quadrangular, pode resolver pro Guarani? Aí eu vejo aquele que acha que não, mas cara, futebol é uma coisa muito dinâmica, né? Às vezes você acha que o cara não vai resolver e é o cara que vai chegar e resolver o problema. Eu acho que tudo cabe um tempo, esperar. Eu acho que qualquer coisa precipitada, Beto, talvez você pode lá na frente falar, pô, comentei e queimei a língua. Não sei.
5: Porque é um jogador que já passou por aí na base, como ele mesmo disse, agora está voltando, né, depois de um tempo, depois de rodar em alguns outros clubes. Ele já teve esse momento no Capivariano, que era uma Série A2. Mas que se a gente for ver, né, era pegado o negócio. Pô, foi
2: Série 2,
5: acompanhei.
2: Não parece com a Série C o modo de disputa de pegada?
5: Sim, de pegada, sim. E eu acompanhei as semifinais. Onde o Capivariano passou pelo Ituano e depois passou pelo Primavera, né, na final. E foi campeão. E o Matheus era titular do time. E um jogador que já ali, eu já o conhecia. Então, pô, esse menino evoluiu. É um jogador que tem qualidade, com a perna canhota, como ele disse aí, gosta de jogar pelo lado direito, mas usando, né, a perna esquerda. Só resta agora a ele aproveitar, porque oportunidade ele vai ter, viu? Pode escrever aí. Não sei se vai começar jogando ou não, mas vai ter oportunidade. Até porque o Hélio o conhece, como ele mesmo disse aí, e aí agora é dele entrar com confiança, sem medo de errar, sem medo de fazer jogada, sabe, de repente solto, como era lá no Capivariano nessa reta final, pra quem sabe de repente, né, agora aparecer. É lógico, não dá pra gente dizer, ah, ele vai ser titular, ah, ele vai resolver.
2: Assim, ou não
5: dá. Exatamente, é a mesma coisa. Também é uma verdade. Não dá para dizer que não vai resolver, porque é um jogador que já mostrou, né? Vai agora muito da adaptação com os companheiros, e mais do que isso, eu entendo, pelo que ele já mostrou, muito da confiança, sabe? De entrar confiante e não ter medo de jogar.
2: Aí isso é fundamental, né, Beto? Temos um exemplo aí, né, Beto? Do próprio Carlos Eduardo, que é a mesma situação. Veio do Capivariano, trabalhou com o Hélio, trazer o cara aí, chegou desacreditado, aí, por azar, estreou, não foi bem, não foi legal no jogo de estreia dele, aí ficou um tempão fora, não tinha chance, e aí quando voltou, virou titular da equipe, e quando ele rende, o time vai bem.
5: Sim.
2: Tem um chute bom de fora da área, tem boa bola parada. Eu acho que ele hoje foi uma contratação assertiva, Beto.
5: Sem dúvida, também acho.
2: Para uma Série C.
5: É muito, eu acho que o Matheus precisa pensar muito nisso.
2: Um exemplo esse.
5: Exemplo. Falou, pô, Carlos Eduardo Carlinhos, né, como ele gosta de dizer. Pô, Carlinhos se acomodou, se deu bem aí. Caiu de produção como todo time caiu, mas indiscutivelmente um jogador que mostrou qualidade. Um cara que não tem medo do jogo, não tem medo de arriscar. Então, eu acho que o Matheus agora tem que pensar exatamente nisso. Pô, é a minha chance. É a chance da carreira dele. De daqui pra frente tentar mudar o rumo, né?
2: É porque aquilo que você sempre às vezes comenta, né, Beto? Uma hora, cara, você vai ter a chance.
5: A oportunidade vai ter.
2: Uma hora você vai ter.
5: Vai ter.
2: E aí você tem que estar preparado.
5: Tá no grupo, uma hora vai acontecer.
2: Vai aparecer. Fernando, 1:34.
3: Bom, a gente já falou ontem, né, Anderson? O Guarani tá contratando, já tá em Campinas, já chegou aqui, já tá no Brinco de Ouro fazendo aquela parte burocrática, exames médicos, para depois assinar o contrato, o Luiz Otávio, né? O volante que veio lá do futebol da Paraíba, tava na Série D do Campeonato Brasileiro pelo Serra Branca. Luiz Otávio, volante, 25 anos, já fez a base no Rio Claro, passou pelo Grêmio Prudente, 15 de Jaú, Taquaritinga, Água Santa, São José. Então, mais um novo jogador aí que em breve o Guarani vai oficializar, como o Guarani tá podendo registrar normalmente, não tem problema de transfer ban. Eu acho que até o final da semana, pro jogo já de segunda-feira contra a Inter, o Luiz Otávio deverá estar regularizado. Até agora, com essa baixa aí que deve ter o William Farias, vai ser mais uma opção. Lógico, não vai chegar já como titular, vai ter que se adaptar, conhecer o modo de trabalho do Hélio, mas é mais uma opção que ganha aí Luiz Otávio, uma aposta do Guarani que tá vindo no Serra Branca da Paraíba, Anderson.
2: É uma aposta, vejamos, né, o desenrolar aí do Luiz Otávio, mas o Beto, o Fernando até citou aí, né, pô, com a ausência do William Farias, e aí, Beto, num contexto, quanta falta vai fazer o William Farias nesse time do Guarani, Beto?
5: Ai, pela falta, olha, já pensou se não tiver o João Paulo também? Perde o meio campo, né, cara? Perde o William, perde o Carlos Eduardo e o João Paulo. Três jogadores expoentes do time, né? Então, agora, e outra, né? Quem que vai pro lugar? Deveria ser o Ralf, né? Pode, sei lá, eu, de repente pode até ser. A gente também não pode, eu até falei aqui, a gente também não pode. Da mesma maneira como o Frontini falou assim, ah, não pode resumir a campanha em 45 minutos, não pode resumir também a carreira do Ralf nos minutos que ele jogou no último jogo, né, gente? Contra a equipe do Paysandu. Não dá. De repente era aquele dia que nada deu certo, sabe? Acontece dentro do futebol, a gente sabe muito bem disso. Agora, vai muito da avaliação da comissão técnica, vai muito da avaliação de quem comanda treinamento, saber o que ele rende em treinamento, né? Opa, pera lá, não, aconteceu, entrou no momento que o jogo estava quente pra caramba, o Paysandu estava em cima do Guarani, o Guarani não conseguiu sair de lá e ele acabou, né, tendo algumas falhas. Mas

0: treinamento para saber exatamente o que vai acontecer, porque senão eu não tô aqui. Tem o Natan, né, que pode voltar, talvez volte, né, agora ainda mais com a saída do Farias, né. Eu acho que o Natan vai voltar de alguma maneira. E aí depois eu não vejo, não tô lembrando aqui, Fernando, de outro jogador.
1: É o menino da base, que ele não vai pôr porque ele não coloca ninguém da base, o Mineiro.
0: É, o Mineiro, né? Tem o Mineiro que nem entrou ainda, né?
1: Não, mas não vai ser agora, né?
0: Não acredito.
1: Um jogo difícil, na pressão, porque é o seguinte, né, Beto? Se o Guarani não ganhar da Inter, com 14 dias pela frente aí, teve até o ouvinte que falou aí, né? Dá tempo de contratar outro professor, né?
0: Sem dúvida. Ah, se não vencer, eu não sei até onde que segura a onda, não,
2: Beto. Eu ia fechar com o Fernando e o Fernando me antecipou. O Fernando leu aqui a minha linha de raciocínio, que eu ia fechar com essa colocação, Beto. O time não vence há 4 jogos, há 4 rodadas, a gente vê desde o início a insatisfação da torcida com o Hélio. E aí, Beto, eu fecharia com essa pergunta. Beto, se segunda-feira se não ganhar da Inter, será que o Hélio corre risco?
0: Eu acho que sim. Eu acho que porque serão 5 jogos, né? Numa reta final, 5 jogos.
2: E aí, de repente,
0: faltando 4,
2: você pode sair da zona de classificação, Beto.
0: Não, e aí
2: perde o jogo.
0: É porque aí ficam 4 jogos para terminar. Sendo que desses 4, ainda 2 em casa, né? O Guarani vai fazer.
2: Mas é arriscado, né?
0: Não
2: vão querer pagar pra ver, né?
0: É, então, e aí vai querer ficar, continuar com o cara que não tá conseguindo?
2: Se não classifica.
0: E aí? Eu acho que é um jogo de muito risco pra ele.
2: Tá certo. Bom, Fernando, 1:39, na sequência você retorna aí com as informações da Ponte Preta, combinado?
1: Beleza.
2: Até já então, Fernando César, o vovô do ano, hein? Vai ser avô de 2 netinhas, vai ser vovô de gêmeas, que maravilha. Aqui o ouvinte com a gente, cadê aqui o WhatsApp? Aqui, atrasos de salários, porque não teve de novo planejamento financeiro, cadê os caras que contrataram as peças falhas? Marcelino, não sei, mas com esses desfalques acho que o castelinho de areia do fraco Mr. Hélio Cizenando vai desabar. Mas o Alex, ele tem uma bronca do Cizenando, mas ele tem um coração peludo com o Cizenando. O que que ele te fez, hein, Alex? Abraços. Agora será só o Fernandinho que cobrirá, talvez, viu, Osmar? Vejamos, só o tempo vai dizer, tá bom? Osmar de Hortolândia com a gente. Vai morrer abraçado com o Maranhão? Interrogação, pergunta o Sidemi Júnior. Maranhão. Edmo, só pra fechar aqui, ó, tenho 3 áudios curtinhos. Vamos ouvir aqui o ouvinte, por favor, Edmo. É possível? Vamos lá, então.
3: Andergol, Beto, atrasa. Se você atrasar 1 minuto ou 1 hora, qualquer coisa que você for pegar, você perde, né? E Beto, antigamente os caras ficavam 15 dias, 1 mês, quando voltavam você já falava que cara lá é fazedor de gol. Hoje os caras têm que repreender. Na nossa época não era assim, não era. E outra coisa também, Beto, eu fico olhando esse povo aí, é devagar demais. Os caras têm que ficar 15 dias, tanto contusão nesse time do Guarani é normal. E outra coisa, você acha que o tempo de perca do Cizenano agora de time, cara, uma perca dele agora pode redar a cabeça dele, né? Eu acho que ele tá no limite de perca, ou não, Beto? Sobre Januinho, tô na central.
2: Acabou de comentar aí, né, Beto?
0: É, exatamente.
2: A não, cabeça, mas acho
0: que essa coisa de contusão,
2: não,
0: viu, Bispo? Isso é coisa que é normal, que acontece dentro do futebol, né? Não, mais em meio de temporada, né?
2: Exato. Mais uma aqui, ó. Agora o Carlão com a gente.
4: Irmão, disseram que quando trouxeram o Luca, o presidente do Guarani falou que era um presente para a torcida, né? Só se foi um presente de grego. Uma pergunta para o comentarista nota 10. Com o Luca, com o Donato, com o Maranhão, o Guarani tem chance de subir? Abraço a todos.
2: Sim ou não, Beto? Sim ou não só? Objetivo.
0: Carlão, se fosse me feita essa pergunta antes de começar o campeonato, eu diria que sim.
2: Agora, hoje tem uma dúvida?
0: Hoje, né? os jogadores não estão conseguindo, né? Todos esses três aí não estão conseguindo ter desempenho, né, cara? Impressionante.

0: jogadores, e vamos aqui, né? Todos eles com histórico, né, gente? Pô, quem não queria ter o Donatão numa Série C?
1: Jogaria em qualquer time da Série C.
0: O Maranhão, pô, que surgiu, né? O Luca, né? Que são jogadores de qualidade. Mas, de repente, né? Quem sabe? Quem sabe a coisa não muda, né? Não estou, cara, muito esperançoso, não. Mas...
1: Deixamos. 1h43.
2: Boa tarde, Jornal do Esporte. Rodrigo de Indaiatuba. Anderson, para ver com o Fernando se vai vir algum lateral direito pro Guarani. Porque se juntar os três que tem, um dá um, né? E pelo menos emprestar dois, se o Guarani quer acesso.
1: E aí, Fernandão, vai chegar um lateral direito aí ou vai ser o Zians? Questão aí.
3: Por enquanto tem o Inayan, tem o Ian e tem o Rian, né? O titular do último jogo foi o Inayan. O Frontini falou, o Guarani está atento no mercado, mas não vai fazer loucuras, porque ele tem que eliminar e abaixar a folha de pagamento. Vide aí o nível de contratação do Luiz Otávio. Se chegar um novo lateral aí, vai ser dessa faixa salarial. Então, provavelmente vai ficar com o Inayan mesmo.
1: Tá certo, então. Tá aí respondido ao nosso ouvinte Rodrigo de Indaiatuba. 1h43, Aroma das Ervas. 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
8: Fernando César,
1: agora com a Ponte, Fernando.
3: Beleza, Anderson. Ponte Preta que finalizou a sua preparação, né? Jogou sábado, não deu tempo de muita coisa não, e já joga amanhã contra o Operário lá no Paraná. Nesse momento, a delegação da Ponte está seguindo para o sul do Brasil, lá para Curitiba, depois para Ponta Grossa, onde enfrenta o Operário amanhã, 7:30 da noite, no estádio Germano Krieger. A Ponte não conseguiu pagar o transfer plan, ainda está lá o nome da Ponte Preta. Acabei de consultar, também mandei uma mensagem para a doutora Thalita, né, que cuida dessa situação do transfer ban, mas ainda ela não me retornou. Mas o transfer ban ainda está vigente, então esses jogadores aí contratados, né, que a gente não pode falar que são reforços, mas estão aí treinando junto ao elenco pontepretano. Até agora são 11 nomes, né, que a gente já falou aqui na programação da Rádio Central, não ficarão à disposição para o jogo de amanhã contra o Operário. A tendência é que a única alteração no time em relação ao jogo do Goiás seja a volta do zagueiro Márcio Silva. Ele que não atuou contra o Goiás, tinha tomado o terceiro cartão amarelo, entrou o menino Diego Leão. Então, sai o Diego Leão, entra o Márcio Silva, e a tendência é que siga aí com três zagueiros. Como disse aí, como sempre vem dizendo o Márcio Zanardi, tem que parar de tomar gols, tem que parar de errar. Por enquanto, ainda não aconteceu essa situação. A Ponte continua errando, tem a pior defesa da competição, 35 gols em 18 jogos, quase 2 gols por jogo, e a pior campanha da Ponte aí, 7 derrotas consecutivas nos últimos 21 anos. E se perder amanhã, vai ser a pior campanha da história de um time na Série B no primeiro turno, com 15 derrotas na primeira parte da competição. Arriscando aqui um provável time da Ponte com Guilherme Viana, os três zagueiros, Márcio Silva, Lucas Cunha e Palácios, o Júlio pela direita, o Kevson pela esquerda. Tem também uma possibilidade da volta do André Lima no time titular, no lugar do menino Juan, que começou o jogo, mas não foi bem, né? Sentiu o peso, e o André Lima estava no banco, então não está machucado. Então pode ser que o André Lima volte aí como titular nesse meio campo. O Danilo Barcelos e o Elvis, e no ataque o David da Hora, o Miguel, ou então o Brandão, um provável time da Ponte aí para tentar aí quebrar essa sequência de derrotas. Pelo menos um empate já estaria bom para dar uma aliviada aí e quebrar essa sequência. Mas não vai ser nada fácil. O Operário está na parte de cima da tabela, brigando pelo acesso. É um time que no início da competição não era apontado como um dos favoritos, mas durante a competição ganhou corpo aí, está jogando bem, está vencendo seus jogos em casa. Tem o Bosquilha lá fazendo muitos gols. É a macaca aí para tentar quebrar uma sequência terrível para o seu torcedor, Anderson.
1: É, a sequência realmente não é boa. Os números, não dá para você debater, discutir com números, né? O que dá para debater, discutir, Beto, é falar que essa Ponte uma hora vai ter que virar. Não é possível que a Ponte, Beto, vai ficar todo o campeonato nessa situação. Não é possível que não vai acontecer que amanhã, por exemplo, encaixar um jogo feliz, um jogo bom, de repente surpreender lá o time do Operário, que faz boa campanha, tá lá na parte de cima da tabela. Mas aí você para, você pensa isso, mas aí você para pra refletir o que está acontecendo internamente. Aí te começa a gerar dúvidas. Pô, Beto, se a gente que temos dúvidas, imagine os caras que estão lá dentro. Não é isso?
8: Lógico, o Operário é um time que vem numa ascensão. Ele, dos últimos 5 jogos, venceu 4 jogos. Então, ele vem numa sequência. Olha só, tô vendo aqui a campanha. Ele tomou uma tunda do Náutico, lembra? De 6-2 em casa. Aí depois empatou com o Criciúma, que hoje é líder, né, da competição. Aí ganhou do Ceará, ganhou do Juventude, ganhou do Botafogo, ganhou do Goiás fora de casa, ganhou do América e empatou agora com ganhou do Atlético. Caramba, olha que sequência, ganhou do Novo Horizontino e empatou com o Sport. Então, vem numa sequência uma, duas, três, quatro, cinco, seis, sete vitórias, cara, fez seguida, enquanto a Ponte está fazendo derrotas, né? E empatou agora com o Sport. Então, é um time que está em ascensão. Mas só que é o seguinte, né? É um time que tem lá também as suas limitações, né, gente? Não vai ganhar de todo mundo também, né? Então, quem sabe não é o momento. A Ponte precisa, eu sempre falo, né? Quando acontece esse tipo de situação, um resultado improvável, né? Para quem sabe dar uma aliviada, sabe? Para quem sabe mudar um pouco o clima. Então é isso que a Ponte tem que buscar. E até disse ainda agora lá no balanço geral com o Jair do Praia e com o Zenon. quem sabe, né? A Ponte vá como franco atirador. Porque para todo mundo a Ponte já perdeu o jogo, não perdeu? Ou para a maioria?
0: Para todo mundo, já perdeu o jogo, já está rebaixada.
8: É, então, cara, que vá a partir de agora que entre como franco atiradora. Vai lá e joga o jogo, sabe? E pronto, acabou. A Ponte não. Daqui a pouco vai virar o turno. A Ponte se virar com essa pontuação aí. É muito complicado mudar esse estado de coisas, principalmente com o movimento que a Ponte tem feito fora do campo. Primeiro, de não cumprir com o que tem que cumprir com os jogadores. Segundo, contratar jogadores que ninguém sabe se terão capacidade de enfrentar um campeonato duro como é a Série B, e mais do que isso, um caminhão de responsabilidade nas costas. Ou não? Porque, pô, vai entrar aí para tirar o time de rebaixamento. Mas não é para tirar quando o time tá com 2, 3, 4, 5 pontos. 6 pontos, vai que seja.
0: Hoje são 12.
8: Hoje são 12 pontos. Então, o tamanho da bucha não é tão simples assim. E aí, sinceramente, com essa movimentação nos bastidores, com essa movimentação no mercado, sabe? Eu não vi até agora nenhum nome de jogador que, pô, esse cara vai, sei lá, de repente o goleiro que veio aí com 33 anos já, né? Que já foi meio rodado, de repente, né? Pode ser que, mas também não é ser, mas também não é garantia, né?
0: Nada é garantia hoje, né, Beto?
8: Não.
0: Analisar. O Beto, Fernando, só para poder fechar esse bloco, fazer o nosso intervalo aqui. Bom, gente, não é ficar botando pilha, não, nada disso, mas olha, o presidente não falou ontem, não falou hoje, não teve a pauta dele que ele realmente estava fazendo. E aí, gente, ele garantiu que dia 20 cairia esse transfer ban, hoje é 21 já, os caras estão treinando aí. Ou seja, né, Fernando, Beto, e aí? Presidente, precisa falar, qual que é, o dinheiro vai entrar agora, hoje, amanhã, vai pagar isso até sexta-feira, qual que é a projeção? Porque foi assinado o termo lá de aceite, né, com a parceria, não foi feito esse termo semana passada, disse que foi assinado lá, o termo de compromisso com o grupo lá que promete investir na Ponte. E aí, se caso a SAF não for aprovada, que vira um empréstimo, que eu acho isso tenebroso. Pelo amor de Deus.
8: Um risco, né?
0: Pelo amor de Deus. Mas, e aí, presidente? Vai ser pago isso agora pro jogo de quarta-feira que vem, que o jogo é em casa, virada do turno contra o Atlético. Esses caras vão estar à disposição, alguém vai receber alguma coisa? A gente quer saber, né, Beto?
8: Sem dúvida.
0: Aliás, nós não, né? O torcedor Ponte
8: Transparência, né?
0: Quer saber. Não é isso, Fernando?
3: Exatamente, né, Anderson? Porque será que vai passar a mesma vergonha do Paulistão, que os caras ficaram treinando aí, não pagavam o transfer ban, o campeonato foi passando, jogador voltando, indo embora, jogador que nem estreou, tomara que não passe essa vergonha novamente, né? Mas ainda repercutindo um pouco mais essa crise da Ponte, lembra do lateral direito Jefferson, criado aqui na Ponte, jogou na Ponte, ele era emprestado, voltava, Mineiro. Sempre teve passagens pela Ponte, num podcast da Sport TV Net, que é a emissora detentora de transmissão da Série B e da Série C, ele falou dessa situação como Ponte Pretana. Vamos acompanhar o lateral direito Jefferson, que hoje está jogando no Brusque, na Série C do Campeonato Brasileiro.
9: Eu comecei na Ponte Preta com 7 anos de idade, né? A minha história foi na Ponte Preta. Comecei com 7 anos de idade e saí com 22 anos. Então, você imagina, eu tenho uma história gigantesca ali dentro e com muito orgulho eu vejo Ponte Pretano, né? Depois que eu joguei lá, desde 7 anos de idade, não tem como não ser Ponte Pretano. Isso aí eu falo pra todo mundo, nunca neguei, não tem como negar. Eu fico triste porque tem amigos ali, não só questão de jogadores, questão de pessoas que trabalham na parte da comissão, massagista, etc. E eu converso bastante com eles, sabe? E chegou numa situação ali muito delicada mesmo. Eu acho que no futebol, eu acho que isso não pode chegar nesse nível, sabe? Eu acho que todo mundo tem direito de ter problemas, aí faz parte da vida você deixar de, um mês sem pagar porque aconteceu qualquer tipo de problema, daí acontece, a gente entende muitas vezes. Mas chegar da forma que está na Ponte Preta, eu acho que não é viável, porque eu sei que tem jogadores ali dentro que estão tirando o filho da escola, porque não tem condição de pagar a escola mais. Olha o nível que chegou. Tem que mudar de apartamento porque tem condição de pagar o apartamento que você está, tem que pôr o apartamento mais barato. Nós estamos vendo acontecer, nós, vamos por mim,

0: Mas tá vendo acontecer isso daí? E tamo quieto, achando que é normal, só vê notícia. O Elvio deu uma entrevista e diz aí, pô, se a pessoa não ficar inconformada com aquilo ali, é sacanagem. E nada acontece. A CBF não dá uma posição, a CBF não cobra a Ponte Preta, sabe? E aí a gente, tipo assim, ah, é porque o Moçada tá em dia, eu vou ficar quieto porque o Moçada tá em dia, eles estão atrasados, eu não vou falar nada. Não, tem que falar, velho. Porque quando você entra do campo, você é cobrado. E muito, ainda mais no Brasil, você é muito cobrado pelo resultado positivo. Por que quando a situação tá desse jeito, ninguém é cobrado?
1: Tá aí o desabafo do Jefferson, lateral direito, passou pela ponte, formado na Ponte Preta, mais uma fala de um jogador que passou pela ponte, repercutindo nacionalmente da crise da Ponte Preta, Anderson.
2: É, esse, ele não é formado, né? Ele é ponte pretano, né? Não é só formado na Ponte Preta, o cara tem um puro DNA.
3: Criado aí, pô.
2: Criado, deu, é ponte pretano, tem toda uma ligação, uma história, né? Raízes com a Ponte Preta e... É o que ele falou, né? Ninguém é cobrado. E a CBF? É só tirar a verba? Só tirou a verba lá, né? A verba para poder viajar, para custeio de despesas. Mas, ô Beto, ninguém vai ser...
3: Chegar uma hora que vai ter que ser mais severo essa situação em relação aos clubes, né? Aí, o Corinthians está devendo lá para Deus e todo mundo. E aí? Como que vai ficar? Não só o Corinthians, né? Outras equipes o também,
2: Santos,
3: né?
2: Aí, três meses.
3: O Santos, três meses, e aí? Atrasados. Vai cortar a verba também? Tem que cortar, né?
2: É complicado. Realmente, eu acho
3: que... A lei tem que ser aplicada para todo mundo.
2: Acho que o Ponte Preta...
3: De uma maneira severa para...
1: Pra... Campeonato, né, Beto? Porque se aplicar a lei para todos que estão devendo salários nessa Série B...
3: Então para o campeonato.
1: Até esses grandões aí também, se for aplicar...
3: Para o campeonato.
1: ...do campeonato. Não vai parar o campeonato. Claro. Você vai jogar... Flamengo e Palmeiras, um contra o outro.
3: Não, não é assim não. Não, mas então tem que ser, se for, tem que ser.
2: Não,
3: tem
2: mas ó, deveu o que deve o Santos, o Corinthians, a Ponte Preta, igual eles, não tem não.
3: E tem que cortar, corta, não vai ter condição de disputar, sai do campeonato.
2: Bom, 1h59, fazer um intervalo aqui para fechar com as informações, né, da nossa Ponte Preta. 1h59, quiosque do Primo, hoje até às 16 horas, aquele almoço maravilhoso. 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
2: Bom, vou fechar aqui com o Fernando, mas antes, só um ouvinte aqui participando no 97148-3497.
3: Boa tarde, assisti dois jogos do Operário. Vou falar pra vocês, viu? Se nós conseguirmos perder só de 2-0, lá tá bom demais. Mas o que o Beto falou é verdade. Pode surpreender, mas não tem time, né? Boa tarde, fiquem com Deus.
2: Tá certo, é a opinião do ouvinte no 97148-3497. Obrigado aí, o Osmar, participando com a gente. Fernando, para fechar o destaque final da Ponte.
4: Bom, arbitragem definida para o jogo de amanhã da Bahia. Apita o jogo Bruno Pereira Vasconcelos. Assistente 1, Daniela Coutinho Pinto. Assistente 2, Eli Carlos Franco de Oliveira. O quarto árbitro é do Paraná, Murilo Ugolini, e no VAR de Minas Gerais, Daniel Vitor Silva. Ponte Operário, Operário Ponte, com a seleção do rádio e grande elenco amanhã, Anderson Rodrigues.
2: Amanhã com você, com Beto Quinalha, com Edinaldo Vinci, Marcos Luiz e com a supervisão técnica de Edmo Aleixo. Obrigado, Fernando.
4: Valeu, até logo mais na Central Esportiva.
2: 5 horas tem mais na Central Esportiva, 2:03. Beto, também, obrigado, boa tarde. Opa. Até logo mais, Beto.
5: Beleza, valeu, gente, até a Central Esportiva.
2: Daqui a pouquinho tem o programa do Jura aqui na sua Rádio Central, aquele programa que realmente para animar a sua tarde. E aí, depois do Jura, Marcos Luiz, ele chega e vai comandar a nossa seleção com mais uma Central Esportiva, tá? Obrigado pelo carinho, pela atenção de vocês no AM, no YouTube, no Facebook, nos aplicativos. 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Grande abraço e até amanhã.
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1: Quem gostou, levanta a mão e bate palma.
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4: Repete de novo pra mim.

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0: Tô dentro.

0: ouvi aí é de uma mecha.
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1: Boa tarde, Campinas. Boa tarde, região. Mais uma vez, o Jura Jura agradece a Deus por mais um programa aqui na Central do Grupo TH Mais Record, até as 5 da tarde. Música, alegria, amizade no seu rádio, no seu coração. O programa do Filho do Caboclão.
0: Jura Jura,
1: Filho do Caboclão. Já começou. Hoje, terça-feira, dia 21 de julho. Mais

0: mais. É nóis da Central. Até às 5 da tarde. Mais uma vez, obrigado Deus por mais um programa aqui na Central. Um programa diferente no rádio de Campinas e no Brasil.
1: Hoje é mais um dia.
0: Mais um dia aqui na Central. E você ligado no programa do Jura. Ó, na mais querida, do grupo TH mais recorde. Na sonoplastia tem ele. Ele aí, ó. Edmo Aleixo. Com a camisa branca do programa do Jura. Ó. Oh. É?
2: É. Não, é do Edmo?
0: É,
2: Edmo. Não, é do Edmo?
0: Um abraço,
3: pro Edmo América.
0: Um abraço pro Venta. Venta. Olha, um abraço pro Ventania também aqui. E pra ela também, a Parajura. Parajura?
4: Jura.
0: Tô aqui, meu bem, ó.
4: Jura?
0: Tô aqui, meu bem.
4: Ada, Jura.
5: E é sertanejo, gosta de cerveja gelada.
0: Ele gosta.
5: Esse mulher.
0: Eu gosto demais.
5: Ele é o prego batido e ponta virada.
0: Até as 5 da tarde, amizade e alegria no seu rádio e no seu coração, na Central. Esse é o programa do Jura, o mais alegre, chique e bacanizado do seu rádio. Ô, meu bem, que saça. Ó, o programa tá turbinado hoje.
3: Esse programa tá chique e bacanizado demais.
0: Tá chique e bacanizado, né? Um abraço pra Macarena. Oh, um abraço.
3: Vai, abelha!
0: Eu tô de olho, velho.
6: Eu tô.
0: Eu muito mais.
3: Amor!
0: Eu tô doido pra uma canela lá, velho.
3: Sai pra lá!

0: do Beira Rio, a galera do Beira Rio, a bocha mais aí do Brasil, tá ligado na sessão. O Landinho, Vento. O Landinho do Colonhão. E toda a rapaziada. Daqui a pouquinho tem eles, ó.
1: Um paraíso pra nós todos.
0: Ô, meu bem. Ó.
1: E falar do sonho lindo
0: que ficou depois. Do quê?
2: Do nosso. Júnior!
0: Só moda apaixonada, pessoal.
2: Um abraço.

0: eu vou colocar o, nos trilhos o negócio.
1: Então arrepia cantando.
0: Deixa comigo.
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0: Ô Benta, daqui a pouco o rei Roberto Carlos da Central.
3: Esse cara sou eu, amo.
0: Ô meu bem.
2: Eu amo demais.
0: Eu me amo, velho.
4: Onde
0: é o programa do Jura, na Central. Ô Fia.
5: Para.
0: Oi.
5: Para.
4: Para, Jura.
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0: Foi aquele dia, velho.
4: Quer cafezinho na caminha, fofa?
0: Ela quer.
5: Sem romantismo.
4: Jura Júnior, você tá só no romance, hein?
0: É, velho.
5: Sem romantismo, Jura.
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0: É verdade.
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0: Eu tô quase saindo da carreira solo, velho.
4: Você é o cara, viu?
0: É.
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0: daqui a pouquinho.
4: Você tá fungando no cangote.
0: Pra todas as famílias.
4: Para, Jura.
3: Fecha aqui.
0: Pra todas as famílias.
3: Outras
0: é Deus no comando e preparando sempre. Mais uma vez. Obrigado, Deus, por mais um programa aqui na Rádio Central.
3: Porque.

hora do louvor na central. Pra você, pra toda a sua família, pra você de Campinas e região, os internautas que tá acompanhando o programa do Jura pela live, aquele abraço e Deus abençoe você.

0: Saca a Parajura, velho. Ô, Parajura, cadê que você?
1: Isso!
0: Ó, ó.
2: Morena, diga onde é que tu tá.
3: Para.
0: Onde tu tá, meu bem?
3: Para.
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3: Eu quero.
2: Então escuta o que eu vou te dizer.
0: Esse é o Jura Júnior. Ó, eu sou.
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0: Forró do vento.
3: Romantismo, Jura.
0: Eu vou dançar forró com você.
2: Cheguei por aqui.
0: É.
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0: É verdade.
2: Ai, me desculpa, pai.
0: É o forró do vento na central.
2: Ó. Eu não reclamo aonde tem vaguejar.
0: E mulher apaixonada.

0: É o que tá sobrando.
1: Eu não aguento.
0: Eu tô com saudade da Viuventa.
1: Para.
0: Quando ela fala, jura de novo.
1: Para.
2: Para, jura.
0: Daqui a pouquinho tem. Ó.
3: Temporada de praia acabou
0: agora. Agora é só a festa dos apaixonados. Aqui na Central, no programa do Jura.
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0: A festa da mirada que tem elegância, o momento cálcio do programa do Jura.
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0: Alô, Robertinho, presidente dos Cavaleiros Charreteiros de Campinas. Alô, galera da Ervas Amarga, passarinho bom, a tarde do Jura. Alô, Arnaldo Salvetti, vereador do rodeio. Jura Júnior, radialista do rodeio de Campinas.
2: Esse Juninho conhece das coisas.
0: Só no Vuk.
3: Várias comitivas, um encontro marcante.
0: Todo mundo já ligado na central. No programa do Jura.
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0: Gente apaixonada de Campinas, de toda a região.
3: Uma galera bonita, todo mundo
0: traiado. Todo mundo traiado.
4: O chapéu de palha.
0: O chicote estrala, meu bem. Ela fala, Jura Júnior. Oi.
1: Para. Para.
0: Ó.
1: Oh.
0: É o Jura Júnior. Ó. Esse é o programa do Jura.
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0: Todo mundo junto e misturado, velho.

0: Não acredito.
1: Alô, amigos, alô, galera. Aqui é o César.
2: E aqui é o Paulinho.
1: Nós, César e Paulinho, também estamos aqui no programa do nosso amigo Jura Júnior, que é chique no último.
0: É chique no último. Só modão. Só moda sertaneja.
3: Que saudade deste jeito.
0: Nunca te liguei.
4: Alô, galera, um grande abraço.
1: Hoje, Diogino. Um abração mencionado, Diogino.
4: Nós estamos no programa do amigo Jura Júnior. Muito mais emoção com você. Ô, Jura Júnior, um abraço.
0: Um abraço.
3: Sigo mais.
0: Aí é nosso saudoso João Carreiro. Aí, irmão, hein, ó.
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0: Lembranças claras.
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0: De novo, Jura.
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0: É.
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0: Esse modão rebenta, hein, velho.
5: Para.
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0: É do saudoso João Carreiro.

0: música sertaneja de qualidade no programa do Jura.
1: Chama o Jura, meu bem. 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
0: Ei, modão, ó.
1: Acima, Jurinha.
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3: Menina.
0: Hoje eu sei. Moda apaixonada,
4: Jura,
0: velho.
4: Jura.
0: Fala,
4: Jura.
0: Fala para
4: Jura. Jura. Jura. Jura.
0: Fala.
4: Para, Jura. Eu não aguento.
0: Deixa comigo. É um radialista do povão, um prego batido, ponta virada da Rádio Central do Grupo TH mais agora.
5: Com o programa dos apaixonados no ar, a gente sintoniza pra
0: sintoniza aí.
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0: É nóis, Venta.
1: Esse Juninho conhece das coisas.
4: Para, Venta.
1: Para, Jura.
4: Para, Venta. Para, Venta.
0: Para, Venta.
1: Para,
0: Jura. Todo dia. Todo dia a mesma sintonia.
4: Sem romantismo, Jura.
0: Ô, meu bem.
5: A sua voz que tá.
0: Fica tranquila.
5: Tá alegria.
0: Tô dentro. Não assusta ela, não, Venta.
1: Jura, Jura, você tá demais. Juízo, cara.
0: É nóis, velho.
4: Sem romantismo, Jura.
0: Eu sou um homem romântico, corajoso. Eu sou romântico demais.
1: Tem cafezinho na caminha, fofa.
0: Ela quer, velho.
4: Para, velho.
0: Ela quer, velho.
1: Para, Jura.
0: Ela quer.
1: Para, Jura.
0: Tá bom, velho.
4: Para, velho. Eu não aguento.
0: Que já tá ligadinho no programa do Jura, sabe quem? O Arnaldo, o DJ novo, o rei do flashback.
1: DJ, o rei do flashback.
0: Tá ligado, ele é a Ruth. E sexta-feira, Ramalha Spears. É, aniversário da Ruth. Aniversário da Ruth, estaremos lá no Ramalha Spears. Mais um aniversário.
1: 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Pra cima, Juninho.
0: Peraí, ô Venta, peraí. Fala de novo, Venta. O que você falou aí, Venta?
1: Jura Júnior, hoje tem cervejinha, tem moda, mulherada. Pra cima, Juninho.
0: É lá no Ramalha Experience, Venta. E vai ter novidade lá.
1: Cerveja, cachaça e cobrir.
0: É.
1: Vai com tudo, Jura.
0: Vai ter lá, Venta. Não, é sexta-feira.
1: Jura Júnior, você vai pra noite?
0: É.
1: Hoje tem romance, hein, rapaz?
0: Tudo nada, depende, Venta.
4: Para, Venta.
1: Para, Jura.
4: Para, Venta. Sem romantismo.
0: Sem romantismo. Esse é o programa do Jura pela
1: você
0: Rádio
1: é
0: Central.
1: Cara, viu?
0: A galera de Campinas e toda a região, nosso WhatsApp já tá liberado pra você. Fala onde você tá ouvindo o programa do Jura.
1: Faça o zap que nós tá dentro.
0: É, e a localização.
1: Faça o zap que nós tá dentro.
0: Ô, Beto, saudade do cara que falava, olha, sexta-feira o Arnaldo tá convidando, eu também tô convidando, olha. Vai ser o Arnaldo de novo, é um músico. Arnaldo
1: DJ, é. O rei do
0: sexta-feira. Olha, você quer comer uma carninha chique e bacanizada, um lugar bacana, pessoal bonito.
1: Tô drento.
0: Eu vou estar lá, né, velho?
1: Tô drento.
0: Vou estar lá.
1: Tô drento.
0: Lá no Ramalha, vou falar nisso, um abraço pra toda a galera do Ramalha com Espírito. Meu amigo Itamar, que esteve aqui semana retrasada na rádio. Meu amigo de colégio, né? Forte abraço. Amanhã eu vou tomar um café lá no Ramalha.
1: Esse Juninho conhece das coisas.
0: Futuro parceiro do programa do Jura aqui, o Ramalha Spears.
1: Tem cafezinho na caminha, fofa.
0: A para Jura quer.
1: Você é o cara, viu?
4: Para, Venta.
0: Ela quer, Venta.
1: Para, Jura.
4: Para, Venta.
0: Olha, o Arnaldo DJ novo tá mandando um abraço pro Edmo Aleixo. E o Edmo tá mandando outro abraço.
1: Um abraço pra ele.
0: É nóis, é nóis, é nóis.
1: Um abraço pra
5: ele. Isso.
0: O programa? Não tem mais programa hoje? É mesmo. É o prego batido, velho. Cadê o prego batido, velho?
6: O senhor pensa que as coisas é fácil assim? Não é não. É complicado, homem.
0: É complicado, velho. O programa mais chique e bacanizado do rádio. O programa do Jura.

0: essa caipirinha.
1: Jura, Júnior?
0: Batido e ponta virada.
1: Aí, Ventão.
0: Ele é sertanejo, gosta de cerveja gelada.
2: Ô, doidão, ô, doidão.
0: Moda sertanejo e mulher apaixonada.
1: Ô, filha, tu tá aí?
0: Pego batido e ponta.
1: Eu sei que ela gosta, viu, Ventão? Tá complicadinha.
3: Eu tô trento.
0: Coração de pião.
1: Um abraço pra turma da Meno. Um abraço pra turma da Meno.
3: Da Lacabra.
1: Daqui, ó.
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0: Os Eternos, Gargantas de Ouro do Brasil. Um som pra você, ligado no programa Jura Júnior.
1: Um abraço carinhoso, um zoom do milionário.
2: E um abraço do Zé Rico.

0: José Rico na Central. Pra toda a mulherada apaixonada curtindo o programa do Júnior. Alô, meu bem.
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0: falar das plataformas digital.
1: Olha, Benta, tem gente aqui, vamos ver que é o pessoal que tá participando do programa do Jura. Deixa eu ver aqui quem tá ligadinha. A Claudete Pastore. Alô, Claudete. Vamos ver, a Claudete tá mandando boa tarde aqui pra gente.
2: Boa tarde, Jonas Júnior.
1: Boa tarde.
2: Deus te abençoe.
1: Amém.
2: Gosto muito de ouvir o louvor. Um abraço para vocês três da rádio.
1: Obrigado, obrigado. Deixa eu ver quem tem mais aqui. A Maria Zilda Oliveira, do bairro Tropical Campinas. Um forte abraço para ela, tá ligadinha aqui. Ela pediu uma música aqui também. Vamos ver se a gente tem essa música aqui na rádio também. O Marcelo, o Rafael do Nova Europa também, curtindo o programa do Jura na Central. O Marcelo Norato também ligadinho. Quem mais aqui? Tem o Tuta do Bofete também ligadinho no programa do Jura. Quem mais? A Alzira, vamos ver, a Alzira tá ligadinha aqui, ó.
3: Júlio, tô ouvindo o seu programa. Esse programa é muito bom. Um abração para você, para Edmalejo, Ventania e todos os participantes central. Agora ouvi a hora do louvor também, que é muito linda. Toca uma musiquinha para mim, se tiver aí, do Daniel, cantor Daniel. Um abração para todos vocês aí. Fiquem na paz e alegria com o Senhor Jesus Cristo. Abração para todos vocês aí, que Deus abençoe a todos, tá bom? Tchau, Júlio, fica com Deus.
1: Amém, Alzira, ligadinha no programa do Jura na Central. Você que tá ligadinho no programa do Jura, nosso muito obrigado pela todas as tardes acompanhando o programa do Jura. Muita gente acompanhava o programa também do meu pai, né? Do Juraci. Forte abraço para todos aí que estão curtindo a Rádio Central. Tem mais gente aqui, Vento? Tem mais gente aqui, ó. Um abraço para Maria Aparecida de Valinhos, que tá ligadinha no programa do Jura, na Rádio Central. O Paulinho do Coronete, velho. O Paulinho tá lá, Vento. O Paulinho tá lá. O Paulinho, ó. Jura. Tudo com barga, velho. Viu? Um abraço pro meu amigo Paulinho, que tá ouvindo o programa do Jura. E, Venta, fatura aí, viu, filho? Daqui a pouco tem ele.
4: Meu coração todinho.
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1: Tá certo.
0: E ao mundo inteiro então eu vou poder gritar que eu amo.
1: Juninha,
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1: Juninha,
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0: agora são 3:33 da Central. A hora do louvor para todas as famílias que estão ouvindo o programa do Jura Jura na Rádio Central. Que Deus abençoe imensamente aí. Você que está ouvindo o programa do Jura, que Deus abençoe você, sua família, todos que estão ouvindo aí o programa do Jura, você que está precisando de um emprego novo, que está no emprego, mas também quer aquela promoção, né? Aquele aumento de salário que todo mundo quer, precisa e gosta. Você está aí querendo vender alguma coisa, está querendo vender a sua casa para trocar com uma casa maior. Você quer trocar o seu automóvel, você quer vender o seu carro também. Você está fazendo alguns exames, mas está esperando a saúde melhorar. Deus está no comando de tudo. É Deus no comando e preparando sempre. E para falar de Deus na Central mais uma vez, Bispo Fábio, aqui da Central, boa tarde.
1: Olá, Jura, que bom poder estar aqui na programação mais uma vez, que privilégio poder estar aqui falando com cada ouvinte desta programação. Este é um momento muito importante, é um momento muito especial, um momento que a gente para refletir. E a palavra de Deus hoje, ela está aqui no livro de Provérbios 15. Exatamente no versículo 1, ela diz assim: a resposta branda desvia o furor, mas a palavra dura, ela suscita a ira. Para você entender esse versículo, eu gostaria de contar uma história para você. Conta-se uma história que certa vez o vento e o sol tiveram uma grande discussão. Cada um queria provar que era o mais forte e o mais poderoso. O vento dizia: eu sou forte, eu arranco árvores, derrubo casas, eu espalho destruição. O sol apenas sorria, e com a sua luz suave e quente. Então decidiram fazer um teste. Viram um viajante caminhando pela estrada usando um casaco. O desafio era simples: quem conseguisse fazer o homem tirar o casaco seria declarado o mais forte. O vento foi primeiro, ele soprou com toda a força. Aquela ventania forte, aquela rajada violenta, aquele furacão poderoso. Mas quanto mais o vento soprava com fúria, mais o homem segurava o seu casaco. Fechava, apertava, comprimia contra o corpo. O vento usou toda a sua força, toda a sua violência e toda a sua agressividade, e falhou. Então chegou a vez do sol. Ele não fez barulho, não usou força bruta, apenas brilhou suavemente, calorosamente e com gentileza. E sabe o que aconteceu? Em poucos minutos, o calor agradável fez o homem começar a sentir calor. Primeiro ele afrouxou o casaco, depois abriu e finalmente tirou o casaco completamente. O sol venceu, não pela força, mas pela suavidade. Sabe, você que está acompanhando esta programação, essa história nos ensina uma verdade poderosa sobre a nossa vida. A suavidade, ela vence a força, porque a força falha. Talvez você está enfrentando conflitos em casa, talvez seja no trabalho, talvez seja na família. Pare de ser o vento. O vento usa gritos, palavras duras, agressividades, força. E qual é o resultado? A pessoa se fecha ainda mais, fica ainda mais resistente, ainda mais teimosa. O sol, ele usa palavras suaves, paciência, amor, gentileza. E qual é o resultado? O coração da pessoa se abre, a resistência derrete, a mudança acontece. E a Bíblia, ela está cheia desta verdade. Por isso, seja calmo. O texto de hoje diz que a palavra branda, ela desvia todo o furor. Seja calmo, tenha paciência. Eu quero orar por você neste momento. Papai querido, é no nome do nosso Senhor Jesus Cristo que nós entramos na tua palavra. E agora, meu Deus, eu oro por cada pessoa, por cada ouvinte que está ouvindo esse programa. Aonde ela estiver, seja no carro, em casa, no trabalho, no hospital,

0: Boas palavras, palavras suave, palavras que vai encher o nosso coração de amor. Dai-nos graça de responder com mansidão, mesmo quando sou provocado, e que a minha suavidade quebre as resistências. Que o meu amor derreta os corações endurecidos, porque nós cremos que quando escolhemos ser como o sol, agimos de forma calma, mansa, tranquila. E os nossos relacionamentos, ao invés de serem destruídos, eles criam força, eles criam raízes. Eu oro a ti em nome do nosso Senhor Jesus Cristo, pedindo também que o Senhor cure o doente, cure o enfermo, cure o desesperado. Que assim seja. Amém. Jura, muito obrigado por esse espaço, eu estou aqui à disposição. Caso esse ouvinte queira falar comigo, estou aqui no WhatsApp 19 999 601 655, 999 601 655, e nas redes sociais você me encontra Comunidade da Família de Deus. Procura o Bispo Fábio aí nas redes sociais, Comunidade da Família de Deus. Eu posto um devocional todos os dias. Quero ser luz, quero brilhar, quero que a luz de Jesus chegue até você através de mim, que sou apenas um instrumento nas mãos dele. Deus abençoe, Jura. Segue por aí.
1: Obrigado, Bispo Fábio, aqui na Hora do Louvor, na Rádio Central. É Deus no comando e preparando para todas as famílias.

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3: Uhul! Ô, oh, que sarsa!
4: Eu fui dançar um forró lá na casa.
3: Eita!
5: Eu não sei nada, Venta. Olha, ô Venta, ó, um abraço, falar em busão, Venta, um abraço pra todos os motoristas de ônibus que estão sempre curtindo o programa do Jura, o Silvano,
6: tá
5: Venta,
6: bom?
5: O Silvano da linha do Ouro Verde,
6: tá certo?
5: É, meu amigo Silvano, é lá no BRT, ele vai naquela sanfonada lá, Venta,
6: tá certo?
5: Um abraço pro Silvano e pra todos os motoristas de ônibus, e também, Venta, os taxistas, os motoristas dos aplicativos, os motoristas e as motoristas também, viu? Que tem taxista mulher, tem Uber mulher, tem motorista mulher. Aí é o rei do sol, Venta. E sexta-feira, Venta, a festa é lá no Ramal Experience.
6: Ah, é do Edmo?
5: É, o Edmo, se quiser ir, pode ir também.
6: Tá certo.
5: Tá certo.
6: Tá certo.
5: É aniversário da Ruth, sexta-feira. Olha, vai estar toda a galera lá, Venta. É, eu tô chegando com novidades, né? Surpresa. As novidades de Jura Júnior da Rádio Central. É bem bonitinho. Viu, velho? Eu tô lá, velho. Eu tô, velho. Sexta-feira no Ramal Experience. Todo mundo tá convidado.
4: Valeu,
5: show de Arnaldo DJ novo, é.
4: É um braço da poltrona.
5: Vai cantar tudo música chique e bacanizada. Rock nacional, internacional, chique e bacanizado no Ramal Experience. Sexta-feira do Flamengo Itamar. Eu tô lá, viu, Beto?
2: Fala em mim, Jurinha, eu, que você vai se dar bem.
5: Mais um aniversário.
7: O casalzinho foi direto pra casa.
5: O casalzinho, e aí, é?
7: Alegria.
5: Só alegria, meu filho.

0: Quem tá ligadinho no nosso programa? O nosso amigo, boa tarde, meu amigo, o Gilmar, lá da cidade de Itatiba. Forte abraço pra ele que trabalha lá no cemitério, tá ouvindo o programa do Jureirinho, tá Castelo de Bala. Forte abraço. Um abraço. Olha, a Sueli mandando um abraço pro Venta. A Sueli, Venta. Tá você, ó, eu adoro o Venta.
1: Um abraço pra ela.
0: Sueli da Vila União.
1: Oxi. Ô, Sueli. Um abraço pra todas as mulheres que tá ouvindo o programa.
0: É verdade, Venta. Ô, Venta, você faz sucesso, viu, velho?
1: Alô, mulherada, aqui é o Venta. Eu tô com Juninho na Central.
0: Para, Venta. Aí,
1: Venta. Jura.
0: Olha, eu quero mandar um abraço também pro Beto Mais, Vento. O Beto Mais também, forte abraço pra ele. Lá em São Paulo, também na Folha de São Paulo, o Beto Mais, meu amigo, a Rosa, tá ligadinho no programa do Jura. O Arnaldo, a Ruth e todos aí ligados no programa
1: Arnaldo
0: do Jura.
1: Arnaldo DJ.
0: Sexta-feira, velho.
1: Do Flashback.
0: Um abraço também pra Luciana da Vila Mimosa. Aô. Aô. Tá com a sanfona furada. Pereira aí, filho. Olha, eu quero mandar um abraço pro José Roberto, lá perto da terra do Edmo, lá. Pereira Barretos. Alô, Pereira Barretos, boa tarde, Jura, ó.
1: Júnior, Rádio Central, Grupo TH Record, ninguém segura o Juninha.
0: Ó, vem comigo.
2: Você é o cara,
0: eu vou,
2: viu?
0: Eu vou fazer a de sanfona, velho. É. Daniela do Guarabara também ligadinha, falou: Venta, um abraço pra você. César e Paulinho na Central.
2: Você é o cara, viu?
0: Feito na valha, velho. Aqui na Central. Ai, que saudade, velho.
1: Chama o Jura, meu bem.
0: A localização.
1: Chama o Jura.
0: Boa noite.

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3: 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Eita, programa chique, bacanizado.
4: E ela já tá falando.
5: Tá falando.
4: Tsunami tá me procurando.
5: Ainda não.
3: Jura Júnior, cadê o Arnaldo, hein?
5: Vou inventar o trem, meu.
3: Conversinha, hein?
5: Você tá com tico-tico, velho.
3: Oi. É na sordinha, Jurinha.
5: Eu sei.
3: Jurinha.
5: Oi.
3: É na sordinha, Jurinha.
5: Olha, velho, quero mandar um abraço pra dona Cida, que Jurinha, tá ouvindo nosso programa.
3: Vamos, vamos, cara.
5: A dona Cida e o Bob.
3: Ô, Jurajú, cadê a dona Cida? Ô, oh, dona Cida, cadê você?
5: Tá ouvindo nosso programa, velho.
6: Para, velho.
5: É. A Parajura também tá demais.
3: Chama o

0: a turma do Clube Okinawa. Amanhã tem resenha do Clube Okinawa lá, vendo o meu amigo Honda, o presidente, o aqui também ligadinho, o Landinho, o Luizinho Churrasqueiro, vendo, que tá ouvindo o programa do Jura, o Isal, que é o Dedé, e toda aquela rapaziada lá, ó, chique, bacanizada, ouvindo o programa do Jura, pensa. É.
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0: Oi, Jura Júnior, abraço. Eu tô com saudade, velho.
4: Para.
0: Ela é meia bruxa.
4: Para, velho.
5: Para, Jura.

0: Falando do Clube Okinawa, lá tá lá o Ezequiel também, um abraço pro Ezequiel, pro Serginho, pro Kiel, pro Ronda, viu, Venta? O Peixe, a galera lá do Clube do Okinawa, o Luizinho Churrasqueiro, a Angelina também trabalhará, a Alexandra, forte abraço pra todos do Clube do Okinawa, o Marcelinho de Jalminha, o Marcelinho, o Tarzan, o Ronda lá, Venta, pastel de flanco, o Mirinho, o Mirinho fez o gominho da televisão, velho. É, o Mirim. E um abraço pro nosso amigo Tuca, o rei da bateria. O Landinho do Colonhão, viu, Venta? O Landinho sempre tá correndo no Colonhão.
1: Ah, é do Ed?
0: Eu tô procurando, viu, Venta?
2: Ai, gostoso.
0: Eu tô procurando, velho. Ó, aonde ela tá, Venta? Ó. Onde você tá, meu bem?

0: anos.
1: Alô, né? Mulherada, quer ouvir?
2: Eu quero um beijo de lascar o cano.
0: Olha lá. É aqueles no motion duplos, né? Forró do Vento.
3: Vai, filho.
0: Eu também.
4: Ai, gostoso.
0: Forró do Ventania na Central.

0: Mandar um abraço pra toda a galera que tá ligadinha no programa do Jura. Alô, galera do Mercadão Municipal. Forte abraço pra galera do Mercadão.
1: Esse cabra gosta de forró, hein, cabra?
0: Olha, Beto, um abraço pro Luiz Carlos, o Donizete, o Edmar, o Elias, tá todos lá em Souza, no condomínio Santiene, curtindo o programa do Jura na Central.
1: Esse programa tá chique, bacana.
0: Olha, um abraço pra galera da RS Revestimentos, o meu amigo Rafael, o Rafa, e também o Carlão, Beto. O Carlão tá lá, viu?
2: Tá certo.
0: Ô, amanhã eu vou tomar um cafezinho lá, viu, Vença?
1: Aham.
0: Carlão, põe um café ajeitado, viu, Vença?
1: Pastor,
0: um abraço também pros meus amigos do Alto Capas Brasil, o Zé Henrique, o Marcelo,
1: velho.
0: Que mais? O Marcelo ligadinho no programa do Jura. Que mais,
1: Vença?
0: O Xandão aí do Bife. E também, que mais, Vença? O Guilherme, o Mortandela tá ligado. Um abraço pro Zanqueta. Alô, Zanqueta. Forte abraço pra você, meu amigo.
3: Ô, doidão.
0: Grande Zanqueta. Ô, Venta. Um abraço pro Cristiano. Cristiano, boa tarde pra você ligado na Central. Curtindo o programa do Jura na Central.
4: Tá bom.
0: Quem mais que tá ligadinho aqui? Deixa eu ver aqui.
1: Jura.
0: Silvana, a doutora Silvana também ligadinha no programa do Jura. Um abraço pra todos os advogados. Um abraço pro amigo Dr. Jorge. Dr. Jorge, forte abraço.
4: Você é o cara, viu?
0: É nóis, estamos ao vivo aqui na Rádio Central.
1: Jura Júnior,
0: fala, Beto.
1: Jura Júnior, radialista do povão.
0: É nóis.
4: Você é o cara, Beto, viu?
0: Vamos botar a mulherada pra dançar agora, o forró. Eu vou dançar, vamos pro forró bodó. É, eu vou dançar com a Parajura aqui, um pouco mais agarrado hoje, entendeu? Viu, Beto? Eu vou agarrar mais forte. Tá bom? Olha, sabe quem tá ligado no nosso programa, Beto? Quero mandar um abraço pro Davi. O Davi trabalha aqui. Ô, Davi, tira o pé do chão. Ele e o João. Tira o pé do chão, velho. Olha esses caras, tá, hein? Onde vocês estão, meu amigo? Olha, eles estão ouvindo nosso programa. Estão ouvindo nós. Ó, o Davi tá mandando um recado onde eles estão ouvindo a gente. Vamos ver. Ô, Davi, onde vocês estão, Campinha? Bragança Paulista. Rádio Central, um abraço pro Bragança Paulista. Chama o Jura. Chama o Jura.
5: Muito obrigado pela atenção.
0: Eu tô esperando. Agora, Veta, agora não é mais comigo, velho. Eu falei, quando você precisar, você me chama.
6: Ninguém merece.
0: É. Agora é poucas ideias, né?
5: Muito obrigado pela atenção.
0: Tem que ser forte, viu, velho? E opinião eu tenho, viu? Eu posso até querer, mas eu tenho opinião, viu, velho? Sexta-feira nós estamos lá no Ramalho Espírito. Nós vamos moer lá.
6: Ninguém merece.
0: Moer.
1: Um storyzinho com o paredão ligado.
0: Eu quero mandar um alô para a Ana Paula, que está sempre ouvindo o meu programa. O pai dela era ouvinte do meu pai. O que é, Vento? O seu filho, Vento? O meu não, tô tranquilo. Eu tô tranquilo. Ô, Venta, Ana Júlia lá. Ô, Ana Júlia, boa tarde pra você, viu, Pia? Olha, a Kelly Cristina também tá ligadinha no programa do Jura. Aqui tem, ó, tá chegando um WhatsApp aqui, ó. Olá, eu sou a Kezia, irmã, deixa eu ver, da Maisa, Kezia, irmã que tá ouvindo a Rádio Central. Forte abraço aí pra vocês aí. Obrigado pela companhia, amiga, do programa. O programa do Venta, você vai dançar, Venta, com quem?
4: Beleza.
0: Você vai dançar com a Bencinha hoje? Então tá bom. Eu vou dançar com a Parajura agarrado. E vamos pôr uma moezada pra dançar agora.
6: Ai, meu Deus!
0: Ô, Parajura! Gruda aqui! É uma sanfona agora.
5: Muito obrigado pela atenção.
0: Porra do Venta! E o Davi dança ou segura a criança, hein, Venta? E o João? Ô, João! Tira o pé do chão! Ô, os caras estão lá em Bragança!
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0: Tá lá em Bragança, hein? Podia trazer aquela linguiçinha boa de Bragança. Ô, João.
1: É complicado.
0: Traz pra nós aí, João.
1: Aham.
0: É, depois nós vai com pão aqui.
1: Aham.
0: Um abraço lá pro Doni. Na ponta da linguiça aqui, o Doni, o Léo, a Dona Vânia. Alô, Doni, tira o pé do chão, meu irmão. Para, Jura, agarra em mim aqui, fia. Vem cá.

0: quero mandar um abraço lá pro Bar do Moi. O Bar do Moi, o melhor mocotó de Campinas. Viu? Ele é dona Geninha, forte abraço.
1: Tá bom.
0: Fudinho tá por aí, né, velho? Olha, eu quero mandar um abraço aqui. Eles estão ouvindo o meu programa aqui.
2: Quer cafezinho na caminha,
0: o Cristiano porra. Santos, que está em Bragança Paulista. E também é de Bragança Paulista. A Andréia, a enfermeira que está ouvindo nosso programa lá em Bragança Paulista. Esse é o programa do Jura.
3: Ai, gostoso.
0: Olha, a galera da Sanasa, o Fábio que tá ligadinho lá, e toda a galera, o Fábio Fraga e toda a rapaziada da Sanasa lá que tá curtindo o programa do Jura, todos os dias. O Fabião é corredor, viu, Bento?
1: Vamos tomar uma hoje no Bar do Moi.
0: Podemos, viu, Benta?
1: Para,
0: o Fábio, o Ricardo Milani, o Valdir Lima, o Alfredo.
1: Cadê o Arnaldo?
0: O Edivaldo, o José Carlos, poder da Sanasa, forte abraço do Jura da Rádio Central. Esse é o programa chique bacanizado do rádio. O que você falou aí, Benta? Você vai atravessar. Ai, mala.
1: Jurinha.
0: Oi.
1: Cadê o Arnaldo, hein?
0: Tá dormindo. Vai, velho.
1: Tá louco.
0: Mala. Ô, Benta, quero mandar um abraço pra todos os nossos amigos sapateiros.
1: Um abraço pra torcida da Ponte Preta.
0: Eita, difícil lá, hein, velho. Será que vai chegar?
1: Tá louco.
0: O cascalho?
1: Ah, para!
0: Ou é coisa de Papai Noel?
1: Jurinha.
0: Ah. Quero mandar um abraço pro Ricardo Silva. Meu amigo Ricardo Silva Ponte Pretano, o cara do agronegócio também, forte abraço. Um abraço lá pro Pelé. O Pelé tá ouvindo nosso programa lá no campo da ponte. Eu vou ver o jogo lá, vou jurar. O Pelé, lá que cuida do gramado, o gramado da ponte tá feio também. Minha mãe. Tem que trocar esse gramado inteiro. Esse gramado é velho já. Desde 2009, eu já levantei a lebre aí. Esse gramado tem que trocar todo o gramado da ponte. Tá feio o gramado, viu? Olha, o carrinho lá também tá quebrado. A Ponte Preta, olha, tá feia a coisa, viu? Tá feia a coisa da ponte. Ô, ponte. Vamos torcer que seja verdade essa SAF de um bi que tá chegando. Pô, aí ninguém segura a macaca. Tá chegando. Quando? Estão falando que é daqui 2 meses, acabou o campeonato já. Olha, o Pelé, o Paraná, eu não tenho o nome dele, rapaz, mas ele tá sempre lá, ele trabalha lá no dia do jogo da ponte, ele que vende os amendoim lá. Eu vou pegar o nome dele no próximo jogo da ponte que eu for.
1: Tá certo.
0: Eu vou pegar o nome do cara do amendoim lá. O amendoimzinho crocantinho é bom, viu? Torradinho.
1: Jurinha.
0: Eu gosto. E amendoim é bom, né, velho?
1: Vamos pra balada hoje tomar uma geladinha.
0: Um abraço para as meninas lá da social da ponte. A Cida, é xará da minha mãe, é dona Cida.
1: Tá certo.
0: A Cida, ela que leva as aguinhas geladas pra toda a imprensa lá. Chique e bacanizado. Antigamente, eu não lembro o nome das duas senhoras que trabalhavam no campo da ponte. Que elas levavam aguinha, guaraná, salgadinho, mas agora só vai água pra nós lá. Hein? E um abraço pro cara do amendoim, rapaz. Uhum. Eu vou pegar o nome dele.
1: Uhum.
0: Um abraço pro vendedor de amendoim do Major. E tem um lá, um pipoqueiro também, quando eu era criança. Uhum. Ele cuidou de mim lá. Forte abraço pra todos da Ponte Preta aí. E também, lógico, não esquecemos também, boa tarde pra todos do Guarani aí. Lá, a galera da recepção ali do Guarani, forte abraço. E todos aí, todo torcedor do Guarani também. Viu? Você falou, Júlio, você vai na ponte, vamos nos dois.
1: Bom.
0: Mas você fala dos caras, porque os caras da ponte ligam aqui e falam que tá me ouvindo.
1: Mim,
0: e do Guarani que estiver ouvindo na Rádio Central, fala, Júlio, dá alô pra nós. A gente dá. E vamos aprumar, hein, meu filho?
4: E o sistema é bruto.
0: É bruto. A Maria Aparecida de Valinhos mandando um abraço pra todos também. Um abraço pra ela também. Para, Jura. Um abraço pro amigo Francis. É. Ô, Benta. Bom de moda, velho. João Carreiro. Ô, Fia. Ô.
1: Esse programa não é bom. Demais,
0: quem tá apaixonado entende essa música.
1: Papo em Gemini.
0: É. Ô, Vento.
1: Você é o cara, viu?
0: Saudade daquele corpo, Vento.
1: Oi, a Jura.
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0: Bora, Venta.
1: Arnaldo DJ.
2: Ô, Venta.
1: O rei do flashback.
2: Qual o recado? O que, que a Parajura falou aí pro Venta, Parajura?
0: Para, Venta.
2: Venta. Como que é? Fala de novo.
0: Para, Venta.
2: Não, é a outra, Venta.
1: Para, Jura.
0: Para, Venta.
2: Venta. Você viu? Para, Venta.
1: Para, Jura.
2: Vai, filho.
1: Sim. Essa Parajura tá demais, Jurinha!
3: Muda de assunto, não.
2: Muda de assunto, não,
4: velho. Sai daqui, ó.
2: Ai, o Mala. Ai, Mala. Ô, filho. Vamos, né? Acabou tudo aí já?
1: Vai, abelha!
2: Então agora sabe o que a gente vai falar?
1: Olha, vamos animar esse
2: quanto
1: programa,
2: tempo. Cara. 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

0: abraço pro, pros Jura, porteiros.
1: Tá apaixonado,
0: ô Bento, um abraço pros porteiros que estão ouvindo o programa do Jura. Um abraço pro porteiro que, aquele que dá aquele salve. Boa noite, seu Jura.
1: Oxi.
0: O Paulinho que gosta.
1: Oxi. Não entendi, foi nada.
0: Eu importante, eu tô entendendo. E também a pessoa tá entendendo, viu, Bento? É.
2: E uma saudade.
0: Ê, saudade, Jura Júnior.
1: E aí, cara?
0: Olha, Benta. A turma lá de Bragança Paulista, forte abraço, falou, ô programa animado aqui, uhum. Viu? É animado mesmo.
1: Uhum.
0: Aqui quem não dança segura a criança. É.
1: Uhum.
0: Benta, uhum. A fera já tá embretada.
3: Calma, cocada.
0: Tá embretada. Ô, Benta. Olha, eu tô ficando assim à noite, velho.
4: Eu não entendi o que ele falou.
0: Ô, Vento, mãe, gente que, ó, a gente falou do sono, tem gente que não dorme, é gato miando.
4: Meu salário.
0: É, não para.
2: É difícil com barba.
0: Venta, a partir de agora na central. O chão é o limite. A festa dos apaixonados. As cowgirls. As cowgirls. Você gostou da minha foto de chapéu, Venta, na internet? Você viu lá?
4: Esse cara sou eu.
0: É programa do agronegócio, do agro da TH+, setembro. Jura Júnior, Fernando Val e Mário Alexandre. Todos os domingos, você viu?
4: Salário.
0: A galera que acompanha o programa do Jura pelo rádio vai ver o Jura agora também na tela da TH+, em setembro, se Deus quiser. Venta. Vontade louca. Então fatura aí, filho.
4: Mas que vergonha.
0: Eu quero só mais uma vez.
4: Esse cara...

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limite. A fera já tá embretada. O povão esperando o momento cauto no programa do Ju.

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1: Chamo Jura. Alô, alô, moção do chapéu grande, da bota do cano comprido. Mais um momento cópia do programa do Jura.
2: Aqui,
1: eu sei que você gosta, meu bem. É o momento cópia com Jura Júnior e muito mais emoção no seu coração. Eu sei, Bia. Hoje o Ginete Porteira número 4 é ele, meu amigo Francis Poiari, corintiano, amigo de Jura. Alô, Francis, ele manda a Ginete da Patrulha da Nação Corintiana curtindo o programa do Jura. Pra todos os ouvintes da Rádio Central, do programa do radialista mais chique e bacanizado do rádio do Brasil. O programa mais alegre, o programa mais apaixonado que gosta do rodeio.

0: com você, pão demais, né?
1: Problema.
0: Eu gosto de problema.
1: É rolê, oh. Isso não era

0: Ratinho, presidente dos Cavaleiros e Charreteiros de Campinas. Alô, Arnaldo Salvete, vereador do rodeio. Jura Júnior, o radialista do rodeio. Se o Brasil tem rodeio, Campinas também vai ter rodeio, sim.
1: O rodeio de Campinas é todo.
2: E a mulherada gosta mesmo é daqui.
0: É, eu gosto.
1: Marco Brasil Filho, aqui o sistema.
0: Aqui o sistema.

É. Eu vou levar ela pra ver a lua, velho. Porteira número 4, vença. O Ginete é meu amigo, Francis Poiari, corintiano, amigo de Jura. Vamos, Francis, o povão da central esperando a sua gineteada, meu irmão. Vamos lá, o povão apaixonado esperando a sua gineteada. Calma, é bom. E senta e manda autorizar.

0: curva não é fácil não, velho. A outra manda menos. Ó, eu sei, Pia.
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0: O chicote estrala.
1: O chicote estrala.
0: É. O chicote estrala. É o programa do Júlio.

no Rodeio no Rádio. É a festa da mirada de elegância. É o Rodeio no Rádio na Rádio Central, no programa do Jura. Deixa 90, vou botar pressão no Francis Poiares, tem que autorizar, meu irmão. Aí não é casamento de mulher desquitada, não. O povão apaixonado no programa do Jura, o programa mais diferente do rádio no Brasil, mais chique e bacanizado. Vamos, Francis, vamos, povão, esperando a sua gineteada. Alô, Edmo, alô, Ventania, põe pressão no cowboy pra mim aí. Segundo de muita emoção, ponteira número 4, girete é o Francis Poiares, meu amigo corintiano. Ele já está em cima da máquina serelepe, ele sabe que o povo vamos esperando a sua gireteada. Segura já firme na corda, já ajeitou um chapéu na cabeça, depois vai tomar uma cachaça junto com aquela morena apaixonada que está esperando depois da gireteada. Vamos, meu irmão, autoriza comigo, o povo da central também quer, eu também quero, pião bom é aquele que autoriza, sempre autoriza. A porteira viajou, decolou, meu amigo Francis Poiara, corintiano, segura firme, meu irmão. É o Serenep do programa do Jura, mulherada apaixonada, tá aí, curtindo essa gineteada.

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0: de botão. Eu gosto também, gente. Você gosta?
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0: Vai vir um sucesso aí, viu, Beto? A música é Maria Breteira, com participação do Edson Hilton, viu? Vai vir no programa do Jura. Macarena. Macarena, velho. Um abraço pra Madalena. Ele falou, a Parajura tá demais.
1: Alô, Campinas. Jura, tá chegando.
2: Ah, é do
0: Edmundo? Esse quarteto é o mais... É, Vento. Esse quarteto aqui, Vento, é o mais valorizado do rádio hoje. É. Nas bolsas de valores. Programa do Jura. Edmundo Aleixo. Ventania e para Jura. Não tem pra ninguém. Quer contratar nós? É. A turma tá observando aí, velho.
3: Ô doidão.
0: Não é, tava barato agora. Eu tava barato, né, velho? Agora subiu, viu, velho? Subiu a pressão, velho. É. Vamos subir também no prédio. Viu?
1: Central, mas por TH Record.
0: Também. É da Central pra TH agora, velho. Segura nós.
1: Você é o cara, viu?
0: Eu conto com você, velho. Oh. Olha a hora, são 4:48. Daqui a pouquinho tem um programa mais tradicional esportivo de Campinas, que é a Central Esportiva.
2: Ah, é do Edmo?
0: A seleção do rádio.
1: Você é o cara, viu?
0: Marcos Luiz. É, o bom de bola. É. O sumidão, ele fala, tá no sumidão.
4: Conta comigo.
0: Vai lá. Um, Beto Quinalha. 2, Fernando César. 3, quem mais, Beto?
4: Renato
0: Leão. 4, Fernando César, eu já falei. Se eles precisarem contratar aí, tô aí, viu? Não, o passe não é barato, não. O Anderson Rodrigues. Edinaldo o quê? Edinaldo Rins. Vince. É a Central Esportiva daqui a pouco, tudo de Ponte Preta e de Guarani. E essa SAF de 1 milhão? E o Guarani? Já acertou o salário da boleirada lá também? O Guarani tem que ganhar uns jogos, ele tem 5 jogos agora aí. E tá na. Tava aquela gordura, né? Agora parece que perdeu um pouco a gordura. Tem que ganhar. A torcida já foi lá cobrar os jogadores já lá, né? Churrasco, velho. Churrasco. Olha, o Beto Quinalha mandou um alô aqui no meu WhatsApp.
1: Você é o cara, viu?
0: É o Beto Quinalha. Júnior, Beto Quinalha. Um abraço pro Beto Quinalha, que tá ouvindo o programa do Jura Júnior na Rádio Central. Daqui a pouco aqui, tudo de Central. Olha o subidão ali, ó.
1: Você é o cara, viu?
0: Marcos Luiz. Bate no ouvido lá. Olha lá, Marcos, o sumidão. Ô, Vento, ele cortou o cabelo diferente agora. Tá acertando, né? Ele tá negociando o Júlia Júnior na Central Esportiva. Você imaginou o Júlia Júnior na Central Esportiva?
1: Você não vai me levar nessa fita, não, homem.
0: Eu e o Vento na Central Esportiva. É, bom de moda, Vento. Aquela apaixonada.

do Cabocrão. Mari de Luciano. Essa vai pra toda mulherada apaixonada ouvindo o programa.

0: Campina.
1: Para, velho.
0: Para, Jura.
1: Para.
0: Essa para, Jura, tá demais, Jurinha.
1: Para, velho.

0: Bem, chegou mais um final do programa do Jura pela Rádio Central de Campinas. Mais uma vez eu agradeço a Deus por mais um programa aqui na Rádio Central de Campinas. Obrigado, Edmo Aleixo, na sonoplastia. Obrigado, Venta, Parajura. Obrigado, tô você, dentro, amigo ouvinte da Rádio Central. E continua na Central.
1: Que sem
0: você
1: romantismo, Jura.
0: Agora chegando a galera do esporte. É, o sumidão.
1: Sem romantismo.
0: Agora não tem, agora é só esporte. Olha o Marcos aí, velho.
2: A Parajura gosta de romance?
1: Sem romantismo, Jura.
2: Entendi. Tá bom. Só pra saber.
3: Pra cima, pra
2: cima. Pra você. Eu já fui bom nisso.
1: Sem romantismo.
0: Sem romantismo. Ó, e a SAF viram ainda?
2: E cadê o presidente? Todo mundo esperando esse cara ontem. Nada ainda.
0: Será que vai ser conversa de Papai Noel?
2: Ah, eu quero. Enfim, vamos aguardar o Fernando César aqui.
0: Central Esportiva chegando com bom de bola. O subidão da Central do Esporte.
1: Sem romantismo, Jura.
0: Tá bom.
1: Ah.
0: Manda a localização.
1: Para.
0: Tchau.
3: Não entendi, foi nada.
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1: 17 horas mais um minuto, temperatura na casa dos 25 graus.
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1: É isso aí, galera, grande abraço, boa tarde. Está no ar mais uma edição da Central Esportiva, edição 16.979. Hoje é terça-feira, 21 de julho de 2026. Obrigado você que está nos dando carona no AM870 da Central. 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E mande a sua mensagem para os nossos comentaristas. Comigo na Central Esportiva de hoje, Beto Quinalha. Girando a seleção do rádio com os principais destaques do programa. O primeiro destaque é do Bugre. Oi, Fernando César.
3: Alô, Marcos Luiz, grande abraço, boa tarde. Guarani segue a sua preparação para pegar a Inter de Limeira na próxima segunda-feira, 8 da noite no Brinco. Um desfalque mais importante aí pode acontecer para o Bugre. William Farias sentiu a lesão muscular e deverá desfalcar o Bugre, assim como Herbert e Carlos Eduardo, que estão suspensos com 3 cartões amarelos. Daqui a pouco vamos ouvir aqui na Central o Matheus Guilherme, novo atacante do Bugre, que até poderá jogar na próxima segunda-feira.
1: Ô, Fernando, aproveita o microfone central e o destaque da Macaca, Fernando.
3: Macaca que segue no transfer ban. Até agora não foi dado baixa, não foi pago o transfer ban. Por isso, Zanardi terá que entrar em campo amanhã contra a equipe do Operário, praticamente com o mesmo time que jogou contra o Goiás. A mudança é a volta do zagueiro Márcio Silva, que cumpriu a automática contra a equipe goiana. André Lima também briga por uma vaga no meio-campo. Daqui a pouco, tudo da Ponte Preta, aqui na Central.
1: Esse é Fernando César, a voz do gol, e ele volta já já. Santos entrará em campo hoje pelo play-off e da oitavas de final da Copa Sul-Americana. Sem Neymar, Peixe enfrentará Universidade Central fora de casa, às 9:30 da noite. O jogo da volta acontecerá na próxima terça-feira. Também pelo play-off amanhã, Red Bull Bragantino enfrentará o Sporting Cristal no jogo de ida fora de casa. Na abertura da última rodada do primeiro turno do Brasileiro Série B, hoje o Novo Horizontino receberá o líder Criciúma às 7:30 da noite. No mesmo horário tem Avaí e América, e às 21:30 Vila Nova e Fortaleza. Pelo Brasileirão, dando sequência na rodada número 19, hoje tem Atlético Mineiro e Bahia às 7:30 da noite. 5:03. Eu sigo no destaque, o destaque da opinião. Tá comigo na Central Esportiva. Já colocou a Japona, hein, Beto Quinalha? Vou colocar a minha já já, Beto.
4: É porque aqui no estúdio,
1: rapaz, você é o pinguim usa cachecol aqui, né, Beto?
4: É, hoje tá meio friozinho
1: então,
4: aqui.
1: Então, mas tá bom.
4: O Marquinhos terminou Copa, mas tem bola rolando pra tudo.
1: Você viu, cara?
4: Quantos jogos você falou aí?
1: Nossa senhora, tem Sul-Americana, tem Brasileiro Série B, tem Brasileiro Série A, tem jogo pra todo mundo, Beto.
4: Então nós vamos ficar de olho na telinha hoje, acompanhando tudo.
1: E é claro que com a expectativa realmente da volta do Campeonato Brasileiro para os clubes paulistas também, né, Beto? Por exemplo, amanhã tem São Paulo,
4: Corinthians.
1: São Paulo joga.
4: Não, Corinthians é quinta-feira, o Palmeiras amanhã.
1: É, o Palmeiras é amanhã contra o Curitiba.
4: É.
1: São Paulo me fugiu agora com quem joga. Eu sei que Corinthians joga na quinta-feira com o Remo, né? Na Arena Neoquímica. Isso. Mas já já a gente fala. E os nossos times, hein, Beto Quinalha?
4: É, e os nossos times se preparando, né? Se preparando para jogo São Paulo e Atlético Paranaense.
1: Tá bom.
4: É, a Macaca amanhã. É mais uma complicação lá contra o Operário. É, o Operário vem aí de uma sequência grande de bons resultados. É, teve 6 ou 7 vitórias seguidas. Vem de um empate, mas um empate fora de casa, né? É, contra a equipe do Sport. E é um time muito forte jogando lá ao lado da sua, da torcida. E o Guarani se preparando também. Jogo complicado, jogo da vida dentro da Série C. O torcedor precisa entender, precisa apoiar. Ah, teve alguns problemas. tropeços? Teve, mas agora é a reta final, agora é a reta, é o momento de união de todos. Não, saber quem que o Hélio Cizerano vai poder contar, né? Porque pode ser que o William Farias também não jogue, aí já são três no meio campo, já pensou? Isso se o João Paulo não jogar, né? Então é um momento de afirmação dentro da competição, e uma vitória faz com que o Guarani tenha uma boa sequência depois, né? Já passa inclusive a Inter de Limeira, e aí só faltarão quatro rodadas, né, gente? Aí é só administrar a classificação para a reta final.
5: É o jogo que o Guarani vai definir o seu futuro? Ou é o divisor? Não definir, vai, vamos falar assim diferente.
4: É definir, não, porque tem quatro jogos.
5: É o divisor de águas.
4: Mas eu acho que é um indicativo.
5: Entendi. Beto Quinalha está comigo na Central Esportiva.

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3: E as primeiras do trânsito, hein, Mário Gregório?
4: 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Bandeirantes com lentidão em Itupeva para seguir em direção do interior tem atendimento de uma ocorrência. Atenção à altura do quilômetro 72. Na rodovia Anhanguera, lentidão nos dois sentidos em Jundiaí, na altura do quilômetro 61. E também no sentido interior em Campinas, para acessar Prestes Maia pouco antes, na altura de Valinhos, a movimentação também é intensa. 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

Trama Esportiva comigo nesta terça-feira. Tem jogo pra todo mundo, como o Beto falou. Trabalhos técnicos é dele, do Edmo Aleixo. Produção do Anderson Rodrigues. Direção de esportes da Central tá comigo, tá na arena. Quem é? Beto Quinalha.

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0: Central Esportiva comigo nesta terça-feira, tô aqui ao lado do Beto Quinalha, Fernando César também tá comigo, tô olhando aqui as notícias. Ontem a gente falou, né, Beto, que o Corinthians havia sofrido o terceiro transfer ban, né?
1: É.
0: Hoje é o quarto. Meu senhor do céu.
1: Onde vai parar, hein?
0: Não sei, Beto, mas não sei. O Fernando tá me chamando, Fernando César?
2: É, oi. Só pra entrar nesse papo aí, poderia ser criada a Copa Transferban, né? Corinthians, Santos, São Paulo, Ponte Preta, Botafogo, CRB, Amazonas, os times brasileiros que estão no Transferban, né? Põe todo mundo pra jogar aí, o que for campeão dessa Copa, os outros pagariam o transferban pra ele, né? Como prêmio.
0: Ah, eu vou falar um negócio pra você, pelo amor de Deus. Mas ainda em relação ao Corinthians, Beto, e aí, Memphis disse que vai diminuir o salário pra ficar no Corinthians? Quer dizer que o holandês gostou do Brasil?
1: É. Mais um futuro transferban.
0: Esse buraco esse é grande, né, Beto Quilani? Né?
1: Ah, é uma falta de respeito, né, sabe? Uma falta de dos dirigentes, né? É como eles tratam a entidade, como eles tratam, né? Não quer saber se lá na frente vai dar problema ou não. E fazendo um negócio, aí depois não quer dar margem pra gente imaginar que não tem pedágio daqui e pedágio dali, né, gente?
0: Ah, tem, né?
1: Pô, é duro, né?
0: É duro, cara, é duro.
1: O pior de tudo é que não tem lei pra nada, né?
0: Não,
1: sabe, os caras, pô, saiu todo mundo, o cara comprovou que roubou, comprovou isso, comprovou saída de dinheiro, comprovou tudo, foram expulsos, e daí?
0: Nada.
1: O que acontece?
0: Nada.
1: Só é expulso do clube.
0: Nada.
1: E o restante?
0: Fica.
1: E a responsabilidade?
0: Fica pro clube.
1: Então, essa coisa da responsabilidade dos dirigentes, isso aí, ninguém, eu nunca vi ninguém pagar por nada, cara. Se não me engano, acho que teve um dirigente, acho que do Flamengo, se eu não me engano, não sei se foi o Bandeira, não me lembro aqui, mas eu não me lembro assim, fulano de tal teve que devolver tantos mil reais.
0: Mil reais, sei lá, tantos cruzeiros, seja o que for, né? É um absurdo. Olha, Beto.
1: Não vejo, e aí faz negócio errado, né? E é tudo, né? A má administração, má gerência dos recursos, sabe? Endividamento do clube.
0: Contratações que não se explicam, né? Entendeu? E por falar em contratações que não se explicam, eu não sei se você teve a oportunidade de acompanhar ontem a coletiva do Alexandre Matos, né?
1: Não.
0: Lá do Santos. Muitas perguntas, né? Tentando explicar a dívida do Santos, e aí ele foi perguntado, mas o negócio é o seguinte, o Neymar, mas quando que o Neymar vai jogar? Né? Eu não lembro qual foi o repórter que perguntou, depois eu vou lembrar. Ele falou o seguinte, o Neymar chegou da Copa aí, precisa de um descanso, né? E quando ele tiver legal, aí o Cuca vê o que que faz. Pô, gente. Ô Beto, pelo amor de Deus, cara. Então, se eu sou o Neymar, um abraço, gente.
1: Tá, até falei hoje, inclusive, no nosso programa da televisão, lá com o Zenon e com o Jair Duprat. Pô, tudo bem, ele voltou. Pô, por que que já não vai pro jogo? E o Gabigol, por que que não vai pro jogo?
0: Então, cara, também.
1: Pô, não foi no outro jogo porque tava suspenso.
0: Certo. Ah, aí brasileiro tudo
1: tem
0: bem,
1: jeito, né? Pô, mas não vai na Sul-Americana?
0: Eu não entendo essas coisas, Beto, no Santos.
1: Cara, então. E aí fica essa situação toda, né? O Santos precisando de gente para jogar, o Santos precisando de jogador, precisando de pelo menos tentar passar de fase na Sul-Americana, porque foi rebaixado, foi para Sul-Americana e aí agora tem que tentar rebaixar. Não, ele tá nesse playoff aí, né? Não conseguiu a classificação. Aí agora, também envolvido lá com quase situação de rebaixamento no Brasileirão. Pô, precisa pôr esses caras em campo, são os principais jogadores do Santos. Né? O Santos e precisa. Assim, a diferença de tratamento, que é também que incomoda, né? Trata
0: o Neymar
1: de um jeito, o Gabigol e os outros de outro jeito, né?
0: Tava olhando a escalação
1: do Santos. Os caras são. Pô, mas não pode, né?
0: Não, porque sabe o que acontece? Aí sabe o que vai acontecer, Beto? E você joga futebol, você sabe. Eu vou correr pra ele? Ele joga quando ele quer, eu não vou ficar correndo pra ele. É assim que a boleirada pensa, né? Tava dando uma olhada na escalação do Santos, Gabriel Brazão, Igor Vinícius não joga, né? Tá machucado. Aí o Gustavo Henrique também está machucado, né? Um desfalque significativo, né? Aí deve jogar com o Christian Oliva na cabeça de área, que é um bom jogador, eu acho. Tem o Barreal que pode jogar, Rolaser também pode jogar. Mas um homem que coloca a bola lá dentro, a pinóia lá dentro, não tem, Beto.
1: É, né? Faz falta aí. E aí vai pegar um time venezuelano e vai passar sufoco.
0: Lá na casa dos caras ainda.
1: Aí tem o jogo da volta.
0: Tem o jogo da volta, né? Isso, é o jogo da volta aqui. Mas se os caras enfiarem uma goleada lá pra reverter aqui, mesmo no Brasil...
1: Pensar nisso de... como que é? Universidade Central.
0: Universidade Central da Venezuela.
1: Da Venezuela.
0: Sul-Americana. Tá bom, é o que tem pra nós, Beto Quinalho.
1: Que é isso.
0: É verdade. E agora, Beto, só rapidinho passando aí pelos nossos clubes, né? Estamos aguardando, né? Era pra ontem. Fernando César, até agora não caiu o Pix, né, Fernando César?
2: Não, Marquinhos, até agora nada. Ponte Preta segue no Transferban. Vamos aguardar. E quando vai sair esse pagamento pra... a inscrição desses jogadores que estão já treinando com o elenco da Ponte Preta.
0: Será que vai dar tempo para semana que vem, Beto?
1: Não.
0: Não dá, né?
1: Então. Não dá porque amanhã já é quarta-feira, não é a toque de caixa, a gente já tem falado isso, e a Ponte, pro próximo jogo, sinceramente, não acredito.
0: Não, né?
1: É dia 28, né?
0: Dia 28, na terça-feira.
1: Não acredito.
0: Você falou hoje é terça, né? Amanhã é quarta?
1: É.
0: Uma semana. Né? E, por exemplo, você obteve aquela informação de que no CNRD demora...
1: Demora um pouco mais. Talvez, pode ser que até uma semana.
0: Então, até uma semana, quarta-feira que vem, sem chance.
1: Da FIFA, coisa de 48 horas.
0: Uhum. E aí, aquela documentação de praxe bancária, sem problema nenhum.
1: Aí é normal. Mas o... É que, bom, também não terminou o dia ainda. Pode ser que aconteça, né?
0: É o que a gente
1: não
0: espera.
1: É muito provável.
0: Não. E o Guarani também vive a questão, aí tem que resolver também a questão do salário do Guarani, né, Beto?
1: Tem. Hã? Não dá para ficar. Eu acho que é o ponto principal agora para o Guarani. Eu entendo que o Guarani precisa, de repente, de alguns reforços, seria importante, mas o mais importante de tudo é segurar a onda e pagar o salário dessa galera aí. Pagar o salário. Tentar readequar esse elenco. O Frontini já disse isso semana passada, tentar segurar e encolher um pouquinho a folha, porque o investimento seria investimento para subir com sobras, só que infelizmente, né? E hoje, inclusive, acho que foi até o Carlão que me perguntou, né? Beto, você acha que vai subir com Diego, com Luca e...
2: Luca, Donato e o Maranhão.
1: E aí eu falei assim, se fosse antes do campeonato,
0: você imagina
1: começar,
0: assim,
1: opa,
0: né?
1: Vai subir.
0: Mas agora
1: todos jogadores que não conseguiram render dentro do campo, né? E esses caras aí, gente, vocês estão jogando Série C. Para com isso, né? Estão jogando Série C. O jogador que já jogou Série A, pô.
0: Tem história, né?
1: Tem história, não vai ficar manchando história agora no final, né?
0: Assim, se a gente for falar dos exemplos que tem no Guarani, a gente vai terminar o programa e não vai conseguir concluir, né, Beto? Infelizmente, né? E a gente só espera que a diretoria resolva essa situação.
1: Dá tempo ainda, né?
0: Como você fala, dá tempo de acudir.
1: Dá tempo desses caras, inclusive, começarem a jogar um pouquinho mais. Se entregar um pouquinho mais, sabe? Mudar um pouquinho para poder se adaptar um pouquinho a essa... Porque não vai... Sinceramente, pelo que a gente tem visto aí dos adversários, não precisa de muito.
0: Não.
1: Não precisa
0: a
1: de muito.
0: A própria Inter de Limeira, se você for analisar, que é o líder da competição, traça um paralelo. Né?
1: Pega o que gasta lá.
0: Então, lá
1: o
0: que gasta aqui. É 700 pau. No Guarani acho que quase 2. Né?
1: Então.
0: Você imagina.
1: Depois não consegue acesso, não consegue isso, não consegue aquilo. Aí joga a culpa às vezes no presidente. Não é, viu, gente? Dessa vez aqui, me desculpa, eu não estou defendendo ele, não.
0: Estou entendendo.
1: Mesmo porque também não preciso.
0: Ele nem precisa.
1: Nem ele precisa que eu defenda também. Né? Mas se não acontecer, aí põe na culpa do treinador. Esses caras que estão aí vestindo a camisa do Guarani precisariam estar jogando mais, hein, gente?
0: Posso falar uma palavra pesada? Você
1: já tá jogando mais, hein?
0: Tem que ter vergonha na cara e honrar a camisa do Guarani, Beto.
1: Eu acho que é hora de um apeto aí. Sabe, pera aí, gente. Nós estamos aqui se esforçando, não estamos nem conseguindo, até desencaixa aqui para poder fazer pagamento, né? Mas ainda mesmo assim, está conseguindo mal ou bem. E dentro do campo, como que faz?
0: Nada. Ué? Porque assim, né, Beto, por menor que seja o salário, alguma coisa tem, né? Os caras estão...
1: Mas não é pouco, não. Tem cara ganhando mais de 100 pau aí, gente. Para
0: com isso. Desculpa, Beto. Nem relacionado. Olha, a situação do Guarani nessa questão não é fácil, não. Já eu sigo com o Beto Quinalha aqui na Central Esportiva. 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O Eduardo está perguntando aqui. E o atraso de salário? A culpa é de quem? Pergunta aqui o Eduardo, que é
1: da diretoria
0: do Guarani. Da diretoria. Também concordo, é isso aí, que não soube.
1: Cada um tem a sua culpa, né, gente? Vamos combinar aí.
0: Você não pode contar com uma receita sem antes ter ela no bolso, concorda, Beto?
1: Lógico.
0: Não é? Não é cartão de crédito que você depois consegue parcelar, né? Seguindo aqui na Central Esportiva, 17:22.
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1: 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Fernando César, hoje eu não errei no texto, né? Foi certinho, né, Fernando?
2: Ah, você nunca erra, Marcos. Pode ser que aconteça algum engano, mas não é eu, viu, Marcos?
1: Ah, é, ontem foi o dia do amigo, mas muito obrigado pela amizade, Fernando.
2: Vale por hoje também. Vale pro ano inteiro, beleza. É. Bom, Marquinhos, o Guarani, né, não jogou no final de semana, a exemplo de toda a Série C, apenas rodada no próximo final de semana. E olha só como é essa tabela da Série C, Marquinhos. O Guarani joga agora segunda-feira que vem, dia 27, contra a Inter de Limeira. Depois, mais duas semanas de folga novamente. Vai voltar a campo só no dia 10 de agosto. Duas segunda-feiras lá na frente, porque tem o dia 3 de agosto, uma segunda-feira, e depois no dia 10 de agosto o Guarani entra em campo. Então, mais 14 dias para se preparar aí para outra rodada, que vai ser para o Guarani em Anápolis contra o Anápolis na rodada 16 dessa Série C. Aí depois, no mês de agosto, um jogo por semana, porque o calendário da CBF determina que esta primeira fase da Série C se encerre no último final de semana de agosto. E a partir do primeiro final de semana de setembro, como foi o ano passado, né? Eu me lembro que o ano passado, logo no dia 6 de setembro, que foi um sábado, primeiro fim de semana do mês de setembro, teve o primeiro derby daquele quadrangular final lá no Brinco de Ouro, Ponte Preta e Guarani. E Ponte Preta. E agora, novamente, vai ser assim também. Acaba o mês de agosto, se encerra a fase de classificação. Setembro, 3 jogos do primeiro turno. Outubro, mais 3 jogos do segundo turno para definição do acesso para o ano que vem. Então, o Guarani pega a Inter de Limeira. Depois, no dia 10 de agosto, vai até Anápolis enfrentar o Anápolis. Aí, dia 17, uma outra segunda-feira, recebe o Ipiranga no Brinco de Ouro. Dia 22 de agosto, um sábado, vai até a Paraíba, João Pessoa pegar no Botafogo. E no dia 29, último sábado de agosto, 5 da tarde, aliás, neste sábado, jogos no mesmo horário, porque é a última rodada, né? Um jogo depende de outro, para combinação de resultados, para apuração dos 8 classificados e também dos 2 times que serão rebaixados para a Série D. Então, esse é o calendário do Guarani até o final do mês de agosto. E aí, segunda-feira agora, pega a Inter de Limeira no Estádio Brinco de Ouro. Para esse jogo, o técnico Cizenando vai ter desfalques, já tem o desfalque aí do Herbert e do Carlos Eduardo. Esses tomaram o terceiro cartão amarelo, estão fora, não vão para o jogo. Tem o desfalque do Jonathan Costa, que não vai se recuperar, está fora também da partida, está com problema na cartilagem do joelho esquerdo. Já vai mais para mais de um mês, né, que ele está afastado, e vai ficar mais um pouco afastado aí, fazendo o tratamento. Aguarda o João Paulo. Esse pode ser que volte, porque já faz 3 rodadas que ele está fora. E a lesão que ele teve justamente é o prazo de recuperação, de 15 a 20 dias. Já está dando esse prazo. Essa semana, conforme o próprio departamento médico do Guarani já nos passou, ele já está fazendo a transição. Então a tendência é que o João Paulo volte ao time do Guarani no meio campo. E aí, outro desfalque de última hora, né? Ontem no treinamento, o William Farias, o volante titular do Guarani, sofreu praticamente a mesma lesão que o João Paulo sofreu há 20 dias atrás. Lesão no músculo anterior, músculo do chute, e a tendência então que o Farias já seja vetado para esse jogo. E aí o Hélio Cizenando vai ter que quebrar a cabeça para montar esse meio campo, principalmente se o João não voltar, mas a tendência é que ele volte. Por quê? O Carlos Eduardo está fora, agora está fora o William Farias. Deve entrar ali com o Natan Melo, mas tem a opção do Rafael Rodrigues, que já jogou de volante, e tem o Rafael Donato, que também às vezes pode fazer uma de volante ali também. Na zaga, no lugar do Jonathan Costa, ou o Rafael Donato, ou o Rafael Rodrigues, e tem o menino Edson para ficar de sobreaviso. E no meio campo fica essa dúvida, e quem vai para o lugar do William Farias e pro lugar do Carlos Eduardo. A informação que pro lugar do Carlos Eduardo, quem tem treinado é o Isaac. Tendência é que o Isaac entre nessa vaga do Carlos Eduardo. Aí se o João Paulo volta, o João Paulo pode entrar na vaga também do William Farias, né? Aí recua um pouco mais o Isaac, coloca o João para armação. Caso o João não se recupere, a outra opção é o Cauã Jesus. Então ainda muitas dúvidas nesse meio campo. E lá no ataque, a tendência é que o Luca entre no lugar do Herbert, mas também não está descartada a possibilidade do Maranhão ganhar um descanso aí, sair do time, porque não tem produzido, não está fazendo gols. Então a tendência também pode ser que o Everton Brito ou o Matheus Guilherme, um desses aí, que chegaram agora no Brinco de Ouro, também possam entrar nesse time. E na lateral esquerda, o Emerson ainda não está 100% recuperado. Então pode ser que o Renan Castro continue como titular nesse time. Mas ainda, hoje é só terça-feira, tem mais quarta, quinta, sexta, sábado e até no domingo de manhã, quando o Guarani vai finalizar sua preparação, para o técnico Hélio Cizenando organizar aí, né? Quem que ele vai colocar nesse time, porque é um jogo de pressão, jogo de 6 pontos. Guarani precisa da vitória, não ganha 4 rodadas, se distanciou ali da liderança, pode até sair do G8, não nessa rodada, porque tem um confronto direto entre Caxias e Botafogo. Mas se o Guarani no ponto A não ganhar da Inter de Limeira, a classificação vai ficando ameaçada, porque ele está apenas 2 pontos do 9º colocado, que hoje é o Caxias. Então, uma situação complicada, Hélio Cizenando não vence a 4 rodadas, como eu disse aqui, depois desse jogo, 2 semanas de preparação. Então vai saber, né, Marquinhos, se o Guarani não ganha esse jogo aí, se não pode acontecer a troca do professor. Tempo para isso vai ter, Marquinhos.
1: É verdade, Fernando. É bastante complicado, né, no que se refere à formação da equipe, por conta dos problemas que tem o técnico Hélio Cizenando. E salvo engano, ele só conseguiu mandar a campo, me ajuda aí, Fernando, a equipe em 2 partidas apenas na competição, mesmo time. Foi isso, Fernando?
2: É isso aí, Marquinhos. Ele muda até por questão de cartão, contusão, ele tem mudado muito o time. Todo jogo tem pelo menos um suspenso com 3 amarelos ou alguém que se machuca. O caso do Jonathan Costa, que já não atua 4 rodadas, na lateral direita, ele sempre troca também, né? Ainda não tem um titular absoluto, agora a contusão do João Paulo, agora a contusão do William Farias. Então, o Hélio Cizenando tem sofrido bastante com esse elenco, vamos dizer assim, curto, né, Marquinhos? Porque o time titular, o time base, que teve aquela sequência de bons jogos, que levou o Guarani à liderança, era um time bom, mas na hora que ele olhava pro banco de reservas, ele mexia no time, não mantinha a qualidade, né? O time caía de produção, e agora com esses desfalques aí prováveis pro jogo contra a equipe da Inter, 3 já certeza, né? O Jonathan, o Carlos Eduardo e o Herbert. O William Farias também é quase certeza que está fora, e o João Paulo também não se sabe. Então seria 50% do time titular, porque são 10 na linha e 1 no gol, saindo 5 do time titular. Ele olha para o banco, muitos jogadores abaixo aí. Precisaria contar com o Diego Torres, o cara está sentado no contrato, não quer saber de nada. Na última partida contra o Paysandu, o Natan Melo também não foi. E o Natan Melo agora provavelmente vai entrar nesse time aí sem a presença do William Farias, é o primeiro da lista. Ou será que ele vai dar aquela moral pro Ralf, que foi muito mal lá em Belém do Pará? Então vamos aguardar, né, Marquinhos? Mais os treinamentos da semana aí pro técnico Cizenando quebrar a cabeça e montar um time aí para ganhar desse bom time da Inter de Limeira, que vai ter 2 desfalques porque são jogadores que pertencem ao Guarani. O goleiro Emerson Júnior, que aqui não teve nenhuma chance para jogar, lá ele estava sendo titular no lugar do Saulo, que falhou muito no início do campeonato, e o Fabrício Dias, lembra daquele volante que no Guarani, eu acho que ele entrou no segundo tempo de um jogo só e praticamente não jogou mais, foi contratação do Matheus Costa, que o levou lá para a Inter. Como pertence ao Guarani, e ele estava pendurado, sabendo que não jogaria contra o Guarani, no último jogo forçou o 3º amarelo, tá fora então o Fabrício Dias e o Emerson, o goleiro Emerson Júnior, jogadores do Guarani que estão emprestados para a Inter, né, Marquinhos?
1: É, Fernando César. Bom, Beto Quinalho e Fernando trazendo as informações do Guarani, né? Problemas na montagem da equipe, né? Será que o Natan Melo vai pro jogo?
0: Ah, deve ir, né?
1: Eu espero que ele esteja melhor do que o Ralf, né? Porque o Ralf, no contusão, até onde a gente sabe, não tem isso. Foi mal na partida. Mas o Natan, como a gente diz, é o imediato, né, Beto?
0: Sim.
3: É, porque aí provavelmente deve, o William não entrando, deve entrar o Natan, deve entrar o Isaac, e aí ou o Cauã Jesus ou o João Paulo, né? Ou de repente o Cauã Jesus e o João Paulo, se puder, e aí
1: o
3: Cachoeiro
1: aí?
3: Joga.
1: É.
3: Ah, é um esquema que ele estava fazendo quando o João Paulo estava atuando. O João Paulo era um terceiro, quarto homem no meio campo.
1: Uhum.
3: Porque era o William, Carlos Eduardo e Isaac, o João Paulo mais à frente.
1: Tá.
3: Então, de repente, pode fazer isso com o João Paulo mais solto e o Cachoeira, e vai ter que escolher mais um, né?
1: E quem seria se você fosse, Beto?
3: Caramba.
1: Duro, hein?
3: Tá duro, né? Porque, põe o Maranhão, não tá dando certo. Ah, então vamos tirar o Maranhão. Aí vai pôr quem?
1: Aí põe o Luca.
3: Põe o Luca.
1: Também não tá dando certo.
3: Você entendeu?
1: Aham. Uhum.
3: Mas eu acho que, diante da situação e da sequência toda já que o Maranhão teve, que agora não dá mais para ele reclamar e não dá mais para a gente ficar aqui pedindo, né? Que o Maranhão tem que ter uma sequência e tal. Não tá andando. Não tá andando, ele vai ter que mexer.
1: Com o Luca, então? Será?
3: Aí, de repente, entra com o Luca.
1: Entendi.
3: Para ver o que pode acontecer. É porque aí não dá para entrar os dois meninos que foram contratados, né? Se ele for fazer esse esquema.
1: Tá,
3: não dá para entrar o Everton Brito e nem o Matheus. Porque não são centroavantes, né?
1: Uhum.
3: A não ser que ele jogue sem centroavante, né?
1: E aí o Everton Brito poderia ser.
3: E aí, vendo pelo lado
1: do campo.
3: O próprio Matheus, né?
1: Entendi.
3: Que também é um jogador de bastante definição.
1: Beto Quinalha tá comigo aqui na Central Esportiva. Fernando César, segura aí que você volta daqui a pouco. Combinado, Fernando César?
2: Combinado. Daqui a pouco tem mais e muita notícia no programa aí, Marquinhos.
1: É verdade. Recheado, Fernando César. Daqui a pouco a voz do gol está lá de volta. 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
4: 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Na Moraes Salles, ainda com lentidão, principalmente para seguir em direção do centro, tem uma ocorrência pouco antes do Laurão. Atenção pelo trecho, seguindo na Moraes Salles em direção do Nova Campinas, a movimentação é maior na região central, à altura da Francisco Glicério, e também mais à frente na chegada para Coronel Quirino. Coronel Quirino com trânsito intenso no acesso para Moraes Salles e também mais à frente já na chegada para Via Expressa Valdemar Pascoal. 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
2: 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De volta aqui na Central para falar do outro lado da cidade, hein, Fernando César, na voz do gol.
3: Beleza, Marquinhos. Grande abraço mais uma vez. Falando da Ponte Preta, que tem esse jogo importante amanhã lá no Paraná, em Ponta Grossa, contra o Operário. Macaca que não vence há 12 rodadas no Campeonato Brasileiro da Série B, dividindo a lanterna com o América. Aliás, o América joga hoje, pode mandar a Ponte Preta para a lanterna da competição isoladamente, caso o América pelo menos empate o seu jogo logo mais contra o Avaí, jogo difícil lá em Florianópolis. Mas falando dessa Ponte Preta, Marquinhos, que treinou hoje pela manhã e já viajou lá para a cidade de Ponta Grossa, no Paraná, chegando até Curitiba, de Curitiba depois o rasteiro até Ponta Grossa para pegar o Operário. O técnico Márcio Zanardi não vai poder contar com os jogadores contratados aí, né? A gente não sabe quando a Ponte vai conseguir acertar essa situação do transfer ban. Então, esses jogadores contratados estão treinando com o elenco. Aliás, esse filme já aconteceu no Campeonato Paulista, né? Ponte Preta trouxe vários jogadores que ficaram aí mais de um mês, 40.

0: muito complicada do técnico Márcio Zanardi, que vai para o jogo praticamente com o mesmo time que perdeu para o Goiás. A única diferença aí, a única alteração deve ser a entrada do Márcio Silva. Márcio Silva que não jogou contra o Goiás, estava suspenso com 3 amarelos. Outra possibilidade é o André Lima. André Lima ficou no banco, quem foi pro jogo foi o menino Juan, da base, mas sentiu, né? Não foi bem, sentiu a pressão, foi substituído no intervalo. Então o André Lima, então, pode até entrar nessa vaga aí do time da Ponte Preta no lugar do Juan. Situação complicada da Macaca, que vai em cima do Operário, que está lá na parte de cima da tabela, Marques. O próprio Beto Quinária falou no JE hoje, vem a 7 jogos aí, sem saber o que é perder, né? E a Ponte não ganha 12. Então, só um milagre para a Ponte marcar um golzinho, pontuar amanhã lá em Ponta Grossa, porque o Germano Krieger pulsa, né, Marquinhos? Você conhece bem lá, é um estádio pequeno, acanhado, a pressão bastante forte, e a Ponte vai ter que encarar tudo isso aí.
1: Geralmente as equipes, elas se hospedam num hotel que tem em frente ao estádio Germano Krieger, né? Ou pelo menos o Operário tem sempre esse feito, né? Hospeda ali pertinho e o calor da torcida ajuda o Operário a chegar no Germano Krieger em seus jogos, nos campeonatos que lá ele disputa, né? Tanto o paranaense como também, no caso aqui, o brasileiro da Série B. Mas a Ponte tá efervescente, tá em ebulição, né, Fernando César?
0: Exatamente, né? Até dando crédito pro nosso companheiro de imprensa, o João Carlos de Freitas, ele disse hoje na Jovem Pan News, no programa diário que eles têm lá de esporte, né? Um abraço a ele, ao Maciarelli, a todo o pessoal da Jovem Pan lá, que ele recebeu uma ligação do Marco Antônio Abichedi, e o Marco Antônio Abichedi conversou, segundo o que passou pro João, com o Marco Eberlin, e o Chedi teria dito que estaria aqui em breve, vai assumir o comando da Ponte Preta aí para tentar ajudar a Ponte nessa situação, né?
2: Não, ele disse que estaria disposto a assumir.
0: Disposto a assumir, né, Beto?
2: Não que vai assumir.
0: É, ele tá conversando, ele tem todas as, o estatuto, né? Ele tá dentro do estatuto, porque ele é conselheiro nato, está, mas já foi presidente da Ponte lá atrás também, né? Então essa notícia surgiu agora no início da tarde, a gente também tá apurando mais aí, Beto Quinalha também tem mais informações, e a Ponte Preta nesse clima efervescente nos bastidores aí, em meio à negociação com a SAF, que seria, num primeiro momento, a salvação é para chegar a um aporte financeiro, para a Ponte conseguir pagar esse transfer ban, conseguir pagar uma folha que já venceu, né? Mais uma folha salarial, e os funcionários não receberam. É a Ponte Preta nesse clima e muito, muito turbulento nos bastidores, Marquinhos.
1: Roberto, como é a filosofia do Grupo Tati, da Rádio Central? Você, sim, que é o nosso comandante, você foi também checar o outro lado, né? Para que a gente possa realmente trazer as informações dos dois lados, Beto. E o que é que você conseguiu checar, Beto?
2: É, bom, eu também recebi de alguns amigos, né? Recado de que o Marquinho Chedi queria falar comigo. Mas ainda não nos falamos. Aí veio a notícia do João, eu também conheço o João, já trabalhamos juntos, já fomos sócios, inclusive, né? E o João dizendo hoje, a respeito dessa conversa que ele teve com o Chedi, dizendo que estaria disposto, né? Porque não tem ninguém quem assumir, ele disse que está disposto, está preocupado. O Marquinhos Chedi tem uma história com a Ponte, tem uma história com a cidade, enfim, a gente sabe muito bem, né? Um empresário da cidade. E que tem ligações com o futebol, né? Já teve com a Ponte, já foi presidente da Ponte, inclusive, né? Já foi presidente do Bragantino, presidente do Novo Horizontino, uhum. É um cara do meio da bola, né? E que ele estaria, que está preocupado e que estaria disposto a assumir. Mas aí recebi um recado, e vou dizer aqui, porque também não tem problema, está aqui no meu WhatsApp, o Eberlin dizendo que não existe nada disso. Até perguntei, falou, se você quiser entrar no ar, o microfone da central está aberto, né? Então, pelo menos, por enquanto, são os dois lados que a gente tem aqui. E vamos aguardar. É lógico que se o Chedi estivesse disposto, e como tá sendo dito, ele é um cara que teria condições, eu acho, né? Um cara do meio da bola. E que tem, né, ligações no meio do futebol, e que, né, de repente, só que aí

0: precisa saber o seguinte, né? Mas vai assumir de que jeito? Porque como presidente, e aí o Torrano? O Torrano
1: teria que renunciar.
0: Teria que renunciar.
1: Essa é a pergunta, inclusive, do nosso ouvinte. Deixa eu pegar o nome dele aqui. É o Wilson da Rocha, que realmente é essa pergunta.
0: Ele tem que renunciar, né?
1: Renunciar, né? Olha, Beto.
2: Legal, só o Torrano, né, Beto? O próprio Eberlim e o Dedê Tonholo, né? Que é a sucessão aí nessa diretoria. Torrano presidente, Eberlim primeiro vice e o Nenê o segundo vice. Os três teriam que sair para abrir a cadeira, né?
0: É, porque se o Torrano renuncia, é o primeiro vice, né?
1: Uhum.
0: Que assume.
1: E depois o Tonholo, que é um dos vices também. Olha, não é tão fácil assim, né? Nós somos leigos, né, Beto? A gente está recebendo as informações agora, mas não é tão simples assim. Será que o Torrano estaria disposto a renunciar?
0: Começa daí. O Eberlim também, né?
1: Será que o Eberlim estaria disposto? Pelo recado que você recebeu, né? Acredito que não. Mas as informações foram colocadas aí no microfone da Rádio Central e você, ouvinte, pode mandar também aqui a sua opinião, porque o assunto é muito importante, né? O Montanha está aqui também mandando a sua mensagem, né? A gente acabou de falar. E aí, viu, Montanha? Ele está perguntando, será que é verdade tudo isso? A gente fica apurando, né? A gente busca daqui, conversa dali, para ver realmente o que é que está acontecendo. Aí o outro ouvinte já mandou aqui para nós aqui, o Wilson Nunes Santana. Que bagunça que tá essa Ponte Preta, hein, Marcos Luiz? É o Wilson Nunes, que mora na Vila União. Você pode mandar sua mensagem aqui. O que é que você acha agora dessa notícia que surgiu aí, da possibilidade, vamos colocar bem assim, né, Beto?
0: Possibilidade.
1: Né?
0: Tem nada concreto.
1: Concreto, entendeu? Porque existem trâmites a serem seguidos e tudo isso demanda muito tempo. Então você pode mandar para nós aqui, ó, a sua mensagem. 971-483-497 é o WhatsApp da Central. Deixa eu ver se tem um áudio aqui do Edson. O Edson também é torcedor da Ponte. Fala aí, Edson.
3: Boa tarde, equipe campeã.
1: Boa.
3: O Beto, Marquinho.
1: Oi.
3: Acho que esse Marquinho aí que... Também, né? Não você, né? O Marquinhos Chedi aí, ó. Pelo amor de Deus, deixa ele cuidando dos ônibus lá, né? Que é melhor. E o outro tem que sair também logo, arrumar logo essa SAP. É isso que a ponte está precisando. Edson da Boa Vista.
1: Valeu, Edson. Obrigado pela sua mensagem. Você, ouvinte central, ajude a gente aqui, ó, a fazer a Central Esportiva de hoje, porque o bicho tá pegando. Como falava o Osmar, chacoalhou o limoeiro aí. 971-483-497 é o WhatsApp da Rádio Central. 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Ô, Fernando César, eu vou voltar com você, porque olha, a notícia realmente mexeu aqui, viu, Fernando César?
2: Tá bombando o WhatsApp,
1: sim,
2: né, Marquinhos?
1: Verdade, Fernando.
2: Verdade. É, então vamos aguardar os acontecimentos agora. A gente sabe que, como vocês disseram, não é uma situação tão simples, né? De um dia para o outro troca tudo, tem todo o trâmite, tem o processo estatutário. A gente vai aguardando aí para montar esse quebra-cabeça aí. Agora, o interessante seria todos eles que se dizem ponte-pretanos, né? Que a gente sempre fala aqui, se unirem, né, Marquinhos? Oposição, situação, se conversarem para poder tirar a Ponte Preta do buraco, porque daqui a pouco quem tá lá vai embora, entra outra diretoria e a Ponte Preta tá afundada lá e o seu torcedor só sofrendo, só passando vergonha. Aliás, a respeito dessa crise que a Ponte Preta tá passando aí, hoje a gente acompanhou aí, ouvimos no Jornal de Esportes, o lateral direito Jefferson, formado na Ponte Preta, aqui de Campinas, passou várias vezes pela ponte, a ponte tinha o seu direito de de econômico, né? Tinha o passe dele, então ele jogava, depois era emprestado, voltava, era emprestado de novo, e agora ele está jogando no Brusque. E ele falou em entrevista à televisão Sportnet, que é a TV que transmite tanto a Série B como a Série C, e ele comentou, sendo Ponte Pretano, a respeito dessa crise da macaca. Vamos ouvir o lateral direito, que jogou muito tempo na Ponte Preta, o Jefferson.
4: Eu comecei na Ponte Preta com 7 anos de idade, né? A minha história foi na Ponte Preta. Comecei com 7 anos de idade e saí com 22 anos. Então você imagina, eu tenho uma história gigantesca ali dentro e com muito orgulho eu vejo Ponte Pretano, né? Depois que eu joguei lá, desde 7 anos de idade, não tem como não ser Ponte Pretano. Isso aí eu falo pra todo mundo, nunca neguei. Não tem como negar. É, eu fico triste porque tem amigos ali, não só questão de jogadores, questão de pessoas que trabalham na parte da comissão, massagista, etc. E eu converso bastante com eles, sabe? E chegou numa situação ali muito delicada mesmo. Eu acho que no futebol, eu acho que isso não pode chegar nesse nível, sabe? Eu acho que todo mundo tem direito de ter problemas, aí faz parte da vida, você deixar de um mês sem pagar porque aconteceu qualquer tipo de problema, daí acontece, a gente entende muitas vezes. Mas chegar da forma que tá na Ponte Preta, eu acho que não é viável, porque eu sei que tem jogadores ali dentro que tá tirando o filho da escola, porque ele tem condição de pagar a escola mais. Olha o nível que chegou. Tem que mudar de apartamento porque tem condição de pagar o apartamento que você tá, tem que pôr o apartamento mais barato. Nós estamos vendo acontecer, nós, falando por mim também, nós estamos vendo acontecer isso daí e estamos quietos, achando que é normal, só vê notícia. O Elvio deu uma entrevista esses dias aí, pô, se a pessoa não ficar inconformada com aquilo ali, é sacanagem. E nada acontece. A CBF não dá uma posição, a CBF não cobra a Ponte Preta. Sabe? E aí a gente, tipo assim, ah, é porque o moçada tá em dia, eu vou ficar quieto, porque o meu tá em dia, eles estão atrasados, eu vou falar nada. Não, tem que falar, velho. Porque quando você entra do campo, você é cobrado. E muito ainda, muito, ainda mais no Brasil, você é muito cobrado pelo resultado positivo. Por que quando a situação tá desse jeito, ninguém é cobrado?
2: Tá aí então a fala do Jefferson, lateral direito, que jogou por muito tempo na Ponte Preta, hoje tá no Brusque, que ninguém faz nada, né? Só se fala, todo mundo fala, mas na prática não tem nenhuma solução e a crise só vai aumentando, Marquinhos.
1: É, ontem foi o Juninho, né? Hoje o Jefferson.
2: E o Felipe Bastos, né?
1: É, e outros com certeza falarão, emitirão as suas opiniões. Mas o que a gente espera é a solução do problema para a Ponte, Beto.
0: É, precisa estancar logo isso tudo, né? Não dá mais para viver, sustentar toda essa situação. A gente já tem falado isso, não é de agora. A Ponte já há mais de ano que vive isso. E agora as coisas ficaram, né? Insustentáveis. Estão ficando insustentáveis, né? E no final das contas, né? A Ponte vai passando, tudo isso tem passado no meio do futebol, né? É todo mundo falando daqui, falando dali, né? Por isso mesmo eu acho que algo precisa acontecer. Algo precisa acontecer. Imediato.
1: Imediatamente.
0: Imediatamente, para que a Ponte não passe por isso tudo. Mais do que isso, né? Que esses jogadores que estão aí, que os funcionários que estão aí, né? Não vivam essa situação. E a Ponte, né? Enquanto isso tudo tem jogo, né, cara? Enquanto isso tudo tem jogo, a Ponte não consegue entrar em campo dignamente. Não consegue dignamente.
1: E amanhã, né?
0: E amanhã já tem, né? Essa parada aqui é simplesmente contra o Operário, que tá lá em terceiro lugar, é um dos emergentes dentro da competição. E vai virar o turno, né? A situação como a Ponte tá com apenas 8 pontos, são 18 jogos, 14 derrotas.
1: É muita coisa, Beto.
0: É muita coisa.
1: Muito, muito. Olha, eu não me lembro de uma campanha de um time assim, tão ruim como está a campanha da Ponte. Num curto espaço de tempo assim.
0: É, se perder esse jogo e virar, acho que vai ser a pior campanha de pontos corridos, né?
1: Então.
2: É, a pior foi aquela do Duque de Caxias, né? Acho que foi em 2011. Duque de Caxias virou o turno com 7, 8 pontos e terminou a Série B com 17. Então, olha só, se a Ponte Preta não. Não melhorar, corre-se o risco de bater esse recorde negativo aí.
1: É, vamos aguardar que isso realmente não aconteça. Segura aí, Fernando, que você volta comigo já já para falar mais da equipe Ponte Pretana e essa notícia que surgiu aí no início da tarde. 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Ô, gente, assim, ó. É, o jornalismo, ele tem pontos que necessitam do factual, tá? Então, essa notícia está mexendo com a cidade de Campinas, por isso que a gente acabou dando uma virada rápida em relação ao Guarani, mas daqui a pouco a gente vai falar mais do Guarani. E eu pedi para os ouvintes da Ponte também mandarem as suas mensagens sobre essa notícia que surgiu aí no início da tarde. Por exemplo, o Fernando Vital está com a gente. Fala aí, Fernando.
5: Boa tarde, Marquinhos, Beto, Fernando César. Aqui é Fernando Vital. Posso estar muito enganado, mas nos anos 90, Marquinhos Chedi assumiu a Ponte Preta. Foi final de 80, 90, Ponte Preta foi rebaixada no Campeonato Paulista. E aí o Novo Horizontino, o antigo Novo Horizontino, e o Marquinhos Chedi queria juntar os dois, Ponte Preta e Novo Horizontino. Vocês lembram disso? Eu acho que vai ficar na mesma, hein? Trocar Torrano, Eberlin por Marquinhos Chedi, vai dar na mesma, hein? Não sei qual é a opinião de vocês. Um abraço.
1: Valeu, muito obrigado, Fernando Vital mandou a sua mensagem, é o Twin que tá com a gente. Acho que já passou da hora do Eberlin pegar o boné e ir embora, porém esse outro Marquinho também não tem como assumir, melhor é entregar nas mãos de Deus. Um abraço para vocês, e ao Nilton Machado que mandou também a mensagem. 971-483-497.
6: Boa tarde, amigos da Central. Olha, eu vou falar para vocês, viu? Se eu fosse essa diretoria da Ponte, eu teria vergonha e pedia para sair fora. Porque esse presidente falou que ia pagar dia 20, hoje é dia 21. Foi assim no Paulistão, foi assim no final do Brasileiro da Série C. Meu, e são doutor, hein? É doutor. Cadê o respeito desses homens, cara? Osmar de Hortolândia.
1: Osmar de Hortolândia também, Ponte Pretano, né? Tá indignado com essa situação, tá mandando também a sua mensagem. 971-483-497 é o WhatsApp da Central. Você pode nos ajudar aqui, emitir a sua opinião. Beto Quinalha continua buscando informações aí também, né, Beto?
0: É, a informação que tem aqui é que não foi falado com o Marco Chedi.
1: Então, gente. E agora? Pô. Edmalê, vamos fazer o seguinte, ó, tô aqui com o Beto, com o Fernando, a gente tá apurando as notícias, né? Eu vou só pagar aqui um trânsito, viu, Edmalê? A gente já vai fazer uma fatura, na sequência eu volto com você, tá bom, Fernando César?
2: Combinado.
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7: 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Na Lixtaco em Campinas tem atendimento de uma ocorrência pouco antes da Campinas Montemor. Atenção, lentidão já a partir da região do Bonfim. Também tem reflexo pela Marechal Rondon. Na Campinas Montemor, excesso de veículos em direção de Hortolândia, região da Vila Boa Vista, à altura do quilômetro 1. Trazendo informações também de outro ponto de Campinas, na Amoreiras, a movimentação é maior em direção do Jardim do Lago, pouco antes da rodovia Anhanguera, passagem pelo São Bernardo. 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
1: 971-483-497. Roberto, você mexe aí, eu mexo aqui, o Fernando acolá, e eu acabei de receber uma informação vindo de Bragança Paulista, de uma pessoa que eu tenho uma confiança total, jornalista também, não tem por que não falar aqui, que é o Sérgio Loredo, renomado em Campinas, ele me falou que o Marquinhos está no Peru com o Bragantino. Não, tudo bem que o WhatsApp você fala do mundo inteiro.
0: Né? Lógico, né? O telefone inteiro. Você fala do mundo, inteiro.
1: Mas a informação que está vindo de Bragança é que ele está no Peru. Então vamos aguardar mais informações daqui a pouco, né? Manda sua mensagem, 971-483-497. Boa tarde a todos. Marquinhos, o Marquinhos Chedi quase acabou com a Ponte. Acabou com o Serra Negra e faliu o Novo Horizontino. Não é esse, não é de hoje. É pá de cal, na opinião do ouvinte aqui. Falta união da imprensa campineira. Essa é a minha impressão. Não entendi por quê. Por que união, Wilson? Há pouco a gente deu crédito pro João, que é nosso parceiro, por que falta união? Cada um defende o seu prefixo, mas o seguinte, ele falou assim, falta união da imprensa campineira, essa é a minha opinião, não entendi, Wilson, por quê? Ou humildade de reconhecer, mas reconhecer o quê, Wilson? Não tô entendendo o que você tá querendo dizer.
0: Não, vamos deixar claro aqui, o João Carlos veio com a notícia de que ele conversou com o Marco Chedi, que o Marco Chedi disse que está... indignado com tudo que está acontecendo, enfim, assim como todos nós, e que ele estaria disposto a assumir a Ponte. Essa foi a notícia. E o Marco Eberim está dizendo que
1: não houve nenhum
0: problema. Aí que o Marco Chedi disse que conversou com o Eberim e que e se o Marco Eberim está dizendo que não.
1: Não houve nenhuma conversa.
0: Agora, se quem está mentindo, eu não sei. Eu não estou falando que o João, muito pelo contrário. O João é meu amigo, pô.
1: Então,
0: para com isso. Um cara de responsabilidade e de crédito.
1: E outra coisa.
0: Não, Roberto, não tem nada a ver com o João Carlos, não, hein?
1: A gente defende o prefixo, mas depois está todo mundo tomando cerveja, não. Bebendo, jogando papo fora. O João é parceiro.
0: Não tem nada a ver com ele,
1: nada,
0: não.
1: Nada, entendeu? Só para deixar claro essa situação aí.
0: E outra coisa, nós não estamos do lado de ninguém também, nós estamos do lado da Ponte, hein?
1: Uhum.
0: Para com isso, hein?
1: Boa tarde, pessoal da Central. Qualquer resultado entre Avaí e América é ruim para a Ponte Preta, mas qual é o pior resultado? A opinião do ouvinte aí que mandou, aliás, a pergunta.
2: O pior resultado, Marquinhos, é a Ponte continuar perdendo, né? Ele não ganha, não adianta. Qualquer resultado que aconteça lá, se a Ponte não começar a ganhar, não muda nada, né?
1: O André está perguntando se é verdade essa informação aí do Marco Chedi. A gente tá apurando também, viu, André? 971-483-497. Mais um ouvinte aqui, a gente
6: Marquinhos,
1: já vai pro comercial.
6: Não precisa de pôr no ar, tá?
1: Ah, mas já foi. Então eu vou tirar o teu áudio aqui. É que a gente já vai direto aqui, tá bom? Wilson, eu não vou entrar nessa polêmica com você. Me perdoe, Wilson. Eu sei que você é ouvinte da Central, continue com a gente. Não tem essa da gente estar apoiando a atual diretoria, não. A gente apoia a Ponte Preta, como o Beto falou. Né? Porque a diretoria ou as diretorias passam e o clube fica, né? Então a gente vai...
0: Não dá nem pra entrar nesse assunto.
1: Então não vou nem entrar, Wilson.
2: Respeito. Mas o que você... a gente tem criticado essa diretoria, né, Marcos?
1: Então, sabe?
2: Todo dia.
1: Não, pô, ninguém tem passado pano aqui, jamais. Mas assim, Wilson, continue com a gente, é importante esse debate para que a gente possa saber também a opinião. Tá aqui, ó, confirmou. E eu perguntei, mas é sério isso? Que o Marquinhos tá no Peru? Ele falou sim. Amanhã tem Sport em Cristal e Bragantino.
0: Bragantino está no Sul-Americano.
1: Tá, então essa informação vindo aí de Bragança Paulista também. 971-483-497. Segura, Fernando, que a gente volta já já.
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1: Central 971-483-497 é o WhatsApp da Central para você participar com a gente, emitir a sua opinião. Voltando com você, Fernando César, a voz do gol. Dá para falar, quem sabe, do time agora, Fernando César?
2: É, vamos tentar forçar uma escalação aqui, né, pro técnico Márcio Zanardi colocar em campo amanhã lá contra o Operário, lá no Germano Krieger. Já disse aqui, o Márcio Silva cumpriu a suspensão automática, volta como titular, provavelmente na vaga do jovem, do menino Diego Leão, que foi o titular contra o Goiás, mas no segundo tempo sentiu também, foi substituído pelo Nicolas Araújo. No meio campo, o Juan começou o jogo contra o Goiás, e o André Lima, que vinha sendo titular, foi pro banco, nem entrou nessa partida. E agora, como o menino Juan não foi tão bem, né? Sentiu a pressão, sentiu a pegada do jogo, é possível que o André Lima, com uma maior experiência, jogador mais rodado, seja o titular amanhã lá em Ponta Grossa. A dúvida lá na frente, né? Porque ele tem as opções aí que todo jogo ele troca, começa um jogo com o David da hora e com o Brandão. Depois, no outro jogo, ele coloca o Miguel. Aí tira o Miguel, põe o Baianinho. E nenhum deles, tem o Cafu também. O Cafu que nem foi relacionado pro jogo contra o Goiás. E nenhum deles tem dado resultado, né? O Baianinho, que é aquele que tem mostrado um melhor futebol, fez um gol contra o Criciúma, entrou no segundo tempo contra o Goiás, fez uma fumaça lá, uma correria. Então fica essa dúvida também, quais serão os dois atacantes. Atacantes que não marcam gols, né? Não adianta nada. É o que a Ponte tem nesse momento. Então o provável time da Ponte é o Guilherme Viana. Segue no gol, até para não ser queimado, né? Porque ele tá falhando bastante. Aí se o Zanardi tira, vai colocar, teoricamente, toda a culpa desse fracasso da Ponte nas costas do menino, que tá aí para ajudar, né? Nunca tinha jogado como titular, entrou nessa fogueira danada aí. Então, Guilherme Viana, os três zagueiros, Márcio Silva, Lucas Cunha e o Palácios. O Júlio deve continuar como lateral direito, porque não tem outro. E na esquerda, o Kevson. No meio campo, essa chance do André Lima entrar, o Danilo Barcelos e o Elvis. E no ataque aí, David da Hora e Miguel, ou David da Hora e Brandão, ou o Baianinho pode começar como titular, o Miguel também pode entrar nesse time. Então são as dúvidas aí do técnico Zanardi, mas é trocar 6 por meia dúzia nesse ataque aí. Qualquer um que entrar, a chance de não marcar gol é bem grande, viu, Marquinhos?
1: É, a esperança é que o torcedor realmente, né, possa ver essa bola entrar. E que essa bola dê a felicidade para a torcida da Ponte nesse jogo. A gente sabe que jogar lá no Germano Krieger não é fácil. É um time, como o Beto falou, está na terceira colocação da competição. E por jogar em casa, sem dúvida, vai exercer o fator campo, né, Beto? Não tem jeito.
3: Bem provável, né? Vai querer aproveitar da situação, aproveitar para continuar subindo, né? Na tabela. Então, aí a Ponte vai precisar fazer o jogo dela. Eu tenho dito aqui. A partir de agora, acho que a Ponte tem que entrar como franca atiradora. Entra como franca atiradora, sabe? Tira o peso. Tira o peso. Pronto. Sabe, transfere tudo lá para o Operário. Uhum. Responsabilidade toda. Hoje é do Operário. Aliás, a responsabilidade toda é de todo time que entra contra a Ponte de ganhar o jogo.
1: Sim.
3: Né? Uhum. Então, cara, que a Ponte consiga se aproveitar disso. Entre. Só que é o seguinte, não é por isso também que vai lá desleixado, né? É isso que eu estou dizendo. Tem que ir lá com uma estratégia, tentar tirar o peso. Esse é o momento. Tentar tirar o peso. Para poder conseguir sair dessa situação.
1: Entendi. Beto Quinalha está comigo aqui na Central Esportiva e ele volta já já. Deixa eu pegar um áudio aqui do Jorge para ver a opinião do Jorge, ouvinte da Central.
4: Boa noite a todos. Jorge Bonicelli. E fala sério, meu, que já está enchendo o saco esse negócio de Ponte Preta. Tá chato. Tá ficando chato já, cara. Nossa, cada dia uma novidade. E fala sério. Pra mim, o Xedi é mais um aventureiro. Mais um querendo fazer uma historinha aí, fazer uma gracinha, porque que aporte que ele vai trazer para a ponte? Para ser mais um presidente, para ficar só na vitrine, não adianta. Tem que vir para trazer algum aporte, trazer algum dinheiro, alguma coisa. O resto, fica onde está. Deixa quem está aí mesmo. Já que quem está aí não consegue fazer nada, acredito que também não vai fazer nada. Abraço a todos, boa noite.
1: Um abraço para você também, obrigado pela sua mensagem. Continue participando com a gente aqui. Eu quero opinião. Oi, Fernando.
2: Lembrando que o aporte o Chedi tem, né? Porque ele é dono de empresa de ônibus, dono de concessionária, está com a vida tranquila. Se ele tiver essa disposição também de ajudar a Ponte Preta financeiramente, ele tem condição. Mas aí entra outros fatores aí também, que aí quem tem que avaliar vai ser o próprio Marco Chedi, né?
1: A gente continua aqui pegando a opinião do ouvinte da Central sobre a notícia de hoje, hein? Vamos ver o que fala o Frank Bob.
5: Boa noite, seleção do rádio. Então, Marcos Anluiz, de fala, acordo Frank. Com a sua informação aí, então, essa notícia sobre Marquinhos Chedi na ponte é do Peru, né? Não acredito não, viu?
1: Então,
5: outra
1: Frank.
5: Coisa, né? Marquinhos é ligeiro, cara. Ela não vai pegar uma barca furada dessa. Tinha que ter hombridade aí. O próprio Eberlin já veio a público, falou que se arrepende de ter sido presidente da ponte. Tá esperando o quê para pegar o boné e rapar fora? Deixa alguém que, sei lá quem, mas larga para outro. Viu que não deu liga? Um abraço. Torrano é paraquedista, o cara entende de tribunal, tem nada a ver com futebol. Frank Bob.
1: Obrigado, Frank Bob, pela sua informação, aliás, pela sua opinião. Obrigado, a gente está aqui ouvindo a opinião do ouvinte da Central, torcedor pontepretano, sobre esse assunto.
6: Boa noite para vocês aí da rádio, melhor de Campinas.
1: Ô, André.
6: Sou André, pontepretano, Jardim Uruguai. Meu Deus, olha que ponto chegamos, vocês dando a escalação. No gol, Viana, para não queimar ele, porque ele está para ajudar. Lateral direita, o Júlio, porque só tem ele mesmo. No ataque, qualquer um que pôr, são enormes as chances de não marcar nenhum gol. Meu Deus, olha a ponte, a que ponto nós chegamos. Não tem nem o que falar, sem palavras. Só dizer que eu tô muito entristecido com isso tudo. Abraço para vocês. André Batista, Jardim Uruguai.
1: Ô, André, obrigado, viu, cara? Obrigado mesmo pela sua mensagem. Continue com a gente aqui, mandando a sua mensagem. 971-483-497 é o WhatsApp da Central. E deixa eu ver também se tem mensagens aqui no nosso canal do YouTube por conta de toda esta situação que envolve o Dia da Ponte Preta. Cadê o dinheiro, Marquinhos? Todo mundo tá perguntando aí. Eu perguntei até pro Fernando, né? O Pix caiu? Não. O Raimundo Pimentel também está com a gente, ele é de Tucuruipara. Eu não sei de onde fica, manda pra gente onde fica a sua cidade, por gentileza. Deixa eu pegar mais uma mensagem aqui. Boa tarde, meus amigos da Central Esportiva, sobre a falta do dia da judiada Ponte Preta, pagamento do Transferban, se vai pagar algum dos atrasados, tem data? Não, não tem nenhuma data ainda. A gente continua aguardando também. O problema, daqui é uma mensagem do Guarani, depois eu vou ler também, dar uma passada. Com essa diretoria que está aí, ninguém é louco nem de colocar nenhum centavo as mensagens que estão chegando. Ô, Fernando, daqui a pouco você volta aqui na Central, combinado, Fernando?
2: Legal, sempre alerta aqui, Marquinhos.
1: Gol escoteiro, sempre alerta. Valeu, Fernando César, a voz do gol. 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
2: Central Esportiva comigo e toda a seleção do rádio. E o Beto Quinale conseguiu mais alguma informação aí com as suas fontes, hein, Beto?
3: É isso aí. O lado da ponte é que para uma eventual possibilidade de outro presidente, que aí no caso seja o Marco Chedi, há necessidade da destituição de toda a diretoria, dos conselhos, e ter uma nova eleição.
2: Então, uma nova, ele não é só substituir, né, Beto?
3: É porque ele não faz parte da diretoria, né?
2: Então, cara.
3: O Chedi.
2: Ele só é conselheiro hoje. É conselheiro.
3: Ele poderia ser, né? Mas aí teria que ter uma nova eleição.
2: Entendi. Bom, a gente continua aqui apurando os assuntos. Ô, Mário Gregório, por favor, você nos atualiza aí com relação ao trânsito, porque daqui a pouco o Fernando César vai voltar para falar novamente do outro lado da cidade. Combinado, Fernando César? Tá ligado aí, né, Fernando?
4: Sempre ligado, Marquinhos. Tudo aqui, todas as informações do Bugre, temos um convidado aí também.
2: Isso. Então, Mário Gregório, por gentileza, como é que tá o trânsito hoje, nesta terça-feira, hein, Mário?
5: 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Pela John Boy Dunlop, a movimentação é maior em direção do Campo Grande. Atenção, principalmente nas proximidades da rodovia Anhanguera, também na passagem pelo Ipauçurama e ainda no trecho entre o Jardim Florence e a chegada para o Jardim Rossim. Na região do Satélite Íris, quem segue na Luiz Eduardo Magalhães encontra boas condições. Na Rui Rodrigues, a movimentação é maior em direção do Ouro Verde, principalmente na região do Jardim Ieda. 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
2: Obrigado, Mário Gregório, pelas suas informações. Vamos voltar a falar do Guarani, então? Com o Fernando César? Tá de volta a voz do gol. Com o Fernando César, mais deste bugre, hein, Fernando?
4: Beleza, Marquinhos. Falando mais do Bucre, que segue se preparando para pegar a Inter de Limeira, jogo que acontece na próxima segunda-feira no Brinco de Ouro da Princesa. E uma informação aí que a gente apurou, Marquinhos, ó, Guarani pagou metade dos direitos de imagem do mês de maio aos jogadores. É 25% dos vencimentos, né? Porque ele estava devendo metade, estava devendo 50%, pagou 25%, continua devendo 25%. Então caiu uma graninha lá caiu o Pix para os jogadores do Guarani, não integral, mas parcial, para dar aquela aliviada. Mas ainda seguem as pendências do Guarani aí com o seu elenco de jogadores profissionais. Mas menos mal, porque aos poucos o Guarani também vai correndo atrás de receita aí para poder ir liquidando essa situação e não deixar chegar na situação que a gente vem falando aí do time da Ponte Preta, que aí perde totalmente o controle. Então o Guarani vai aos poucos tentando minimizar essa situação, lembrando que também tem confusão política, tem bastidores no Guarani, né, Marquinhos? Domingo, eleições lá no ginásio do Brinco de Ouro da Princesa, as chapas que concorreram lá em dezembro, que era Rômulo Amaro contra o Felipe Rosselli, novamente estarão se enfrentando aí. Tudo bem que naquela oportunidade nem chegou a ter, né, a votação, porque houve aquela situação que depois a justiça mandou que tivesse uma nova assembleia, uma nova votação, aliás, no próximo domingo, dia 26, e aí no dia 27, dia do jogo do Guarani contra a Inter, o Guarani vai ter aí, de fato, aí o seu presidente. Ou continua Rômulo Amaro, ou entra o Felipe Rosselli. Vamos acompanhar, estamos também aí acompanhando essa situação nos bastidores do Guarani. E o Guarani que pega a Inter de Limeira. Para esse jogo, eu já falei aqui as opções do técnico Hélio Cezenando, muitos desfalques ele deve ter aí, só confirmando, Herbert e Carlos Eduardo já estão fora pelo terceiro amarelo. Jonathan Costa também é problema na cartilagem do joelho esquerdo, está fora. O João Paulo está na transição, tem uma possibilidade de ir para o jogo. O William Farias sofreu lesão muscular ontem, aí deve ser o mesmo grau do João Paulo, o exame está sendo feito entre hoje e amanhã, mas a tendência também é que o Farias fique fora desse jogo. E aí as dúvidas do treinador, né? Se vai continuar com o Maranhão no ataque, se o Renan Castro volta para o banco, caso o Emerson se recupere 100% do tornozelo, tem as dúvidas aí que todo jogo, né, o técnico Cizenando tem trabalhado aí para poder escalar um time competitivo. E quem vai para o lugar do William Farias? As opções, Ralf, Natan Melo, os principais aí, né? Os primeiros na lista aí. Ralf, Natan Melo, tem o Isaac, que pode ir pro lugar do Carlos Eduardo, e caso o João Paulo continue de fora, o Cauã Jesus também seria mais uma opção. Jogadores que estão treinando aí o dia a dia com o técnico Hélio Cizenando. Matheus Guilherme, atacante liberada, chegou, já foi apresentado semana passada e conversou com a imprensa. Ele que começou no próprio Guarani, disputou até Copa São Paulo pelo Bugre no Sub-20. Naquela oportunidade ele era conhecido como Matheus Mococa, já que ele é da cidade de Mococa, ali na divisa com Minas Gerais, né? E o próprio Matheus que responde aqui que começou no Guarani e conhece muito bem o estádio, os bastidores do Brinco de Ouro da Princesa.
0: Sim, já tive uma passagem aqui, a base, sub-20, cheguei em 2019. E fui muito feliz aqui, poder disputar uma Copa São Paulo, disputar o Paulista. Como você já disse, já conheço os corredores daqui. E tô muito feliz de estar de volta, uma honra estar vestindo essa camisa que é grande, pesada de novo, né? Tô muito feliz, cara. Cheguei pra poder ajudar o grupo.
4: E as suas características de jogo, Matheus? Jogas pelas beiradas? E como que você trabalhou com o Hélio dos Anjos?
0: Característica, eu gosto bastante de jogar mais pelas beiradas, né? Dependente das duas, mas prefiro mais pela direita. Com o Hélio, eu joguei bastante de ponta, já fiz lateral com ele, já joguei por dentro. Mas minha principal característica mesmo, posição que eu gosto é jogar pelas pontas direita, ponta esquerda mesmo.
4: E o Hélio Cizenando, como que ele já te ajudou na carreira? Você que trabalhou com ele lá no Capivariano, quando você era jovem ainda, qual a importância do Cizenando para você?
0: Cara, depois que eu comecei a trabalhar com o Hélio, ele foi um treinador que me ajudou muito a subir na carreira profissional, me deu muitos conselhos, me ajudou bastante. E antes de eu conhecer ele, era mais um jogador que, moleque novo ainda, não era muito experiente, mas ele pôde me ajudar muito aí nesses 3 anos que a gente trabalhou junto.
4: E essa volta pro Guarani aí, a família gostou, né? Ficou feliz, você também não pensou 2 vezes para aceitar o convite.
0: Ah, quando teve as conversas, fiquei muito feliz, né? Não pensei nem 2 vezes de vir para cá. Queria que desse certo, minha família também ficou muito feliz, e aqui é a vitrine, se jogar bem, tá entre o grupo aí, é uma boa vitrine pra carreira, né? Um time grande, ainda mais a gente conquistar o acesso, o título, que é o objetivo do clube.
4: E agora você precisa marcar gols, né? Marcar gols e ajudar o time.
0: É, os atacantes vivem de gol, né? Não é sempre que acaba acontecendo, mas o principal dos atacantes é os gols. E eu cheguei pra, quando eu tiver a oportunidade de jogar com o Hélio, poder entrar e ajudar a equipe com gols aí, assistência. Da maneira que for possível, eu vou tentar ajudar.
4: Lá no Capivariano você foi bem, né? Se destacou na Série A2, aí foi pro Atlético e teve uma contusão no ombro. Agora aqui no Bugre é vida nova, hein, Matheus?
0: Então, eu tive uma sequência muito boa lá no Capivariano, mas eu vinha sofrendo com uma lesão no ombro, que acabou me atrapalhando lá no Atlético bastante, quando eu jogava, quando eu ia jogar, e sempre me atrapalhou aí. Acho que foi mais esse fator da lesão, que eu não consegui ter uma sequência boa no Atlético ou nos outros clubes que eu passei também.
4: Tá, então, o que falou o Matheus Guilherme, a nova opção de jogador de beirada aí pro Hélio Cizenando, Marquinhos.
2: Ganha uma opção importante, né? Principalmente na carência que o Guarani tem. A gente só quer saber como é que ele tá fisicamente, né? Se já aguenta, se dá para jogar, né, Beto?
6: Ah, eu acho que sim, né? Pelo jeito, né? Já chegou aí alguns dias, o Hélio já conhece também, né? Sabe da necessidade de trazer jogador que esteja pronto para atuar, e trabalhou bastante tempo com o Matheus, coisa de 3 anos, né? Então eu entendo que o Hélio, peraí, ele sabe muito bem que ele está pressionado.
2: Muito.
6: Não é? E aí nesse momento onde pode reforçar o time,
3: Ele não vai reforçar com um jogador que ele não vai acreditar que não dê conta do resultado, sim, né, gente? Sim. Não dê conta do recado. Uhum. Então, e outra, né? É um menino que já passou por aí, acabou nessa transição não sendo aproveitado, né? Chegou a Copa São Paulo. Acho até que ele chegou a jogar no time de cima do Guarani.
2: Não lembro, Beto. Não lembro.
3: Mas enfim. E aí, rodou aqui, rodou ali, né? Quem sabe agora, né? Mais experiente, mais rodado, sabendo, né, como ele mesmo disse aí, da importância de aproveitar essa oportunidade, né? Ele sabe muito bem o tamanho que era o Guarani, porque ele teve aí, né? Então agora é a grande chance, né? É a grande chance de entrar. Confiança acima de tudo, isso precisa. Qualidade técnica ele tem.
2: Você viu ele já?
3: Sim, eu me lembro inclusive na Copa São Paulo, quando era Matheus Mococa. E aí depois, um daqueles tantos, né, que surgiu, que tinha assim, uma boa expectativa de ser um jogador que poderia subir para o profissional do Guarani. Não aconteceu, né, aquelas coisas, some para cá ele e tal. Aí de repente, né, quando a gente estava trabalhando na transmissão da Série A2, ele lá no Capivariano, que já estava lá, né?
2: Lá ele era Matheus Guilherme já?
3: Tinha Mococa, não.
2: Pô, volta com Mococa, pô.
3: Mococa era aqui só.
2: Acho que é muito mais atrativo, né? Bom, né? Não quero mudar o nome do menino, não, Beto. Mas, pô, Matheus Mococa acho que é muito mais atrativo. Porque Matheus Guilherme tem um monte por aí, se for analisar.
3: Ah, tem.
2: Ah, mas Matheus Mococa não tem, pô.
3: Não. Né? E aí ele. Na Série A2 ele foi bem. Na reta final contra o Ituano, na reta final contra o Primavera, na final, ele também foi muito bem. Um jogador que eu acho que vai brigar.
2: Uhum.
3: Não dá para dizer, vai ser titular e tal. Aí vai depender muito, quando entrar, como ele vai responder.
2: Sim.
3: Se ele vai ter confiança, se ele vai ter, acima de tudo, né? Os demais jogadores também vão estar ali, né, acolhendo o Matheus, para que ele tenha, condições, e mais do que isso, ajudar o Guarani nesse momento, né? Se não for o titular entre os 11, ele vai ser titular dali daqueles 4-5, né, que vão entrar.
2: Fácil, né? Tá. Ô Beto, e outro assunto aí, na questão financeira, pelo menos chegou uma parte do dinheiro que devia.
3: Opa,
2: né?
3: E bom,
2: né?
3: Tá
2: que
3: vendo?
2: Já dá um refresco para os jogadores, né?
3: Já dá um refresco e dá amostra para o grupo, né, de que os caras estão correndo. E acho que isso é importante, mas não é o suficiente.
2: Uhum.
3: Tem que correr para liquidar.
2: Para liquidar, né?
3: Exatamente, para zerar, para não ter, para não dar margem, né? Nesse momento, não pode dar margem para nenhum tipo de. Pô, o time já não está dentro do campo conseguindo resultado.
2: Uhum.
3: E aí, fora dele também, você vai ajudar, né?
2: Aí começa, de repente, a pensar lá na vamos, pô, o que será que vai acontecer? Será que isso vai virar uma bola de neve? Tem que estancar,
3: tem que procurar dar um jeito de resolver tudo logo essa parada aí, para que tudo esteja em ordem, mesmo porque nessa reta final, cada um tem que fazer a sua, né, Marquinhos?
2: Uhum.
3: Os caras dentro do campo, que precisam ser cobrados,
2: uhum.
3: O treinador também, que precisa ter o discernimento de ter as melhores escolhas, e aí quando eu falo melhores escolhas, gente, não é só escolher quem vai entrar, é escolher quem vai substituir.
2: Sim.
3: Por exemplo, no último jogo, eu acho que o Hélio demorou para mexer.
2: Você falou isso.
3: Mexeu aqui, mexeu ali.
2: Você
3: entendeu?
2: Isso.
3: Poderia ter mexido antes, eu entendo.
2: Uhum.
3: É lógico que lá no calor do jogo é diferente, mas aí é uma obrigação dele, não é obrigação minha.
2: A
3: eu
2: visão
3: tô vendo o jogo
2: é
3: daqui.
2: Diferente, né?
3: O meu jogo é diferente do jogo dele. Né? Mesmo porque as atenções dele são diferentes das nossas atenções aqui. E mais do que isso, a responsabilidade dele é muito maior, né? Mas aí é cada um, né? Cada um no seu cada um. Ele lá fazendo a dele e nós aqui, analisando o que está sendo feito. E aí esse é o diferencial, né? Daquele que está lá e consegue enxergar o jogo rapidamente, né? Mas não é só enxergar o jogo, é enxergar e tomar a decisão.
2: Mudar, né? E mudar.
3: E tomar a decisão.
2: Uhum.
3: Né? Opa, peraí, deixa eu colocar esse camarada aqui porque eu tô sofrendo por esse lado. Pô, fulano de tal já não tá mais entregando, né? Tem no banco de reservas um que pode
2: oxigenar o time.
3: E aí esse é um problema também, né? Você olhar para o banco e acreditar nele, né?
2: É o grande problema, velho. Quem você olha para o
3: banco,
2: fala, né? Sabe aquela, tem uma melhor não?
3: É,
2: né? Sim.
3: É aquela história do Evaristo Macedo, né? Que ficou xingando os caras no campo e os bancos dando risada, então, né? Vocês estão rindo do quê? Se vocês estão aqui é porque vocês são piores do que ele.
2: É verdade. Fernando, daqui a pouco você volta pra gente prosear também com os ouvintes da Central. Combinado, Fernando? Não vai embora, hein, Fernando César?
4: Não, tô aqui, Marco. Hoje o negócio tá complicado, tá pegando fogo.
2: É isso aí, Fernando César, a voz do gol. Vou dar uma passada aqui, viu, Edmo, com os nossos amigos nas redes sociais, no nosso WhatsApp, porque temos aqui muitas mensagens, né? Tanto da Ponte como também do próprio Guarani. Participe com a gente, né? 971-483-497 é o WhatsApp da Central.
7: Boa tarde, Central Esportivo. Rodrigo aqui de Indaiatuba.
2: Fala, Rodrigão.
7: Os torcedores, os jogadores já estão no limite. O presidente vem, fala, as coisas não acontecem. O Iberlin, ano passado, também na mesma conversa. Então, do jeito que está, as coisas não podem continuar. Ô Marquinho, pergunta pro Beto essa história, desde o presidente do ano passado, vem, fala as coisas e as coisas não acontecem, então às vezes é preferível não falar nada, né?
2: É, o Rodrigo falou, como é que fala, Beto? Quem fala muito dá bom dia a cavalo?
3: É uma coisa, Rodrigo, que tem sido uma certa frequência, né? Agora o presidente veio na semana passada, depois daquele hiato, né? Depois que o Elvis falou e isso reverberou no Brasil inteiro, a diretoria da Ponte se isentou no primeiro momento, depois o presidente veio, falou daqui e dali e veio com a notícia de que existiam duas propostas para a Ponte virar SAF, que uma delas era interessante e agora ele veio com outro, né? Uma outra nota dizendo que já está numa fase
2: na minuta, né?
3: Que agora já está, o contrato está praticamente pronto. Então, vamos aqui, né? Acreditar. Eu não entendo que seja possível brincar com esse tipo de coisa, né?
2: Um assunto tão sério desse, né?
3: Pô, pelo amor, né?
2: Não, aí para com o cara descer, né, Beto?
3: Aí não, né, gente? Aí não. Pelo amor. É que realmente essa situação toda aconteça, e ela tem que acontecer rápido, mas ela aí depois burocracia, isso tudo também não é da noite para o dia. Veremos como vai ser, como será aceito isso pelo conselho, porque isso aí tem tudo que passar, não é o Torrano que decide isso. Ele recebe como presidente, ou a diretoria recebe a proposta, essa proposta tem que ser passada para o conselho tem que aprovar e depois também a assembleia de sócios. Então, olha só, quantos caminhos.
2: Quantos trâmites, né, Beto?
3: E outro detalhe, né? Não dá. Eu só espero que todo esse silêncio ele seja para quê? Que eles estejam analisando e estudando essa minuta, analisando todo o contrato, tenho falado aqui, todas as cláusulas, com quem entende, não adianta, né?
2: Que seja um contrato bem redigido.
3: Exatamente, bom, e disso, pô,
2: o Torrano entende,
3: né?
2: É o mínimo que a gente espera, né?
3: Você entendeu, como advogado, talvez não como especialista.
2: Mas um homem de direito.
3: Como um homem que conhece a matéria e aquilo que ele mesmo disse, né? Tem que se socorrer a profissionais do ramo. Nesse momento você tem que contratar mesmo. Opa, peraí, estuda isso aqui, precisou ter garantia, né?
2: Um parecer de tudo que está acontecendo.
3: Para não ter problemas futuros.
2: 971-483-497 é o WhatsApp da Central para você participar comigo aqui da Central Esportiva.
8: Irmão, nós estamos em 2026, irmão. O mundo evoluiu, tecnologia evoluiu. E tem uns idiotas, uns covardes, irmão. Ainda bem que esse negócio de racismo, de homofobia, menosprezando o próximo, como se esse idiota, esse covarde fosse, sabe, mais que alguma pessoa, tivesse acima de você. Aconteceu com o sub-20 do Guarani aí numa cidade do interior aí, né? Parece que os jogadores, a comissão técnica foi chamado disso, daquilo, né? Teve racismo, teve homofobia. Eu, sinceramente, irmão, uma coisa, sabe, que você fica pensando assim, como que tem alguns, né? Não, ninguém está generalizando, mas algum ser humano pode ser tão idiota, tão covarde, rapaz. Entendeu? Tá aí a notícia, eu mandei para vocês, tá aí. São Paulo, o Brasil inteiro está sabendo isso aí, eu penso. E o prefeito dessa cidade aí? E os diretores que estavam no campo lá, vai fazer o quê? Entendeu, irmão? Tem que ter punição, irmão. Senão o cidadão vai achar que é comum isso aí. Não é. A gente foi educado para respeitar o próximo, seja quem for. Entendeu, irmão? O respeito é tudo na vida. Você tem que respeitar para ser respeitado. Aí surgem uns covardes, uns idiotas com essa conversa de racismo, de homofobia. Ah, irmão, isso é para tirar a paciência de qualquer um, viu, irmão? Enche o saco isso aí.
2: Muito.
8: Abraço a todos.
2: Ô, Carlão, faço das suas palavras as minhas. E tem até uma nota sobre isso, não tem, Fernando César?
4: Tem, o Guarani soltou uma nota oficial, né, Marquinhos? É o seguinte, tá acontecendo jogos regionais na cidade de Itatiba e o sub-20 do Guarani tá representando a cidade de Campinas. Jogo ontem à noite lá contra a equipe da cidade, estava 1-0 para o time da cidade, e aí aconteceu essa situação aí de racismo, de homofobia contra dois integrantes da comissão técnica do Guarani, o preparador de goleiros e o preparador físico. Aí eles acionaram a arbitragem paralisou o jogo, porque tem todo aquele protocolo agora antirracismo. E aí, o que aconteceu? Eles fizeram o boletim de ocorrência e o jogo foi suspenso. E foi dado W.O. como vitória para o time da casa. Quer dizer, Campinas, no caso aí que é representado pelo Guarani, foi punido duas vezes, né? Pelo gesto de racismo, homofobia e ainda perdeu o jogo, porque o jogo foi paralisado, não teve sequência e foi dado vitória para o time da casa, o Itatiba. E agora o boletim de ocorrência foi feito lá na delegacia de Itatiba e vai ser apurado, né, para ver se descobre quem fez isso para punição dentro da lei aí. E o Guarani sempre falando que reafirma o seu compromisso com o respeito, a inclusão, a igualdade, a dignidade de todas as pessoas, reiterando que não tolerará qualquer manifestação de preconceito dentro ou fora dos ambientes esportivos. Então o Guarani soltou essa nota oficial e aí essa situação vai ser apurada pela polícia para que sejam punidos os responsáveis.
2: Olha, pô, vou falar um negócio para você. Cada um faz da sua vida o que quiser, né? Todo mundo tem o livre-arbítrio para fazer da sua vida o que quiser. E outra, pô, não é porque você é mais claro, mais azul, mais vermelho, mais preto, mais marrom, que você tem direito a mais ou menos do que qualquer outro cidadão. Então parte do princípio o quê, Beto? Respeito.
3: Sim.
2: Porque eu sempre digo assim, ó, isso quem falou para mim uma vez foi meu pai, cara. Ele falou assim, ó, um casal, filho, ele vive até sem amor, mas não vive sem respeito. Com respeito você leva a vida adiante, Beto. Agora, com qualquer outra coisa que não tenha respeito, é complicado, Beto.
3: Ah, sem dúvida nenhuma, né? E infelizmente a gente tem visto isso com frequência. Por mais que a gente fale aqui, a gente torne público tudo isso, essa nota oficial do Guarani, a nota oficial inclusive da Prefeitura de Campinas, o Guarani está representando a cidade. Jogos regionais, uhum. Então, são jogos importantes. E aí, esse tipo de situação, e mais do que isso, né? Que o Guarani diz na nota, né? Porque o Guarani foi. E aí foi. Depois o Guarani foi notificado que houve W.O.
2: É um absurdo isso.
3: Não é?
2: Cadê a organização do evento?
3: Exatamente, porque o

0: é como eu disse, né, com uma frequência em jogos de futebol, né? Impressionante, né?
1: Como é que você fala, Beto? O cidadão, pô, ele tem problema na casa dele e ele acha que ele tem que ir pro futebol e descascar todo mundo.
0: Vai lá, exatamente, vai lá e acha que o cara tá na arquibancada e ele acha que ele pode tudo, né? Ali ele pode xingar, ele xinga a mãe do cara, uhum. Ele xinga o profissional que está ali, o ser humano que está ali, ofende.
1: Xinga a imprensa, acha que a imprensa é culpada, né?
0: Então, ali acha que é tudo, acha que é palco, mundo de ninguém ali. Não é assim, né? Eu acho que tudo isso, Marquinho, é falta de punição. Enquanto tiver impunidade, cara... Uhum. Enquanto tiver impunidade, enquanto as pessoas não forem punidas mesmo de ali no rigor da lei,
1: mesmo, né, Beto?
0: No rigor da lei, sabe? As coisas vão continuar do jeito que tá. E você não pode entrar mais no estádio.
1: Tudo bem, aí ele pega e ofende quem tá fora do estádio. 971-483-497. Fala, Jaimão.
2: Fala, Marquinhos, como é que vai? Boa noite.
1: Bem, graças a Deus e vocês aí.
2: Tá pegando fogo, hein?
1: Tá.
2: Abraço a vocês todos. Pro
1: Beto. Pra vocês também.
2: Quando eu tava conversando com o Rino, ele fez uma pergunta pra mim. E o Beto, viu, até o Fernando César, se for o caso, e o Marquinhos também, que era de lá. O Rino me perguntou uma coisa que fugiu, cara. O Roberto Graziano hoje já é dono do Guarani, do estádio Brinco de Ouro, da Princesa.
1: Sim.
2: Ele lembrou bem que parece que o Guarani recebeu nos últimos 10 anos 350 mil por mês.
1: Certo.
2: Né? Estaria uns 40 milhões. E o restante? Quanto foi vendido o Guarani? Será que ele pagou 105 milhões na dívida? Fugiu, acho que, do torcedor bugrino. Hoje ele deve ainda para o Guarani? Não deve mais? Ele só deve o estádio com 12 mil pessoas e mais o centro de treinamento? Não deve mais nada? O brinco já é dele? Vai ficar até mais fácil para a SAF? Ele queria saber disso. Um grande abraço para vocês, ótima jornada e número um é número um, hein? Um abraço.
1: Fala, Jaimão. Bom, Beto, você quer entrar? Até onde a gente sabe foi feito um aporte emergencial naquela época,
0: sim,
1: né? Não sei precisar, agora me foge, mas foi feito um aporte e o restante dividido aí por 10 anos, 350 mil reais, né?
0: Isso.
1: O valor, pelo que eu sei, ele foi diminuindo por conta de outros aportes que foram feitos, né? Que é absolutamente natural. A data... Até onde a gente sabe, era no primeiro, até junho, não, é até outubro agora, que
0: tá chegando.
1: Tá chegando, né? É o que eu sei de tudo isso daí, Beto.
0: Tem a obrigação da construção de um novo estádio, da construção de um centro de treinamento e na construção de um novo parque aquático, ou seja,
1: um novo clube.
0: Uhum. Então, para o Guarani sair do brinco.
1: Sim.
0: O Guarani sair do brinco tem essa necessidade do arrematador, no caso a Magno.
1: Certo.
0: Então isso tudo, enquanto isso não acontecer, o Guarani está calçado pela lei.
1: Não sai do brinco.
0: Não, né? Sai de lá.
1: Uhum.
0: Mas não terá aporte. E depois também me fugiu aqui o percentual. O Guarani tem um
1: 14%
0: percentual.
1: 14% do VGV.
0: 14% do VGV.
1: Isso aí.
0: Né?
1: Eu lembro que era um 14%.
0: Então, lá na frente, o que for construído ali no brinco, o Guarani tem uma participação de 14%.
1: Bem lembrado, Beto Quinalha está comigo aqui na Central Esportiva. Fernando César também está com a gente. 971-483-497 é o WhatsApp da Seleção no Rádio para você participar.
3: Marquinhos e Beto e Fernando, boa tarde para vocês.
1: Boa.
3: A gente só tá escutando que ninguém serve para assumir a Ponte Preta. Fica difícil. Eles têm que entender que alguém tem que fazer alguma coisa. Se vai ser um ou outro, não tem como. O que existe são esses. Infelizmente, são essas pessoas que comandaram a Ponte Preta até hoje. Então, vamos entender o seguinte, vamos escutar o que eles querem fazer, o que eles querem melhorar. Se a SAF quer ajudar, se a SAF não vai ajudar, mas vamos entender, porque hoje a Ponte Preta não existe mais. A Ponte Preta, infelizmente, acabou. E outra coisa, eu sou um torcedor que sempre gostei de assistir jogos, ouvir jogos da Ponte Preta. Hoje eu conto os dias para não ter jogo da Ponte Preta. Olha que situação que nós chegamos. Ponte Preta, você precisa de paz. Torcedores, vamos escutar o que querem melhorar na Ponte Preta.
1: O Luiz é ouvinte da Central de muitos anos, né? E eu encontrei o Luiz em algumas oportunidades quando eu ainda era setorista da Ponte. Né? Então

0: um torcedor que fala com o coração, como torcedor.
1: Ele tem razão, eu acho que todo mundo tem que ouvir. E quem está lá, por exemplo, se tiver alguém que esteja predisposto a ajudar a ponte, tem que ouvir. Não tem, sabe, que alguém que tenha, de repente, né? Ah, pô, eu tenho aqui né, uma planificação, ou eu tenho aqui um projeto, ou algo parecido. Isso tudo tem que ser colocado. Só que, infelizmente, Luiz, aí você é um pontepretano das antigas, você sabe muito bem como funciona a política clubística. Todos nós sabemos. Infelizmente é assim, quem está dentro, está dentro, quem está fora de verdade. Não abre espaço, ninguém abre. Todo mundo diz, a primeira coisa, não, a porta da minha sala está aberta, é sempre assim.
0: Tá bom.
1: Todos falam. Né? E aí o que acontece? Quem é da oposição também, acaba se afastando vira, né? E vira pedra.
0: Uhum.
1: E aí quem está na situação vira vidraça.
0: Sim.
1: E aí é o que fica acontecendo, né? Aí tudo que vai acontecer, como ele disse, pô, ninguém serve. Pô, vamos ter uma união nesse momento. É momento de união.
0: Uhum.
1: É momento onde precisa se despedir de vaidade política, de vaidade daquele que quer ser presidente, porque tem um monte de gente falando aí, tenho o sonho de ser presidente, quero ser presidente.
0: Uhum.
1: Tá bom. Mas então, já que você é tão pontepretano assim, eu só estou dizendo, generalizando, não estou falando para ninguém, sim, não, viu?
0: Não estou
1: mandando recado nem direcionando para ninguém. É que a gente ouve daqui e dali. Né? Quer ajudar? Então, vamos unir forças para tirar a ponte dessa situação. E aí, depois, tirando a ponte dessa situação, cada um que concorra ao cargo que quiser concorrer.
0: E passe pelo pleito de uma eleição.
1: É,
0: né?
1: Cada um concorra ao cargo. Mas agora, a questão é salvação emergencial, gente. Porque aí fica todo mundo só tirando pedra, né? É lógico que a crítica ela precisa acontecer, a manifestação desde que seja saudável, não tem problema nenhum, ela precisa acontecer num movimento democrático, inclusive, que a gente vive.
0: Sim.
1: E é também dentro do futebol, só que precisa ser movimentos que possam ajudar. Movimento para afundar não precisa mais, porque já tem,
0: já
1: né?
0: Já tem, né? Já tá afundada, né?
1: Movimento para afundar não precisa.
0: 971-483-497.
2: Alô, amigo central, Beto Quinalha, Marquinhos.
0: Fala, Bispo.
2: Eu não sou a favor de trocar o técnico, não. Eu sou a favor de fazer alguns ajustes. Nós já provamos desse veneno. Você vê, hoje o técnico da Inter foi do Guarani, o técnico que subiu a ponte, e às vezes a precipitação, a pressão, tira o jeito do homem trabalhar, e a gente acaba perdendo um grande profissional, porque eu não vejo profissional melhor do que ele no mercado. Eu acho que precisa de alguns ajustes, que há tempo ainda, e nós vamos sair dessa e vamos subir. Eu acho que precisa de conversar e ver os contos a favor, porque não está certo que todos que saem daqui fazem sucesso e os que entram para nós não prestam. Eu tenho essa visão. A gente tem que ser mais paciencioso e ajustar, dialogar para que nosso time chegue num denominador. Tá certo? Sou Bijan Morim, tô na central.
0: É o que você falou há pouco em relação à ponte. Conversa é o princípio de tudo, né?
1: Exatamente.
0: Porque senão, igual ele falou, não dá certo aqui, dá certo acolá.
1: Só que aí vão olhar do outro lado nisso. O que tem lá que pegou porque trocou, né?
0: Também.
1: Não é?
0: É, sim, tá certo. O Bispo tá lá em Morrinhos. Roberto, o Laércio tá perguntando aqui se você lembra do diretor da base do Guarani que fez sucesso na década de 80, o Sarubi.
1: Sarubi.
0: O Sarubi e junto com Roberto Constantino,
1: tá, doutor Henrique Smani.
0: Doutor
1: Henrique sempre nos acompanha também, um grande abraço a ele.
0: Um abraço, Claudião Corrente, que a gente encontrou também.
1: Claudião Corrente,
0: um evento que a gente tava, não lembro onde, mas a gente encontrou.
1: Do Guarani, lá da camisa.
0: Ah, verdade.
1: O doutor Henrique tava também. O Constantino.
0: Então, Constantino deu entrevista pra gente. 971-483-497. Edmão, só vou pagar mais um áudio aqui, a gente já vai pro intervalo comercial.
3: Boa noite, Marquinho.
0: Boa.
3: Depois de todo esse sofrimento, né, nosso Ponte Pretano, espero, né, que essa negócio de SAF e essa verba toda para que a Ponte Preta possa pagar o transfer ban, possa acertar aí o salário dos jogadores, seja uma verdade, né? Talvez é uma luz no final do túnel, que não pode ficar com essa enrolação, né? também todo esse levante aí, né, do Conselho Deliberativo. É, vamos tirar, agora vamos aguardar, né? Estão procurando uma solução, agora não é o momento de, vamos tirar. Vamos esperar aí, né? Resolver juridicamente, conhecimento do que se trata, de toda essa parte. Porque agora não adianta eles se debelarem, porque até hoje, até a situação que chegou, eles não fizeram nada. Agora não é o momento, agora vamos todo mundo se unir e aguardar para ver se funciona, né? Não adianta todo mundo agora, vamos bater agora, que se tem uma solução, uma luz no final do túnel, vamos aguardar, vamos ver se prospera isso aí, né, Beto? Abraço aí. Ariovaldo aí da
0: Costa Silva. Valeu, Ariovaldo, obrigado. Um abraço para você também. Marquinhos, essa diretoria não vai largar o osso nunca. É o Altair que mandou também a sua mensagem. 971-483-497. Beto, o problema é que o processo não está sendo feito como tem o passo a passo que está na lei. É o que está falando também o Edvalmir Massa, que sempre acompanha aqui a Central Esportiva. Esse é o problema, viu, Beto? Estamos ouvindo há muito tempo e até agora absolutamente nada. É o Osmar Ponte Pretano que mandou a sua mensagem. 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
1: 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Lembrando que já está valendo a mudança de circulação na Rua Cruzália, região do Jardim das Paineiras, em Campinas. Agora tem mão única no trecho da José Bonifácio até a Jesuíno Marcondes Machado, seguindo em direção da Jesuíno. Atenção pela região. A Jesuíno Marcondes Machado tem movimentação maior no Nova Campinas para acessar Moraes Salles. 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
2: Olha, quero agradecer as mensagens que chegaram aqui para nós, tá? Deixa eu ver o que fala o Pedro Mendes, ouvinte da Central, e ele é de Vinhedo.
3: Boa noite, amigos da Central. Essa janela agora fica aberta até quando? Podia pedir para a Federação Paulista estender esse restinho de ano aí para dar tempo da gente inscrever alguém. Que do jeito que vai demorar para a ponte conseguir inscrever alguém.
2: Meu Pedro, Fernando, então responda, até quando janela aberta, Fernando? Abriu agora dia 20.
4: Até o início de setembro.
2: Então respondeu aqui para o Pedro, que é ouvinte pertinho da gente aqui, está em Vinhedo, ligado na Central, 18h56.
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1: Bom, Fernando César, depois a gente chacoalhar o limoeiro, aqui é hora de dar tchau, hein, Fernando?
2: Vou descansar um pouquinho que amanhã tem mais, né, Marcos? Inclusive com o jogo da Ponte Preta, Operário Ponte Preta amanhã lá no Paraná.
1: E qual é a escala da seleção do rádio amanhã, Fernando César?
2: A escala da seleção do rádio, solta o grito, galera, Edinaldo Rizzi que vai quebrar tudo amanhã.
1: E quem mais?
2: Humberto Pigalha, Fernando César, Marcos Luiz, Ed Moleixo e grande elenco.
1: É isso aí, Fernando. Um abraço, até amanhã. Vambora, Beto Quinalha.
3: Opa, vamos lá.
1: Papai, que programa agitado, hein?
3: É
1: assim. Valeu, Beto, bom descanso.
3: Valeu, um abraço, gente.
1: Ed Moleixo, bom descanso. Amanhã a gente tá de volta às 5 da tarde.
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0: sábado.
1: A hora é agora. Comigo, Sônia Amaro. Espero vocês. 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